O tempo, ouvimos Márcio Faraco de Márcio Faraco. Desfruta, Liz Caymmi, Raquel Reis de Raquel Reis. 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Na rua, na chuva, na fazenda, a gente ouve agora Hildon, música dele. Na sequência tem Tropicália, Céu, de Caetano Veloso.

Já que sou brasileiro, ouvimos Lenine, música dele, Nação de Passarinhos, Vanessa da Mata e Marcelo Falcão, de Vanessa da Mata. 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Agora tocando Nada Conterá a Primavera, Francisco Elombre, de Francisco Elombre. Dona da Minha Cabeça, Geraldo Azevedo, dele e Fausto Nilo.

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Aqui fala Jussara Mendonça, trazendo para você expressões musicais de todo mundo. Em destaque, performances impecáveis do 41º álbum de estúdio do pianista Herbie Hancock, The Imagined Project, lançado em 2010. Recheado de músicos dos mais variados países, nomes como Anushka Shankar, Tomane Diabaté, os Chieftains. Eu começo tocando um tema de Peter Gabriel, Don't Give Up, interpretado por John Legend e Pink na guitarra Dean Parks. Música do mundo com o piano de Herbie Hancock no encontro com os norte-americanos John Legend, Pink e Dean Parks.

Eu aproveito e lembro um tema do inglês Peter Gabriel, composto em parceria com o senegalês e o sul-hindu Shaking the Trees, gravada em 1989. Música do mundo lembrando um efervescente tema com Peter Gabriel e o sul-hindu.

Do álbum The Imagined Project, de Herbie Hancock, lançado em 2010, eu toco para você um tema de Bob Dylan, The Times They Are Changing, revelando o vocal da irlandesa Lisa Hannigan, a presença dos Chieftains, com destaque para Paddy Moloney na gaita de fole, astro que faleceu em outubro de 2021, a cora de Tomane de Abate. Música do Mundo apresentando o pianista Herbie Hancock com Chieftains, Lisa Hannigan e o Papa da Cora, Tomane.

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1: Tempo de Amor, de Baden Powell e Vinícius de Moraes, com a cantora Céu, é mais uma composição impecável do álbum The Imagine Project. Música do Mundo destacando um encontro memorável do pianista Herbie Hancock com a cantora paulista Céu.

Tamatã Tilé Êxodos é mais um tema festejado do álbum The Imagine Project, de Herbie Hancock. Música do mundo destacando Herbie Hancock nos teclados, no encontro com a banda Tuareg do deserto de Saara, Tinariwen, o cantor somaliano-canadense Kei Naan e a banda de rock mexicana da Califórnia, Los Lobos.

Eu aproveito e destaco um tema do Tinari Wen, intitulado Yamesinagi, do álbum Tassili, lançado em 2011, disco que foi contemplado com o Grammy de Melhor Álbum de Música Global no ano de 2012. Música do Mundo apresentando o Tinari Wen, acompanhado dos metais da Dirty Dozen Brass Band de New Orleans.

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1: Do álbum The Imagine Project, de Herbie Hancock, lançado em 2010, você ouve The Song Goes On, com a cítara de Anushka Shankar, no vocal a norte-americana Chaka Khan e a indiana Chitra Krishnan Nair, o sax soprano do norte-americano Wayne Shorter, astro que faleceu em março de 2023. Música do Mundo com Herbie Hancock, Anushka Shankar, Wayne Shorter e grande elenco musical.

Eu me despeço com um tema de Sam Cooke, divino, A Change Is Gonna Come, revelando o vocal do inglês James Morrison e o baixo da australiana Tal Wickenfeld. Música do mundo apresentando o piano de Herbie Hancock, o baixo de Tal Wickenfeld e o vocal de James Morrison.

Aqui eu termino mais uma edição do Música do Mundo, hoje dando destaque ao álbum The Imagine Project, de Herbie Hancock, lançado em 2010, ao lado dos Chieftains, Los Lobos, Utinari Wen, Tumani Diabaté, Anushka Shankar,

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2: Olá amigos, aqui é Sidney Ferreira e você está no Jazz Livre, em uma edição especial aqui na Rádio Nacional.
3: Hoje vamos homenagear uma talentosa baterista e compositora, uma artista multifacetada, dona de composições marcantes e inovadoras, que representam o que há de melhor no universo do jazz contemporâneo. O Jazz Livre de hoje traz a versatilidade musical de Terry Lyne Carrington. Terry nasceu nos Estados Unidos em 1965, em Medford, Massachusetts. Começou sua carreira musical muito jovem, se destacou por seu talento excepcional. Aos 7 anos, ela ganhou seu primeiro conjunto de bateria, que pertenceu ao seu avô, um músico que tocou com o

pianista Fats Waller e com o saxofonista Chick Berry. Aos 11 anos, Terry recebeu uma bolsa integral para estudar na Berklee College of Music. No início dos anos 1980, incentivada por seu mentor, Terry se mudou para Nova York. Lá, ela trabalhou com grandes nomes do jazz, como Stan Getz e James Moody. Para começar este programa, vamos abrir o bloco musical com uma faixa do álbum TLC and Friends, lançado em 1981. O tema é Sam Thomas. Este é o Jazz Livre.

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1: Neste Jazz Livre especial, Terry Lyne Carrington, ouvimos Blackbird, de Paul McCartney, e abrindo o bloco, St. Thomas, de Sonny Rollins, ambas interpretadas pela nossa homenageada de hoje, Terry Lyne Carrington.
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1: Você que nos ouve, seja muito bem-vindo. Desde já, você sabe que o nosso WhatsApp está à sua disposição. Participe, mande sua mensagem, diga-nos de onde você nos ouve. DDD 21 99710 0537.

Terry Lyne Carrington também tocou com Herbie Hancock e Wayne Shorter, consolidando sua reputação no mundo do jazz. É também uma artista premiada com 3 Grammys, incluindo o prêmio de melhor álbum instrumental de jazz. Vale destacar que a baterista foi a primeira mulher a ganhar nessa categoria. Terry também é fundadora e diretora artística do Berklee Institute of Jazz and Gender Justice, onde ela promove estudos sobre a justiça de gênero e raça na cena do jazz. Nossa homenageada de hoje é uma voz ativa na luta pela igualdade de gênero na música e utiliza sua arte para inspirar e abrir caminhos para novas gerações de artistas. Vamos ouvi-la agora em Middleway, a música da própria Terry Lyne Carrington.

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1: Neste Jazz Livre especial sobre Terry Lyne Carrington, ouvimos Spiral, de Greg Osby, e abrindo o bloco Middleway, composição da homenageada de hoje. Olha, em 2019, Terry lançou o álbum Waiting Game. Com esse projeto, ela abordou questões sociais e políticas através da música. O trabalho de Terry Lyne Carrington destaca-se tanto pela qualidade musical como pela defesa da igualdade e da justiça no jazz. Com essa abordagem interdisciplinar à música, Terry combina arte e ativismo. E assim ela inspira muitos a ver o jazz não apenas como uma forma de entretenimento, mas como uma plataforma para mudanças sociais significativas. Vamos ouvir então mais desta grande artista. Abriremos o próximo bloco com Wigwise. Este é o Jazz Livre.

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1: Acabamos de ouvir Over and Sons e abrimos o bloco com Wigwise, ambos os temas compostos por Terry Lyne Carrington.
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1: Esse Jazz Livre, você sabe, é um especial Terry Lyne Carrington, que é uma artista proeminente no mundo do jazz e reconhecida por sua criatividade e por seu ativismo. Com seu estilo que mistura elementos do jazz tradicional com influências contemporâneas, Terry Lyne Carrington, ela demonstra uma versatilidade notável. Tem na sua obra a naturalidade de transitar entre diferentes gêneros musicais. Uma artista, de fato, permanentemente comprometida com a transformação do cenário do jazz, com a luta por qualidade musical e justiça social. O programa de hoje sobre Terry Lyne Carrington fica por aqui. O Jazz Livre sempre trazendo para você as novidades importantes da cena contemporânea do jazz mundial. O Jazz Livre tem produção de Anderson Domingos e Carlos Soca, coordenação de programação de Rodrigo Soprana, sonoplastia de Silas Mendes, coordenação de operação de rádio Felipe Chagas, gerência da Rádio MEC de Cacá Santiago, gerência executiva de Tiago Regoto. Eu sou Sidney Ferreira, espero que você tenha gostado do programa de hoje. Nós vamos encerrar então com Rounds, composta pela própria Terry Lyne Carrington. E a gente se encontra certamente no próximo Jazz Livre. Tchau!

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2: Meia-noite em ponto em Brasília.

Tem pessoas que passam pela nossa vida e deixam um rastro de bondade, de leveza, de amizade verdadeira. Essas pessoas não faltam nos momentos difíceis e estão sempre a perguntar se está tudo bem, se a gente está precisando de alguma coisa. Esse tipo de pessoa é aquele que vale a pena a gente chamar de amigo. E tem aquela frase: há amigos mais chegados que irmãos. Esses irmãos que a vida nos dá de presente não nos devem nada, mas eles escolhem ficar, permanecer

quando muitos já foram embora ou nem se importam. Essas pessoas fazem isso sem nenhuma obrigação, por puro amor e porque são assim mesmo, é da natureza delas. Ajudar sem exigir nada em troca. E às vezes nem imaginam o quanto o gesto delas foi importante e marcante em nossas vidas. O quanto talvez pequenos gestos são grandes para quem está muitas vezes precisando só de uma palavra. Seja essa mão estendida, essa palavra de carinho, faça a diferença na vida de alguém.

E começamos mais um programa Madrugada Nacional, aqui pela sua Rádio Nacional AM de Brasília, 980 kHz, de pura potência, e também pela Rádio Nacional do Amazonas e Rádio Nacional do Alto Solimões. Também pelas emissoras parceiras em todo o Brasil, via satélite. E para o mundo, por que não dizer, pela internet, através dos aplicativos de rádio. E a nossa equipe, que é muito profissional, já está aqui com tudo preparado para você ter uma programação incrível nesse começo de semana, nesse começo de segunda-feira, 18 de maio de 2026. E vamos apresentar cada um. Na mesa de som, a Geu. Na central técnica, Otávio Fernandes. E na produção e apresentação do Madrugada Nacional, eu, Luziânia Xavier. Meia-noite 3.

Ao seu lado, eu tenho encontrado o melhor de quem sou e o que quero ser. É incrível sermos amados por quem amamos. É uma sorte, um privilégio inexplicável. Quando penso na nossa história, meu rosto se ilumina com um sorriso. É muito bom ver o quanto evoluímos até aqui. Ao seu lado, me tornei uma pessoa renovada e mais feliz. Você me mostrou a importância de confiar em alguém e como é doce ter você para me acompanhar pela vida. Você chegou e transformou completamente minha vida. Chegou para me mostrar que vale a pena acreditar no amor. Você trouxe tudo o que me faltava. Me deu carinho e a confiança que eu precisava para abrir meu coração. Gostaria que o entusiasmo e a paixão jamais terminassem. Existe uma palavra que resume tudo: amor. Não só o amor das expressões de afeto, das promessas, dos planos traçados em conjunto, mas também o amor paciente, que nos faz ter a capacidade de nos adaptar ao outro. O amor que está sempre presente, mesmo quando nem tudo corre bem. Te amo. Meia-noite 6, está no ar o seu Madrugada Nacional.

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1: Meia-noite, 15 em Brasília. E hoje vou ficar devendo a previsão do tempo para vocês, porque nos sites pesquisados não tinha nenhuma atualização assim mais específica para esse dia 18. A maioria falava mais de fim de semana. Então, amanhã a gente atualiza essa previsão do tempo para vocês, tá bom, pessoal? E agora vamos direto para as nossas matérias, né? As nossas reportagens. Então, vamos agora falar de uma coisa muito importante. A hipertensão, né? Uma doença silenciosa que exige atenção e mudanças de hábitos. Confira na reportagem da Rádio Nacional.
2: A hipertensão arterial é uma doença crônica não transmissível, caracterizada pelo aumento da pressão sanguínea nas artérias. A estimativa do Ministério da Saúde acende um alerta para a prevenção da doença. O cardiologista da Sociedade Brasileira de Hipertensão, Nelson Dinamarco, explica que o estilo de vida é um dos fatores que mais contribuem para o surgimento da hipertensão.
3: Quais são esses hábitos não saudáveis? O consumo exagerado de bebida alcoólica, o consumo de alimentos ultraprocessados e processados, que tem muito sal, a falta de prática de exercício físico, o hábito do tabagismo, além da própria genética do paciente.
2: Outros fatores são ligados à parte emocional, como o estresse e a ansiedade, responsáveis também por ocasionar doenças cardiovasculares. Essas condições ativam o sistema nervoso simpático, liberando hormônios de adrenalina e cortisol que deixam o corpo em estado de alerta, aceleram os batimentos cardíacos e estreitam os vasos sanguíneos, elevando a pressão. Se não controlada, o paciente pode sofrer acidente vascular cerebral, infarto, aneurisma arterial e insuficiências renal e cardíaca. O problema é que a maioria dos pacientes nem sabe que é hipertenso, pois a doença age de forma silenciosa. Por isso, Nelson Dinamarco recomenda aferir a pressão regularmente.
3: Algumas pessoas reclamam de dor na nuca, de enxergar uns vagalumes voando, que a gente chama de escotoma cintilante. Algumas pessoas sentem dor na perna, sentem uma irritabilidade. E a maioria dos pacientes não sente absolutamente nada. Então, a primeira coisa é ficar atento a esses sinais de alterações, né, que eu acabei de citar, e medir regularmente a sua pressão arterial, principalmente pacientes já entrando na segunda para terceira etapa de vida.
2: Segundo o cardiologista, na avaliação, é preciso verificar se a pressão está entre 120 por 80 e 140 por 90, valores geralmente definidos como estáveis para pessoas saudáveis. Se já for diagnosticado com hipertensão, o ideal é que a pressão esteja abaixo de 130 por 80. Além disso, não deixe de se consultar periodicamente com o médico e de usar a medicação conforme as instruções adequadas. Com produção de Joana Lima e sob supervisão de Fábio Cardoso, da Rádio Nacional do Rio de Janeiro, João Barbosa.
1: Meia-noite 18 e as apostas para o sorteio em comemoração dos 30 anos da Mega Sena começaram nesse domingo, dia 17. O prazo final para apostas individuais do concurso especial 3.010 é até às 22 horas do dia 23 de maio, no horário de Brasília. Quem preferir participar de bolões da Mega Sena 30 anos, as cotas podem ser compradas até às 10 horas da manhã de 24 de maio, domingo, que é a data do sorteio. A Caixa Econômica Federal esclarece que todo sorteio especial e loterias tem um período de vendas exclusivas, como no caso da Mega Sena 30 anos. Por esse motivo, o calendário de apostas é reorganizado. A Caixa esclarece que o concurso não acumula se não houver ganhadores na faixa principal, como ocorre em outros sorteios especiais, a exemplo das edições de Mega da Virada, Dupla de Páscoa, Quina de São João e Loto Fácil da Independência. Caso ninguém acerte os 6 números sorteados, o prêmio será redistribuído entre os acertadores da segunda faixa, que é a de 5 números. Se ainda assim não houver ganhadores, passa para a terceira faixa e assim sucessivamente, conforme as regras da modalidade. A Caixa estima que o prêmio do sorteio especial da Mega Sena pode alcançar 200 milhões de reais. E agora vamos para a nossa segunda matéria. Brasil Sabor promove inovação em gastronomia em mais de 40 cidades espalhadas pelo país. O repórter Madison Euler tem a programação do evento.
4: Promovido pela Brasel, a Associação Brasileira de Bares e Restaurantes, o evento reúne o lançamento simultâneo de novos pratos, destacando a diversidade de sabores, técnicas e ingredientes que formam a identidade da gastronomia brasileira. Houve adesão de 19 estados brasileiros e centenas de restaurantes, como destaca José Eduardo Camargo, líder de conteúdo da Abrazel.
5: O Brasil Sabor este ano chega à 20ª edição com uma grande abrangência. São mais de 40 cidades e mais de 400 restaurantes participando. É uma chance para os clientes experimentarem um prato especial preparado pelo seu restaurante favorito e é uma chance também para os estabelecimentos atraírem novos clientes e agradar a sua clientela fiel, com o melhor atendimento.
4: O Brasil Sabor segue até o dia 31 de maio. Cada restaurante inscrito criou pratos exclusivos ou releituras especialmente para o evento, misturando tradição regional, criatividade e valorização de ingredientes nacionais. Muitos estabelecimentos também vão oferecer promoções durante o festival. Em Pernambuco, por exemplo, cerca de 60 estabelecimentos distribuídos por cidades como Ipojuca, a capital Recife e Vila dos Remédios, em Fernando de Noronha, se inscreveram. Enquanto no Rio Grande do Norte, Natal, Mossoró e a Praia de Pipa, em Tibau do Sul, terão estabelecimentos participantes. Outros estados farão também ações pontuais. No Amazonas, o mercado de origem da Amazônia, em Manaus, vai destacar pratos do festival neste fim de semana. Já na capital de Alagoas, entre os dias 21 e 24 de maio, o Maceió Shopping irá receber a Arena Gastronômica Brasil Sabor. O espaço terá chefes e restaurantes participantes em aulas show abertas ao público, com apresentação de ingredientes, técnicas e preparo dos pratos inscritos no festival. Para os empresários e profissionais da culinária, a criação de um item para ser incluído no cardápio durante o Brasil Sabor é também uma oportunidade estratégica de testar novos sabores, trazer inovação para o cardápio, valorizar insumos regionais e ouvir o público, já que muitas das receitas acabam incorporadas de forma permanente aos cardápios. No site oficial brasilsabor.com.br é possível consultar os restaurantes participantes em cada cidade. Da Rádio Nacional em São Luís, Madison Euler.
1: Meia-noite, 22. E se prepare, daqui a pouco a gente tem o nosso papo com o ouvinte. Enquanto você pega sua listinha dos amigos para mandar um abraço, dos aniversariantes, a sua música predileta, também até uma história para contar, né? Se for uma história interessante, a gente sempre gosta de ouvir as histórias de vocês, né? E enquanto você pega todas essas informações, você vai ficar curtindo aí as três músicas que já fazem parte aqui da nossa programação. Sem Limites para Sonhar, com Fábio Júnior. Aceito Seu Coração, Roberto Carlos. E Eu Daria Minha Vida, Martinha. Meia-noite 23, daqui a pouco a gente volta.

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1: Meia-noite 35 e chegou a hora do nosso papo com o ouvinte. A gente hoje terminou um pouquinho mais cedo, né? A parte das músicas, né? Em vez de meia-noite 40, tá meia-noite 35, 5 minutos mais cedo. Então, você que tá em casa, não pode perder tempo, porque esses 5 minutos aí que a gente ganhou é tempo pra gente conversar, né? Então, vamos repetir aqui os telefones. 61-3799-5742, 61-3799-5743. E já tem gente ligando, aproveitando o tempinho extra, né? Vamos falar com o ouvinte, né? O primeiro ouvinte de hoje. Alô, bom dia!
2: Eu!
1: Antônio Ribeiro!
2: Eita, Maria Bahia!
1: Isso mesmo! Antônio, a sua cidade, Tamari, ela fica pra que lado, assim? Perto de alguma cidade, pra gente ter uma ideia?
2: Fica perto de Gandu, a 30 quilômetros de Andu.
1: Andu?
2: Gandu é...
1: Gandu?
2: É 101, exatamente, é.
1: Ah, mas não conheço Gandu também. Diz uma maior, assim.
2: Ah, Itabuna.
1: Ah, Itabuna. Itabuna a gente já conhece,
2: mas... Aqui é o sul da Bahia, já.
1: Sul da Bahia, né?
2: É sul da Bahia aqui, já perto de Itabuna.
1: Ah, agora deu pra entender.
2: No lugar de Jequié,
1: Jequié também, né?
2: É de Jequié. Aqui nós estamos no sul do leste, já. O vizinho é sul do leste aqui, já, quase.
1: Entendi.
2: Mas é mata ainda, mata de cipó, mata de cipó.
1: Mata de cipó?
2: É isso.
1: Ah, tá certo. Aí parece que é uma região mais fria, não é?
2: Não, é pelo que eu tô tentando, sabe? Tem lá mais frio que aqui. O Amazonas é... Na casa é gelado, o gelado também. Aqui é tudo melhor. Tem dia que é quente, hoje não tá nada normal.
1: Entendi. Tem dia que é quente, tem dia que é... Tá bom, então.
2: É, exatamente. Tem assim, temperado aqui, temperado.
1: Tá certo. E qual é a música que você vai querer hoje?
2: Os Fevers não tem jeito.
1: Os Fevers não tem jeito. Será que tem, Agil? Dá uma olhadinha aí. Mas o título da música é esse? Não tem jeito mesmo?
2: Não tem mais jeito. Mas assim...
1: Eu não sei se o título é
2: se
1: esse.
2: Se não tiver, tem rabo de ruete, então. Rabo de ruete.
1: Deixa eu ver. Também. Deixa eu dar uma olhadinha se o título é esse mesmo.
2: Tá bom, né?
1: É, não tem mais jeito. É, não tem mais jeito.
2: Exatamente, não tem mais jeito.
1: Será que tem essa música, Gil? Tem? Não tem. Quer escolher outra?
2: Então vamos lá. É... Vivaldo Júnior, Mil e Uma Noite Mais Uma.
1: Mil e Uma Noite Mais Uma, essa tem. Deve ter. Tem? Com certeza, tá, eu pronto. Acho que a gente já tocou aqui outras vezes. Mil e Uma Noites... E mais uma.
2: Isso aí.
1: Pronto.
2: E tá aí, amiguinho, aquele tocou, eu sei que vai pegar, mas tocou aí, então vamos para o outro lado. Vamos aqui lá para lá. Alderina.
1: Certo.
2: Antônio do Pessu. A Gil, eu não sei. Paulo Fernandes, quem tem hoje?
1: É o Ageu.
2: Ah, o Ageu, então é o Ageu aí. É todo mundo é Ageu. Não, é dinâmico o Ageu. É dinâmico. É bom, então, o Ageu Maquival, você tá ouvindo aí. A Teodorinha, a Duas Teodora, né? É Luna Mercedes do Ouro. João Bezerra, essa é sua amada Luzimar. Diácono, que eu morrei, Mariana Naná, e Cacife, sua amada Marli, Jesus Teixeira, Jesus Azul, Manoel Livramento, Luiz Fernando, e todos aí, o Repolho, também os Beto Badeiro e os Badeiro aí, todos os nossos músicos não tem um dar. E só para lembrar que a Rádio Nacional, querido ou não, é um pouquinho diferente, simplesmente a outra história que está diferente é...
1: Sem futuro. Antônio, até essa Mil e Uma Noites e Mais Uma do Fábio Júnior a gente não achou aqui. Você quer escolher outra?
2: Então, manda outra aí. Aldeia José.
1: Aldeia José?
2: É, Uma Vida Só.
1: Uma Vida Só?
2: Isso. Aqui é assim, pai de tomar a pílula. Pare de tomar a pílula.
1: Ah, mas para de tomar a pílula, o nome é esse? Uma Vida Só?
2: É, Uma Vida Só.
1: É. Não, acho que o nome não é esse não, Uma Vida Só, que tem um...

0: rapa. Deixa eu ver aqui. O daí.
1: Já não tenho tempo. Nossa vida é uma vida só e nada mais.
0: Ah, é porque ela tem dois nomes. Uma vida só e pare de tomar a pílula.
1: Exatamente, isso aí.
0: Ela tem dois nomes. Achou, Ágil? Vai achar, ele vai achar, que eu tenho certeza que essa tem.
1: Uhum. Então, se não achar essa aí...
0: Não, mas essa aqui tem.
1: Então tá bom.
0: Não é possível que não tenha. Tá bom, então.
1: Sim, atualmente...
0: Não tem também?
1: Não tem não? Ai, ai, ai. Então, Fagner, cartaz.
0: Ixi, acho que essa do Fagner aqui não tem mesmo, cartaz. Eu conheço essa música.
1: Recentemente...
0: Qual é?
1: Ressentimentos.
0: Ressentimentos. Mas é de quem?
1: Ressentimentos. É com P. É Fagner também.
0: É Fagner também?
1: É.
0: Também acho que também não tem, não.
1: Ô, deixa viver. Aí é de Fagner.
0: Vamos procurar aqui, então. Tá bom?
1: É. Se não achar, Paulo Diniz, Pelo de Rápido e Amor.
0: Tá, Paulo Diniz tem.
1: Então, Pelo de Amor, Paulo Diniz.
0: Pílulas de amor, eu conheço.
1: Então vou deixar, fala pra outra aí, como diz, é automaticamente lá, Beto, né?
0: É, Paulo Diniz é...
1: De forma...
0: Pingos de amor.
1: Pingos de amor. Tá bom, tá certo, tá ali então. Valeu, até amanhã tem mais.
0: Amanhã tem mais, meu querido. Eita, que hoje foi difícil achar uma música pro Antônio. Meia-noite e 43, agora vamos... Vamos falar com o próximo ouvinte. Tá ligando aí já. Alô, bom dia. Alô?
2: É eu.
0: É tu?
2: Pô, que bagunça. Mas eu mesmo.
0: Como eu morreu?
2: Pô, eu pensei que não ia dar certo. Morreu,
0: não precisa tocar hino do Flamengo hoje, que hoje o Fogão ganhou, foi de 3-1.
2: E 3 gols do
0: Arthur Cabral.
2: E eu digo, Fortaleza, o Ceará ganhou do meu Fortaleza. Eu sou Fortaleza, sim.
0: Você não pode ser Fortaleza, sabe por quê? Porque a gente tem que ser alvinegro.
2: Não, eu sou Botafogo de coração, mas pra passar raiva em alguém, eu sou...
0: É só pra fazer raiva em Luiz Cabral. Todo Cabral. Mundo que é Botafogo é Ceará, porque os dois são alvinegros. Agora sim!
2: Até que fim! É, Fortuna e Pitangui, lembrança tem?
0: Como é que é o nome, menino? Fortuna?
2: Fortuna e Pitangui.
0: Isso é uma dupla. Lembranças.
2: Sertaneja. Sertaneja, você falou que aí não falha. Você falou que não falha.
0: É, sertaneja é difícil não ter aqui. Lembranças, Zé Fortuna e Pitangui.
2: Tem, certeza que tem.
0: Tem, sim.
2: Aí vai pro paixão da minha vida. Ah, não,
0: eu não sei quem é.
2: Não, você não vota na rádio, né? Você tá doido? É Mariana. Ei, Mariana. Ela teve aqui sábado, viu?
0: E foi?
2: Foi. Vai lavar minha
0: foi
2: roupa?
0: Maior amor.
2: Quem vai lavar? O quê? Não, menino, não tô dando conta de capinar, menino. Você entendeu, né, menino?
0: Entendi.
2: Aí, abraço para todos os aniversariantes, muitas vidas, muitas bênçãos e muitas felicidades. O meu tá chegando, hein? Ai, tá chegando. Se vocês não souberem, eu vou meter a perna, todo mundo aí sabe. Vocês sabem meu aniversário. Fora.
0: Dia 20. Não, você disse que. Você disse que não ia dizer o dia do seu aniversário. E eu não sei ainda.
2: Sabe sim, ora.
0: Eu não lembro mais.
2: Vai ficar no dia, eu vou falar assim. Abraço para todos os aniversariantes, especialmente para...
0: Não, diz. Eu sei que dia 26 é do Antônio Nunes, isso aí eu já decorei.
2: Oh, Olha só que legal.
0: É, meu. Faltando você dizer o seu.
2: Você tá doido. Aí vai assim, até o aniversariante muito grande, muitas vezes, tem muita felicidade, né? Aí vai lá pro pessoal de Santa Maria, o Tareco, o Lancho, o Gilberto Lalabeiro, né?
0: Gilberto Avelo.
2: É, esse nome é só pra você mesmo. Aí vai pro rapaz, o outro Gilberto lá do Ceará também, não tem? Tem, né?
0: Tem.
2: Tem uns novatos que tá aparecendo aí com a bênção de Deus, né? Mas os novatos, tem gente boa demais, né?
0: É bom, aparecendo novato cada dia mais.
2: É, e eu tá mandando pro Comeu Morreu, abraço pra eles também, né?
0: É.
2: É. Aí vai pro Cacife, a namorada, a Divina Raquelzinho, o Adilson, a Demar Savoy, o Juarez, São Paulo, Rio de Janeiro, Théo Camilo, Tripim, Vagalão, Quebra Gai, ó, Dadal, Eli França, o Alemão Repolho, o Enéas, Ana Maria, Nós é Caminha, Inês Cabral, Manelzinho, Manel Messias, João Bezerra e a Patroa, João Cozão, Comarão, João da Cruz, Zé Roberto, Zé Carlos, Zé do Zé Noé, Simbal, ó, o Joãozinho lá de Mato Grosso, o Cláudio também do Mato Grosso, não, né? Cláudio é do Mato
0: Cláudio
2: Grosso.
0: Cláudio Guarantã do Norte, Mato Grosso.
2: É Mato Grosso, vai para ele também. É o Gil e a Dona Sueli, o Vital e a Patroa, da Alderina, o Antonildo, ó. É, tá aqui quem? Antônio Ribeiro, Antônio Pessoa, Antônio Nunes. Quem? Antônio Nunes e Pessoa mesmo, né? Não é?
0: É.
2: Ah, não é?
0: É sim.
2: Ah, tá. Assim, esse é uma... O Wilson 99 é quem puxa saco e fica. Eu tô ouvindo, né? Não é verdade, né? Aí vai o José Alves Chupigão, a Dona Beatriz, né? É, o Francisco Estrela, Francisco Mendes, Francisco Lara, o Francisco Céu Azul. Francisco Céu Azul mandou, ficou o dia inteiro mostrando a festa lá pra mim, você acredita?
0: E foi. Eu tava louca pra saber, porque eu não fui, né?
2: Então, eu conhecia a negócio de Ferreira lá, Márcia Ferreira.
0: Márcia Ferreira foi. Engraçado, que eu sou doida pra encontrar com ela. No dia que eu fui, ela não foi. Hoje, domingo que eu não fui, ela foi.
2: Eu nunca tinha visto ela, não, você acredita? Nem na intraneta, não.
0: Ah, é, sim. Não, as fuças dela eu conheço, eu só não conheço pessoalmente.
2: Ah, tá. Aí vai pro Natanael, é o Bolsonaro, né? Ele não é?
0: É.
2: A minha nega Milena e a Conceição, aí para Dinar, a Josélia, o José Batista, José Alino, Maria Jesus e José, ó, Lourdes Costa, aí do Rio de Janeiro de Goiás. Cadê o pessoal lá de Santa Maria? Sou lá dos padeiros, cadê meu papelzinho? Ai, meu Deus, tava aqui, meu.
0: Eita, eu falo que é para juntar os papelzinhos e o povo ainda não junta.
2: Achei. John Magnata, Lux Frazão, por aqui. O Ferrinho que se ferrou. Vai ferrando ou se ferrou?
0: Já, rapaz, já tá com a mulher, já.
2: Como é que é?
0: Já tá com a mulher. O menino deu notícia que a mulher já tá encomendada o Bruguelo, já.
2: Quem é? Você não conhece o inferno? Vai conhecer o inferno.
0: Menino, que é isso?
2: Que você nunca conheceu o inferno, meu amigo? Prepara, viu?
0: Não diz isso da vida do outro.
2: Eu tive 24 anos com o inferno, né? Não, tá bom. Aí, né? Nossa, vamos pular, senão vai dar pro real.
0: Tu tinha 24 anos quando casou?
2: Não, eu fiquei 24 anos casado.
0: Ah, tá. Mas eu digo, quando você teve seu primeiro filho? Tinha quantos anos?
2: Eu casei em 82. Eu sou de 58, que quando eu tinha 22, era?
0: Não, 24.
2: É, não, pula, 23. É. Assustadora! Ana Alice! Não, o Marcos do Campanaíba e o Rubens tem parecido ou não?
0: Não, tá sumido.
2: Ué, o que tá acontecendo com o seu Rubens, hein?
0: Rapaz, tá viajando demais que esqueceu até de nós.
2: Ou casou, né? E se ferrou. Ana Alice, Ana, tá 57, comeu, morreu! Tchau, tia Dora, a tia Dorinha tava lá, viu?
0: Ai, era?
2: É, o Francisco me mostrou ela.
0: Legal, tô doida pra saber das novidades aí.
2: A do macaquinho não foi, não.
0: Ah, foi só a Teodorinha, né?
2: E aquele homem do chapelão tava lá também.
0: Sim, Maurício eu já sabia que ele ia, porque ele tinha falado.
2: 57, comeu?
0: Morreu.
2: Tchau, até mais. Eu vou voltar, tchau.
0: Tá certo. Ah, esse Edgar. Vamos agora, né? Passar pro próximo ouvinte daí. Tem gente aí? Opa, então vamos atender. Alô, bom dia.
3: Bom dia.
0: Quem é?
2: Bom dia. E o Dom Borges de
0: Nicolândia. E o Dom Borges.

0: Jorge, de Nicolândia, Goiás. É isso
1: Como é que
0: aí.
1: tá você, minha querida? Tudo bem?
0: Tô bem, graças a Deus. E você?
1: Oh, joia! Melhor agora falando contigo?
0: Coisa boa.
1: E aí, como é que foi o encontro?
0: Eu não fui, né? Eu até já tinha avisado pro pessoal que eu não ia, porque me
1: Ah,
0: colocaram de plantão aqui no sábado, né?
1: tá. Ah, tá
0: E
1: de plantão.
0: aí eu não ia ter nenhum dia de descanso, né? E
1: Eu
0: que eu tinha que
1: sei.
0: trabalhar no domingo à noite hoje, né? Eu entro no domingo, né? Nosso
1: Muito bem.
0: programa é meia-noite, mas eu entro às 9 da noite para preparar o programa. Então,
1: Ah,
0: como
1: tá.
0: que eu ia ficar lá no encontro até 2 horas da tarde, sem tempo de descanso, para estar aqui às 9 da noite, né? Só se eu tivesse descansado no sábado, né? Mas,
1: Justamente.
0: aí no sábado eu trabalhei aqui na rádio também, fiz o ponto de encontro, Nossa Terra. Algumas pessoas até escutaram o programa, participaram.
1: Então, esse dia, então, você ralou pra valer, ué.
0: Ralei, viu? Ralei. Essa semana é emendada agora.
1: É emendada.
0: É.
1: E me diga uma coisa, minha querida. E o João Latibão? Tem notícia dele?
0: Até as notícias dele, assim, as últimas notícias que a gente teve dele foi uma filha dele, né, que falou pra gente que ele continua lá em tratamento, né? É, ele tem um tratamento que ele vai no hospital, também tem em casa. E assim ele vai indo até conseguir ficar bom de vez, né?
1: Tá certo. Mas vai ficar bom, se Deus quiser, né, Luzinho?
0: Vai, em nome de Jesus. Vai todo mundo orando por ele, né? Pra dar tudo certo.
1: Isso. Vai dar tudo certo. Mandar o meu valor aí, que o tempo vai embora, né?
0: Isso mesmo. Não, mas pode mandar aqui, que você que manda aqui.
1: Sim. Quer mandar um alô aí pro nosso amigo aí, o Antônio Pessu, presidente aí do Encontro, né? Mandar um abraço aí pra nossas amigas aí, a Tia Dorinha dos Macaquinhos, a Tia Dora do Setoró, a Mercedes de Taguatinga, um abraço também para o Zezé, a Vânia da Vicente Pires, o nosso amigão Maurício Rabelo, é o homem do chapelão, né?
0: É.
1: Mandar um abraço também aí para a nossa amiga aí, a Eli Couto, pessoa muito maravilhosa, viu, a Eli Couto,
0: É, sim, demais.
1: já tive o prazer de conhecer ela pessoalmente, a Jana Moura. E um abraço também para o nosso amigo, o meu morreu aí, que acabou de participar, né?
0: É.
1: Esse Edgar aí é uma festa, hein?
0: É, sim.
1: Enfim, aí para todo mundo aí que está aí na sintonia aí do Madrugada Nacional, minha amiga. Vou pedir uma moda aí, se você puder tocar para a gente aí.
0: Na hora, pode dizer.
1: Quem canta é o Raí Douglas.
0: Raí
1: H
0: Douglas.
1: menor, vê se tem ela aí.
0: Raí Douglas, H Menon.
1: Isto. E se não tiver, pode trocar. Se não tiver, vocês podem tocar aí a placa de venda com. Mexendo com a boca, tem
0: É
1: Maurício Reis.
0: Marcelo Reis, é Marcelo Reis.
1: É Marcelo Reis.
0: É Raí Douglas, o nome da música é H Menon.
1: Isto.
0: Eu não sei se Raí é com I ou com Y. Mas bota Douglas, que de repente é mais fácil.
1: É com Y, é com Y.
0: É com Y mesmo, né?
1: Raí Douglas, é.
0: Achou? Aí, enquanto a gente dá uma procurada aqui, você pode mandar os alunos aí.
1: Tá. Mandar um abraço também aí, pô, no menino aí que pela Eva na outra rádio aí, eu esqueci o nome dele aí, o Natal Furucho. Se eu estiver ouvindo a gente, aí também recebo o abraço da gente também, viu, Luciano? E mais é para todo mundo aí da Rádio Nacional, viu, minha amiga? Com prazer falar com você, minha amiga.
0: Borges, a gente tem do Ray Douglas duas músicas. Quais são, Angel? Vou pedir a lua.
1: Pode ser essa,
0: Coração
1: então.
0: ferido? Pronto.
1: Pode ser, vou pedir a lua.
0: Vou pedir a lua, então. Pronto, vou
1: Isso.
0: pedir a lua.
1: Um abraço a você, minha amiga.
0: Um abraço, Wildo Borges.
1: Foi um prazer falar com você, viu?
0: Tá bom, muito obrigada também.
1: Isso. Dê um abraço aí no nosso amigo aí, o Ageu, né?
0: Ageu, é.
1: Cadê o outro que
0: O
1: tava aí?
0: Otávio, é porque hoje ele tá na central.

0: visitar aí o Madrugada Nacional aí com você, viu, minha amiga?
1: Ah, tá certo. Vou lhe esperar por aqui.
0: Vou fazer uma visita aí ao Madrugada Nacional aí com vocês aí, tá bom?
1: Tá bom.
0: Mas fica com Deus, uma boa semana para todos nós. E nós estamos de cá, junto e misturado, viu, amiga?
1: Tá certo, meu querido. Obrigada pela sua participação.
0: Obrigado. Com Deus, tchau, tchau.
1: Com Deus. 12:57. Vamos falar com o próximo ouvinte? Não tem? Não acredito. Cedo assim, o pessoal já foi dormir. Eu quero saber quem é que tem café no bule aqui, né? Pra poder estar aqui, né, participando, como diz Maquebral, não deixar a Luzine falando sozinha, né, pessoal? Então, enquanto vocês ligam, né, vamos aqui falar mais aqui uma notícia para vocês. O governo do estado do Rio de Janeiro fechou um acordo com a Petrobras e com a Naturgy, concessionária de distribuição de gás, para baixar o preço do gás natural veicular, o GNV, aquele utilizado nos carros, né, em cerca de 6,5%. A parceria se estende para a redução também no custo do gás de cozinha e do combustível fornecido às indústrias. De acordo com a estimativa do governo do Rio, 1,5 milhão de motoristas que usam carro a gás serão beneficiados com a queda no preço do GNV. O percentual exato de redução será definido após um cálculo baseado em diversas variáveis que será realizado pela concessionária Naturgy e apresentado à Agência Reguladora de Energia e Saneamento Básico do Rio de Janeiro, a quem caberá validar as contas. Somente após a validação, a nova tarifa entrará em vigor. A estimativa é que o gás natural fornecido às indústrias tenha recuo de 6%. O consumidor residencial deve receber o gás de cozinha 2,5% mais barato. Isso é no Rio de Janeiro, tá, pessoal? E já alguém já ligou aí, né? Então vamos atender. Alô, bom dia.
2: Alô, bom dia.
1: Não acredito.
2: Ô, minha amiga Luziana, tá tudo bem aí, né, Luziana?
1: Tá tudo bem, melhor agora que você ligou.
2: Bom dia, minha amiga Luziana. Bom dia, bom dia.
1: Bom dia. Tá aí. A Geu tá aqui, ó.
2: Chora não, viu, Ageu?
1: Chora não, Ageu. Eu falei tanto em você, sua orelha não coçou, não, assim?
2: Uai, foi agora?
1: Não, foi no ponto de encontro, sábado.
2: Então é por isso que a minha orelha tava ardendo, hein?
1: Foi, a Divina ligou, né? Aí eu disse, Divina, você não participa mais. Aí ali o Del, eu digo, o Del de vez em quando participa, imitando o pessoal.
2: Não tem jeito não. E como é que tá as coisas, minha amiga?
1: Tá tudo bem, graças a Deus.
2: Tudo beleza, né? Tá. Já vamos pedir a moda aí?
1: Pode pedir.
2: A moda de hoje vai ser por um minuto.
1: Tá bom.
2: O Agil que gosta, o Agil é...
1: A Geu já começou a se arrepiar todinha aqui.
2: Aí, eu tô falando, hein? Por um minuto só, né, Geu? Dá nada não, né? Eu quero mandar uns alô aí pra galera.
1: Na Marcos, hora, né? Mande aí.
2: O Marcos do Alho lá, gente boa. Pro meu amigo que comeu, morreu. Aquele que fala aí, o Manuel Messias, né?
1: Isso.
2: Ele fala que amanhã tem mais,
1: é
2: ele?
1: Isso, é ele mesmo.
2: É, o Antônio Pessoa aí. Tô lembrando dos cabos primeiro aqui, porque se não falar, depois os cabos ficam com o cotovelo meio doendo, você sabe como é que é, né?
1: É sim.
2: Ah, os meninos lá do Pará.
1: Isso.
2: Né? O Ayrton, pro meu amigo Cacife, meu sócio. Agora vai pras meninas. As meninas, a minha amiga Divina, a Raquelzinha, tá bem sumidinha a minha amiga Claudinha lá do Engenho de Dentro.
1: É, não vi mais falar.
2: Tem
1: não.
2: Muito tempo que eu não ouço a Claudinha. Pra minha amiga Bernadette, pra Ita, também para Diná, pra todas as meninas, né, para todos os meninos, de 0 a 100 para não fartar ninguém, mas de qualquer forma já vamos encerrar, porque não começa tomar

0: Quem é Luciano? Ah, pro meu amigo do Pires do Rio ali, ó.
1: E o Ruben? Ruben entrou de férias e sumiu.
0: Ele sumiu?
1: Foi, não sei pra onde ele anda, não.
0: Ah, e meu amigo lá, do telefone lá.
1: Ah, de vez em quando ele participa. Semana passada ele participou.
0: É. E o João Juarez?
1: Sumiu não, também, né? Sumiu, o João Juarez tá sumido.
0: É que faz as contas, né? Ele é bom nas matemáticas.
1: É.
0: Não, mas então tá bom, minha amiga. Prazerão falar contigo aí.
1: Prazerzão também.
0: Vou ficar na aguarda aqui pra escutar a moda.
1: Tá certo, na hora. A sua vai ser a terceira, quarta música. Já aí, já ó. Toca.
0: Então pronto, aquele abraço. Galera, tudo de bom. Um abraço, Luziane. Tudo de bom.
1: Um abraço, meu querido. Vai viajar hoje?
0: Hoje eu tô jantando aqui, tá acelerado. Daqui a pouco.
1: Tá saindo agora.
0: Tô.
1: Então tá bom. É Deus abençoe.
0: Amém. Abração. Tudo de
1: abração,
0: bom.
1: Abração. Tudo de bom. 1:03. E temos ouvinte? Opa, alô, bom dia.
2: Alô, bom dia.
1: Quem fala?
2: Grande Luziane Xavier, tudo bem com você?
1: É o Cláudio?
2: O próprio, tudo bem?
1: Ah, tá certo.
2: Luziane?
1: Hoje já mandaram alô pra você, você ouviu? Edgar mandou.
2: Eu estava acabando de ligar aqui os aparelhos aqui. Eu ouvi, é o menino lá de Uberlândia, né?
1: Sim, o Del e o Edgar. Os dois são de Uberlândia, né? Del e o Edgar.
2: Acho que foi o primeiro que ele até botou.
1: Sim, o Edgar mandou alô pra você, foi.
2: É, o seu Botafogo ganhou hoje, né?
1: Botafogo ganhou hoje, 3-1 do Corinthians.
2: É, o Santos hoje, nossa, tomou aula de futebol do Curitiba hoje, mas é assim mesmo, vida que segue, né?
1: É sim.
2: É difícil. Fazer o quê, né? Torcedor é torcedor. Passa a raiva, mas larga do time, né, Luziane?
1: É sim, larga não. Pode não.
2: Ô, minha amiga, só dizer que tá tudo bem por aqui. Deu uma chuvinha hoje aqui, entre 3h, 3h30 da tarde. E aqui já tá chegando a estiagem já. Tempo meio de estiagem, né?
1: Aham.
2: Uhum. Aqui a região que eu moro aqui lembra um pouco a região de Brasília aí também. É bastante, assim, seco, né?
1: Sim.
2: Mas tá tudo sob controle. Ô, Luziane, eu vou pedir uma música aí, se tiver nos arquivos aí.
1: Pode dizer.
2: Um sucesso do Roberto Carlos. Acho que ele gravou num compacto em 1973. Aí ele participou daquele, como que é, meu Deus do céu, esqueci agora, lá na Itália, naquele festival.
1: Ah, do Festival de Sanremo.
2: Festival de Sanremo.
1: É, inclusive eu coloquei essa música recentemente, não tinha.
2: Aí, no Festival de Sanremo, de 68.
1: Canzone per te.
2: Ele gravou no compacto para 1973, Sonho Lindo. Entendeu? Você tem aí, será, Luziane?
1: Como é que é o nome?
2: Sonho Lindo.
1: Não, Sonho Lindo tem, acho que não tem. Tem?
2: Agil,
1: dá uma olhadinha aí.
2: Essa composição é do saudoso Carlos Cola, essa composição.
1: É porque era no lado B, né?
2: É,
1: era no lado B, né? Do compacto, né?
2: Eu creio que sim, Luziane.
1: Era, é porque eu estudei um pouco essa parte aí, que eu fiz a história da música de Canzone per te, né? Que foi a música que... Uhum. É, a música que ganhou o Festival de Sanremo.
2: É.
1: E aí, do lado B, era outra música. Deve ser essa daí que você tá falando. Sonho Lindo, né?
2: O Roberto ganhou esse festival lá na Itália, Canzone per te. Mas eu acho que o Roberto deu uma desafinada naquele dia, viu?
1: Foi, você acha? Pois é, né? É engraçado que o Gato Nel Blu, né? Ela era mais cotada no ano seguinte do que Canzone per te pra ganhar. E não ganhou. Aí Canzone per te ganhou, tipo, azarão, né? Ninguém acreditava que ele ia ganhar e ele ganhou, né?
2: Perfeitamente. Mas se não... Você não tem aí. Se não tiver...
1: Tem não, né, Gil? Sonho Lindo. Não tem.
2: Então tá bom. Se não
1: pode
2: tiver,
1: escolher outra.
2: Pode rodar qualquer outra dele aí.
1: Qualquer uma do Roberto?
2: Se tiver uma que eu mais gosto dele, que é, na minha opinião, um grande acerto dele, é Café da Manhã. Se tiver aí, você pode rodar pra mim.
1: Tá? Certo, Café da Manhã. Tem, não. Essa daí não falta, não. Não tem perigo.
2: Tá, mas, amiga, só quero agradecer a nossa vida e atenção. Eu quero aqui deixar meus parabéns, minhas cumprimentações a todos vocês que foram lá hoje no encontro dos amigos do rádio, aí em Brasília.
1: Sim.
2: O pessoal que reuniu aí no encontro, isso é muito bom. E eu só quero aqui dar os parabéns a todos que foram. Quem sabe um dia eu passo por aí também para visitar vocês aí no seguinte encontro aí, tá bom?
1: Vá, daqui a pouco a gente vai saber quando é o próximo, aí você já vai se organizando, né?
2: É muito bom. Minha amiga, obrigado mais uma vez. Deixa meu abraço a você. Dá um abraço pro rapaz. Hoje tá o Ageu aí, né?
1: É o Ageu que tá aqui, é.
2: Deixa um abraço pro Ageu, a todos os ouvintes que mandam alô pra gente. E a vocês aí, uma boa semana pra nós. Estamos aqui na escuta. Às vezes não participa, mas estamos aqui na escuta, tá bom, minha amiga?
1: Tá certo, meu querido.
2: Um abraço, boa semana para nós, Luciano. Tudo de bom.
1: Um abraço, boa semana para você também.
2: Obrigado.
1: 1:08, 1:08, e partindo para o próximo ouvinte, tem? Não tem? Não, é possível. Ainda faltam 12 minutos, pessoal, para a gente acabar o nosso horário aqui que é o horário da participação dos ouvintes. Acredito eu que muita gente que foi para o encontro está cansado, foi dormir mais cedo, talvez por isso, né, tenha menos pessoas ligando aqui para o telefone fixo. Vamos repetir aqui, que é o 61, código de Brasília, 3799-5742, 61-3799-5743. Vamos ver se tem alguém vai ligar, para a gente ter um tempinho para a gente conversar, ó. 1:09... Ainda tem 11 minutos, que dá pra gente ainda ter mais um bocado de papo aqui. Né, pessoal? Até agora a gente atendeu 5 pessoas, né? E todos falaram assim pouquinho, então a gente ficou com um tempo bom. Né? Ainda dá pra atender mais umas 2 pessoas, dependendo, né? Se for o Marco, aí é só uma pessoa mesmo. Ei, Marco, cadê você pra conversar aqui, rapaz? Bora conversar, bora. Deixa o café com pão de queijo, vamos conversar um pouquinho. Pessoal, não pode ligar para o telefone do WhatsApp. O telefone do WhatsApp, que é o 619-9674-1536, só recebe mensagem de áudio e texto. Ligar somente para o fixo, que é o 61-3799-5742, 61-3799-5742. 5743. Tem uma pessoa ligando aqui para o telefone do WhatsApp e a gente não pode atender ligação aqui pelo WhatsApp, só pelo fixo, né? E agora tá ligando pro fixo, então vamos atender, né? Alô, bom dia!
3: Bom dia, Luziane.
1: Antônio Nunes, estava esperando você para contar tudo como foi hoje. Tava curiosa, louca para saber. Conte aí as novidades, como foi.
3: Ai, não te conto, só o frisson que foi lá, Deus amado.
1: Foi mesmo? Foi muita gente?
3: Muita gente. Lá estava lá numa média de 150 pessoas.
1: Tudo isso? Foi tudo mais do que aquele isso. Que eu fui, né?
3: Muito mais.
1: O dobro, né? Porque aquele dia tinha umas 70, né?
3: Nada, aquele dia tinha mais ou menos umas 120.
1: Ah, tá. Umas 120. Agora tinha 150, né?
3: Por aí. Menino, mas o trem virou uma coisa de louco. Tá doido, menino.
1: Saiu de lá que horas, Antônio Nunes?
3: Era 4 horas.
1: Eita, foi coisa, né?
3: Cheguei, era 5 para 7.
1: Em casa.
3: Não, lá no parque.
1: Ah, 7 da manhã às 4 da tarde.
3: É.
1: Menino, foi coisa, hein? Tá cansado, hein, amigo?
3: Não, tá doido aí. Não, mas eu não aceito carne, não. Só o pessoal lá, já levei o churrasqueiro.
1: Ah, hoje você, aliás, no domingo agora você levou o churrasqueiro para ficar mais tranquilo, né? Poder também conversar um pouco, né?
3: Não é, com certeza.
1: É, porque sempre também você fica ali ocupado, fazendo churrasco, não dá nem para, não fica à vontade para conversar,
3: exato,
1: né?
3: Fazer igual diz os outros, eu também sou filho de Deus.
1: Com
3: né?
1: certeza. Você fez mais que certo.
3: Pois é, mas levou um churrasqueiro aí. Aí ficou mais fácil da gente, mesmo assim, sempre der um corre-corre, atende um, atende outro, meu celular não para de tocar um minuto, sempre, toda hora, meu Deus, mas foi show de bola, viu? Saí do parque ontem com a sensação do dever cumprido.
1: Coisa entendeu? Boa demais.
3: Até o Celsão apareceu lá.
1: Ele disse que ia mesmo pra mim.
3: Pois é, ele apareceu lá. O Celso, o Maurício Rabelo, a Márcia Ferreira.
1: Pois é, eu tanto que eu queria conhecê-la. Pois e no dia que eu não vou, ela vai.
3: Não é?
1: Já tem a data do próximo?
3: Já, ué.
1: Então bora, bora já avisar aqui.
3: Dia 2 de agosto.
1: 2 de agosto, pronto. Já tá certo aí, 2 de agosto. Data do próximo encontro.
3: Exatamente.
1: Coisa boa, acho que esse vai dar pra eu ir, né? Preciso que me botem pra trabalhar nesse fim de semana.
3: Pois é, Luciana, mas... Eu não sei, eu acordei agora, não escutei ninguém participando.
1: Ó, quem participou ninguém hoje participando. Foi o Antônio Ribeiro, primeiro. Ah. Depois Edgar e o Dom Borges, terceiro. Ah. O Dom Borges, inclusive, falou no encontro. O Edgar falou também, porque o Francisco do Céu Azul ficou o tempo todo mostrando o encontro pra ele, ele disse. Ah. O Del participou.
3: Francisco não conseguiu participar.
1: Não, não. O Del e o Cláudio de Guarantã do Norte. Que também falou no encontro, disse assim, ah, parabenizou a todas as pessoas que foram e disse
3: eu
1: que...
3: Eu não enviei foto para ninguém porque eu não recebi todas ainda, você entendeu?
1: Certo.
3: Mas eu acredito que mais tarde deva receber, aí eu vou enviar para vocês aí.
1: Tá certo, quero ver mesmo as fotos.
3: Não, com certeza, tem muita filmagem, você entendeu? Muita filmagem mesmo. Tá, mas foi sensacional, assim, você sabe aquela sensação assim, de você ter saído do parque assim, com a sensação do dever cumprido, entendeu? Porque muitas das vezes o pessoal diga, ah, não, é fácil, é só para vocês divulgar, entendeu? Não é só para você divulgar, é você correr atrás, é canseira, menino, também.
1: Não, eu sei o tanto que você trabalha por isso, né? Eu vejo lá sua dedicação, vi lá, foi demais mesmo.
3: Mas vale a pena, viu? Vale a pena, vale a pena, vale a pena, entendeu?
1: Coisa boa
3: vale
1: demais.
3: Vale a pena mesmo, muito bom, mas muito menino, aquele parque ali, aquela churrasqueira onde a gente fica ali, mas o dia ficou coalhado de gente, entendeu? Não tinha espaço para nada, entendeu?
1: Mas é, foi, eu imagino.
3: Mas foi bom. O tanto que você pensar que foi bom, ainda é pouco.
1: Tá certo.
3: É sempre o que eu falo, entendeu? Melhor do que esse de ontem, só do dia 2 de agosto agora.
1: Que ainda vai ser, claro. É, sempre o próximo sempre é melhor.
3: Exatamente, é cada um superando o outro.
1: É isso aí.
3: Viu? Cada um superando o outro, tá? Eu vou deixar meu número no ar.
1: Diga, pode dizer.
3: É, eu tenho certeza que o Cláudio tá ligadinho. Ele nota meu número aí. Aliás, eu acredito que ele deva até ter também meu número aí. Entendeu? Se ele quiser receber as fotos aí.
1: Uhum.
3: Ele nota meu zap aí, a gente passa as fotos aí, com certeza ele vai ver aí. O DDD é 61, né?
1: Isso.
3: 98526-2668. Bem facinho, 8526-2668.
1: Pronto. É. Tá bom demais.
3: Tá, pode agendar. Não vou pedir pra me ligar agora, porque...
1: Não, você tem que descansar, tem como, pessoal. Né? Deixa ele descansar hoje, pessoal.
3: Mais tarde pode agendar, pode me ligar que com certeza absoluta a gente atende, tá?
1: Tá certo.
3: E deixar um abração aí a todos que participaram aí, né? Que você falou aí, né? Abração aí pro Gabriel lá do Paraná, o Ayrton de Uruaçu ligadinho, o Hildon Borges, né? E todos que estiverem na sintonia Milena aí com a mamãe dela, né? O Fabrício, que saiu lá do Mato Grosso, esteve aí com a gente.
1: Eita, foi mesmo, coisa boa, hein?
3: Foi, é corajoso, né? Tá aí todos que estiverem aí na sintonia, né? Todo mundo sinta-se abraçado.
1: Alguém perguntou por mim lá?
3: Ah, procurou, muita gente procurou por você.
1: Pois é, eu avisei, né? Também eu avisei, né? Até no próprio ponto de encontro, né? Eu falei no encontro, falei no encontro dos amigos do rádio. Até esperei que você participasse, né? Mas você não participou no ponto de encontro, sábado, né? Aí eu falei, pessoal, o Antônio Nunes não participou hoje, mas eu vou aqui reforçar o convite. E aí, acho que muita gente também, né, ouviu, né?
3: Que ele tem uma rádio. Jackson Lee, primeira vez que ele foi no parque. E ele saiu de lá chocado. Você falou assim, Antônio, coisa de louco. Você viu? Não perco mais nenhum. Vou estar aqui no próximo, pode ter certeza. Aí a esposa dele falou assim, Antônio, se ele não vir, ele fica em casa, eu venho sozinha. Mas foi, eu vou te contar, foi sensacional demais. Foi inacreditável, você viu? Muita gente, mas muita gente mesmo. 3 aniversariantes do dia nós tivemos.
1: Foi mesmo?
3: Três aniversariantes do dia. Até uma garotinha que estava lá do lado, lá, a gente procurando lá, e ela falou que era aniversariante do dia, nós cantamos parabéns para ela também.
1: Teve bolo?
3: Teve bolo, você viu? Mas foi show de bola demais.
1: Tá certo.
3: Você vai ver a filmagem mais tarde aí, você vai ver o frisson que tava lá.
1: Deve ser mesmo, viu?
3: Mas foi show de bola. Quem tá com você aí?
1: Agil, tá aí? Agil.
3: Abração aí pro Otávio, né? Abração aí pro Agil, com certeza onde ele estiver deve estar ligadinho. Ele já voltou.
1: O quem?
3: Agil.
1: Agil tá aqui do meu lado.
3: É?
1: Isso.
3: Abração pra ele aí também, né? Abraço a todos vocês aí que faz aí a equipe aí, né?
1: Obrigada, meu
3: vocês
1: querido.
3: Aí, bom trabalho, né? E tamo junto, né? Me perdoa não falar pra você que eu tava ouvindo, porque...
1: Não, mas...
3: Você pode ter certeza que...
1: Entendo perfeitamente, bate, você tá, entendeu? Super cansado.
3: A canseira bate, tá? Mas mesmo assim vale a pena, tá? Vale a pena, vale a pena, vale a pena.
1: Que tá? Bom, que bom.
3: Muitos radialistas teve lá também, você viu?
1: Sim.
3: Muitos, muitos. Mas foi show de bola.
1: Tá? Coisa boa.
3: Então, valeu. Um abraço para você. E dia 2 de agosto, se Deus quiser, mais uma vez, a gente vai estar no mesmo cantinho.
1: Na hora, com certeza. Espero dessa
3: então, tá,
1: vez estar lá.
3: Um abraço aí, bom trabalho aí. E abraço a todos que estiverem na sintonia do Madrugada Nacional.
1: Tá certo, um abraço. Tá,
3: valeu, Ludiane, grande abraço.
1: Abraço, meu querido. Tchau, tchau. Abraço pra Cleonice. 1h21, tem ninguém não, né? Tem? Então vamos atender rapidinho que a gente já tá no estouro do tempo. Esperamos pra caramba, mas vamos atender. Alô, bom dia.
4: Obrigado, Luciana!
1: Eita, o Marco! Agora que é mesmo!
4: Chamou nós estamos aqui!
1: Mas eu te esperei que você ligasse, rapaz!
4: Eu procurei! Não, mas é porque eu agradeço aí o Antônio, o presidente, né? Agora dos encontros, né?
1: Isso!
4: Pra ter falado. Se não desse para mim falar, foi muito importante que ele faz uma...
1: Um
4: uma
1: resumo, né?
4: Muito boa.
1: É, e ele também fez um resuminho aqui, como foi hoje, né? Como foi o encontro, né?
4: Ah, certo. Não, foi muito bom. E isso que ele faz é muito bom pra tá unindo as pessoas, né?
1: De toda forma. O pessoal gosta muito.
4: É, brasileiro gosta muito de festa, né? De toda forma. Inclusive, a gente tava na... Vou procurar ser mais breve.

0: depois da forma no segundo baile das mães, né? Nós estava comemorando e vem aí também outras festas, a festa do Divino, né? Já no Brasil inteiro tem a festa junina e assim por diante, né? Vamos procurar.
1: Ah, sempre pode breve. Anunciar as festas daí, viu? Pode, pode falar.
0: Certo. Não, passou agora, foi hoje, terminou a festa, mas não do tropeiro, mas a festa que terminou do tropeiro foi aqui em Campos, foi do tropeiro do feijão, né? De toda forma. E a gente reuniu aqui para dar o seguimento dos tropeiros, as tropas de cavalo que a gente sempre tem, que a gente chegou agora de lá.
1: Ah,
0: aí eu
1: tá
0: falei,
1: certo.
0: Eu vou ver se tá todo mundo dormindo, se tá com o telefone cortado, que aqui nós tem café no bus, né?
1: É. Ludiana, e a próxima festa que tiver, pode divulgar aqui, tá bom?
0: Tá, eu agradeço, porque de toda forma, principalmente para dar o seguimento, assim, da união das pessoas, de toda forma, e obrigado pelo espaço aí, da divulgar aí, pela compreensão, né? Ô, Luziana, hoje, de toda forma, né, é dia do museu.
1: Ah,
0: né?
1: Tá certo. Né?
0: Tem vários museus aí de toda a forma Belo Horizonte, lá também, aí na capital federal deve ter, Rio de Janeiro,
1: tem.
0: E assim por diante, né? Muito importante, né? Mas hoje eu queria falar um detalhe, Luziana, que o Zé Carlos lá de Betioga, ele deve estar pertinho de Barbacena lá. Hoje é comemorado também um negócio muito... É assim, é pra gente comemorar, não, é pra gente esquecer, mas pra gente lembrar, pra nunca mais acontecer isso. Dia do antimanicomial, porque é do... que tinha os manicômios lá em Barbacena, né, Luziana?
1: É, de luta antimanicomial, é. Dia de luta isso. Antimanicomial, é.
0: É isso, porque o que acontece automaticamente? Isso foi uma coisa no passado, teve o holocausto também, né? Que você pode, como jornalista, você pode saber melhor explicar em outra hora também, de toda forma. Isso foi uma coisa muito, assim, pessimista. Graças a Deus acabou na humanidade, né?
1: É.
0: De toda forma, né, Luziana? E a frase aliás, a frase... a música, de toda forma aí, você tem com a Zélia Duca ou com a Ana Carolina cantando Relicário e o Arnaldo Antunes?
1: Relicário.
0: Angel.
1: Dá uma olhadinha, Gil.
0: Uhum. De toda forma. E a frase, então, para não tomar muito espaço e o tempo, a frase de toda forma, Luziana, de incentivo, é a atitude. Dizem tudo, né? Muitas atitudes, mas se a falta dela diz muito mais, né? Então a palavrinha, a gente tem atitude sobre todas as coisas, né?
1: É. Marco, tem relicário aqui com a Cássia Eller, pode ser?
0: Pode.
1: Então pronto.
0: Pode ser com a Cássia Eller para comemorar a nossa beleza aí.
1: Essa música é linda. Amo.
0: É,
1: muito bonita.
0: Sempre passa por cá também, eu gosto muito mesmo. Dela também, de toda forma, ainda mais com a voz dela, né? Mais ainda. Ô Luziana, hoje é aniversário da Prateleira de Cima, parabéns para os aniversariantes que foi lá no encontro, né? Família Nacional, né? O Antônio já falou aí, eu não vou tomar o tempo, né? Do Edu Dracena, jogador, quem gosta de futebol, né? E Luziana tem uma atriz mesmo, de toda forma, se estivesse com nós aí também, a Mila Moreira, fez um grande sucesso, mas eu queria deixar claro que ele pregou muita paz, foi o Carol Montilla, de toda forma, né, o Papa João Paulo II, né.
1: Carol Voitila,
0: se ele estivesse conosco aí, de toda forma, estaria fazendo a paz aí no mundo que está precisando, né, Luziana?
1: É verdade.
0: Um lado e outro, né? E o Edu Guedes também, de toda forma, aquele fazedor de comida, né, de toda forma, que já tá chegando a hora do lanche, né?
1: Isso mesmo,
0: já tá de plantão, pano as panelas lá, pro cheiro vinha ali.
1: Eita, qual é o seu lanche de hoje? Qual é o seu lanche de hoje?
0: Oi?
1: O seu lanche de hoje aí qual é?
0: Hoje o meu é bolo de fubá, que a gente fez aqui.
1: Bom demais também.
0: De toda forma, com um cafezinho, né, pro Rubens lá, de toda forma, automaticamente. O cafezinho não é corajoso pro Rubens, não. O nosso cafezinho vai ser com leitinho aqui, de toda forma, que nós temos pro consumo aqui, graças a Deus.
1: Tá,
0: né?
1: Certo.
0: Um bom lanche. Obrigado pelo espaço aí, Luziana, porque o tempo já tá estourado, né? Tem outra participação?
1: Não, o tempo já estourou.
0: Tá. Então vamos lá lanchar também de toda forma. Obrigado pelo espaço aí, muita saúde e paz. E não esquecendo de toda forma, obrigado aí pela oportunidade de nós ter falado aí. Passar as mensagens e a palavrinha e atitude, pra gente ter muita atitude, né? De toda forma, pra fazer as coisas boas, pra ajudar aí. Porque sem ela, não, a gente não é nada. E saúde e paz também, né?
1: Tá certo.
0: Um bom pra vocês aí. Eu fiz uma canfura aqui pra gente estar na descasca do ai aqui, né? De toda forma, né? Luziana, obrigado aí, o Ageu. E vou aproveitar a carona aí do Edgar aí na lista telefônica do Espadeiro e a lista dele aí, os milhares de ouvintes que tá na audiência, igual o Antônio nos falou, pra gente não tomar mais tempo, tá bom?
1: Tá certo.
0: Tá. Saúde e paz. Obrigado, Luziana.
1: Obrigada.
0: Deus abençoe mais.
1: Obrigada a você, meu querido, sempre atendendo nossa chamada aqui. Tchau, tchau. Boa semana. E vamos que vamos pro nosso lanche, querido.

0: Coisa boa, coisa maravilhosa, encheu o bucho, né, pessoal? Vocês que estão aí em casa, do ladinho da geladeira, é só esticar o braço que tem um lanchinho de vocês. E a gente aqui também tem, que a gente não pode ficar para trás, né? Nosso lanchinho também sempre é 5 estrelas, porque é preparado com muito carinho aqui. A gente já tá sentindo o cheirinho ali que vem da Copa. E o nosso lanche de hoje, continuamos na Espanha. Hoje, o nosso lanche é da região de Múrcia. É o arroz murciano, não é marciano, não é alienígena. O nosso arroz é arroz murciano, que vem, vai arroz, tomate, pimentões, o vermelho e o amarelo, açafrão, alho também, né? É, lombo de porco e salsinha, né? Então, você dá aquela dourada no lombinho. Depois vai juntando as o tomate, os pimentões, ali o açafrão. Depois, no final, quando tá tudo bem refogadinho, né? Você pega e junta o arroz, coloca água quente. E depois dos 20 minutos, tá tudo pronto. Aquele arroz bem enfeitado, bem bonito.
1: Você tá
0: bem...
1: doido?
0: É, o Ageu já tá aqui doido pra correr pra lá. Mas antes do Ageu correr, a gente vai falar na sobremesa, que não pode faltar. Que a sobremesa são os cordiales murcianos, que é um bolinho que eles fazem muito lá na época de Natal, né? É uma massa feita com farinha de amêndoas e açúcar, mistura a farinha com açúcar, depois mistura a parte mais líquida, que é doce de abóbora, raspa de limão, canela e um ovo. Mistura tudo, molda assim como se fosse uma coxinha, né? Só que aqui é doce, né? Não é, é só parecido com molde de coxinha. Aí, coloca um açúcar e uma canela que é misturadinho assim por cima. Coloca no forno. Depois de 20 minutos, tá lá o nosso, né? Os nossos cordiales murcianos, que são, né? Que dentro tem doce de abóbora, né? Então, ele tem uma massinha e dentro tem doce de abóbora. É muito gostoso. Então a gente vai agora pro nosso lanche, daqui a pouco a gente volta. E as músicas, né, Ageu? Aí vocês vão ficar já com os pedidos dos ouvintes, né? A música ficou Paulo Diniz, né? Pingos de Amor, pedido do Antônio Ribeiro. Segunda música, Lembranças, com Zé Fortuna e Pitangueira, né? Pedido do Edgar. A terceira música ficou Vou Pedir a Lua, com Raí Douglas. Pedido do Wildon Borges. E por um minuto, Bruno e Marrone, pedido do nosso amigo Del Caminhoneiro. 1h31, daqui a pouco a gente volta.

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2: 1h46, 1h46 minutos dessa segunda-feira, 18 de maio. E vamos agora para...
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0: Isso mesmo, vamos dar as notícias do esporte desse domingo. O Coritiba frustrou o Santos e venceu por 3-0 dentro da Neoquímica Arena, em jogo decisivo para Neymar na véspera da convocação para a Copa. O protagonista foi Breno Lopes. O atacante do Coritiba marcou 2 gols e ainda sofreu pênalti, convertido por Josué, para garantir o resultado da equipe visitante. Bahia e Grêmio empataram em 1-1 nesse domingo na Arena Fonte Nova, em jogo válido pela 16ª rodada do Brasileirão. Os gols da partida foram marcados por Sanabria e Vieri. Com o resultado, o time de Rogério Ceni acumula 5 jogos sem vencer no Brasileirão, 2 derrotas e 3 empates. O tricolor de aço é o 6º colocado com 23 pontos. O Remo venceu a Chapecoense por 3-2 em jogo também nesse domingo na Arena Cundá, em Chapecó. O time visitante abriu o placar rapidamente e logo tomou o empate. No segundo tempo foi a Chape, dona da casa, que virou o jogo e ficou à frente do placar. Mas a vantagem não durou muito tempo. Em um jogo de muitos erros, o resultado foi ótimo para o time paraense, que briga para sair da zona de rebaixamento. E com a atuação decisiva de Arthur Cabral, o Botafogo venceu o Corinthians por 3-1 nesse domingo no Nilton Santos pelo Campeonato Brasileiro. O centroavante marcou os 3 gols da equipe carioca, enquanto Rodrigo Garro descontou para o Timão. Com o resultado, o Corinthians caiu 1 posição e voltou à zona de rebaixamento do Brasileirão. Com gol do goleiro Thiago Volpe de pênalti, o Red Bull Bragantino venceu o Vitória por 2-0 no estádio municipal Cícero de Souza Marques pela 16ª rodada do Campeonato Brasileiro. O Massa Bruta sobe 1 posição na classificação com resultado positivo diante da torcida. O segundo gol no fim foi marcado por Lucas Barbosa. E a última, Atlético e Flamengo empataram em 1-1 nesse domingo na Arena da Baixada pelo Campeonato Brasileiro. O time da casa marcou no início com Mendoza, que contou com falha grosseira de Rossi. Depois do gol, o Flamengo teve mais posse e presença no ataque, mas seguiu com dificuldade de furar a retranca. O empate saiu apenas no final, com uma finalização na pequena área de Pedro, artilheiro isolado do campeonato. Além, antes de o jogo terminar, Danilo recebeu o 2º amarelo e foi expulso, mas não houve tempo para desdobramentos. Com o resultado, o Atlético chegou a 25 pontos e continua na 5ª posição. O Flamengo chegou a 31 e voltou a ficar isolado no 2º lugar. Estas foram as notícias do futebol pentacampeão mundial Brasil. Ziu, ziu, ziu. Uma hora 50 minutos em ponto em Brasília.
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0: E no nosso quadro História da Música de hoje, nós vamos falar sobre a música Samarina. A música foi inspirada na professora, isso mesmo, na professora, do compositor Tibério Gaspar, né, que é um dos compositores da música. Na cidade que ele morava, né, quando criança, tinha uma igrejinha e uma rua que descia o morro e dava na igrejinha. O nome da rua era Rua da Ladeira. Essa mulher, muito desejada por todos os homens da cidade, morava ali, em cima da ladeira. E ela era professorinha da escola lá, da escola local. Quando ela saía de casa descendo a rua, todos ficavam alvoroçados. As mulheres casadas fechavam as janelas e os homens davam um jeito de fazer alguma coisa na rua, na calçada, só para olhar a professorinha passar na ladeira. Ela passava com a saia branca, toda perfumada, e fazia aquele alvoroço na cidade. E esse compositor, mesmo criança, ele tinha 8 anos nessa época, não ficava imune a isso não. Ele via toda essa admiração, né, da cidade pela professora, e ela era professora dele, né? Então, ele ficava pertinho dela todos os dias, né? E surgiu assim um amor platônico, né? De criança pela professora, né? E quem já foi apaixonado pela professorinha, né? Eu também tive minha paixão pelo

professor. Todo mundo já teve. Por quê? O professor era uma figura muito admirada, né? Muito respeitada naquela época. Hoje não tá mais muito assim, não, né? Hoje os meninos não estão muito respeitando os professores, não. Mas naquela época o professor era fruto da admiração da gente, né? E, né, o nome dessa professorinha era Brasilina. Era um nome, assim, um pouco incomum, né? 15 anos depois, né, que o Tibério Gaspar, com apenas 8 aninhos de idade, conheceu a Brasilina, e em 1968 ele estava compondo uma música com o amigo Antônio Adolfo e lembrou daquela professora, daquela época, mas ele pensou assim, Brasilina não é um nome muito bom para música, não. Então ele trocou o nome por Samarina. Hoje, né, tem uma placa na ladeira, tá lá a placa falando que é a ladeira da Brasilina, né? Tá lá em Sapucaia, interior do Rio de Janeiro. A música foi o maior sucesso da carreira de Wilson Simonal. E também foi gravada por Stevie Wonder e Ivete Sangalo. Mas vamos ouvir aqui, né, no Madrugada Nacional, Samarina, interpretada por Wilson Simonal, mas de autoria de Tibério Gaspar e Antônio Adolfo.

0: sal. E então a gente vai começar aqui com a Sandrinha, nossa ouvinte lá do Rio de Janeiro, Nova Iguaçu.
1: Boa noite, Luciana, tudo bem?
0: Tudo bom.
1: Passando por desejar uma noite maravilhosa, uma semana abençoada pra você também, tá? Olha, mulher, tava muito gripada.
0: Muito gripada. Certo.
1: Fiquei uma semana assim, gripada, de um jeito que não tinha nem voz. Aí hoje eu tô melhor, graças a Deus, né?
0: Ah, que bom, Sandrinha.
1: Mandar um alô, tá? Um alô pro Francisco Estrela, Cafifa, Mano Messias, Ivan Mágio, Aris, Luiz Fernando, Braga Júnior, Edgar, como eu morri, o Rubens, o Marco, Alderina, Valdineia, marido Cafifa, Teodora, Teodorinha, Josélia, Milena, e para todos aí que estão sintonizados, tá bom? Olha, eu quero escutar Meu Lamento, de Diana, tá bom? Fez para você, para sua equipe, todos que estão sintonizados, amor. Beijo, tchau, tchau. Aqui é sua amiga Sandrinha, Nova Iguaçu, Rio de Janeiro.
0: É isso
1: tchau,
0: mesmo,
1: tchau,
0: minha amiga Sandrinha. Ô, Ageu, ouviu? Meu Lamento, Diana. Pedido da Sandrinha. É, agora vamos ter esse Diniz, que sempre manda aqui sua mensagem. Boa noite, família nacional. Boa noite, Tessie Diniz. Seja feliz. E agora vamos para... Bom dia, Luziane. Um abraço aos ouvintes do Madrugada Nacional. Gostaria de ouvir a música com José Roberto. E hoje eu venho dizer que te amo, né? Acho que é hoje eu venho dizer que te amo. Vê se tem aí, Agil. Hoje eu venho dizer que te amo, José Roberto. Tem? Ok, pronto, é o pedido do Ozanir Abençur, lá de Tabatinga. Abençoado, ele é abençoado mesmo. Ele é lá de Tabatinga, Amazonas. Nosso abraço aí pra todo mundo de Tabatinga. Agora vamos para o próximo, nosso amigo Lucas Frazão, lá das padarias do Marajó.
2: Luziana Xavier, quem fala aqui é o Lucas Frazão, Luziana. Já estamos aqui na padaria, já puxemos fogo, já fizemos a massa, graças a Deus. Uma noite muito bonita, clara, estrelada, até agora não, acho que não vai chover não. Luziana, manda um abraço pra nós que tá trabalhando essa noite aqui. Eu, Lucas Frazão, Tonhão, Puraqué, irmão Cleio, Nicolau. Tu sabe quem é o bro. Vai mandar um olá depois, ele tá falando
0: aqui,
2: vai falar. Luziane, quero te dar um dia e um dia bem feliz, eu desejo pra você, sabe?
0: Obrigada, meu querido.
2: Você é uma pessoa que alegra os nossos dias. Você e sua equipe aí.
0: Com certeza.
2: Colocando aquela vinheta, chocolate, chocolate.
0: Ali quem colocava era o Boró tá agora bacana. Saiu.
3: Mandando um abraço pros outros amigos de profissão aí, como o nosso amigo que nunca se esquece da gente, como o nosso amigo João Magnata, Padeiro Dinho, Padeiro Ferrinha, Padeiro Tchotchoca, Anjo Gabriel. Na outra padaria, Chocolate El Bitoco. Um abraço pra vocês, garoto. Agora eu vou mandar um abraço pros meus amigos brasileirão afora, como... Francisco do Céu Azul, outro seu Francisco, as duas Teodora, Milena de Brasília, Del Caminhoneiro, figurinha difícil, Edgar Comeu Morreu, e Marcos do Alho, cara do Pão de Queijo, que faz um tempo que o Pão de Queijo não fala mais ele.
0: Exatamente, né? Saiu de férias e sumiu.
3: Eu vou passar aqui pro meu amigo, mas antes de tudo aí, eu quero mandar um abraço de azer para aqueles que eu esqueci, às vezes eu não lembro o nome. Quero que me perdoe, galera. Sabe que vocês moram no nosso coração aqui, no Marajó, aqui em São Sebastião da Boa Vista, fica no Pará, Luziane. Pensa numa cidade bonita.
0: Oh, Luziane, eu quero conhecer.
3: Eu vou passar aqui pro meu amigo Bro, e ele que vai escolher a música aí para tocar essa...
0: Ah, tá bom.
3: Tem que escolher uma música aí que te agrada aí. Coloca aí aquela uma lá, Dormir no Banco da Praça, né?
0: Dormir na Praça.
3: Dedico ao meu amigo Ferrinha, na padaria

0: padaria lá do nosso amigo Dinho. Dois irmãos, parece.
1: Isso. Vou passar aqui pro rapaz aqui, que ele vai falar as honras agora. Nosso amigo Nicolau. Fala, Nicolau. Manda um abraço pra Luziane, Nicolau. A nossa rainha do rádio.
2: bom dia, Luziane. Um abraço aí, viu? Muito obrigado aí pelo seu programa, abençoado, viu? Você que alegra a gente, nosso trabalho, distrai a gente, sabe? Você é muito especial, viu?
3: Obrigado.
2: Um abraço aí, Luziane.
3: Obrigado.
4: O Edgar diz... Fui!
3: Obrigada, Nicolau. Bro!
1: Vendo a Rádio Nacional nesse momento, galera. É nós e é nós de novo.
3: É isso aí. Abraço pro Nicolau, pro Puraqué, pro Tonhão, pro Lucas Frazão. Todo mundo aí de São Sebastião da Boa Vista. Marajó, Pará. Vamos agora para o próximo. Eugênio Tripinha.
5: Bom dia, madrugada nacional, tripinha do Remanso da Bahia, por aqui passando Presidente Dutra no Maranhão, vamos ali em busca da Baixa Grande do Ribeira, fazer um novo carregamento da soja, o grão de ouro, uma boa madrugada e uma ótima semana abençoada a todos os ouvintes da Nacional.
3: Tá certo, tripinha, vamos... Desejar aqui uma ótima viagem para você, né? Que Deus te acompanhe nessas estradas do Brasil. Vamos agora para o Edgar, que sempre manda um áudio final aqui pra gente.
6: É verdade, meu amigo Wilton Borges. Tava esquecendo o Wilton Borges, posso esquecer dele não, hein? A Baixinha Sereia, a Joia, a Mercedes, a Ellen Couto, a Rosa Caetano, Márcia Ferreira, não posso esquecer a turma não, a Fátima. Que isso, não empurra não, hein? Esqueci o Gabriel, o Carlos Moreno, o Luiz Carlos, Luiz Fernando, ó, Luiz Cláudio, não posso esquecer não, senão fica sem a Marildo lá de Ituiutaba, o Gil Edson Feliz, já falei, né, de Ituiutaba também, o Walter também de Ituiutaba, essa cambada de gente boa, uma segunda na bênção de Deus, bora, vamos lavar a louça, fui, olha o gol!
3: Eita, Edgar. Agora vamos para o próximo, é o Enio Fausto, lá da Bahia.
7: Bom dia, madrugada nacional, bom dia, Luziane, bom dia, Ageu, bom dia, Boró, bom dia todos da bancada. Nosso amigo aí, Romonis, o aviãozinho tá lá em Santarém. Nosso amigo João Paulo e Roda Velha, Manezinho Livramento, seu Enéas. João Camarão, João Congo, João Paulo aí, já falei. Nosso amigo aí, Alemão em Três Coração. Dona Analista, Nego Doceiro. Cafifa lá no Rio. A turma do Tareco Lanche. Nosso amigo aí, Edinho, os padeiros todos aí. Dona Vilma Branquinha, nosso amigo Hildo Borges. E a todos do grupo do Amanhecer. E a Zé, para não esquecer ninguém. Então, por cá, passa uma música para nós aí com Paula Fernanda, qualquer uma delas.
3: Tá certo.
7: Esse é a todos os ouvintes do Madrugada Nacional. E uma boa saúde para nosso amigo João Mato Grau.
3: Tá certo.
7: Fica com Deus, que eu estou com ele.
3: Com certeza, Enio Fausto. Fique com Deus também. Vamos agora passar umas musiquinhas para atender os ouvintes, Agil. Aí daqui a pouco a gente volta, viu, pessoal? Não fique pensando que a gente não vai voltar, não. A gente volta daqui a pouco pro WhatsApp, tá? Vamos só já atender uns três músicas pra gente já ir, né? Não ficar pra trás, né? Então vamos lá, Café da Manhã, Roberto Carlos, pedido do Cláudio de Guarantã do Norte. Segunda música, Relicário, Cássia Eller, pedido do Marco de Carmo Paranaíba. Terceira música, Meu Lamento, Diana, pedido da Sandrinha do Rio de Janeiro. Vamos ouvir, daqui a pouco a gente volta com mais recadinho do WhatsApp. 2h07.

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2: 2:17, voltamos com... vamos agora passar uma matéria antes de voltar pro WhatsApp, né? Vamos lá. Vamos aqui para... Museu Paraense abriga uma das maiores coleções de mamíferos do mundo. O repórter João Paulo Seabra tem as informações.
3: Uma das maiores coleções de mamíferos do mundo está localizada em Belém, no acervo do Museu Emílio Guelde. O espaço reúne cerca de 47 mil espécimes e é considerado o terceiro maior acervo da América do Sul. A coleção reúne exemplares coletados ao longo do século XX e reúne espécies ameaçadas de extinção, como explica Marlúcia Martins, coordenadora de pesquisa e pós-graduação do Museu Paraense Emílio Guelde, que também fala dos desafios para manter o acervo.
4: Os principais desafios para manter uma coleção do tamanho, né, do volume, principalmente de mamíferos, hoje para nós, é espaço mesmo. Nós temos condições, né, de preservação do acervo, nós já temos uma parte do acervo bem acondicionada, em armários, com proteção de incêndio, mas nós temos algumas dificuldades que ainda são principalmente espaço para guardar os mamíferos de grande porte, né? Então nós temos já alguns exemplares e temos essa dificuldade de guardar uma baleia, por exemplo, né? Então a gente está buscando aí opções e recursos para melhorar essas adequações. A preservação dessas coleções, elas também exigem, né, cuidados constantes. A gente precisa construir uma área específica de dermestário para que a gente possa trabalhar com maior eficiência a limpeza das peças.
3: A maior parte da coleção vem da Amazônia Oriental, além de regiões do Pará e estados vizinhos como Maranhão, Tocantins e Rondônia. O material funciona como base de pesquisas científicas que ajudam a entender a evolução das espécies, mudanças ambientais e até doenças que circulam entre animais e humanos.

0: 2h20, voltamos aqui para os nossos recadinhos do WhatsApp. Vamos aqui com o Galeno.
1: Eu quero pedir uma música primeiro. Bom dia, Luciana Xavier. Agora que eu entendi o seu nome. É Antônio José da Costa Galeno, de Samambaia Sul. Eu queria ouvir uma música daquela que eu abraçar o mar, Betânia, Maria Betânia. Eu agradeço para a minha sobrinha que mora em Teresina. Socorro Costa Galeno. Eu agradeço a delicadeza de vocês, certo?
0: Tá certo, Galeno. Eu quero abraçar o mar. Parece que não tem com a Betânia. A gente colocou a outra vez que ele pediu. Eu acho que tem com outra pessoa aí. Eu quero abraçar o mar, nome da música. Cadê, menino? Por que que tá errado aqui? Dá uma olhadinha aí. Tem outra pessoa que canta também. Ah, o nome da música é Agradecer e Abraçar. O nome da música é esse, é porque eu não me lembrava. Show? Beth Carvalho, pronto. É, porque eu não tava me lembrando. É a mesma música, só que é com a Beth Carvalho. Pronto. Que a gente não tem com a Betânia, tá, Galeno? Aí a gente vai colocar com a Beth Carvalho. Tá certo? Agradecer e abraçar o nome da música. É, vamos agora para o próximo. Que é Natanael Kratzeará.
2: Bom dia, minha amiga Luiziane, Natanael Crato Ceará. Tá

0: começa nosso humano, né, Narimã?
1: É isso
0: Pois
1: aí.
0: é, vamos ralar, porque se não ralar, a panela não ferve, não, né? Pois é,
1: É.
0: um abraço para todos aí. Bom dia e boa semana.
1: Bom dia e boa semana para Natanael e todo mundo, né? Então agora o próximo é o Gabriel Neto. Mandou só um. Minha amiga Luziane, Madrugada Nacional, bom dia, bom trabalho para todos. Meus amigos, ótima semana. Um abração, bom dia, Gabriel Neto. Gabriel Neto não pediu nenhuma música, mandou só uma boa semana para todo mundo. É, o Enio Fausto aqui mandou aqui um complemento dos abraços dele, né? Vamos ouvir aqui.
2: Luziane, esqueci como eu morreu. Carminha é nós, José Alves e aos demais aí do grupo. Fica com Deus.
1: Fique com Deus.
2: Tem mais aí nosso amigo Bel, né?
1: Bel,
2: Bel,
1: Bel.
2: Fernandão, Tripinha de Remorso. Fica com Deus todos.
1: Tá certo. Antônio Nunes também mandou mais um áudio aqui.
3: Bom dia, Luziane Xavier. Mandando a faixa aí do nosso encontro é para você, com a data do encontro, né? Do
1: Isso.
3: próximo. Né? E deixa um abração aí pro Rubens, né? Ademar Saboia tá ligadinho também aí no programa aí.
1: Ah, tá certo. Um abraço para ele.
3: Tá? E um abraço aí a todos que tiverem aí na sintonia, né? Tá, e dizer a todos aí que mais tarde nós enviaremos as fotos aí para vocês aí. Grande abraço, Luziane.
1: Abraço, Antônio Nunes. Falando aí sobre o encontro que aconteceu hoje. Hoje não, domingo. Lá no Parque da Cidade. Aí já tá dando a data do próximo, 2 de agosto. Então o pessoal já vai logo se organizando, tá, pessoal? 2 de agosto tem novo encontro dos amigos do rádio. Agora o próximo ouvinte é o Éder João, que esteve lá hoje e deu detalhes aqui, viu? Bom dia, sempre ligados, Ari Moisés, Éder João Celeste Ramos, Toninho Ramos, o Anderson Ramos e Dele Ramos, todos de Ceilândia Norte, DF. Aí ele tá dizendo aqui o resultado aqui da série D. Tivemos nesse final de semana Gama 3, Brasiliense 2, Capital 2, Ceilândia 1. Favor tocar Estou Aqui, Roberto Carlos. Isso, é o pedido do Éder João. Estou Aqui, Roberto Carlos. Nosso querido RC. Também te ouvindo, Pedro José e família, lá em Taguatinga. Cunhada Dalva, sobrinhos Wellington e Aline, de Rubiataba, Goiás. Marcelo Ramos, Pedro José e Calismar, Goianésia, Goiás. Mauro Mendonça, do Gama. Clemilda, do Paranoá. Joaci, Julimar Gonçalves, Pedro Moreira de Planaltina. Também te ouvindo, radialistas Toninho Santos, Antônio Luiz, Divino Amarildo, Orivaldo José, Thailandrade, da Rádio Vera, acho que é Vera Cruz, FM Goianésia, Goiás. É isso, Vera Cruz. Cibele Ângelo e todos da Rádio Pop de Uruaçu, Goiás. Daniel Gonçalves, Odair José e Gilma Alves, Rádio Mantiqueira, Goiás. Renner Júnior, Fábio Silva, Lindolfo, Rádio Legal, Séries, Goiás. Tião Preto, Eurípides, Rádio Alvorada de Rialma, Goiás. Eudo Moreira, cadê? Onde é que... Rádio Luziânia, Goiás. Douglas Vaz, Rádio Boa Vista, Paracatu, Minas Gerais. Monteiro, Rádio Comunidade de Ceilândia, DF. Um abraço também. Sobrinha Adriana Ramos, radialista e cerimonialista de Goiânia. Amendoim, Formosa, Goiás. Ana Carla, no P-Norte. E ele tá falando que ontem foi um sucesso o encontro Amigos do Rádio. Dizendo que faltou a minha presença, do Celso, da Fatinha, do Ageu. E outros mais que no próximo irão. Dali Vascão, grande Luzine Xavier, locutora que o povo quer. Uma pergunta, você, Ageu e ouvintes, vocês acham que o Neymar deve ser convocado? E uma pergunta capciosa, né? Porque tem muita gente que é fã do Neymar, quer que ele seja convocado. Outros já acham que ele já deu o que tinha que dar, né? Que ele hoje em dia já não tá mais naquela forma, né? Que ele tinha. Mas vamos deixar pro Ancelotti, né? Vamos deixar a Pancelotti decidir. Nessa segunda-feira, hoje, né? Temos aí a convocação. E vamos ver, né? Hoje ele não foi bem, né? No jogo do Santos, né? E parece que o Ancelotti estava de olho, viu? Vamos ver se amanhã... Se hoje, né? Hoje à tarde, né? Deve ser à tarde que o Ancelotti vai divulgar os nomes. Vamos ver se ele vai ser convocado, né? Agora vamos para o próximo ouvinte, que é a Milena Caroline. Oi, Lu, sou a Milena de Brasília. Tô aqui na escuta, passando para dar um salve e dizer que tô na escuta. Sobre o lanche, vai tudo normal para descontar o de sexta-feira. É, sexta-feira ela tava que tava, mandou um lanche pesado pro Antônio e pro Zé Carlos. Hoje ela deu uma aliviada, disse que vai ser tudo normal. E ela quer ouvir Ahora Te Puedes Marchar com Luis Miguel, né? Milena. Ahora Te Puedes Marchar, que significa agora tu pode ir embora, rapaz, que eu não te quero mais. De Luis Miguel. Isso é a tradução do espanhol que eu tô fazendo aqui. E a Milena, que fala espanhol, né, fluentemente, né, gosta muito das músicas em espanhol. É, Lucas Frazão mandou aqui mais um áudio aqui, vamos ouvir.
4: Luziane, bom dia, Luziane. Luziane, aqui é o Bro, o Nicolau.
1: Ah, o Bro.
4: É, manda uma foto sua, nós queremos ver essa personagem aí de vocês aí, tudo bem?
5: Luziane Xavier, um abraço pra ti de novo, do Lucas Frazão. Estamos aqui talhando um pão aqui. Tá suave. Manda uma foto de vocês aí pra gente ver como é que vocês são aí, entendeu? Vocês da rádio aí.
1: Não, a gente já mandou uma foto uma vez pra ti. Não foi pra ti, não? Ou foi pro João Magneto? Agora eu tô em dúvida. Mas eu tô colocando... pedindo ao pessoal que me pede foto que eu fiz um Instagram profissional. Porque se eu mandar minha foto pra todo mundo que pede, eu só vou viver a vida só mandando foto. Então eu fiz um Instagram profissional. Quem quiser pode me seguir lá, é LuXavier980, que é o prefixo aqui da rádio. Então quem quiser conhecer a gente, lá tem foto minha, foto do Mac Brown, foto do Maurício Rabelo. Tá faltando foto da gente, né? A Geu e Otávio. Vou tirar uma com eles pra colocar lá pra, né, pra gente fazer a turma toda, ou a equipe inteira. Então é... Peraí, aqui... Isso, a gente tá sabendo, né? Dejon tá lembrando aqui que a CBF já renovou o contrato com o Ancelotti. Foi mesmo, nada tá garantido. Ele é o nosso técnico, não tem nem como duvidar disso aí. E... Vamos aqui para mais um ouvinte, que é Francisco o nome dele. Deixa eu ver aqui... Vamos ouvir aqui o áudio dele.
6: Bom dia, bom dia. Bom dia. Toda noite eu escuto o programa, que eu trabalho à noite.
1: Tá certo.
6: Eu tô escutando aqui o programa nacional, Madrugada Nacional.
1: Tá certo.
6: Tem um alô aí, Francisco de Assis, motorista de aplicativo aqui de Boa Vista, Roraima.
1: Ah, Boa Vista, Roraima. Francisco de Assis, de Boa Vista, Roraima. Né, motorista de aplicativo, né, trabalha à noite, assim como meus amigos padeiros, e fica a noite todinha ligadinho aqui com a gente, né, pra, a gente faz companhia pra vocês, vocês fazem companhia pra gente, né, e fica aquele relacionamento gostoso aqui entre os ouvintes e a equipe do rádio, né, coisa boa, né, que a gente tá nessa sintonia, nessa conexão tão boa entre vocês e a gente, né. Agora vamos aqui para o Lucas Frazão, que mandou também mais um áudio aqui. Não sei se foi ele ou o Bro, vamos ouvir.
5: Luziane, tu não mandou foto para gente não, acho que foi para o João Magnata.
1: Ah,
5: aí.
1: Tá bom.
5: E escreve o um negócio do Instagram lá para mim de novo aí, porque apagou do meu celular aqui. Bom dia para vocês aí de novo.
1: Tá certo, meu querido. Vou escrever aqui para você, ó. LuXavier980, pode seguir lá, que lá tem foto da gente, né? Depois vou tirar uma com os meninos aqui do estúdio, que tá faltando essa foto aí pra ficar melhor ainda. Né, 2h32, bora, Geu, de música?

Então vamos aqui atender aqui os pedidos dos ouvintes, continuar atendendo, né? Vamos agora de... E hoje eu venho dizer que te amo, do José Roberto, pedido do Osani Abensur, lá de Tabatinga, Amazonas. Segunda música, Dormi na Praça, Bruno e Marrone, pedido do Nicolau, bro, né? Junto com o pessoal lá da padaria, Lucas Frazão, Tonhão, Puraqué. E terceira música, Paula Fernandes, Sem Você, pedido do Enio Fausto. 2h33, daqui a pouco a gente volta.

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2: 2h42. Ah, Ederjão mandou aqui um áudio, né? Ederjão, continue a mandar o áudio aí. Você mandou um, tá mandando outro também. Isso, vamos passar aqui os áudios que ele tá enviando aqui.
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2: É meu divulgador ele, Ederjão, meu divulgador. 2h43, então vamos aqui, mais música, né, Ageu? Porque senão a gente não consegue atender, já estamos aqui já na reta final, senão a gente não consegue concluir os pedidos musicais, né? Então vamos agora de Agradecer e Abraçar, com Bete Carvalho, pedido do Galeno. Depois Estou Aqui, Roberto Carlos, pedido do Éder João. E Ahora Te Puedes Marchar, Luiz Miguel, pedido da Milena. Daqui a pouco a gente volta, 2h44.

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1: 2h55, a gente vai se despedindo por hoje. Segunda-feira, 18 de maio, mas logo mais à meia-noite a gente volta a se encontrar, se Deus quiser e Ele quer, porque Ele é Pai. Uma boa semana, uma boa segunda-feira para todo mundo. Bom dia, Brasil! E fiquem com Cheia de Manias, Raça Negra. Até amanhã!

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1: Rádio Nacional com o melhor da música brasileira, Ney Matogrosso, Pedro Luiz e a Parede, a Ordem é Samba.

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Zé Ramalho, Banquete de Signos de Zé Ramalho, Rodrigo Alarcon e Mariana Frois, 15B de Rodrigo Alarcon. Flávio Venturini, Lia Soares, Nascente, de Flávio Venturini e Murilo Antunes.

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Emicida e Zeca Pagodinho, Quem Tem um Amigo Tem Tudo, de Emicida e Wilson das Neves. Roberta Sá, de Chico Buarque, Essa Moça Tá Diferente. 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Dulce Quental na programação da Nacional, de Dulce Quental e Jorge Israel, Música e Marizia.

Gilberto Gil, Maracatu Atômico, de Jorge Maltner e Nelson Jacobina, Guilherme Arantes dele, Lance Legal. Agora Maria Gadu, Taregué de Maria Gadu.

Marina Lima, Nada Por Mim, de Epi Diviana e Paula Toller, de Javan Dele. Boa noite. Chico César, Pétala por Pétala, de Chico César e Vanessa Bumanha.

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1: Melhor da música brasileira a gente ouve aqui na nossa Rádio Nacional, Adriana Maciel, a televisão de Chico Buarque.

Clara Nunes, Omar Serenou de Candeia, Martinália de Djavan Avião. 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Rádio Nacional com Loborges, a Via Láctea, de Loborges e Ronaldo Bastos.

0: Fátima Guedes, o dia em que faremos contato, de Lenine e Braulio Tavares. Adriana Calcanhoto, Onde Andarás, de Caetano Veloso e Ferreira Goulart.
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0: Lulu Santos, Tão Bem, de Lulu Santos.

Paula Lima, isso aí, de Sidney Miller. Mariana Aidar, de Mariana, Duane e Nuno Ramos, aqui em casa. Rádio Nacional com o Clube do Balanço, de Matolli, Saudade da Preta.

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2: Oi, meu Brasil lindo! Atenção, Emilson! Você mandou antes, Emilson. Bigodeada, gente, 5 da manhã.
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2: Bom dia, bom dia, bom dia. Vou começar logo fazendo uma pergunta. Neymar vai ou não vai ser convocado hoje? Hoje está a lista, a convocação da seleção brasileira. E aí, vai ser ou não vai ser convocado o Neymar? Porque tem muita gente dizendo, ah, ele vai ser convocado. Aí o outro, não pode ficar de fora. O outro, vai ficar de fora. E aí, vai ou não vai? Eu sou Luciano Barroso, a produção da Bruna Alves e Cléo Borges. No estúdio, grande Antônio Carlos, na mesa de som. Hoje nós temos o Sunguinho, o rei de Tiquira.
4: Esse cara sou eu.
2: Ui, Otávio Fernandes. A programação musical é do Gatinho. Jaider Ribeiro de Amorim. A colaboração da Delgrácia Pinto. Os amigos do Cia, no Rodeador. O telefone à sua disposição, 61 99674-1536. E aí? Bom dia, meu Brasil lindo!
5: Bom dia!
2: Bom dia, você da agricultura familiar, muito obrigado pelo seu trabalho. Bom dia, meu amigo da estrada, meu amigo caminhoneiro, bom dia. Nacional Brasília, Nacional da Amazônia Ondas Curtas, Nacional do Alto Solimões em Tabatinga. Bom dia, Portugal. Buenos dias, Colômbia. Bonjour, Bélgica e Guiana Francesa. Good morning no Canadá, nos Estados Unidos, na Inglaterra, na Guiana Inglesa. Moin para você na Alemanha. Muito obrigado. Konnichiwa para você no Japão. São 5:02 no horário de Brasília. 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
2: 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Hoje, Dia Nacional de Combate ao Abuso e Exploração Sexual de Crianças e Adolescentes no Brasil. Um assunto seríssimo. E hoje é o Dia Nacional de Combate ao Abuso, tá bom? A entrevista de hoje, combustível produzido a partir de canola, de segunda

da safra no Brasil indica potencial de redução de até 55%. Ai, ai. Ei, meu Brasil, bom dia. São 5 horas e 4 minutos, aquele sorriso bonito. Hoje, segunda-feira, 18 de maio. E aí, o Neymar vai ou não vai? O que você acha? Hein? O que você acha? Será que vai? Conta aí pra mim. Não vai não? Eu não sei não. Hoje, às 5 horas, nós vamos ficar sabendo. 17 horas. Bom dia, meu Brasil Rural!

0: Brasil lindo, 5:08. Você ouviu Porta do Mundo, peão Carreira e Zé Paulo. Ei, a bigodeada de hoje.
1: Bigodeou.
0: Tá ouvindo, Teodoro, meu querido Teodoro. Ele está em Cristalina. Tá no caminho, Cristalina ali, é São Paulo ou Belo Horizonte? Ele tá indo. Bom dia, Luciano, estou indo para São Paulo. Tá no posto JK. Obrigado aí pelo carinho, pessoal de Cristalina. Bom dia, Teodoro. Tá indo a São Paulo fazer uma entrega. Valeu, meu querido. Pediu Bruno e Marrone.
2: E

0: Bigodeon.
1: Bruno e Marrone, por um minuto. Teodoro, meu querido, vai em paz. Vai com Deus nas estradas do Brasil. Grande amigo caminhoneiro. Bom dia, ô Ribamar. E aí?
2: Bom dia, meu grande amigo Luciano Barroso.
1: Bom dia, Ribamar.
2: Que é o vigilante Ribamar, direto do trabalho nesse momento em Porto Grande, Amapá. Ligado no programa Brasil Rural. Amanhã eu gostaria de ouvir a música Mato Grosso e Matias. Na hora do adeus, eu ofereço para todos do grupo do amanhecer. E desejo uma boa semana para todos nós, tá bom?
1: Valeu, Ribamar. E aí? Ô, Neymar, vai ou não vai para a Copa? Ô, Tavinho tá dizendo o quê, Tavinho? O que que você tava falando aí sobre o Neymar? Vai ou não vai para a Copa do Mundo?
3: Não vai, não!
1: Não? Tem certeza? Eu acho que vai. E você? Tá? Se mais já teve tanta corrupção, imagina junho, que é o mês de quadrilha. Germino, calma, Germino. Não. Você confia no avião sem conhecer o piloto. Então, por que se desesperar na caminhada se você sabe que quem dirige sua vida é Deus? Essa é boa, Germino, essa é ótima. A partir de agora, vou vender os meus erros. Porque ouvi dizer que os erros... com os erros se paga caro. Então, bem-vindo. Boa, Germino. O filósofo, uma ótima manhã, Germino. Maria Aparecida, por pouco você não bigodeou hoje, Maria. Vivendo aqui no mato. Mas você vai ouvir amanhã. Amanhã

0: Você vai ouvir Vivendo Aqui no Mato, com certeza. Ô, meu querido Miguel, são 5 horas e 14 minutos. E aí, acordando, tá frio em Brasília hoje, tá na fase 17, 18 graus. Um friozinho, um ventozinho, uma sensação. Ui, bom dia, bom dia. Fala, Miguel!
1: Bom dia, bom dia, bom dia. Miguel!
0: Aê, menino!
1: E quem fala é Miguel, de Boa Vista, horário, seu barulho. Estamos aqui junto com o nosso Trovão Azul, ligado na nossa nacional, nosso Brasil Rural, pela Rádio Universitária. Seu Barroso!
0: Ô, Miguel!
1: E, seu Barroso, um grande abraço para todos vocês do estúdio da Rádio Nacional. Eu, seu Barroso, que fala é Miguel, de Boa Vista, horário, seu Barroso. Tamo junto, até a próxima, tchauzão, seu Barroso. Miguel! E, seu Barroso!
0: Um abraço, meu querido.
1: O nosso Trovão Azul tá fazendo uma viajada boa, Sr. Barroso. É, graças a Deus. Teve de ganhar bastante trocadinho, Sr. Barroso. Tamo de volta, isso, um abraço.
0: Isso é importante, isso é importante, Miguel. Importante. 5h15, a Maria Aparecida diz, eu acho que o Miguel vai. O Neymar vai, vai. Ela acha que vai. Eu também tô contigo, Maria Aparecida. Aqui não. O Tony falou que não vai. O Sunguinha. Aí, o Sunguinha também.
2: Não vai, não.
0: Vai, ele vai. Você vai ver. Vai ser convocado hoje às 5 horas. Mande um alô aqui para Roraima, Boa Vista. Alegria, ótimo ânimo. Ô, Carmen, obrigado. Sua voz faz tudo feliz. Ui, gratidão. Ui, um só coração. Deus vive. Carminha, obrigado, hein? Ótima manhã pra você. Oi, Doralice!
3: Bom dia, Luciano. Bom dia. Quero ouvir a música do Chico Rei Paraná, de lá pra cá. Eu ofereço a todos vocês aí da rádio, a todos gostarem da música, todos que estiverem escutando o programa.
0: Tá.
3: Pro eles, Maltita e Araguaia, Tocantins.
0: Uhum.
3: Um abraço de Doralice, João Tomás do Santo, da linha 659, Colina Verde, Rondônia.
0: Obrigado, Doralice. A partir de hoje, a população de todas as idades de São Paulo poderá ser vacinada contra a influenza. Essa gripe não está fácil. O Marcílio pegou essa gripe, meu grande amigo lá de Anápolis, ficou só a carcaça, só o quimba. O Zé Lins agora tá com essa gripe, tá só o mingau também. Dizendo que dói tudo. Gente, tem que, né, tem que dar um jeito nisso. Ó, toda criança de 6 meses a 6 anos, tá? E acima de 60 anos, gestantes e outros grupos prioritários vão receber a vacina. A imunização ocorre nas unidades básicas de saúde. Estou falando com relação a São Paulo, que vai vacinar toda essa galera, tá bom? Ô Zé Alves, e você? Tá tudo bem contigo, Zé Alves? Uma ótima manhã, seja bem-vindo, Zé.
4: Bom dia, Luciano Barroso. Bom dia, bom dia, bom dia. Um bom dia para você e um bom dia a todos que estão curtindo o programa Brasil Rural. Bom dia, bom dia. Passando para desejar um bom dia aí para Edgar, que morreu. Um bom dia para Alemão. Um bom dia aí para seu Enio Fausto. Um bom dia para Nildo. Um bom dia para Hildon Borges. Um bom dia aí para Carminha Nós.
0: Eita.
4: Um bom dia aí para Dona Marcilei, Dona Vilma Branquinho, Maria Aparecida. Bom dia, Quebra Galho.
0: Bom dia.
4: Um bom dia. Bom dia, Maria Divina, Raquelzinha. Bom dia aí pra... Claudinha Gendente, Bernadette. Bom dia. Um bom dia a todos. Eita, Luciano, um pigarro danado. Bom dia, bom dia, bom dia. Bom dia a todos e a todas. Bom dia, bom dia.
0: Bom dia.
4: Um bom dia aí para o grupão do Amanhecer e da Rádio Nacional da Amazônia. Bom dia, bom dia.
0: Bom dia, bom dia. Ah, bom dia. Bom dia. Bom dia, grande Zé Alves.
5: Que é isso? Pula no chame, que tá medindo. Ué, ué.
0: Ah, não. Eu tô falando, gente, eu tô falando, na farmácia popular tem remédio de graça, gente. Vai lá, pelo amor de Deus.
6: Olá, Luciano, bom dia.
0: Bom dia, Laudelino.
6: Luciano, o Neymar, cara, infelizmente ele vai.
0: Vai?
6: Não era pra ir, mas vai.
0: Vai?
6: O Neymar não tem mais futebol hoje pra ser convocado pra Copa.
0: Você acha?
6: Não tem uma forma física hoje

0: que possa ir para a Copa. Ele está mal fisicamente. E o futebol hoje depende muito do físico. Você tem que estar muito bem preparado para disputar a Copa do Mundo. Porque os jogadores mundial hoje estão tudo mais forte do que o que era antes. E outra coisa, bom exemplo ele não tem para dar para ninguém. Então levar ele para não jogar e nem dar um bom exemplo no vestiário, no grupo, não adianta, não faz sentido levar ele. Mas infelizmente ele vai ser chamado.
1: É, vamos aguardar. Laudelino, obrigado, Laudelino. Ô gente, nossa, eu ia me esquecendo desse assunto que é tão importante. Eu não sei nem como falar. Eu tô preocupado. Eu falo ou não falo? Eu vou falar? Falo. Ei, ei. O que você acha aí? É porque, ó, é importante demais. É muito importante. O Emilson mandou aqui, Rádio Nacional. Obrigado, Emilson. Bom dia, Luciano. Pediu aqui, que pena. Bom dia. A Pipena? Ah, não. Emilson, bom dia. Ó, aconteceu um fato que tá repercutindo muito. E que isso sirva de lição, porque não é possível. As pessoas às vezes ficam nessa brincadeira, gente, tem que tomar cuidado. O assunto, quando é importante, é importante. Não adianta você, tapar o sol com a peneira. E quer saber? Eu vou falar. Acabou o namoro da Virgínia com Vinícius Júnior. Acabou, gente. Ai, meu Deus, o que é que eu vou fazer? O que será de mim? Ai, acabou. Ah, se lascar. Tô vendo um monte de gente falando sobre isso. Eu quero saber do meu feijão com arroz, rapaz. O preço da comida, do meu combustível. Ah, se danar, rapaz. Eu vi gente na internet dizendo, nossa, e agora como vai ficar? Ué, vai ficar um pro lado, outro pro outro, gente. Acabou, ué. Eu, hein? Ô, Wesley, bom dia.
2: Bom dia, um abraço, Luciano Barroso. Bom dia a toda a rapaziada, com certeza tá ligado, tá sintonizado no Brasil Rural. Tá bom, minha joia? Desejar uma semana abençoada, iluminada, saúde, prosperidade, muita felicidade, Deus na frente. Abençoando, iluminando, livrando toda a maldade, toda a cilada, hein? De A a Z. Toda a rapaziada aí. Tá bom, minha joia? E se der, toca pra nós aí, rédeas do Poçante.
1: Boa!
2: Aquele abraço, Deus abençoe, ótima semana, tudo de bom.
1: Valeu, grande Wesley. O uso do FGTS, o Fundo de Garantia do Tempo de Serviço para pagar dívidas no Desenrola Brasil, começa dia 25. É uma boa, hein? Segundo o Ministério do Trabalho e Emprego, a partir dessa data, os trabalhadores poderão consultar o saldo do FGTS disponível e renegociar a dívida. A nova ferramenta vai permitir o uso de até 20% do saldo do fundo, ou até R$ 1.000, prevalecendo o maior valor, tá? Para amortização ou quitação de débitos em atraso. A Caixa Econômica Federal está se adaptando para oferecer a modalidade. E a expectativa do governo é movimentar mais de R$ 8 bilhões em recursos do FGTS por meio do programa. Então, você está lá, tem um desenrola, tem uma dívida para pagar, de repente está lá o fundão, está parado. É, lá movimentar, pai.
3: Bom dia, Luciano Barroso.
1: Bom dia, Antenor.
3: Luciano Barroso, bom dia.
1: Bom dia.
3: Antenor, aqui de Brasília, Paquetá. E aí, como é que tá as coisas?
1: Tudo bem, meu querido.
3: Ah, nós Flamengo quase passa vergonha ontem, pô. Passou com a pressão, já no final, pô.
1: Quase.
3: Eu quero dar um abraço pra minha família, pra turma da rodagem. Minha sobrinha Karine, que chegou aqui em Brasília, tá aqui na Fercal. Deixou o caminhão, foi lá pra Boa Vista.
1: Certo.
3: Vai numa carretona grande, minha sobrinha. Só mora mais em São Paulo, só vem aqui em Brasília quando tem viagem. Vai descarregar em Santa Maria hoje.
1: Ó.
3: Aí pro pai dela, Edivaldo, que ela tá lá na Ciplan. Massa Rapadura. Então todo mundo da rodagem. Se for falar, vai ser o dia todinho, que tem umas parentagens, é muita. E eu tô aqui encostado, parado. Acho que eu não vou rodar mais, não, vou aposentar. Abração pra todo mundo aí do grupo. E toca aí, Milton Nascimento, Coração de Estudante.
1: É boa.
3: Abração, Luciano Barroso.
1: Valeu, meu querido Antenor. Uma ótima manhã para você, para todos ligados aqui no nosso Brasil Rural. Ô, Almir, tá tudo bem, meu querido?
4: Bom dia, Luciano Barroso. Bom dia para todos os ouvintes. Estou aqui escutando a Rádio Nacional em Boa Vista, Roraima.
1: Ô, oh, que beleza.
4: Programa Brasil Rural.
1: Aê, Almir.
4: O Neymar não pode faltar nessa seleção. É uma figura importante. Ele ainda está jogando ainda.
1: Aê.
4: Vai fazer gol.
1: Será que vai? E aí, Neymar, vai ou não vai? Luciano, nosso Botafogo, 3-1 no Corinthians. Isso, rapaz, foi emocionante. Ah, aí, pediu a música Botafogo é time de garra. Vamos procurar essa pra você. Nós temos essa música aqui? Acho que não. Manda aí pra nós, vamos ver. Botafogo é time de garra. São 5h25, bom dia.
5: Bom dia, meu amigo Luciano Barroso.
1: Bom dia, João.
5: Luciano Barroso e João, de Jacareacanga. Luciano, eu também acredito, sim, que o Ancelotti vai convocar
1: o Neymar,
5: Neymar pra Copa. Mas também acredito que ele vai dar um suspense aí em muita gente. Acredito eu que ele vai deixar o nome Neymar ser o último nome da lista a ser divulgado.
1: Bom dia. Mas se convocar, né? Vamos ver o que vai acontecer.
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1: Ele mandou um comercial aqui da Itambé.
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1: Ô, meu querido, você mandou. Almir, eu tô tentando ouvir aqui, mas tá esse comercial agora.

de Botafogo. Ave Maria, eu lembrei mais do comercial da Itambé. Depois vão me cobrar isso. Eu, hein? São 5h26, Almi, obrigado, hein? Uma ótima manhã. Dona Raimunda, Nonata Raimunda no Maranhão. A senhora já acordou, Dona Raimunda? Tá tudo bem? Quando o grande amor se faz. Cleiton Camargo. Almi, obrigado, querido. Bom dia.

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3: Ô, meu Brasil lindo, são 5 horas e 32 minutos. Bom dia, uma ótima manhã. Ô, bom dia para você da Porto FM em Porto Franco, no Maranhão. Ei, pessoal, o André foi hoje, o professor foi hoje. Rádio Universitária de Boa Vista, Roraima, Serra Dourada, Novo Brasil, Goiás. Rádio Placar de Ortigueira, no Paraná. Rádio Cidade FM de Bom Jardim, no Maranhão. Alta FM de Lago da Pedra, no Maranhão. A BR FM em São Francisco, Minas Gerais. Rádio Comunitária Alternativa FM de Terra Alta, no Pará. Nossa FM, Barra do Chapéu, São Paulo. Rádio Mais FM em Maceió, Alagoas. Carlos Dias, bom dia. Bom dia, seja feliz. Carminha, vamos dançar forró, Carminha? Ah, não quero. Não, não. Claudinei, Juliana.

no palco rola que Vinícius largou a Virgínia. O Virgínia largou o Vinícius. O palco rola são 5 horas e 35 minutos. Gostou do forrozinho aí, minha querida Carmen? Uma ótima manhã pra você. Comigo no 61 99674 1536. Ei, meu

0: Aí, meu Brasil lindo, são 5 horas e 37 minutos. O pau que rola que você não sabe o telefone. E o pau que rola que eu vou passar para você agora, que é o 61996741536. 61. Qual que foi, Tavi? 996741536. Bom dia, bom dia. O que foi?
1: Eu vou de sorrir com esse caqueado de Lulu.
0: O que que foi? Eu, hein?
1: Ei, seu José, se engasgou, bora beber água, água milagrosa, eita glória. Um abraço pra todo mundo, amigo do Amanhecer, é assim, nosso grupo, hein, gente? É ao vivo e a cores. Um abraço, quero escutar Planeta de Cores com...
0: Que foi, cara?
1: Segura, peão, é nóis, Lulu, nós te amamos. É, ao vivo e a cor.
0: É, menina,
1: mamãe dizia quando se engasga assim, é caroço de tambor. Bora beber água milagrosa. Deus é por nós. Segura, peão, bora, Lulu.
0: Vambora, Carminha. O JP, tá tudo bem contigo, JP?
2: Boa noite, meu amigo. Luciano Barroso.
0: É bom dia, moçada.
2: Espero que esteja tudo bem. Boa noite, minha equipe da Rádio Nacional.
0: É bom dia.
2: Espero que estejam todos na paz aqui. Quem fala é João Paulo, diretamente de São Paulo, a terra da garoa.
0: Isso.
2: Passando aqui pra dizer que tá um frio por aqui, viu, bicho?
0: É.
2: Agora tá frio, meu amigo.
0: É.
2: E queria deixar um abraço e um ótimo dia pro meu pai, o velho Dija, lá na fazenda Flor da Mata, no município de Riacho Frio, no Piauí.
0: Ô, Dija.
2: Dizer que tô com saudade do velho. Se possível, dê um tiro aí, homem. Dê um sinal de fogo aí que tô com saudade dele. Espero que esteja tudo bem. E assim que possível, manda um alô, manda um recado pra avisar que tá bem também. Um abraço. Se possível, tocar Pescaria do Gini Geno pra ele começar o dia já animado.
0: Tá bom.
2: Meu amigo Luciano, muitos aqui estão acordando esse horário pra ir pra lida. Ainda tô terminando aqui o trampo aqui no plantão aqui no hospital.
0: Ah, tá.
2: Tamo por cá. Saí 7 da manhã, aí é hora de descansar, né? Nem de acordar, de descansar.
0: Tá certo. Ô, JP, obrigado, hein? Uma ótima manhã pra você, JP. Ô, Germino, não olhe para trás, nós estamos indo para lá. É verdade, estamos indo sempre pra frente. É isso, grande Germino. Germino hoje tá inspirado. O laço mais justo é feito com a corda que a vida dá. Todo mundo gosta de sinceridade, certo? Mas poucas pessoas conseguem ouvir a verdade. É meu. Você vai falar com a pessoa, eu conheço, fala assim, Luciano, tem uma figura aí que ele quer sair candidato. Aí, Luciano, fala a verdade. Falei, pois não. Aqui para nós, veja bem. Eu tenho... Aí foi falando, eu falei, tá, seja sincero. Você acha que eu falei, não acho. Não, mas o que há? Deixa eu te perguntar. Você, veja bem, eu falei, tá. Aí ele explicou de novo. Você acha que eu falei, não, eu não acho. Aí não dá pra conversar contigo. Ele me pergunta, não quer saber, ele quer que eu fale com ele, não, vai. Vai dar, não. Sabe por que a decepção dói tanto? Porque ela nunca vem de um inimigo. É isso, Germino, essa é maravilhosa, Germino. É mesmo, decepção é de lascar. É, de vez em quando tem uns cabos de jaca por aí. São 5 horas e 40 minutos. Bom dia, este é o Brasil Rural no 61 996741536. Ó, o meu colega de rádio também, vendedor Bicho Batalha, PG.
3: Olá, Luciano Barroso, bom dia para você, bom dia para pra todos os ouvintes do Brasil Rural. Luciano, a verdade é o seguinte, o Neymar nunca focou em jogar futebol. É. Tremendo um craque, mas nunca focou, nunca levou isso aí como prioridade. O Neymar sempre foi ostentação e balada, né? Levando o Neymar ou não, o Brasil não tem futebol para ganhar a Copa do Mundo. Então, tanto faz. O Neymar sem Neymar não vai ganhar. Com o Neymar, a vergonha será menor. Sem Neymar, a vergonha vai ser maior.
0: É porque, PG, tem um detalhe. O PG fez aqui uma outra linha de raciocínio. Mas tem um detalhe. Se levar o Neymar e a gente perder, tá bem, levou o Neymar. Se levar Neymar e a gente ganhar, tá vendo? Se não fosse o Neymar... E agora, hein? Capaz que bananosa, hein? E aí, Almir? Bom dia, Almir. Bom dia, obrigado, Almir. Bom dia, Luciano. Ótima semana para todos nós. Que Deus abençoe. Cheiro na carequinha. Marioneide, você é maravilhosa. Você acha que o Neymar vai ou não vai para a Copa do Mundo? Nossa, e a outra notícia que está arrebentando a gente, Vinícius Júnior separou da Virgínia. Que... qual vai ser o ataque agora, hein?
4: Bom dia, bom dia, bom dia, bom dia, meu povo!
0: Bom dia!
4: Bom dia, Luciano Barroso, bom dia, Brasil Rural, bom dia para todos aí da Rádio Nacional. Bom dia, grupão
0: bom dia,
4: amigo
0: bom dia.
4: Do amanhecer, bom dia a todos. Bom dia, Romualdo, bom dia, Vagalume, bom dia, Diego Maradona, bom dia, Pedro Ribeiro, bom dia, Deusdete Barro, bom dia, Diegão, rabisca ou não rabisca, meu amigo? Bom dia, Joaquinzão da Mineração, bom dia, bom dia, bom dia, Pocatelha, bom dia, Divina, bom dia, Neve, bom dia, irmã Macilei. Bom dia, missionária, bom dia pra todos. Vixe, já acabou o tempo, faz hora, é, gente?
0: Vixe.
4: Não, ainda tem uns minutinhos.
0: Tem um tiquinho
4: ainda. Se acalma, gente, bom dia pra minha esposa, vambora, mulher, vambora, vambora, vambora, vambora. Belém aqui, o palco agora, carregado daqui a pouco e vazar pro rancho. Bom dia, gente, que Deus
0: bom
4: nos
0: dia.
4: Abençoe grandemente, boa semana. Tudo de bom.
0: Valeu, Lapiseira. A taxa de desemprego das pessoas... negras, pretas, ficou no primeiro trimestre de 2026 em 7,6%. Esse indicador fica acima da média nacional de 6,1%. Uhum. Ainda segundo o IBGE, o Instituto Brasileiro de Geografia e Estatística, a taxa de desemprego para mulheres é 43% superior ao dos homens. Essa a revelação faz parte de uma pesquisa nacional por amostra de domicílios contínua trimestral, divulgada na quinta-feira pelo IBGE. É taxa do IBGE. Ô, Zé Flamengo, tá tudo bem contigo, meu querido? Luciano, ótima semana para nós. Luciano Barroso, bom dia. Muita satisfação, mais uma vez aqui ligado no Brasil Rural. Aí, Zé, seu Flamengo, hein? Quase! Gostaria de ouvir Quando Você Foi Embora, com Reginaldo Rossi. Ofereço para Ana de Jacareacanga, para Adeilton, Jesuíta, Edgar, Dona Marcelei, para você, Luciano, Zé Flamengo. Luciano, tô meio na dúvida. Eu acho que o Neymar vai ser convocado para a Copa do Mundo. É, o Zé Flamengo tá achando que talvez ele vá para a Copa do Mundo. Eu vou perguntar a um especialista que botou aqui, ó. Bom dia, Mocorongo. Ele é o chefe dos Mocorongos. Vitor Castro. O Vitor se lascou. Ele tá fazendo uma obra ali no Bernardo Saião, aqui em Brasília. Ali no Guará, Bernardo Saião ali, menino, encarcou uma pedreira lá. Que ele só põe aquela máquina, pensa numa máquina ali. Pé, pé, pé, pé, pé, não sai nenhum carocinho. Tá lascado, hein, Geiro? Ô, Vitor, eu quero saber o seguinte. Primeiro, o Vinícius Júnior separou... não é isso não. Primeiro, o Neymar vai ou não vai pra Copa? Você que é um especialista no assunto. Bom dia, bom dia, bom dia, meu Brasil Rural. Bom dia, gente bonita. Alô, Serra Verde FM. O Vitor já respondeu. Não, não vai. Mas por que você acha que ele não vai? Eu acho que ele vai. Bom dia, Serra Verde FM, Viçosa, no Ceará. Rádio Liberal de Morada Nova, Raimundo Estrela. Universitária FM de Teresina, no Piauí. Três Rios FM, Uruçuí, no Piauí. Rádio Antares de Teresina, no Piauí. Web Aventura Regional, Belém, Piauí. Rádio Lourenço de Calçuene. Web Brega Music, em Belém. Rádio Mix de Castanhal, bom dia. Novo Tempo, Uruçuí, no Piauí. O Vitor Carlos diz o seguinte, o Neymar não vai para a Copa, porque também ele é um mocorongo. E mocorongo não vai para a Copa. Ô, meu

0: coração.
1: 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Bom dia, bom dia.
2: Bom dia, Luciano Barroso. Ô, o alemão, minha pedra. E Jesus bom. Bom dia pra Carminha aí de Boa Vista, Roraima. Bom dia pra Wesley. Bom dia pra Nildon Shoa. Bom dia, meu amigo Duval. Bom dia. Bom dia. O Sargento Carlos também, bom dia pra ele, a Elicinho de Almeida. Bom dia pro professor Bernardo. Bom dia pra dona Maria José. Bom dia pra dona Teodora. Bom dia, Edgar, comeu e morreu. Bom dia pra Inês Cabral também aí de Fortaleza, né, Luciano?
1: É.
2: Bom dia pra galera do Pernambuco, da Paraíba, rapaz. Meus amigos caminhoneiros. Zé Luiz, Zé Locão, Mago Osto. Bom dia, Vagalume. Bom dia, Del Caminhoneiro. Bom dia pra Maradona Véi. Bom dia pra Lapiseira. Facebook, um Bora Mexer o Doce. Um minutinho, Luzinho de Jesus.
1: É, não foi não. Hoje você atropelou, alemãozinho falsificado. Você é baiano. Falar em baiano, você conhece Campo Formoso aí na Bahia, ô alemão? O nosso ouvinte, Zorivaldo, é de Campo Formoso. Seja bem-vindo ao programa, Zorivaldo. Obrigado, bom dia, Luciano. Ouvindo o Brasil Rural aqui em Campo Formoso, Bahia. Zorivaldo, tem alguma emissora transmitindo a gente aí? Ou você está ouvindo aqui em Brasília? Obrigado, hein? Bom dia, Luciano Barroso. Bom dia, grande Gabriel Neto. Ótima manhã para você, Gabriel. Para todos os amigos e amigas, sempre aqui sintonizando o nosso Brasil Rural, tá? Ele diz bom dia. Boa semana de trabalho aos amigos da Rádio Nacional. Eu estou bem. Gabriel Neto. Valeu, Gabriel. Ô, grande Luiz. Ô, Luiz, fala aí, meu querido. São Sebastião.
3: Luciano Barroso, bom dia. Bom dia para você, bom dia para todos os seus ouvintes. Bom dia para o nosso amigo Gestinho Topógrafo, João Batista, Dona Dice, professor Bernardo, Vagalume. Bom dia, Vagalume.
1: Bom dia. É,
3: Pedro Ribeiro, Carminha. Bom dia, o nosso amigo aqui de... É, Samambaia, que esqueci o nome.
1: Nenzinho?
3: É, e bom dia para todo mundo, bom dia para minha família em Bom Jesus do Piauí. Para todos, é muita gente que está ouvindo lá. E João Nilton, bom dia, João Nilton. Bom dia, bom dia. Bom dia, Carminha. Enfim, bom dia a todos que

0: estiver ouvindo a Rádio Nacional Brasília com o Brasil Rural.
1: Beleza.
0: E todas as emissoras estão ligadinhas também no Brasil Rural. Toca aí Edna Maria para nós aí. Qualquer uma delas aí é boa.
1: Tá bom, valeu, Luiz. Muito obrigado, tá? A Polícia Federal realizou uma operação contra a atuação de garimpos ilegais no Amapá e no Pará. Eles inutilizaram 4 escavadeiras hidráulicas, vários motores, 3 quadriciclos, 2 tratores, geradores e acampamentos clandestinos. Estão derrubando tudo. Os agentes da Operação Calha Norte também apreenderam mais de 3 mil litros de diesel que eram utilizados pela quadrilha nos municípios de Laranjal do Jari. Alô, Laranjal do Jari. Tem ouvinte lá, né? Tem gente lá do... O R. Souza, que é de lá? Eu não sei. Também tem Almeirim, no Pará, e garimpos ilegais. Então tá aí. O pessoal vai fazendo, a polícia vai destruir. Lá vamos nós. Josué, bom dia, meu querido Josué, no INCRA, ouvindo a gente. Ótima manhã, Josué. Uma ótima manhã para você.
2: Bom dia, Luciano Barroso, aqui o Cris da Lagoa de Serrão, em Santa Rita de Caça, na Bahia. Bom dia para Eleodoro, Pocatelha, Vagalão Pai e o Filho, Seu Miguel, de Portugal, Alemão, Marujito, Maria José, Edileuza, Alice, meus conterrâneos aqui em Santa Ritense, Bahia, Mansidão. Ô, meu amigo, manda um bom dia aí para Marício Rabelo, que o Clídeos manda da Lagoa de Serrões, ouvintes dele todas as noites. Um bom dia para o senhor, mas sua equipe, e assim é demais ouvintes do Brasil Rural, o Grupo Amanhecer. Programa uma música aí para nós, para o meio da semana, lá para sexta, por aí. Um Léo Canhute e Robertinho, qualquer um deles.
1: Tá bom. Filho,
2: todos os ouvintes. Podia ser menos de 1 minuto e uma banda, meu amigo. Pra dar tempo pra gente conversar direito. Um minuto e meio.
1: Não, é muito, é muito.
2: Bom dia, bom dia. Um abraço.
1: É muito, Euclides. 1 minuto já dá, Euclides. Senão eu não consigo atender todo mundo. Aqui, ó, Luzia. Luzia, não, Luzia. Bom dia, querido.
3: Ana Barroso, bom dia. José Lins, toda a equipe Rádio Nacional. E toda essa galera que... Tá te ouvindo, Luciano, pela rádio Placar de Ortigueira. Gostaria de ouvir uma música, sua escolha. Beleza?
1: Beleza.
3: Da sua ouvinte, Luzia da Silva, que Deus abençoe a sua semana, que Nossa Senhora Aparecida te abençoe.
1: Tá bom.
3: Um forte abraço da sua ouvinte, Luzia da Silva. Até amanhã, se Deus quiser.
1: Ah, Luzia.
3: Manda aí uma música bem bonita aí pra nós.
1: Tá bom, vou caprichar.
3: Paraná.
1: Eu vou te oferecer a música que vai. Nós vamos rodar às 6 horas, na hora daquela poesia, hora especial. Tá bom? E a Polícia Federal deflagrou uma ação contra um grupo do setor de combustíveis. Lá vamos lá, vamos dar uma olhadinha aqui. Operação Sem Refino, que investiga possíveis fraudes fiscais pela antiga refinaria de Manguinhos, suspeita de utilizar estrutura societária e financeira para ocultação patrimonial, dissimulação de bens e evasão de recursos ao exterior. Por determinação do Supremo Tribunal Federal, foram cumpridos 17 mandados de busca e apreensão no estado do Rio de Janeiro, São Paulo e aqui no Distrito Federal. Nós estamos longe, mas também está pegando aqui, ó. Também foi determinada a inclusão de um dos investigados na lista da Interpol e um bloqueio de cerca de 52 bilhões de reais em ativos financeiros. Meu Deus do céu. Federal está aqui, trabalha de manhã, de tarde, de noite. O bicho está pegando. Ô, Carminha, o que, que foi, Carminha?
4: Ei, Lulu, dá um abraço aí pro Tavinho, né? Um abraço pra Cleo Borges, a todas as mulheres da tua equipe aí, viu? Felicidade. Mais uma vez, um abraço aí pro Tavinho.
1: Qual é, Tavinho?
4: Pro Jaider, né? E pra todos, o Tonho, não sei se tá por aí.
1: Não entendi, não.
4: Mas sua equipe é maravilhosa. Um abraço a todos.
1: Aí, bom, aqui nós temos... O Tavinho, eu não entendi. Ela falou um abraço pra todas as mulheres, pro Tavinho. Ah, tá. Não, ela falou mais de uma vez. Eu quero abraçar essas mulheres, o Tavinho. Ué, Tavinho, o que que houve? Alguma suspeita aí? Não? Eu, hein? Como diz o baiano, lá ele.
5: Uma história.

0: É o que ela falou, eu não vou nem repetir porque eu fiquei agora até envergonhado. São 5 horas e 54 minutos no horário de Brasília. Você participa comigo no 61 99674-1536. 61 99674-1536. É o seguinte, o Vini já separou da coisa. O Neymar vai ou não vai para a Copa do Mundo? Hoje vai ter a convocação, tá todo mundo esperando. Na televisão, lá é briga de cachorro grande, então, vai, não vai. E aí, você acha que o Neymar vai ou não vai para a Copa do Mundo? Porque tem aquele detalhe, se ele for e o Brasil perder, tá, também levou Neymar. Se ele for e o Brasil ganhar, sabia, levou Neymar, ganhou. E agora? Você levaria o Neymar para a Copa do Mundo? Tem muita gente aqui falando, ó, o PG falou o seguinte, né, vai, não adianta não, porque não vai ganhar mesmo. Essa seleção não está inspirando, se lembra? Antigamente a gente falava da seleção brasileira, dava aquele calor, dizia, agora vai. Mas essa seleção está meio sem sal, está parecendo aqueles, entendeu? Churrasco de pé de frango, está esquisito. Está esquisito o negócio, não tem... Não tem nenhuma, sabe, uma picanhazinha, não tem uma, nada. Churrasco de pé de frango essa seleção. Eu, hein? Deixa eu ouvir aqui. Fala aqui, meu querido. O que você manda aí? O Jair tá gravando lá.
1: Olá, bom dia, Luciano. Jair bom de dia. Trombas. Gostaria de ouvir aí do Léo Canhoto e Robertinho, triste calado. Triste nem calado, Léo Canhoto e Robertinho, pra hoje?
0: Não, não.
1: Vai ou não vai?
0: Não, não vai. Eu vou te falar
1: o coisa. Eu concordo que esse rapaz falou aí, Luciano. Levando ele ou não levando, não vai ganhar mesmo.
0: Ah, é o PG.
1: Você viu a panela que tá aí, essa seleção? O cara falou, fulano não pode ir, porque não sei o quê.
0: Não é do grupo.
1: Seleção de véio, contratada, convocada.
0: Ô Jair, você sabe por que não vai o Léo Canhoto e Robertinho? Por causa dessa aqui, ó. Silveira e Barrinha, você não pediu? Chega de sofrer? Aí, Jair, chega de sofrer, ué. Foi o que você pediu.

0: O alemão, o que foi, alemão? Fala aí.
1: Ô, seu Euclides, bom dia! Eu nunca vi a Polícia Federal trabalhar tão bonito, Lulu.
0: É mesmo?
1: Desce a chibata, Zuel!
0: bom dia, gente, até amanhã. Não pode fazer isso, não, não pode baixar, não. Bom dia, Rádio FM de Alto Boa Vista, no Mato Grosso. Ô, Dagmar, bom dia, Dagmar Faleiros. Rádio Cultura de Santa Cruz da Venerada. Pessoal, até amanhã. Vem aí, Maciel Souza. Rádio Iraquara FM na Bahia. Manuel Souza. Ô, Manuel, eu queria tanto ouvir a voz do Manuel. Ele agora é o grande comunicador da Rádio Iraquara. São 6 da manhã. Bom dia, meu Brasil.
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0: Ah, meu Brasil, bom dia. Quando você, né, tem aquela paixão, aquele grande amor, aquele sufoco, aquele ai, ai, ai, ui, ui, ui, meu Deus, não sabe o que fazer, tá latindo pro sol, uivando pra lua. Alguém veio me contar que você vai embora, dizendo que já se cansou de viver comigo. Não sei qual o motivo desse seu desprezo, se até hoje só lhe dei amor e fui seu amigo. Pergunto, por favor, responda. Que mal que eu fiz para você me tirar a chance de ser feliz? Meu Deus, que eu não faço tão sozinho agora? Se é verdade, quem a gente gosta logo vai embora. É triste saber que não vou mais abraçar seu corpo. E estes olhinhos tão lindos não vou mais beijar. Tenho medo que você talvez logo encontre outro. O ciúme que sinto é imenso. 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Devolva a passagem, meu bem. Por favor, não vá. Essa é uma música das mais bonitas, que tem uma letra super especial. E com a voz do Leonardo na primeira e do Leandro, o irmão que já não está mais entre nós, essa música se consagrou no coração, porque afinal de contas é assim, ó. É assim que o amor se propaga. A nossa querida ouvinte de Ortigueira falou: Luciano, escolhe uma aí pra nós. Dona Luzia, eu escolho essa. Eu gosto demais dessa música. Bom dia.

0: Fala a verdade. Bonita demais, hein? 6 e 6, Brasil.
1: Uhum. Bom dia, Luciano Barroso.
0: Bom dia, Nonato.
1: Bom dia a todos os ouvintes do Brasil Rural, programa melhor de rádio do Brasil.
0: Que isso,
1: que
0: obrigado.
1: Deus abençoe o dia de cada um. Bom dia especial a todos os amigos do grupo Amigos do Amanhecer. E sobre a sua pergunta aí, o Neymar sim, o Neymar vai pra Copa.
0: Vai.
1: Vai ser convocado hoje. Forte abraço. Aqui Nonato Lobo, de Buriticupu, Maranhão.
0: Aí, Renato, eu vou te falar. Ô, Nonato, será que ele vai ser? Tem gente que acha que não vai ser. Tem gente que acha que não. Eu não sei, eu tô na dúvida, mas eu acho que ele vai. Ele vai. Eu concordo. Ele vai.
2: Não,
0: e você?
2: Vai não!
0: Vai, por que não?
2: Ele não vai, não!
0: Vai, ai, ele vai.
3: Luciano, toda vez que a seleção vai desacreditada, ela vem com o copo na mão, com a taça.
0: Será?
3: A de 70 estava meio desacreditada. E trouxe o triplo Brasil.
0: Oh.
3: Vamos botar fé, rapaz. Vamos botar fé.
0: Vamos botar fé.
3: Vamos botar fé que vamos ganhar.
0: Tá. Ó, eu trouxe aqui, são 6 horas e 7 minutos. Você sabia que uma menina de 8 anos foi atacada por uma onça parda em uma trilha na Chapada dos Veadeiros, aqui no estado de Goiás, pertinho aqui? Muita gente vai lá fazer aquela caminhada e tudo. Ela continua internada sem previsão de alta. A informação foi confirmada pela Secretaria de Saúde do Distrito Federal, isso ontem. O acidente ocorreu na quinta-feira em uma trilha no Santuário Volta da Serra. A menina sofreu ferimentos no rosto e recebeu os primeiros socorros ainda em Goiás, mas logo foi transferida aqui para o Distrito Federal. De acordo com a secretaria, a paciente passou por procedimento cirúrgico e segue estável, acompanhada pela equipe médica de cirurgia plástica no Hospital Regional da Asa Norte, que é o Agarram. Então, gente, quando você vai para o meio do mato, você corre esse risco. Eu já contei aqui até em tom de brincadeira, mas aconteceu mesmo e eu me arrepiei todo. Eu estava numa fazenda no Vale do Paraná e a bicha estourou, cara, aquele negócio. Eu falei, Jesus amado, é de assustar. Mas você. Aí não passa nem Wi-Fi. É uma dificuldade. Agora na trilha tem guia, né? Tem tudo. Mas essa onça puma, a pintada é mais difícil de encontrar. Tem regiões dela. Essa puma tem tudo quanto é lugar. Ela não é tão grande quanto a onça pintada, mas é um perigo. Bom dia, meu amigo. Eu quero ouvir uma música, Meu Velho Pai. Ofereço para o meu pai, Manuel, completando hoje 73 anos de vida. Um abraço. É o Roberto. Ô, Roberto, seu pai está ouvindo o programa agora? Manda aí para mim. Eu quero saber se ele está ouvindo agora. Porque se tiver, nós vamos ter que atender seu pai agora. 73 anos é uma estrada. Meu Velho Pai. Quem é que canta Meu Velho Pai? Dá uma olhadinha aí para nós. Ô, Márcia Ferreira, enquanto o Gabriel responde aqui, vamos te ouvir, né, Márcia?
4: Bom dia, Luciano Barroso, que é a Márcia Ferreira de Brasilândia, tô passando para...
0: Espera um pouquinho, não é o Gabriel, é o Roberto, Desculpa, Gabriel, confundi você, o Roberto. Ô, Roberto, e aí? Seu pai tá ouvindo?
4: Quero desejar uma ótima segunda-feira para você e a todos da Nacional, todos meus amigos, todos os ouvintes da Rádio Nacional. Manda um alô pra mim aqui em Braslândia. Gostaria de ouvir uma música aí com Leonardo. Noite maravilhosa, ofereço para você, todos da Nacional, todos os ouvintes, todos meus amigos. Um abraço, Luciano.
0: Um abraço, minha querida. Ô, você achou aí Meu Velho Pai com a Carmen Silva? Coloca aí pra ele, pelo menos um pedacinho. Primeiro, parabéns, claro. Bem lembrado, suquinho. Ô, seu Manuel. Bom dia, seu Manuel. Well, você sabe dessa piada? Tinha uma festa na embaixada. Pode colocar a música aí pro seu Manuel. Tinha uma festa na embaixada da Inglaterra, embaixada inglesa. Aí tava todo mundo na porta e tal. E tinha um bicão lá na área, né? Pra variar, um brasileiro tava lá. Eu vou entrar, vou entrar. Aí chegou aquele senhor da corte inglesa. Virou pro porteiro e falou. Aí o camarada, documento, ele, Bond, James Bond. Entrou. Aí o elemento olhou pro porteiro, chegou e documento ele. Well, Manuel. Tá até hoje querendo entrar na festa. Não, a piadinha é boa, é boa.
2: está cansado.
0: Meu horrível. Pobre velho adorado. Aê, seu Manuel.

0: Aê, seu Manuel, feliz aniversário.
1: Bom dia, Luciano Barroso. Aqui é o Joel de Urtiguira, no Paraná. Ah, qualquer um que for lá pra eles vai ser bom, né? O Brasil não passa da quarta de final mesmo, né? Ah, é. Vai lá dar uma olhadinha e vai-te embora desenchavido, com o bolso cheio.
0: É mesmo, rapaz? Ó, estão dizendo aqui que vai, que a gente tem que acreditar. Luciano, na verdade, o Neymar deve ir. Não pelo momento dele hoje, né, que não é bom, mas pelo entretenimento que é a competição. É, também é uma outra... Porque Neymar indo reforça aquela ideia do grande atleta, o grande jogador, né? O que é que ele ganhou mesmo até hoje? Ganhou a Copa do Mundo? Não. Foi eleito o melhor do mundo? Não me lembro também, não. Mas ele ganhou... Ele ganhou... É igual o Casimiro, que estava criticando o Endrick, né? Casimiro falou que ele não faz parte da turma, ou seja, da panelinha. Casimiro ganhou o quê mesmo? Casimiro é campeão do mundo? É, né? É não, né? Ganhou? O Casimiro não tá no set? Não sei. É, pois é, são 6h12.
2: Bom dia, Luciano Barroso. Estou passando para dizer que estou na escuta do programa. Gostaria de ouvir a música Labirinto com Zezé Camargo e Luciano. Queria que você declamasse essa música, Luciano.
0: Hein?
2: Essa música é linda demais. Toca o coração da gente. Um beijo, uma boa semana.
0: Neri, boa semana pra você também. Fala, Evandro.
3: Bom dia, Luciano. Bom dia, ouvinte do Brasil Rural. Bom dia, grupo.
0: Bom dia.
3: Amigos do amanhecer. Luciano.
0: Ô, grupão.
3: O Neymar vai ser convocado.
0: Vai.
3: Mas vai amargar um banco, viu?
0: Será? Ah, não. Convocar o Neymar e não botar ele pra jogar é pior pro técnico. Mas convocou então pra quê? Vai. Porque o que tem de especialista... Falar nisso, gente, como tem especialista, né? Nossa senhora, em tudo. Você vai fazer um negócio... Ai, meu Deus do céu, pelo amor de Deus. Bom dia, meu Brasil, são 6h13.
4: Bom dia, Luciano Barroso. Bom dia, programa Brasil Rural. Bom dia a todos os ouvintes do programa Brasil Rural. Um bom dia, um alô do Apolinário para todos os ouvintes. Pessoal do Mundo Vão de Alma, Ema, Ribeirão. Pessoal do Mundo Moleque, Comunidade Engenho 2. Um alô para Joaquim. Nonô, Cirilo, Valta, Celso. Um alô para a Maurílio Forró em Cavalcanto, o Divino, Zezão do Mercado, o Delapa na Fazenda Montes Claros, Adão na Cabeceira do Vão. Um alô para Nicanozão na Fazenda Barra, no município Cavalcanto. Um alô para o Crado na Fazenda Barra, no município Monte Alegre. Zélio na Fazenda Vaz Grande, no Vão de Alma. Um alô para... Para todos os ouvintes que vão vir no programa Brasil Rural, um bom alô e um bom dia do Apolinário. Toca para nós, Luciano Barrodinho, que você puder. Toca para nós esse dia aí com os federais de Boninho. Chorei de saudade.
0: Boa.
4: Qual que eles mandam para nós, Luciano Barrodinho? Bom dia, Luciano.
0: Bom dia, grande Apolinário. Obrigado, meu querido.
5: Bom dia, meu amigo Luciano. Natanael Crato, Ceará, meu amigo rei. Estamos aqui pegados, começando a semana, né? Vamos ralar, porque o cabo não ralar, a panela não ferve não, né, meu amigo rei?
0: É verdade.
5: Pois é, estamos aqui
0: verdade.
5: Na escuta. Um abraço, bom dia e boa semana para todos.
0: Boa semana para nós. Deixa comigo, tá tudo na mão. Valeu, meu querido Natanael. Fala, meu irmão Calunga. Fala, meu grande...

0: Joaquim, diz aí.
1: Bom dia, bom dia, bom dia.
0: Bom dia
1: para a comunidade rural. Um alô para todos os ouvintes aí. Eu tava vendo você falando a respeito do ataque da onça aí.
0: É.
1: E tive conversando com os guias de Alto Paraíso. Ele disse que a galera tava sem guia.
0: Ah.
1: Aí o caseiro da fazenda, que tava acompanhando o povo, era o último grupo.
0: Ah.
1: Ele disse que a onça tava em cima do pau. E a menina ficou gritando, um cachorro, e aí acabou que a onça afobou, pulou, e aconteceu isso. Porque a maioria dessas cachoeiras para Alto Paraíso, ela é tudo guiar, é tudo, eles vai sem guia, né? E aí acaba, o guia não é, não segura a vida de turista nenhum, mas o guia ele tá de olho sempre no chão, nas árvores, entendeu? Isso que eu falo, é bom contratar um guia, porque o guia tá de olho em tudo que ocorre ao redor, entendeu? Uma cobra, uma onça, talvez ele vê primeiro de que os turistas.
0: Com certeza, Joaquim, você tem toda a razão. Joaquim é guia lá no Engenho 2, tá? E lá no Engenho 2, quando você chega, tem vários guias lá, inclusive o Joaquim. Tem que contratar aí. Essa história é maravilhosa. Você acabou de trazer aqui alguns dados mais importantes. Vai lá, vai na fazenda e pega uma pessoa que não é um guia experimentado, tal, trabalha lá na fazenda. Mas não está. A visão do guia, ele sabe onde está mais ou menos o perigo, quais são os lugares mais, né, que você deve passar e tudo. E a menina viu e ainda gritou, um cachorro, um cachorro. É, a onça deve ter assustado, com certeza. Mas que pena, viu, Joaquim? Mas são um acidente, né? Vamos lá. Lá o lugar, para quem já foi lá, eu já fui no Engenho 2, lá no Joaquim. É uma simplicidade. Quem gosta de coisa simples pode ir lá. Se você chegar lá, não, que eu vou. Não, esquece, não vai lá não. Vai pro shopping. Você que gosta de shopping, vai lá não. Porque lá é simples, mas é uma delícia, um restaurante. Eu contei essa história aqui, vou contar de novo, porque eu adorei isso. Eu fiquei lá numa pousadazinha, bem simples de tudo. Rapaz, nem porta tinha lá no corredor. Quando eu cheguei, estava tudo aberto. Aí conversei com a senhora, não, beleza, acertamos lá o preço. Eu dormi e tal. No outro dia, ela saiu, a pousada não tinha ninguém. A pousada saiu, foi para uma festa. Eu falei, uai, e agora? Eu fui lá, o Joaquim, ela, não, ela é filha, acho que é do seu Quirino. Ela é filha do fulano de tal, aí foi lá. Eu falei, olha, porque eu tô indo embora, como é que eu faço? Não, vai embora depois. Eu vim embora, eu paguei ela aqui em Brasília. Porque eu não tinha ninguém, não achei ninguém lá para receber. Aí tinha um outro hóspede lá também, não sei o que é que ele fez. Mas assim, a simplicidade do povo, a confiança, né? E a pousadinha lá, rapaz, bacaninha. É simples, não vai chegar lá achando que tem hidromassagem, tem não. É simples, é uma beleza. Não, dorme tranquilo. Para dormir é tranquilo, a maior tranquilidade. Agora, a pousadinha lá, ela é assim, tem um corredor que chega no final, não tem porta, é aberto. Eu acordei à noite, e lá tem um banheiro dentro, tá, não, tudo bem dentro do quarto. Eu acordei à noite, aí falei, nossa senhora, vou dar uma olhada aqui. Sabe quando você tá assim, meio legostreco? Aí abri a portinha do quarto, olhei. E, pois é, não teve isso, não. Mas eu vou te falar um negócio. Quando eu olhei, no final do corredor, não tem porta. Eu falei, ué. Aí eu fiquei olhando. Então, se algum bicho chegar, entra. Qualquer coisa. Aí eu vou pra dentro do quarto de novo, tranquei a porta, só sair de manhã.
2: Bom dia, Lulu.
0: Oi.
2: Bom dia, Luciano Barroso. Bom dia, José Lins. Bom dia, Antônio. Segundou, Lulu, nada mudou. Luiz Eduardo Magalhães é o palco. Saindo aqui agora para ir ali na Fazenda Austrália fazer um descarregamento ali no município de Formosa do Rio Preto. Manda um alô aí, José Lins. Para todos os ouvintes assim do programa Brasil Rural, para os tucaiadores do programa.
0: Aê,
2: para Antônio Carlos, na fazenda Campo Alegre, município do Paraná, no Tocantins, Negão da Mineração Oeste, Paraibinha de Fortaleza, Maniquim do Oeira, Tripinha do Remanso, Zói de Bila da Transblange, enfim, para todos, Negão da Mineração Oeste. E o pessoal do grupo Amigo do Amanhecer, para Luiz, Pedro Ribeiro, Vilma Branquinho, Carminha, Marcilei, Ambrolino, Gaguinho, Clemilton, enfim, para todos, arroz de uma frota. Chama na bota, Lulu, chama na coité. Depois pega subindo, que descendo a conta maior, acorda o povo, José Lins, que cama quente não paga a conta. E para que não deve nada a ninguém, essa joia já tá tudo no mundo, voando. Tchau, obrigado.
0: Ah, valeu. Ô, Nezinho, tá tudo bem contigo, meu querido? Uma ótima manhã. Obrigado, Nezinho. Ô, manda um alô aí, caprichado, porque o amor do Vitor Castro acordou.
3: Alô!
0: Acordou não, quer dizer, já tava acordado, chegou lá agora. Beleza. Ô, Ellen, tá tudo bem contigo, Ellen? Ellen mandou aqui um abraço para todo mundo. Bom dia, meu amor. Ui, bom dia. Você é maravilhosa. Ui, maravilhosa, Ellen. Deixa eu ver aqui. Um abraço de A a Z, de 0 a 100, que é para não esquecer ninguém. Dona Geralda, princesinha linda Robertinha, para Cananda, para todo mundo. Valeu. Teci Diniz. Oi, Teci.
4: Bom dia.
0: Bom dia, Teci.
4: Bom dia. Bom dia, família nacional.
0: São 6 horas e 20 minutos, nós estamos com o nosso Brasil Rural. Ô, Wellington, tá tudo bem contigo, Wellington? Bom dia, meu irmão. Bom dia, grande Wellington. Bom dia a toda a família nacional. Valeu, Wellington. Uma ótima manhã para você. Continua valendo 61-99674-1536. 61-99674-1536. Ontem eu estava fazendo, tá de plantão aqui ontem, eu estava fazendo o ponto de encontro. E aí participou uma pessoa de Goiânia falando da caminhada sobre a questão do feminicídio. Eu falei, gente, não é possível. Agora que eu estou vendo no G1 que o PM matou a mulher a tiros e depois cometeu suicídio. O crime foi na chácara 23, no condomínio Mansões Parque Brasília, em São Sebastião. Ai, ai. Aqui, deixa eu... Não vou citar nomes. Um policial militar reformado matou a companheira a tiros. Isso aconteceu no sábado. Em seguida, tirou a própria vida. O crime aconteceu em São Sebastião, num condomínio. Aqui tem o nome do autor e a vítima, a senhora Cláudia. O caso foi registrado na 30ª Delegacia de Polícia em São Sebastião como feminicídio. É uma coisa difícil, às vezes, de você procurar entender, mas, gente, que isso? Já tanta gente se dizendo evoluída, já estamos falando de 2000 e cacaraca, né? E aí, televisão, internet, não, o homem está evoluído, saiu das cavernas. Quem falou que saiu? Quem foi que disse que saiu?
5: Bom dia, meu querido amigo do amanhecer. Bom dia a todos do grupo, que Deus abençoe a cada um do grupo com muita saúde e paz. Os da rádio também, que Deus abençoe, saúde e paz. Luciano Barroso, meu querido amigo do amanhecer, como é bom acordar, ligar, eu escuto aqui também pela... Por a internet, mas como é tão bom a gente escutar esse programa, viu? A gente dá risada sozinha. Porque
0: bom.
5: É maravilhoso. Cada coisa que você fala aí, Luciano do Céu, é uma bênção de Deus. Deus te proteja, te ilumine, te guarde. O senhor e sua família e todos os seus ouvintes. Um abraço. Paula de Melo, Sapopema, no Paraná.
0: Paula de Melo, eu vou falar uma coisa, mas você não conta pra ninguém, não. Outro dia eu falei isso aqui, falei da esposa do senhor Ambrolino, tudo bem, senhor Ambrolino? É a dona Macilei. Mas, senhora Paula, eu amo a senhora. A senhora é maravilhosa. Foi a senhora que me deu o apelido de o amigo do amanhecer. Muito obrigado, senhora Paula. Ô, Brasília, encontro dos amigos da rádio, no próximo encontro, dia 2 de agosto. É isso, Antônio Nunes, é?
6: Bom dia, Luciano Barroso. Bom dia, Brasil Rural. Antônio Nunes, Luciano, abraço aí para você. Abraço a todos que estiverem na sintonia, né? Ellen Couto, Jana Moura, Mercedes, Cezé, o Etefaldo, Osemar, Alemão, Maradona, o meu morreu, grande Edgar,
0: né?
6: E todos que estiverem na sintonia, tá, meu querido? Grande abraço.
0: Um abraço, obrigado, Antônio Nunes. Vai ter um encontro dos amigos do rádio aí. Caramba, a mulher maravilhosa, caramba. A mulher linda, maravilhosa, Celídia.
3: Bom dia, homem maravilhoso! Bom dia! Segundou, né, meu amigo?
0: Segundou!
3: Luciano, olha eu participando! Vamos tomar um cafezinho amargo comigo pra acordar,
0: bora,
3: né?
0: Bora!
3: Um cafezinho corajoso por enquanto!
0: É
3: bom
0: só
3: demais!
0: Sozinho.
3: Já estou sintonizada, hoje eu levantei cedo. Cedo, quando eu liguei o rádio, era mais de 6 horas. Oh. O celular, melhor dizendo, né? Mas o importante é que eu estou ligada, estou participando. Isso é bom, não é, Luciano?
0: Com certeza.
3: Ofereço a próxima música para todos do grupo Mulheres Pães. Para vocês, mulheres que estão na sintonia do Brasil Rural. Com muito amor, muito carinho. Pra você também, viu, Luciano?
0: Obrigado.
3: Com carinho, pra você. Tá bom? Tudo de boa. Aqui tá friozinho, viu? Aquele friozinho gostoso, mas o sol tá esquentando. Ontem esquentou bastante. Então tá.
0: Um abraço, maravilhosa. Aqui eu recebi agora uma mensagem, tá? Oiê! A dona Marcilei. Ô, dona Marcilei, eu não falo mais daquele negócio, não, porque o senhor é ambrolino, sei lá, eu meto. Não é? Vamos dar bom dia? Vamos dar bom dia pro povo que tá fora do Brasil? Alô, Portugal! Bom dia, meu querido Diego Maradona! Bom dia, pessoal da Colômbia, Letícia, Buenos Dias, Guiana Francesa e Bélgica, bonjour! Para você, brasileiro, que está ouvindo a gente, Estados Unidos, Canadá, Inglaterra, Guiana Inglesa, good morning! Alô, Alemanha! Oi, Fábio, moi! Oi, Japão! No Japão agora é Kumbawa! É, porque já é de noite. Bom dia, bom dia, bom dia. Estamos por cá. Uma ótima segunda-feira para todos nós. Dona Marcilei. Ah, será que o Ambrolino vem aqui? Ela está sorrindo o tempo todo. Será que o... vem não, né? Está longe. Ah, dona, está longe. É perigoso, né? Eu falo ou não falo? Eu falo ou não falo? Dona Marcilei, eu amo a senhora. Pronto, falei. Ambrolino, você é lindo, você é espetacular. Nossa, Ambrolino. É pro homem não bater em mim, moço. 6h26, bom dia, Maria José, Maria Aparecida. Ô, Maria Aparecida, você pediu? Do Fundo da Grota, Bruna Viola? Então vamos ouvir, gente. Ô, Carminha, maravilhosa Carminha, o que foi, Carminha?
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0: É, quem ama, cuida.

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0: 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No Brasil Rural, nós vamos falar agora de canola. Canola de segunda safra pode reduzir as emissões da aviação em até 55%. Eu sou leigo no assunto. Prima, como? De que maneira? O que significa isso? O que tem a ver avião com canola? Aí nós temos que perguntar a quem conhece. A analista da Embrapa Meio Ambiente, a senhora Priscila Sabaini, está na linha. Senhora Priscila, seja bem-vinda. Bom dia.
2: Bom dia.
0: Comece explicando para a gente o que canola tem a ver com a emissão da aviação.
2: Então, a canola, ela é uma oleaginosa, produz óleo, né? E ela entra como uma alternativa para substituir o querosene de aviação. Você pode pegar esse óleo e produzir o combustível. E a vantagem é que você vai emitir menos CO2 para a atmosfera do que se você usar o petróleo, que é hoje o que a gente usa como padrão.
0: É uma alternativa, né?
2: Uma alternativa, exatamente. Para substituir, hoje em dia, a gente tem trabalhado com substituições graduais, né? Começando com 1% e vai aumentando para reduzir essa dependência do petróleo.
0: Tem canola o suficiente?
2: Então, a canola está entrando como uma alternativa. Hoje em dia, o nosso mercado de óleo tem aumentado nessa demanda por óleo, mas a gente depende muito dos óleos mais tradicionais, né? São soja, palma, e a canola está entrando como uma alternativa. Ela está sendo estudada para isso, para diversificar, para a gente não ficar tão dependente desses tradicionais. E a vantagem dela é que ela entra como uma segunda safra, né? Ela entra entre a safra de soja. Então, ela tem essa vantagem, que ela não vai substituir, né? Ela vai entrar para complementar.
0: Tá. Perfeito. Então, nesse caso, porque tem muitas vezes faz uma pesquisa, aí a pessoa diz, não, agora tá beleza, não tem como. A canola vai complementar, é isso, né?
2: Complementar, exatamente.
0: Perfeito.
2: Está precisando cada vez mais de alternativas,
0: agora,
2: de diversificar.
0: Essa pesquisa, ela é mais nossa ou no exterior também já se fala nesse assunto?
2: A canola, ela é produzida muito no exterior, né? No Canadá, Austrália. Aqui no Brasil, ela não é tão tradicional, mas ela tá sendo estudada, e foi o nosso estudo, em regiões mais tropicais também. Ela é mais produzida em regiões temperadas, então ela é produzida no sul do país, que tem um clima mais parecido, né? Mas está sendo estudada também para entrar no Cerrado. Então, o diferencial desse estudo é analisar as condições brasileiras para a produção e ver qual que é o impacto dessa produção aqui no Brasil.
0: Agora, pode misturar canola com combustível fóssil ou tem que ser só canola?
2: Não, é óleo, né? A gente vai, depois que extrai o óleo da soja, da canola, da palma, qualquer um desses óleos, ela passa por um processo industrial e vai transformar numa molécula muito parecida com o querosene, né? E aí você pode misturar. Hoje em dia é permitido até 50%.
0: Perfeito.
2: E isso reduz as emissões da aviação.
0: E por que a canola foi escolhida como combustível?
2: Ela foi escolhida para ser estudada nesse sentido, de buscar diversificar. A gente sabe que hoje em dia é uma realidade, né? Usar o óleo vegetal para combustível, a gente usa para produzir biodiesel, que já é usado, né, muito tradicionalmente no Brasil. E então ela entra como essa alternativa.
0: Perfeito. E essa pesquisa tem a colaboração de alguma outra entidade, algum laboratório?
2: Sim, a gente trabalha junto com na Embrapa Meio Ambiente, a gente trabalha junto com a Embrapa Agroenergia, que tem trabalhado com essa tropicalização da canola, né, de trazer a canola para essas regiões mais tropicais, e também com a Universidade de Brasília, que trabalhou junto com a gente nessa avaliação dos impactos ambientais.
0: Doutora Priscila, eu não vou correr o risco de deixar de fritar meu bife na canola, não, né?
2: Não é uma alternativa, exatamente. Esses óleos vegetais, ela tem mercado tanto para alimentação quanto para energia. Por isso que a gente tem buscado mais alternativas para suprir essa demanda.
0: Essa pesquisa está ainda embrionária, está no começo, no meio, já chegaram, digamos, ao final, dizer, não, é isso aqui. Como é que está até agora a pesquisa?
2: Não, a pesquisa está em andamento, já está adiantada, né? Essas culturas estão sendo avaliadas, testadas, têm sido produzidas, principalmente no sul. E esse estudo nosso mostra esse potencial mesmo, né? De que vale a pena investir, que vale a pena continuar a pesquisa, buscando essas alternativas.
0: Perfeito. Qual é o recado que a senhora deixa para todos nós aqui no Brasil Rural? O combustível verde é a solução?
2: Faz parte da solução, né? Faz parte da solução diminuir nossa dependência do petróleo, aumentar as pesquisas para mostrar realmente esse benefício, identificar onde a gente pode trabalhar para ter esses benefícios, buscando, né, uma sociedade mais sustentável e que a gente consiga reduzir as nossas emissões e o nosso impacto ambiental ao longo do tempo.
0: Perfeito. Doutora Priscila Sabaini, analista da Embrapa Meio Ambiente. Obrigado pela participação no Brasil Rural. Um bom dia para a senhora, tá?
2: Bom dia. Obrigada.
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0: 6h37, depois da entrevista, Vic Souza para você no Brasil Rural. Diz, meu amor.

0: E aí, gostou? Vic Souza, Diz Meu Amor, linda, né? Fala a verdade. Ah, que maravilha.
1: Olá, muito bom dia, Luciano Barroso.
0: Bom dia, Lourival.
1: E bom dia aos ouvintes aí do programa, aí que tá na sintonia. Bom dia pra minha esposa Rosa, que tá aqui já. Já tem café no bulho. Oh. Bom dia aos ouvintes do programa Brasil Rural, aqui do Val Braga, do bairro Senador Ali Campos, da cidade Boa Vista, Roraima. Manda um bom dia aí para o nosso amigo Alemão. Bom dia para o Tripinha. E bom dia também para todos os caminhoneiros aqui do estado de Roraima. E por que não dizer do estado do Brasil inteiro? Nessa segunda-feira maravilhosa. Muita saúde, muita paz. Eu gostaria de ouvir com o Rick Rênio, Casa de Caboclo. Estamos por cá, tá? Nessa linda cidade, por nome Boa Vista, Roraima. Extremo norte do Brasil.
0: Valeu, Lourival. Obrigado. E aí, gente? O Arcelino falou assim: eu mato a cobra e mostro a cobra morta. Ela dançando, rapaz. Arcelino.
2: Rapaz.
0: Aê, Celídia, rapaz! Grande Celídia, rapaz, você acabou aqui dançando, que maravilha! Ei, bom dia, ô Zé Edmar, o que é isso
3: bom dia,
0: aí?
3: Bom dia, Luciano. Aí, Luciano, conhece essa fruta aí, Luciano?
0: O que é?
3: Deus abençoe nossa semana, muita paz, muita saúde.
0: Fruta é essa, tá vendo? Eu não conheço. Ô Zé, que fruta é essa? Não conheço não, tá parecendo mais um giló maduro. O que é isso? Conta pra mim aí, Zé, o que é? Teci Diniz, bom dia, Teci. Ah, botou aqui, ó, bom dia, uma ótima semana, paz, amor, beleza, Teci, obrigado. Ô, Alemão, fala aí, Janil.
4: Obrigado, meu amigo Lourival, por um alô, Boa Vista, Roraima.
0: A Celídia mandou aqui outra figurinha dançando. Ô, Zé, ah não, agora eu fiquei curioso, que fruta é essa, hein? Consegue identificar, Tavinho, não? Não, né? Conseguiu não, né? Caramba, não faço ideia. Bom, 61996741536. Eu recebi aqui uma ligação da... Ô, Silvia, bom dia, Silvia. Tá fora do país, esse telefone não é. Só não sei qual é o país que ela está. Mas a Silvia Tavares. Obrigado, Silvia. Obrigado aí pelo carinho. Vou indicar, peraí. Oh, peraí, vamos lá. Que fruta é essa? É, fruta conhecida por vários nomes, dependendo da região do Brasil, popularmente chamada de croatá ou coroatá ou caraguatá. Aqui, ó, ele tem uma coisa aqui, um aplicativo que mostra croatá. Como é que é? Eu nunca comi croatá, não sei nem o gosto que tem. Croatá? O que é? É, conhece aqui, ó, não. Croatá. Tá todo... Agora virou uma CPI aqui. Coroatá. Aí, Zé, descobrimos aqui, tá? Eu acho que é isso. Só pode ser. Vamos ver aqui. Ô, Silvia Tavares, obrigado. Qual é o país que você está, Silvia? Porque esse telefone não é realmente aqui do Brasil. Eu não sei qual é o país que você está. Celídia mandou aqui outra figurinha. Tá dançando, continua dançando. Não perde a chance. São 6 horas e 44 minutos. Eu acho que antes da brincadeira dá para rodar mais uma música. Eu tô em dúvida se eu rodo Alucinação. Peraí, escolhe. Peraí, tá vindo? Você vai escolher. Vamos votar aqui. Tem Alucinação com Amado Batista e Gustavo Lima. Tem Seu Amor Ainda é Tudo com João Mineiro e Marciano. E tem Menina Veneno com Zezé de Camargo e Luciano. Uma dessas três: Seu Amor Ainda é Tudo, Menina Veneno ou Alucinação. Tavinho, você. Vamos lá.
5: Eu vou de...
0: Você vai de?
5: Seu Amor.
0: Qual é o amor?
5: Seu Amor Ainda é Tudo.
0: Alucinação? Ah, Seu Amor Ainda é Tudo. Você, ô Tonho?
5: Alucinação.
0: Alucinação. Então tá empate. Mas aí eu vou me lembrar da época que eu tomei a Gaia. Aí...
5: Então é
0: essa. É essa. Aí, ó. Pois é. Eu já... Ave Maria, que lindo. A ganha não dói não, só dói quando você descobre. Pois é. Ô, João Mineiro e Marciano.

0: Menino Marciano. Ô, o Zé Dimar mandou aqui, ó, peraí. Vamos lá, Zé.
1: Pronto, Luciano, acertou. Aí é o Croatá aqui pra nós, chama Croatá.
0: Isso mesmo.
1: Aqui na região de Picos. No Nordeste inteiro, né? Geralmente é o período da safra deles.
0: Croatá. Eu queria saber o gosto que tem, né, essa fruta. É também, você falou que é chamado também de quê? De raposa, como é que é? Sabe como é que é lá de raposa, né? São 6h49 em Brasília. Gente, esse país ele é muito rico sobre todos os aspectos. É uma alimentação diversificada. Banana de raposa. Eu me lembro, quando eu era criança, que tinha uma bananinha, falando em banana de raposa, o Vitor Castro disse que tem gosto de frango. Uai, eu nunca comi não, Vitor. Eu quero experimentar. Não, ele disse que tem gosto de frango. Croatá. Eu, quando eu era

comer muito, senão dava uma empanzinada, né? Não podia. Ela era pequenininha, nunca mais achei dessa banana. Nunca mais. Ela é, não sei, não, não é a ouro, não. É, eles falaram que era banana de macaco. A gente achava isso no mato. E aí, é, pequenininha, pô, na época da fome, meu amigo, aquilo ali era beleza. Você comia uma, duas, mas do tamanho de um dedo. Pequenininha mesmo. Você comia aquilo ali, nunca mais eu vi. Na minha época também, eu estava falando outro dia sobre essa questão de sementes. Feijão, cara. Feijão tinha variedade enorme de feijão. Eu me lembro de alguns feijão roxinho, mulatinho, não sei como é que é lá. Hoje é só esse feijão aí, o carioquinha e o preto. E olha lá, tinha o jaule, tinha vários. Ô, oh, valendo a brincadeira, tá valendo a brincadeira. Primeira música, só lembrança. Vixe, e hoje, nossa senhora, hoje a briga vai ser boa. A Mari Facim cravou só lembranças, é, com o Rio Negro e Solimões. Só que tem um detalhe, o Laudelino, ele botou aqui, vamos lá, minha amiga, na brincadeira, tá. O Laudelino botou O Rei do Gado. Tinha um Carreiro e Pardinho. Vai lá, não achou nenhuma ainda não, rapaz? Nem o Só Lembranças, Rio Negro e Solimões? Eu, hein? Uai, Mari, estamos tendo dificuldade de achar aqui. E hoje o Vitor não pode nem falar que é o Zé. Hoje é o Sunguinha, o Rei de Itiquira. Aí. Segunda. O Rei do Gado, procura aí.

Ué, a Mari botou aqui, a facada a gente acostuma, é só passar óleo de peroba. Eu não entendi não, mas tá tudo bem. Só lembranças, essa é a número 1 de hoje. Número 2, o rei do gado. O rei do gado tinha um carreiro e partiu. Essa é a 2.

0: Tá valendo? O Vitor perguntou o quê? Quem é que tá na vitrola hoje? Ué, é o Sunguinha. Tá valendo, gente? Pô, Sunguinha. Então vamos lá, valendo, gente. Vamos começar aqui, tá demais, tá? Obrigado. O Rei do Gado, primeiro. Não, o Rei do Gado é o Laudelino que pediu. Só lembrança, primeiro voto, José Mário. Ó, fica de olho aí no tempo. Você que fica de olho, Sunguinha, você avisa aí quando acabar, tá? Você avisa aí quando acabar. Ó, peraí, só lembrança, o primeiro voto. O Rei do Gado empatou. É, João e Eva, o Rei do Gado. Vamos lá, Cláudio, Luiz Cláudio. Quem é, Luiz?
1: Bom dia, Luciano Barroso. Vou ficar com o Rei do Gado.
0: O Rei do Gado. Aê, Lambê. Só lembranças pro nosso grande Wellington Brasil. Valeu, Wellington. Fala aí, alemão.
2: O Rei do Gado pra quebrar tudo, Luluzinho.
0: O Rei do Gado. Bom dia, Luciano Barroso. O Rei do Gado para Denilson. Valeu, Denilson. Aí, Adeilton. Adeilton, o Rei do Gado. Valeu, Adeilton. Obrigado pelo carinho. Ó, oh, só lembranças para Neri, que está na Chácara Samambaia. Rio Negro e Solimões, só lembranças para o grande Joaquim. Obrigado. Wesley votou em só lembranças. Joaquim empatou a brincadeira. Está empatada a brincadeira. Bom dia. Bom dia, bom dia, bom dia. Uma ótima manhã para você, meu querido Gilmar. Gilmar Vasconcelos. Paula de Melo é o Rei do Gado. Obrigado, doce Paula de Melo. Lá vamos nós. Vai tocar gado, é? Vai, Vitor. O Rei do Gado. Tá valendo. Dá uma olhada aí, me ajuda aí. O Rei do Gado para Pedro Ribeiro. Vamos lá, meu povo. Mari Facinha, só lembranças. Valeu, Mari. Tá valendo. José Alves. José, e aí, vai de quem?
3: Bom dia, Luciano.
0: É.
3: Rei do Gado, bom dia, bom dia.
0: O Rei do Gado para o Zé Alves. Alô, meu irmão Joaquim.
4: Só lembrança, Luciano.
0: Só lembranças, valeu, Joaquim. Alex Ramos é o Rei do Gado. Na frente, o Rei do Gado.

0: Dona Geralda, é só lembranças. Vai empatar de novo? Que é isso? Enio Fausto, bom dia, bom dia. É rei do gado. Valeu, Enio. Obrigado, meu querido. Fala aí, Carmen, o rei do gado. Valeu, Carminha. Obrigado. Ô, Vagalume, vai de quem, Vagalume?
1: Ei, Lulu, bom dia, bom dia. Eu vou no rei do gado.
0: Rei do gado para Vagalume. Ponto para o rei do gado. Maria Aparecida, quem é, Maria?
2: É o rei do gado.
0: O rei do gado. O rei do gado. Deixa eu ver quem mais. Marcelinho Carioca.
3: Luciano Barroso, o rei do gado.
0: O rei do
3: Flamengo.
0: Venceu o rei do gado. Já tá na hora. Pode soltar. Aqui, ó. Deixa eu te falar um negócio. O Duval Barros também é rei do gado. Deixa eu ver quem mais aqui. Eduardo, deixa eu ver quem mais aqui.
4: O rei do gado.
0: O rei do gado para o lobo da estrada.
4: Só dá no começo.
0: Isso é verdade. Antenor, a dona Disse também é o rei do gado. Ganhou? Pode soltar. Se ganhou, tá na hora. Aqui, ó, Adriano.
5: Rei do gado, rei do gado.
0: Ó, oh, menino. Aí sim. Deixa eu ver o que. Deixa o Antenor tocando aí.
4: O rei do gado vai dar uma goleada hoje. O Santa Rosa vai ser goleado, o rei do gado.

O Rei do Gado foi a grande vencedora de hoje. Só lembranças teve 9 votos. Rei do Gado teve 20 votos. Então, a partir de agora, você já sabe que amanhã nós vamos rodar Só Lembrança, porque a Mari Facim perdeu. O Laudelino sapecou geral. Ó, vamos fazer o seguinte, nós vamos entrar em rede, mas daqui a pouquinho, às 7 horas, você vai... Ô, dona Dias, tudo bem? Ô, grande Antenor, você vai mandar o seu nome, vai dizer o seu nome, por favor, gente, que às vezes a pessoa manda aqui e não fala o nome nem onde está falando, eu não sei quem é. Me ajuda. Ô, Gabriel, tá tudo bem? O Gabriel botou, perdi. Não, perdeu não, Gabriel. Você vai falar o seu nome.

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6: Bom dia, 72, você que está no Gama, Taguatinga, Ceilândia. Alô, meu Distrito Federal. A partir de agora é o seguinte, você vai falar o seu nome, de onde você está falando e a música que você quer ouvir. E eu vou te atender agora, na boa. Primeiro a do Jaider. Eu sempre pergunto, Claudinho, o que, que o Jaider indicou hoje aí para nós? Hein? Ah, nossa, essa eu amo de paixão. Declaração de amor. Grande Daniel, bom dia.

0: Bom dia, meu querido Lulu. Que é a Helen de Goiânia. Toque Zezé de Camargo e Luciano. Meu amor, ofereço pro meu esposo com todo amor e carinho, viu, querido? Deus abençoe, viu? Ofereço pra você todo autor e minha esposa Cléber, tá? A gente trabalha agora, um beijo.
1: 77 Brasil, bom dia.

0: Escutei aqui, estou escutando Bacuxi de Roraima, Essência Bacuxi.
1: 7:10.
2: Ivo Solon Produção.
1: Ai, meu Deus, chama a outra. Bom, 7:10, Brasil.

0: Olá, Luciano, bom dia. Aqui é o Saul Silva, aqui de Taguatinga Norte, na escuta. A minha de hoje é para recomeçar com Jorge Mateus.
1: 7:13, Brasil. Bom dia.

0: Aê, meu Brasil, obrigado pelo carinho da sintonia. Ô, oh, meu querido Fábio Maraguti, obrigado. Ô, oh, Fábio, o que, que você mandou aqui, Fábio? Ô, oh, Antenor, obrigado, Antenor. Dona Dirce, vou encerrar aqui, ó, com a Dona Dirce.
1: Quero ouvir Zezé de Camargo e Luciano, Saudade Bandida. Dona Dirce, Bahia.
0: Obrigado, Dona Dirce. Encerrou por hoje. Claudinho, valeu pela participação. Valeu, obrigado, Brasil. Amanhã nós estaremos juntos de novo a partir das 5 da manhã. Tchau, Zezé.

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0: como o Brasil reconheceu o direito a uma educação própria. 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
3: Olá, bom dia. Agora são 7:30 da manhã. Um ótimo dia para você, sintonizado na Rádio Nacional em Brasília, São Paulo, Rio de Janeiro, Amazônia, Alto Solimões, São Luís e Recife. Para você que nos acompanha em todo o Brasil, junto às emissoras parceiras da nossa Rede Nacional de Comunicação Pública e também pelo Instagram. Segue a gente por lá, não esquece, hein? É o @ Rádio Nacional Notícias. Eu sou Dilson Santa Fé, aqui comigo Priscila Mazenotti, que traz para a gente agora os destaques de hoje. Bom dia, Pri.
4: Oi, Dilson, bom dia também para quem acompanha a gente. O destaque desta segunda-feira, 18 de maio de 2026. Brasil registra mais de 32 mil violações sexuais contra crianças e adolescentes só nos 4 primeiros meses deste ano. Dia Nacional de Combate ao Abuso e à Exploração Sexual Infantil alerta para a gravidade deste cenário. E mais.
5: Unicef lança guia para municípios brasileiros sobre proteção a crianças e adolescentes durante grandes eventos.
6: Nesta segunda, presidente Lula anuncia investimentos de 37 bilhões da Petrobras em São Paulo e inaugura novas linhas do acelerador de partículas Sirius em Campinas.
7: Aplicativo do Bolsa Família tem novas funções a partir desta segunda-feira.
8: Tira dúvidas do IR 2026. Saiba como corrigir erros na declaração e evitar cair na malha fina da Receita Federal.
4: Tudo isso e muito mais aqui no Repórter Nacional, que é produzido pela equipe de rádio jornalismo da EBC.
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3: Hoje é dia de conscientização e enfrentamento ao abuso e exploração sexual de crianças e adolescentes. Mais de 32 mil casos foram registrados apenas nos 4 primeiros meses do ano. Anualmente é realizada pelo governo a campanha Maio Laranja. Vamos conferir com Daniela Longuinho.
9: O Disque 100 registrou mais de 32 mil violações sexuais contra crianças e adolescentes de janeiro a abril deste ano, o que representa um aumento de quase 50% em relação ao mesmo período do ano passado. Para chamar atenção para a gravidade deste cenário, foi instituída a campanha Maio Laranja, sendo o dia 18 o Dia Nacional de Combate ao Abuso e à Exploração Sexual Infantil. De acordo com a legislação, abuso sexual é toda ação que utiliza a criança ou o adolescente para fins sexuais, estimulação sexual do agente ou de terceiros. Já a exploração sexual é o uso da criança ou do adolescente em atividade sexual em troca de remuneração ou qualquer outra forma de compensação. Essas formas de violência muitas vezes são praticadas por alguém de confiança no ambiente familiar, o que pode dificultar a descoberta e a denúncia. Entre as formas de abuso nos meios digitais estão a produção e o compartilhamento de material íntimo de menores. De acordo com o Ministério dos Direitos Humanos e da Cidadania, foram quase 7.500 denúncias de violações sexuais contra crianças e jovens na casa da própria vítima ou onde também reside o suspeito. Já na internet, no mesmo período, foram mais de 600 denúncias. A psicóloga Natália Campos, representante do Conselho Federal de Psicologia no Conselho Nacional dos Direitos da Criança e do Adolescente, destaca que para perceber a violência é preciso prestar atenção em sinais no comportamento da criança ou jovem.
10: Podem aparecer mudanças de comportamento, mudanças muito bruscas, como retraimento, agressividade, medo de algumas pessoas, de algum gênero específico, medo de lugares, alterações no sono, alterações na alimentação, na vontade, no brincar, dificuldades com a escola, algumas queixas físicas, dores em determinadas partes do corpo.
9: Ela também sugere como deve ser feita a abordagem em caso de suspeita.
10: Permite que a criança se expresse de forma livre, expresse o que ela está sentindo, o que ela está pensando. Então, filho, o que está acontecendo? Por que você não quer ir para esse lugar que você gostava tanto? Por que você não está mais brincando disso? Por que você está com medo de fulano?
9: Para aumentar a proteção contra esses crimes no ambiente da internet, começou a valer valer neste ano o ECA Digital. A nova lei não substitui o Estatuto da Criança e do Adolescente,

0: De Sobreira e reportagem de Carolina Pessoa, da Rádio Nacional em Brasília, Daniela Longuinho.
1: Agora, 7 horas e 35 minutos, ainda sobre esse assunto, um guia lançado hoje reúne recomendações para a proteção de crianças e de adolescentes durante as festas populares, festivais e também eventos. Comitês locais vão trabalhar juntos para identificar possíveis casos de exploração sexual e também de desaparecimentos. Vamos saber mais um pouquinho com João Barbosa?
2: O UNICEF, Fundo das Nações Unidas para a Infância, lançou nesta segunda-feira um guia rápido de proteção às crianças e adolescentes durante grandes eventos e festas populares. O guia, elaborado junto ao Ministério dos Direitos Humanos e Cidadania, é voltado especialmente aos governos municipais brasileiros. Lá estão reunidas orientações práticas para o diagnóstico, planejamento e execução dos eventos de modo mais seguro aos menores. Além disso, o documento tem um passo a passo para a capacitação da rede de segurança municipal nesses contextos, bem como a avaliação de riscos e fortalecimento das ações. Neste Dia Nacional de Combate ao Abuso e à Exploração Sexual de Crianças e Adolescentes, é lançado um alerta para os fatores de risco, entre eles, o aumento da circulação de pessoas nos eventos, conforme explica a especialista em proteção contra violências do UNICEF no Brasil, Luísa Teixeira.
3: Estudos recentes do UNICEF mostram que entre 2021 e 2023, mais de 165 mil crianças e adolescentes foram vítimas de estupro e estupro de vulnerável nesse período. Os estudos também mostram um alto índice de agressões físicas e de letalidade do público infanto-juvenil. Em situações em que há um aumento na circulação de pessoas e uma sobrecarga no serviço, serviços e equipamentos, as crianças e adolescentes acabam ficando ainda mais vulneráveis a diversos tipos de violências.
2: Um dos exemplos que embasam o documento é a realização da Copa do Mundo de 2014 no Brasil. Segundo a Childhood Brasil, o número de denúncias pelo canal Disque 100 aumentou cerca de 15% nas cidades sede. As principais vítimas de violações de direito eram meninas de 12 a 17 anos, muitas em situação de rua ou inseridas em contextos relacionados ao turismo. Para garantir a eficácia da segurança, o documento reforça a necessidade de colaboração e compromisso entre as organizações público-privadas, integração de todos os setores da rede municipal e a disseminação clara de informações para o grande público. O documento destaca positivamente ações integradas de segurança em grandes eventos realizados nos municípios. Entre os exemplos citados estão o trabalho das autoridades durante o Círio de Nazaré, em Belém, a criação do Observatório de Violações de Direitos de Crianças e Adolescentes, da Bahia, e o Comitê de Proteção Integral da Criança e do Adolescente, no Rio de Janeiro. Sob supervisão de Leila Santos, da Rádio Nacional do Rio de Janeiro, João Barbosa.
4: O presidente Lula inicia a semana com programação em Campinas e São Paulo, onde vai anunciar investimentos de 37 bilhões de reais da Petrobras. Não é isso, Renato? Bom dia.
5: Isso mesmo, Dilson. Uma agenda cheia em São Paulo. Agora pela manhã, Lula inaugura 4 novas linhas do acelerador de partículas Sirius no Centro Nacional de Pesquisa em Energia e Materiais, em Campinas. Esse equipamento funciona como um super microscópio e é considerado aí a maior e mais complexa infraestrutura científica já construída no país, capaz de analisar estruturas em escala atômica. E as novas linhas, Dilson, buscam ampliar a capacidade brasileira de pesquisa em áreas como saúde, energia, agricultura, clima e nanotecnologia. Ainda em Campinas, o presidente participa do lançamento da pedra fundamental do Programa Nacional de Inovação Radical em Saúde, que quer ampliar o desenvolvimento de tecnologias voltadas ao SUS, o Sistema Único de Saúde. Já à tarde, Lula visita a refinaria de Paulínia e anuncia investimentos de 37 bilhões da Petrobras até 2030 em São Paulo. Os recursos, Dilson, vão ser usados para refino, biorrefino, logística, exploração e produção, descarbonização e geração de energia sustentável. Segundo a Petrobras, a expansão estima aí criar 38 mil postos de trabalho. E amanhã também o Lula tem agenda em São Paulo. Ele lança o Move Aplicativos, nova linha de crédito voltada a motoristas de aplicativo e taxistas, que cria condições especiais para financiamento de veículos, manutenção e capital de giro. E o presidente também participa de um encontro da indústria da construção. Dilson.
4: Ok, obrigado, Renato. E a gente fala agora da reunião de ministros das finanças e presidentes de bancos centrais do G7 em Paris. O Brasil participa como o país convidado. Vamos direto à capital francesa. Luísa Ramos está com a gente.

0: Da Rádio França Internacional e tem os detalhes. É com você, Luísa, bom dia.
1: Olá, Dilson. Bom dia para você, bom dia a todos os ouvintes. Exatamente, como você disse, os ministros das Finanças do G7 se reúnem hoje e amanhã aqui em Paris. Entre as prioridades do encontro está a análise das consequências econômicas da guerra no Oriente Médio e do bloqueio do Estreito de Hormuz pelo Irã, primordial para o transporte de petróleo e fertilizantes, que provocou forte aumento nos preços, além de discutir formas de reduzir a dependência de minerais críticos chineses. O Brasil é um dos países convidados para fazer parte desses debates com o ministro da Fazenda, Dario Durigan, que participa das reuniões e também terá uma série de encontros bilaterais. Um deles é com o presidente da Agência Internacional de Energia, Fatih Birol. O acesso a minerais críticos e o papel do Brasil nesse contexto é um dos focos da agenda de Durigan em Paris. Nesta manhã, ele cumpriu a agenda em um evento organizado pela conceituada revista Le Grand Continent, ao lado do economista francês Gabriel Zucman, sobre a questão de um imposto internacional dos bilionários. Zucman é o diretor do Observatório Fiscal Internacional, com sede aqui na capital francesa. Esta reunião de 2 dias com os ministros das Finanças acontece a menos de um mês da cúpula do G7 em Evian, cidade na fronteira francesa com a Suíça, que vai acontecer dos dias 15 a 17 de junho. A França, que ocupa a presidência rotativa do G7, busca manter o diálogo em meio ao aumento das tensões geopolíticas e comerciais que fragilizam as relações internacionais, inclusive com os Estados Unidos, considerados mais imprevisíveis agora sob o governo Donald Trump. Trump, inclusive, que voltou a ameaçar o Irã no domingo e deixou no ar a possibilidade da retomada dos ataques e o fim da frágil trégua vigente desde 8 de abril deste conflito, que já dura quase 3 meses, e também as negociações entre Washington e Teherã, que permanecem travadas. Da Rádio França Internacional em Paris, Luísa Ramos para a Rádio Nacional.
0: Obrigado, Luísa.
2: Pois é, só trazendo aí uma informação adicional sobre essa reunião do G7 que a Luísa Ramos estava falando para a gente. O ministro nosso aqui da Fazenda, Dario Durigan, lá em Paris, agora há pouco, teve uma reunião sobre taxação internacional e saiu de lá falando de como serão as conversas nessa grande reunião do G7. Inclusive, mais tarde tem uma reunião preparatória e os efeitos da guerra no mundo vai estar na pauta. O governo brasileiro tem acompanhado as medidas tomadas pelos outros países, principalmente para conter a alta dos combustíveis, como o próprio Durigan falou agora há pouquinho com os jornalistas.
3: Tem sido muito importante ouvir os ministros de outros países, as lideranças de outros países que estão sentindo o impacto da guerra de uma outra perspectiva. Então, quando a gente conversa com os países do Golfo, que estão convidados para o almoço amanhã no G7, que contam a perspectiva local de como está o desenvolvimento da guerra na região, isso nos contribui muito conosco.
2: Pois é, outro assunto é minerais críticos, debate, segundo Durigan, trazido pelos próprios países do G7. Lembrando que a Câmara aprovou há alguns dias o marco regulatório para minerais críticos. Amanhã será, então, o dia de reunião com ministros de finanças e presidentes de bancos centrais do G7, quando isso tudo será tratado.
0: Agora são 7 horas e 44 minutos. Você já ouviu aqui no Repórter Nacional que o presidente Lula anuncia hoje investimentos de 37 bilhões da Petrobras em São Paulo e inaugura novas linhas do acelerador de partículas Sirius em Campinas. E você ainda vai ouvir.
4: Pedidos de troca ou reembolso de produtos suspensos da IP podem ser feitos diretamente no site da empresa. Solicitação é opcional, caso consumidores não queiram aguardar resultado de análises.
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0: Dedos cruzados, falta de ar, coração acelerado, tudo isso e muito mais. Hoje é dia de convocação na Seleção Brasileira de Futebol. E por isso, dia de muita expectativa e sofrimento, mas os jogadores e a população vão ter que esperar até as 5 da tarde, quando o técnico Carlo Ancelotti anuncia os 26 nomes que vão representar o Brasil na Copa do Mundo, que começa no dia 11 de junho. O anúncio vai ser no Museu do Amanhã, no Rio. Entre os pré-convocados estão o goleiro Hugo Souza do Corinthians, Alexandro, defesa do Flamengo, Andrés Pereira, meio-campo do Palmeiras, Caio Jorge, atacante do Cruzeiro, e Vini Júnior, também outro atacante, mas do Real Madrid. Pela primeira vez, o Mundial vai ser realizado em 3 países, Estados Unidos, Canadá e México, e com 48 seleções. A FIFA espera receber cerca de 6 milhões e 500 mil torcedores durante a competição, que termina em 19 de julho. O Brasil está no Grupo C, na fase de grupos, vai enfrentar Marrocos no dia 13 de junho, um sábado, às 7 da noite, em Nova Jersey. O segundo jogo será contra o Haiti, dia 19 de junho, às 9h30 da noite, na Filadélfia. E no dia 24, pega a Escócia, na quarta-feira, às 7 da noite, em Miami.
2: 7h46, aplicativo do Bolsa Família é modernizado e ganha agora novas funções. Os detalhes, quem traz pra gente é a Cristiane Ribeiro do Rio. Cris, bom dia.
5: Bom dia, Priscila. Bom dia aos nossos ouvintes. O aplicativo do Bolsa Família está de cara nova e, a partir de hoje, os mais de 19 milhões de beneficiários podem consultar informações detalhadas sobre a situação do benefício, a composição dos pagamentos e também eventuais ocorrências relacionadas ao cadastro. A modernização também permite identificar pendências que precisam ser regularizadas, bloqueio do benefício e também acesso a outros programas do governo. O aplicativo ainda recebeu aprimoramentos de acessibilidade, tornando-se compatível com leitores de tela, além de contar com uma navegação mais simples e intuitiva. As funções já existentes, como o extrato de pagamento, mensagens do programa e o calendário de repasses, também foram melhoradas. De acordo com o Ministério do Desenvolvimento e Assistência Social, Família e Combate à Fome, não vai ser necessário baixar um novo aplicativo. Uma mensagem de atualização aparece para o usuário e as novas funções estarão disponíveis ao atualizar o aplicativo do Bolsa Família. Mas, por enquanto, apenas os beneficiários que têm um telefone com o sistema operacional Android vão conseguir fazer essa atualização. E uma outra novidade é que no próximo dia 27, a pasta lança um site exclusivo do Bolsa Família, reunindo conteúdos sobre calendário de pagamentos, acesso ao benefício, regras do programa, canais de atendimento, perguntas frequentes e orientações para as famílias atendidas. Volto com você, Priscila.
2: Obrigada, Cristiane Ribeiro, do Rio. Bom dia, boa semana para você.
0: O assunto agora é imposto de renda. Na série Tira Dúvidas do IR, o repórter da Rádio Agência Nacional, Edgar de Matsuk, traz informações valiosas para você evitar erros na declaração e não cair na malha fina.
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7: É fato que o processo de declaração do imposto de renda tem ficado cada vez mais simples com o passar dos anos e inovações como a declaração pré-preenchida. Mesmo assim, o contribuinte não está imune a cometer erros e cair na chamada malha fina. No ano passado, por exemplo, cerca de 4 milhões de contribuintes tiveram a declaração retida para averiguação pela Receita Federal. Rodrigo Leontino, professor de Ciências Contábeis da Universidade Unopar, lista alguns dos erros mais comuns.
8: Rendimentos informados de forma errada, alguma despesa, por exemplo, despesas médicas que você informa e o médico informa um recebimento diferente. Então são esses tipos de situações.
7: Eduardo Linhares, professor de Ciências Contábeis da UFC, dá dicas sobre como evitar erros na hora de declarar.
9: Se você optar pela declaração pré-preenchida, não confie cegamente nos dados importados. A Receita Federal alerta, essas informações vêm de terceiros e podem conter erros. Compare cada dado recuperado com seus informes de rendimento. Se houver qualquer divergência entre o sistema e o documento da sua fonte pagadora, apague o dado importado e digite manualmente a informação correta. E, finalmente, confira CPF e CNPJ de todas as fontes pagadoras. Declare todos os rendimentos recebidos, mesmo que isentos, e guarde o comprovante por pelo menos 5 anos.
7: Caso o contribuinte perceba um erro antes do fim do prazo legal, ele pode realizar uma declaração retificada retificadora. Linhares explica o que é e como fazer.
9: A retificadora não é um adendo à declaração original. Ela a substitui integralmente. Isso significa que você deve repetir todas as informações já declaradas corretamente e corrigir apenas o que estava errado. Para transmiti-la, você precisará do número do recibo da declaração que está sendo corrigida. Os canais disponíveis são os mesmos da declaração original.

0: final.
1: Se você realizou a declaração retificadora até o fim do prazo legal estipulado pela Receita Federal, que é 29 de maio nesse ano, a declaração original será substituída. No caso da retificação após o fim do prazo, o contribuinte não poderá modificar a forma de tributação. Por exemplo, se ele escolheu realizar a declaração completa, não poderá mudar para a simplificada. Também é importante apontar que a declaração retificadora só poderá ser feita antes do recebimento de uma intimação da Receita Federal. Se você já foi intimado, aí o caminho é outro. Linhares explica.
0: Concordando com o valor cobrado, pague ou parcele e ganhe uma redução de até 50% na multa. Agora, se você estiver discordando do valor cobrado, apresente uma contestação.
1: Ou seja, é possível evitar os erros, mas se eles ocorreram, respire fundo e os corrija. Da Rádio Agência Nacional em Brasília, Edgar de Matsuki.
2: A gente fala agora do caso da IP, porque se você comprou itens com lotes terminados em 1 e quer trocar ou pedir o reembolso do produto, atenção, viu? Esse pedido deve ser registrado no site da própria IP. Vamos entender com a Sayonara Moreno.
3: Depois que a Anvisa manteve a suspensão da fabricação de alguns produtos da marca IP, a empresa orienta consumidores sobre o que deve ser feito com os detergentes de louça, sabão líquido de roupas e desinfetantes com lotes terminados em 1. Segundo a IP, a principal orientação é que os produtos continuem guardados até que os laboratórios independentes emitam novos laudos com análise dos frascos. No entanto, a empresa informa que segue atendendo os clientes que ainda assim preferem trocar o produto ou solicitar o reembolso. Para isso, o pedido deve ser registrado no site da companhia ip.ind.br, lembrando que é IP com Y. Na página da internet, é preciso preencher os dados e anexar, caso tenha, uma imagem da nota fiscal atestando a compra do produto. Também deve ser anexada uma foto do produto com o lote final 1. Vale lembrar que a troca ou devolução do valor só vale para detergentes, lava-roupas líquidos e desinfetantes. Ao preencher os dados, o sistema vai gerar um código de confirmação para o consumidor acompanhar o protocolo. Apesar de oferecer o serviço de troca ou reembolso, a IP reforça que, de acordo com os controles e análises internas realizadas, os produtos são seguros para o consumidor. Mesmo assim, a fabricante informou que vai apresentar à Anvisa testes realizados por laboratórios independentes, autorizados pela agência, de todos os lotes já colocados no mercado, como forma de garantir a segurança e a liberação para uso o mais rápido possível. Ainda de acordo com a companhia, as ações de adequação às exigências sanitárias estão em fase de execução, com investimentos de R$130 milhões. Da Rádio Nacional em Brasília, Sayonara Moreno.
2: A gente fala agora do caso Master, porque no fim de semana foi preso em Dubai o hacker Vitor Lima Sedmayer, ligado a Daniel Vorcaro. Ele teve o pedido de prisão autorizado ainda na quinta, naquela operação que prendeu o pai do Vorcaro. Era considerado já foragido da justiça, foi preciso acionar as autoridades dos Emirados Árabes para isso. E seria um dos integrantes do grupo chamado Os Meninos, que cuidava dessa parte de ataques cibernéticos, derrubada de perfis e monitoramento digital ilegal. Isso tudo para Daniel Vorcaro, viu? O hacker passou por audiência de custódia ontem, continua preso, assim como o pai de Vorcaro, o Henrique Vorcaro, que está no presídio Nelson Hungria, em Contagem, região metropolitana de Belo Horizonte.
4: E a gente fala agora de saúde. Você sabia que a arritmia cardíaca, que são alterações no ritmo do coração, podem afetar mulheres de forma diferente do que acontece com os homens? A reportagem é de João Paulo Seabra, da Rádio Cultura FM de Belém, uma emissora da Rede Nacional de Comunicação Pública.
5: Entre os problemas que merecem atenção estão arritmias cardíacas, alterações no ritmo do coração que podem causar falta de ar, tonturas e até desmaios. A cardiologista e especialista em eletrofisiologia Thais Aguiar do Nascimento explica que os sintomas podem se manifestar de forma diferente nas mulheres.
6: As arritmias elas podem se manifestar tanto de forma rápida, quando chamamos de taquicardia, de forma lenta, bradicardia. E a arritmia mais comum do mundo se manifesta de forma bem irregular, que chama-se fibrilação atrial. As mulheres apresentam sim diferenças em relação aos homens, porque a sua anatomia é diferente e também a percepção dos sentimentos às vezes é diferente. Muitos sintomas podem ser muito claros, como palpitação, coração acelerado, mas falta de ar, tontura, sensação de desmaio,

0: sensação de falha no coração e até uma sensação de ansiedade que não é muito bem explicada podem sim ser sintomas de arritmia.
1: Fatores hormonais também influenciam diretamente no funcionamento elétrico do coração. Alterações durante o ciclo menstrual, gravidez e menopausa podem favorecer episódios de arritmia. Além disso, obesidade, sedentarismo e estresse aumentam os riscos de desenvolver doenças cardiovasculares, como afirma a médica Thais Aguiar do Nascimento.
0: A melhor forma para nós evitarmos a arritmia é a gente se manter saudável, tanto na sua alimentação, quanto no seu padrão de sono, quanto fazer terapias que nos ajudem, nos auxiliem a lidar com o estresse do dia a dia e fazer exercícios regulares. Toda vez que notar que há um sintoma diferente, não coloque isso na conta do dia a dia. Procure um médico.
1: Os especialistas ainda alertam que ao perceber sintomas frequentes, a recomendação é procurar atendimento médico para investigação e acompanhamento adequado.
2: João Paulo Seabra, da Rádio Cultura FM de Belém, para a Rádio Nacional em Brasília.
3: Agora um prazo maior para os artistas negros que trabalham com audiovisual, dança, teatro e outras artes participarem do Prêmio Palmares. Gésio Passos.
4: Organizado pela Fundação Palmares, o prêmio busca fortalecer e reconhecer a produção cultural afro-brasileira em todo o país. Serão 20 premiações nas categorias artes cênicas, audiovisual, literatura e música, contemplando as 5 regiões brasileiras. Cada iniciativa selecionada vai receber o valor de R$ 12.500. A Fundação Palmares está destinando, no total, R$ 1 milhão para o prêmio, que é uma doação sem encargo, não exigindo contrapartida dos contemplados. Podem participar pessoas físicas maiores de 18 anos, residentes no Brasil e autodeclaradas pretas ou pardas. Cada componente poderá inscrever em apenas uma categoria, com uma descrição textual da iniciativa cultural e um vídeo demonstrando o fazer artístico. As inscrições podem ser realizadas pela plataforma Prozas, no endereço prozas.com.br. O resultado final está previsto para sair no dia 13 de agosto. Da Rádio Nacional em Brasília, Gésio Passos.
5: Museus unindo o mundo dividido. Esse é tema da Semana Nacional dos Museus, que começa hoje em mais de 1000 instituições pelo país. Madison Euler fala mais sobre a programação do evento.
6: Hoje é celebrado o Dia Internacional dos Museus e esta segunda-feira, 18 de maio, também marca a abertura da 24ª edição da Semana Nacional de Museus, a iniciativa do IBRAM, Instituto Brasileiro de Museus, que movimenta o cenário cultural e patrimonial do país, prevê até domingo, dia 24, mais de 3 mil atividades Brasil afora, com mais de 90% delas gratuitas para o público. O tema deste ano é Museus Unindo um Mundo Dividido, que foi definido pelo Conselho Internacional de Museus e busca refletir sobre o papel dessas instituições como pontes entre divisões culturais, sociais e geopolíticas, promovendo o diálogo, a compreensão e a paz. Aqui no Brasil, cerca de 1000 instituições, sediadas em 401 cidades, localizadas em todos os estados e no Distrito Federal, se mobilizaram para esta edição. A programação é vasta e inclui 503 exposições, além de centenas de visitas mediadas, ações educativas, oficinas, palestras, exibições de filmes e apresentações culturais. Para o público interessado, a plataforma Visite Museus permite encontrar as unidades mais próximas e filtrar as ações por cidade, estado ou tipo de atividade. O endereço é visite.museus.gov.br. Da Rádio Nacional em São Luís, Madison Euler.
3: 7h59, o Repórter Nacional fica por aqui com trabalhos técnicos de Egberto Martins. Um ótimo dia para você e você confere agora Alô Alô Brasil com José Luiz da Atena. Boa segunda e até amanhã.
5: Aproveite bem o seu dia.
3: Até mais, gente.
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1: Bom dia, meus amigos da Rádio Nacional, a frequência do Brasil. Bom, perguntando o que há para comentar hoje, né? A coisa mais importante é a saúde. Saúde é o seguinte, foi aberta a vacinação contra a gripe para todas as faixas etárias. No Sul está uma crise enorme, 100% de leitos lotados. Há 15 dias, quando eu voltei de Florianópolis, lá no Rio Grande do Sul também já havia problemas, no Paraná, em Santa Catarina. E com a chegada do inverno, é natural que nós todos estejamos aí desse inverno que é maluco, né? De uma hora para outra, gela, né? No meio de um clima que ninguém mais sabe que estação que é que nós estamos. Cada dia uma estação, né? Mas de uma maneira assim brutal, né? Chegou a fazer 8, 9 graus esses dias aí, quando nesse período do ano ainda não esfria tanto. E vamos saber o que vira. Então, tem que vacinar. Porque com as temperaturas mais baixas, a tendência é que o vírus da gripe, e parece que é um vírus bravo aí de influenza B, ataca principalmente os velhinhos, aqueles que têm mais idade. E se você não sabe, a gripe mata. Então, é importante vacinação. Vacinação é importante para tudo. Esse período de negacionismo que nós vivemos aí no governo passado fez com que muita gente morresse. E se não fosse a ciência, se não fosse a vacina, não que a vacina seja 200.000% segura. Não é, nada é seguro que seja remédio. É remédio, então pode provocar efeitos colaterais e tal, mas o risco é muito pequeno, perto do risco de você morrer da doença. Entendeu? E os bichos estão cada vez mais poderosos. Tem superbactérias, tem vírus que Deus me livre e guarde. Estão já falando numa possibilidade de uma contaminação, pelo menos no continente africano, de dois países já, acho que Congo, Uganda, não é verdade? Pelo ebola. Ebola é um vírus violentíssimo. Ele mata mesmo. O grau de letalidade dele é terrível. O hantavírus, que vem dos roedores, vem dos ratos e roedores, sei lá que mais roedor tem, esse bicho aí não era frequente, transmissão dele para humanos, da forma como que está sendo. Os bichos vão se adaptando e vão fazendo essa transição. Foi assim com o coronavírus. E parece que a gente ainda não aprendeu. Parece que foi ontem, todo mundo já esqueceu, todo mundo andando de máscara e milhões de pessoas morrendo ao redor do mundo por causa do coronavírus. E a gente parece que esqueceu disso. Então, vacinação é importante, vá se vacinar, leve o seu filho para vacinar, porque é fundamental que as pessoas estejam imunizadas. Se a gente ficar na idade da pedra, nós vamos morrer que nem morria a gente da idade média, idade da pedra e coisas que tais. Não ao negacionismo. Então, vá se vacinar, leve seu filho imediatamente para a vacinação. Isso é a coisa mais importante. Segunda-feira, começar com os assuntos de sempre, já torrou bem a paciência. É cara roubando, é o cara metendo a mão em dinheiro público, é golpe todo dia e tudo mais. Eu quero botar o nosso zap no ar e o chat também para perguntar uma coisa que todo mundo vai perguntar hoje. Ah, mas é a coisa mais simples do mundo, você vai torrar a nossa paciência com isso? Cara, o futebol é uma expressão popular que nós temos ao lado do carnaval e que não dá para passar por cima. A maioria das pessoas gosta de futebol masculino, feminino, e a Copa do Mundo está chegando aí. Então não dá para você, aumenta o meu som, não dá para você passar, se não der certo o meu som, aumenta o som da rádio. Se não der certo o som da rádio, eu vou para Marte fazer rádio, agora sim. Então, o negócio é o seguinte, responda aí para a gente, eu quero saber do Brasil inteiro, o que é que o Brasil inteiro acha. E a audiência da Rádio Nacional é excepcional, é maravilhosa, fantástica, incrível, não é verdade? Então, vamos lá, a pergunta é aquela pergunta original para caramba, baita pergunta original. Neymar vai para a seleção ou não vai para a seleção? O Neymar vai para a seleção ou não vai para a seleção, no seu ponto de vista? O Zap

0: esse aí. 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
1: Esquece tudo que você está fazendo, já que você é a Monte Carina, esquece tudo, fica olhando notícia, vendo repórter, e só, por favor, observe, por gentileza, o que é que o povo está falando. Né? Afinal, o que é que o povo está falando é um negócio tão povo, né? Tão popular, que os caras esquecem. O cara esquece que faz rádio para quem? Para o povo, que é o nosso único censor, que está do outro lado aí do tubo, da tela, que hoje, infelizmente, rádio tem imagem e coisas que tais. O povo esquece. Quem faz rádio, quem faz televisão, esquece que tem público do outro lado, que o cara quer aparecer, quer ser o bonitão, quer ser a melhor opinião e daí por diante. Não, não é isso. Nós estamos fazendo rádio para quem está do outro lado. Então responda, você quer o Neymar na seleção ou não? E vamos ver a abrangência, porque vem de Roraima, vem do Rio Grande do Sul, vem de Porto Alegre, vem de Curitiba, vem de São Paulo, vem de Ribeirão Preto, vem de São Bernardo do Campo, que é a sua cidade. De onde você é? De São Paulo?
2: De Barueri, São Paulo.
1: Barueri, São Paulo. Ué, você é vizinha minha? Eu não sabia. Bom, mas enfim, entendeu? Do Brasil inteiro, você levaria o Neymar para a seleção? Ah, mas essa é uma pergunta idiota. Pois é, mas eu sou idiota. Então, eu faço questão de fazer perguntas simples. É porque hoje o Brasil inteiro está se perguntando. A grande expectativa não é a Bolsa de Valores, não é a guerra do Trump, não é nada disso. A grande expectativa é se o Neymar vai para a seleção. O chat do chato.
3: Fala, Datenão. Bom dia para você, para os nossos ouvintes. Boa
1: chato
3: semana
1: para todos. Chato sou eu, não é o Agostinho?
3: Ah, eu também sou. Olha, muito. É bem chato às vezes mesmo.
1: Muito.
3: Estou me superando, inclusive.
1: Inclusive está.
3: Exatamente. Ó, youtube.com/radionacionalbr, youtube.com/radionacionalbr. Muita gente mandando mensagem. Já tem, inclusive, gente falando.
1: Já Neymar, tem. Do Neymar. Antes de eu perguntar?
3: Não, na sequência.
1: É, porque é impressionante. A Matilde disse que assiste lá em casa, o troço vai rodando, rodando, rodando. Então, vamos saber, já que eu quero saber o que o povo quer saber, o que o povo acha, quem é que está aí no chat, Agostinho?
3: Ó, tem um monte de gente aqui, mas para responder a sua pergunta, já eu cito os outros também.
1: Só tem
3: também.
1: Um respondendo a minha pergunta?
3: Não, tá chegando mais aqui, ó.
1: Vamos lá.
3: O Rafael... Rafael, ele é da Zona Sul, do Grajaú, e diz o seguinte: Neymar na seleção, sim, da Atena. O cara é fera.
1: Tem mais? Vamos, rápido. Tem que escolher rápido.
3: Minas Gerais, aqui. A Rosimeire está em São Lourenço, Minas Gerais, sem Neymar, Chatonildo, mimado. Na
1: contra o Neymar. Contra o Neymar. Contra. Tem mais. Responda pelo chat e pelo zap.
3: Ezequiel Ferreira. Sim, Neymar. Ele quer o Neymar.
1: Quer o Neymar. 2-1. Vai. Quem mais?
3: Parou por enquanto.
1: Só? Não parou.
3: Não, falando do Neymar,
1: você gosta devagar aí. Você gosta devagar. Zap tem muito, Karina.
2: Sim, Datena. O Cláudio, ele disse que ele particularmente não gosta do Neymar, mas às vésperas de uma Copa e com todos aqueles que poderiam fazer a diferença machucados, tem que levar sim o Neymar.
1: Quem mais?
2: Ó, o José Carmo, ele deu bom dia aqui pra gente e que ele acredita que o Neymar será convocado. Ele não convocaria.
1: Não convocaria. Mas é importante a opinião dele.
2: O Sávio de Recife, ele não quer o Neymar na seleção. A Domi de Manaus,
1: Brasil inteiro.
2: Ela disse que na opinião dela o Neymar não vai. Ele vai lá fazer o quê?
1: Vai lá fazer o quê? Jogar bola.
3: A Patrícia, claro, o Neymar é o melhor, é a cereja do bolo. Obrigado, Patrícia.
1: Cereja do bolo. Nosso bolo tá ferrado.
3: Tá meio desandando, hein? Bom dia, Neymar. Sim, é Euclides da Cunha, da Bahia.
1: Nossa, Euclides da Cunha?
3: Não, Ailton, quer dizer Euclides da Cunha na Bahia.
1: Ah, bom, na cidade. Mas é que Euclides da Cunha tava mandando mensagem pra gente. Não, a mesa aqui já é branca. Isso aqui era uma sessão de espiritismo.
3: Isso aí.
1: Grandes setores. Que mais? Tem mais gente aí?
3: Neymar.
1: Zap.
2: Ezequiel da Zona Norte, na Brasilândia. Ele sim, ele quer que o Neymar vá para a seleção também.
1: Olha, quanto às canecas que a gente deu na sexta-feira, o Gustavo, que não apareceu aqui, não sei se foi por causa das canecas, mas ele já providenciou tudo. Então, as canecas para as pessoas que levaram as canecas aleatoriamente, nós vamos entregar. Tá? A gente podia dar uma camisa da seleção brasileira aqui. Acontece que é só no meu, depois eu que tenho que comprar os negócios e pagar, entendeu? Porque eu não vou ficar esperando um tempão para dar uma camisa da seleção brasileira. Quanto custa uma camisa da seleção?
3: Ah, uns 500 pau.
1: 500 pau? 500 pau. Você compra para mim? Então eu vou dar uma camisa da seleção brasileira para quem responder pelo zap ou pelo chat. O zap é esse, Neymar vai para a seleção, eu vou dar. Eu vou comprar do meu bolso e vou pagar. Entendeu? E mesmo porque eu acho que o torcedor merece uma camisa da seleção brasileira para torcer para o Brasil na Copa. Zap.
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1: Você que é mais responsável fica encarregada de comprar a camisa e mandar a camisa. Eu vou te mandar o Pix do preço da camisa, uma camisa boa da seleção.
2: Okay.
1: Não é a camisa furreca, não. Camisa boa da seleção. Nós vamos escolher aleatoriamente entre as pessoas que estão aqui e vamos mandar uma camisa para um cara dos milhares que estão falando aqui. Não vou dar uma camisa para cada um. Senão eu tenho que vender casa, carro para comprar camisa. Vai.
3: Ó, cadê aqui? Eu perdi. Aqui, Donizete, do Piauí. Quero Neymar na seleção.
1: Piauí quer Neymar na seleção. Piauí não, Donizete.
3: O Donizete que é do Piauí. Mas
1: o Donizete. Tem mais gente?
3: Tem.
1: Isso é ruim para esse
3: negócio. Neymar vai para a seleção.
1: Javali?
3: E vamos ser hexa. É do sul do Piauí também. Olha só.
1: Ah,
3: Piauí
1: mano.
3: Em massa ouvindo aqui.
1: Que legal. Quer
3: e
1: mais?
3: A Rosimeire quer uma caneca.
1: Não, caneca não. É a Neymar na seleção.
2: Cris, ele disse assim que o Neymar fora de campo não deveria ir, mas pelo futebol ele faz falta, então tem que ir sim.
1: Fora de campo nem eu posso ir, entrar em campo.
2: O Thiago Silva de São Luís no Maranhão.
1: Ô, Thiago Silva, zagueiro da seleção.
3: Você é monstro, hein?
1: Monstro, mas seria chora ótimo. Pra caramba.
2: O
1: que mais?
2: O Neymar será convocado, mas não deveria ir. O ego dele é muito grande para aceitar ser banco ou entrar no segundo tempo. Pode arrumar problemas na concentração.
1: Sei lá, eu acho que a boleirada aqui é o Neymar. O Neymar está tão desesperado, acho que para ir para a seleção dessa vez, que ele aceitaria até banco e pronto, acabou. Bom, banco ele não precisa, ele tem banco. Né? O dinheiro que ele tem um banco. Ricardo, você levaria o Neymar para a seleção? Fala aí no microfone. Por gentileza, microfone aberto para a voz mais bonita entre os técnicos do Brasil.
4: Bom dia, Datenão. Bom dia aos ouvintes da Rádio Nacional. Eu levaria sim, levaria.
1: Levaria o Neymar.
4: Levaria.
1: Daniel, vem correndo aqui, Daniel. Não adianta ficar fazendo sinais. Vem aqui. Parece que é contatos imediatos do quinto grau.
5: Bom dia, bom dia.
1: Bom dia, Daniel.
5: Bom dia, beleza. Eu levaria sim.
1: Levaria Neymar para a seleção. Serginho. Serginho não tem cara de quem gosta de futebol, não. Pergunta ao Serginho se ele levaria o Neymar. E a Silene também, estão os dois lá em cima. Serginho está apontando Neymar na seleção. E a Silene, como sempre, ela é do contra. Ela não levaria Neymar para a seleção. Quem é que está do lado aí, hein? Quem é que está do lado? Quem
2: é o Alexandre.
1: Quem? Ah, o Alexandre. O Alexandre é aquele cara que abre a rádio aqui todo dia.
2: É.
1: Caramba, você chega aqui, tem a caneta Bic e o Alexandre. A caneta Bic é um troço que tem aqui, a caixa d'água e o Alexandre. É o famoso São Pedro da Rádio Nacional. Ele abre as portas. Levaria, Alexandre, vem mais para dentro, Alexandre. Vem mais para dentro, vem para cá, isso. Levaria, Serginho levaria, o Alexandre levaria e a Silene, ó, por incrível que pareça, a nossa diretora entende de futebol para caramba, vai a campo. E ela é... Cadê o hino, compadre? Cadê o hino aí? Amiga. Mão no peito, é corintiana. Cadê o hino, pô? Pegou a música errada? Que é isso aí?
3: É uma versão estilizada.
1: Eu acho uma onda isso aí. Tem que ser hino. Salve o Corinthians. Cadê o hino? Salve o Corinthians. Bom, mais apps aqui. E depois nós vamos escolher aleatoriamente um cara do chat ou do zap para ganhar uma camisa da seleção brasileira.
3: O pastor, presbítero Fabiano de Belém do Pará, está dando um bom dia para todos nós e ele não levaria o Neymar.
1: Não leva ainda em mar, sessão. Boa, pastor, é nós. Da onde ele é?
3: De Belém do Pará.
1: Belém do Pará, estão arrebentando.
2: Ercília, a Ercília do Rio de Janeiro.
1: Ercília do Rio, um abraço, a cidade maravilhosa.
2: Ela levaria sim o Neymar. Tem levaria que olhar o Neymar para o histórico seleção. Dele, ele merece estar na seleção.
1: Depois você aleatoriamente pega aí alguém do zap ou do chat e uma camisa. Tinha que dar uma pro chat e uma para.
3: Aí, começa o seu.
1: E uma pro zap. Sedado do chat.
2: Eu dou Agostinho,
3: posso
2: que
3: entregar,
2: dá no,
3: eu entrego com prazer. Ó, a Clara Reis, tá dando um bom dia pra gente, ela é de São Luís do Maranhão. Neymar não! E ela quer a camisa da
1: Neymar,
3: seleção.
1: Neymar não, camisa da seleção.
2: O Fabrício Júnior de Boa Vista, Roraima, ele, o Neymar sim pra seleção, vai fazer a diferença.
3: Ó, a Patrícia dizendo que as crianças amam o Neymar. Então acho que ela quer o Neymar, imagino que sim.
1: Crianças amam o Neymar?
3: É, foi o que ela disse.
1: Pode ser pai, Lu. Festinha de aniversário.
3: O Jefferson está dizendo Neymar na Copa.
1: Ah. É... Quem mais?
3: Cíntia, Neymar não, com caixa alta aqui.
1: Você acha que os caras estão.
3: Ué, tá
1: ligando para ganhar a camisa ou para falar
3: não,
1: do
3: tem
1: Neymar?
3: Que tá respondendo Neymar, viu? E tá equilibrado, hein?
1: Tá equilibrado.
3: Aqui no chat tá bem equilibrado.
2: Ó, o Emerson de São Paulo, o Neymar deve sim ir pra seleção, apesar
1: continue
2: de
1: falando,
2: tudo.
1: Eu vou tentar falar com dentro.
2: Apesar de tudo, o Neymar traz visibilidade para o Brasil. O cara joga muito, apesar do estrelismo.
3: É isso. O Jefferson também quer a camisa da seleção. O Ailton, vai Corinthians. Podia ter poupado a gente disso, mas tá ok. Ailton, obrigado pela participação.
1: Não ofendam o Trabatira, sino do Corinthians.
3: Neymar,
1: aí.
3: Sim. Donizete.
1: Porque senão tem muita gente querendo falar aqui. Vai, e olha, nem agora... todo mundo é corintiano.
3: Não, nem todo mundo.
1: Neymar, vai, cadê o. Vocês são ruins pra ler isso aí.
3: Donizete, mas saiu mesmo, sim. Quero a camisa, mandou uma carinha camisa. Feliz aqui.
1: É o chat, da onde ele é?
3: O Donizete não falou de onde é, não.
2: A Kátia de Brasília não levaria, vamos passar.
1: Não, se você não der o endereço, como é que eu vou mandar a camisa para quem for escolhido aqui? É. Escolhido não, é um sorteio aleatório, a gente aperta o botão onde parou.
3: Ezequiel Ferreira, aqui a camisa
1: também. Aguirei o rolo entrando. É. Vai.
2: A Jeane de São Luís do Maranhão, Neymar na seleção sim.
1: Neymar na seleção sim, tá estourando aqui, hein?
2: O Jarildo... de Brasília, não levaria o Neymar, vai ser um problema para o ambiente da seleção. Ele é um ex-jogador em atividade. É, chocante.
1: Tá bom, agora Agostinho lê um dos chats aí, você prepara o primeiro repórter para entrar, o nosso zap está aberto, o chat está aberto também para você mandar mensagens, Neymar na seleção, depois no final do programa, aleatoriamente, a gente vai escolher uma pessoa para dar uma camisa da seleção brasileira, eu vou comprar e dar. E vou dar uma pro chat e vou dar uma pro zap. Uma pra cada um.
3: Boa.
1: Uma pro chat e uma pro zap. Boa, porque o dinheiro é meu, né?
3: Ah, e é uma causa nobre. O Dudu...
1: Não paga.
3: O Dudu tá falando... Peraí, pulou aqui. O Dudu, ele não quer. O Neymar, ele falou que ontem foi substituído. Tá sem moral, segundo o Dudu aqui.
1: Não, isso aí você que falou.
3: Não, não, tá aqui o Dudu falou.
1: É, mas você quem deu
3: não, eu concordo com o Dudu, por acaso, mas...
1: Por quê? Você não levaria o Neymar?
3: Não levaria. Não levaria. O Rafael, sou do Grajaú, Zona Sul, que a camisa, ele quer a camisa do Neymar, inclusive.
1: Vai pedir pra ele, ué.
3: O Alferi falando aqui que a FIFA quer Neymar, ingressos mais caros. Quem mais? A Rosimeire, bom dia, ela tá falando de Minas também.
1: Estourou, hein?
3: É. Como o Brasil vai cair nas oitavas ou nas quartas de final, se o Ancelotti não levar o menino, as críticas serão duríssimas. Por isso, ele vai levar o Neymar. Faz até sentido.
1: Bom, enfim, o Ancelotti é um cara de muita personalidade, é um dos maiores treinadores do mundo, e ele não está preocupado com o que pensam dele, não. Se ele acha que o Neymar serve para a seleção, ele vai levar. Agora, é estranho que não aproveitou o Neymar em nenhum jogo da preparação da seleção.
3: Né? Ele falou lá atrás que todo mundo conhecia o jogo do Neymar.
1: Falou onde?
3: Lá atrás.
1: Ah, bom.
3: Bem no começo.
1: Lá atrás, o que tem de gente falando, inclusive agora lá atrás.
3: É. Aí ele
1: falou... A gente fala lá atrás.
3: É. Mas é estranho mesmo, não convocou nenhuma vez e corre um sério risco de
1: ele
3: levar agora.
1: Ele estava esperando o Neymar se recuperar. Quer falar alguma coisa?
2: Porque eu acho que ele não colocou o Neymar para jogar para preservar e levar para a Copa, né?
1: Olha, é a opinião mais inteligente até agora de todos os tempos, e é mesmo, né? Você vê, a Karina sempre se coloca.
3: Tomara que o Neymar não se preserve durante o torneio também, né?
1: Por que você tem ódio do Neymar?
3: Não, eu acho o Neymar um desperdício da natureza. Ele é um craque, Deus deu pra ele esse talento, e eu acho, na minha opinião, que ele jogou pela janela.
1: Cara, Deus deu talento pra tanta gente que desperdiça.
3: É verdade.
1: Mas eu acho que o Neymar seria útil pra seleção. Eu levaria o Neymar pra seleção, não sei porque que eu tô falando isso. Eu estou pensando outra coisa e estou dizendo, que nem você falou do agente secreto, falou que gostou e não gostou, mas eu estou pensando em dizer, não levo o Neymar para a seleção, estou pensando em dizer isso, mas eu acionei a língua e desliguei o cérebro, não sei porquê, parece que eu fui tomado por um... desceu algum espírito aqui e falou o contrário do que eu estava pensando, então... Eu levaria Neymar para a seleção. Não sou eu, uma entidade que está falando aqui. Mas é gozado isso. É. De vez em quando eu tenho essas intuições, entendeu? E acho que o Neymar pode fazer uma boa Copa do Mundo. Eu não penso nada disso, não sei porque eu estou falando isso, cara. Que coisa absurda, mas comigo acontece muito isso. O Vicente está aí?
2: Tá sim.
1: Bom dia, Vicentão. 8 horas e 22 minutos aqui a Rádio Nacional. Aí o repórter atrás do outro, notícia, a frequência do Brasil. Pois não, Vicente, direto de Sampa.
6: Bom dia, Datena. Bom dia a todos os ouvintes.
1: Você levaria o Neymar para a seleção?
6: Oi?
1: Oi, o que, Vicente? Você levaria o Neymar para a seleção?
6: Eu acho que eu levaria sim, viu, Datena?
1: Tá bom.
6: Levaria sim. Dava uma oportunidade para o menino Ney.
1: Mais uma oportunidade. Mais uma, pô. Ele teve 300
3: etapas. Menino Ney.
1: Menino Ney. Tem 199 anos, menino Ney. Menino da Tena. Aliás, amanhã é dia do meu aniversário. E eu não venho aqui porque eu odeio aniversário. Eu sou o famoso chuta-bolo. É o seguinte, então, Vicente, vamos lá. Você levaria o Neymar para a seleção? E o que é que tem de notícia? 8 horas e 22 minutos, 23 virou agora. Aqui é Rádio Nacional, frequência do Brasil. Depois do Vicente, nós vamos para a Priscila.
6: Muito bem, Datena. O pessoal está começando a ressuscitar aqui em São Paulo, viu, Datena? O estado
1: Sim.
6: de São Paulo está se tornando
1: assim?
6: A terra da ressurreição.
1: Por quê?
6: Olha só. Porque já são dois casos de pessoas dadas como mortas e que, na verdade, elas estão bem vivas. O caso que aconteceu no interior de São Paulo chamou a atenção e reacendeu esse debate sobre os protocolos médicos para confirmação de óbito. Um idoso de 88 anos, morador de Emilianópolis, foi dado como morto após atendimento na Santa Casa de Presidente Bernardes, mas apresentou sinais vitais já na funerária durante o preparo do corpo. Segundo o boletim de ocorrência, o homem havia sido levado ao hospital no sábado, onde a médica plantonista constatou o óbito por insuficiência respiratória. Após a emissão da declaração de morte, a funerária foi acionada e o corpo encaminhado para a Presidente Prudente. No entanto, durante os procedimentos de preparação, os funcionários perceberam que o idoso se mexia e respirava. Imediatamente, o serviço de atendimento médico de emergência foi chamado e a vítima levada para a Santa Casa de Presidente Prudente, onde permanece internada em estado estável. A polícia registrou o caso como omissão de socorro e investiga as circunstâncias do atendimento. A declaração de óbito foi apreendida para análise e, em nota, a Santa Casa de Presidente Bernardes informou que vai abrir um procedimento interno para apurar o ocorrido e afirmou estar à disposição das autoridades. Esse episódio lembra outro caso registrado ainda esse ano, só que no município de Bauru. Uma mulher atropelada e inicialmente considerada morta pelo SAMU foi reanimada por um médico da equipe de resgate da concessionária da rodovia. Após dias internada na UTI, ela recebeu alta. Os dois casos levantam questionamentos sobre os critérios utilizados para a confirmação das mortes e reforçam a importância de protocolos rigorosos para evitar erros que podem ter consequências gravíssimas. Já pensou, Datena, enterrar uma pessoa viva, por exemplo, é uma das consequências.
1: Não é o primeiro caso, porque tem uma doença aí que o cara morre mesmo, fica desligado. E, de repente, quando vai ser enterrado, levanta no meio do enterro e sai todo mundo correndo. Não é verdade? Sai, olha lá, o morto levantou. Acontece várias vezes. Como é que chama isso aí? Catalepsia, sei lá. É isso?
3: Catalepsia.
1: É. Exatamente. Pode ser catalepsia. Agora, levando-se em consideração alguns sistemas de saúde que a gente tem, normalmente é de erro mesmo, que o cara acha que o sujeito está morto. Ah, esse aí já morreu e manda embora. Agora, pode ser catalepsia. Por isso que é bom não trancar o caixão por fora. Tem que ter uma fechadura por dentro. Porque há vários casos de pessoas internadas que quando vão exumar o cadáver, tem arranhões, já pensou?
3: Você está louco. Você
1: ser dado como morto, né? E não for incinerado, que se for incinerado também morreu e acabou, já era. E de repente acordar dentro do caixão. Você sabe que um dos maiores medos que eu passei na minha vida, eu não costumo ter medo de muita coisa não, eu era mais jovem, e eu fiz uma reportagem sobre um time que ia cair, estava na Globo, no Globo Esporte, e eu entrei num caixão e depois saí do caixão, claro. Entrei num caixão, foi a pior experiência que eu tive da minha vida, cara. A hora que o cara fechou o caixão, putz, eu comecei a chutar o caixão. É uma experiência pós-morte terrível. Então, você imagina um cara acordado dentro do caixão e foi todo mundo embora e ninguém vai te ouvir. Você não tem como abrir o caixão. Por isso que é bom, atenção, você que vai morrer, põe uma fechadura por dentro do caixão. Né? E não esquece a chave. Tem que levar a chave. Põe a chave no bolso do morto, porque é o seguinte, se o cara, nossa, o caixão, plá, abre e sai do caixão. Dá tempo de sair do caixão? Às vezes tem terra em cima.
3: Normalmente tem, né? 7 palmos, parece que
1: não,
3: é.
1: Mas não, né? Tem aqueles túmulo?
3: Tá bom.
1: Faleceu ontem, Agostinho Teixeira. E ele...
3: Botar um
1: bateu no caixão.
3: Botar um celular, talvez, né?
1: Celular no caixão. Mas... Sabe que não dá certo? Porque não vai funcionar. Não funciona no elevador, não deve funcionar no caixão. É. Não funciona nem aqui, em lugar nenhum funciona celular. Então não adianta, telemorto segundo grau. Hein? Devia ter um plano. Telecaixão. O celular funcionaria no caixão? É outra pergunta que você pode responder pelo zap da EBC. Será que pelo menos o caixão funciona? Quem está bem vivo aí, como sempre, maravilhosa repórter e apresentadora, a nossa Priscila, direto de Brasília. O que é que está pegando em Brasília? Sei lá, acho que os caras estão indo tudo para a base para mandar o pau da eleição. Mas dizem que o Lula vai peitar e vai botar o Messias de novo. Vai apresentar o nome do Messias de novo. Sei lá se é isso. Bom dia, Priscila.
7: Bom dia, Datena, Agostinho, todo mundo que acompanha a gente. Pois é, estão falando justamente isso. Ele deve fazer essa indicação, tem que fazer logo, até para dar tempo, né? De votar, passar pelo Senado aí antes de junho. Né, era a previsão inicial, aí já estamos 18 de maio, vamos ver o que ele decide. Hoje está em São Paulo, né, participando aí de vários eventos, hoje, amanhã, lança até aquele aplicativo, um esquema de financiamento para motorista de aplicativo, né, dentro daquele programa Move Brasil. A gente, claro, vai acompanhar e vamos ver se ele fala também sobre outros assuntos. A gente tem o ministro da Fazenda, que está lá em Paris participando da reunião do G7, falou agora cedo, viu, Datena, que está acompanhando essa questão da guerra, que a guerra é o assunto que vai ser tratado na reunião com ministros das Finanças e presidentes dos bancos centrais de outros países amanhã, né? Mas hoje já teve uma reunião sobre taxação e falou, gente, estamos acompanhando aí o que os outros países estão fazendo, quais são as medidas que os outros países estão tomando para conter a alta de combustível, para conter a alta do petróleo, para conter ali os efeitos da guerra. E a gente está em sintonia com as medidas que, por exemplo, Portugal, Espanha e Alemanha estão tomando, né? Hoje ele tem uma série de reuniões também por lá, reunião já preparatória nessa história do G7, vamos acompanhar também, e estamos preparando material sobre a escala 6x1 da Atena, porque essa semana é muito importante. Quarta-feira o relator, o deputado Léo Prats, do Republicanos, deve apresentar o relatório, está previsto, né, inicialmente aí para o dia 20, quarta-feira agora, com votação para a semana que vem. Terminou o prazo de emenda da Atena. E aí, olha, por incrível que pareça, a PEC recebeu só duas emendas, e as duas tratam do mesmo assunto, que é uma regra de transição de 10 anos para adotar aí a redução de jornada de trabalho, principalmente para o setor de serviços. O governo já tinha falado que não quer regra de transição, quer que coloque em vigor imediatamente. Vamos ver aí como é que vai ser a votação do relatório e também dessas emendas, né? Continuam aí a fase, as audiências públicas, amanhã vão discutir com os trabalhadores, com os sindicatos aí, né? A perspectiva da classe trabalhadora, para saber aí como é que fica essa redução de jornada, para votar logo, votar até o fim da semana que vem, como está combinado com todo mundo, com o governo, com a oposição, com o presidente da Câmara. Vamos acompanhar, Datena.
1: Olha, já que ninguém fala da gente mesmo, vamos falar da gente mesmo. O Durigan estourou hoje, estourou essa semana inteira, falando exatamente para a gente lá numa mesa com o Datena, revelando assuntos interessantes que não tinham sido tratados com a imprensa nacional. Que eles voltaram de lá, o Durigan, um dos poucos que estava com Lula, durante o encontro com o presidente Trump. Eu disse a ele, o ministro, diga alguma coisa que não foi tratado, porque tem assuntos de Estado que não podem ser tratados publicamente. Os que podem, o senhor já falou. Diga alguma coisa curiosa. E ele citou o fato de que o Trump, antes de começar a reunião dos ministros e assessores e coisas que tais, e o Durigan era um dos poucos que estavam ali naquela sala, ele se interessou pela história pessoal do Lula. E ficou batendo um papo com o Lula um tempão com admiração. E viralizou de uma forma tal, o Durigan falando que quando o Lula falou que foi comer pão pela primeira vez com 7 anos e que ele era um presidente analfabeto que entregou não sei quantas mil universidades no Brasil, esse do pão tem quantas visualizações, Karina?
2: 353 mil visualizações e 35 mil curtidas no TikTok da TV Brasil.
1: Já que ninguém elogia a gente mesmo, quase meio, gostou aí? Quase meio milhão de visualizações. Onde é isso aí?
2: No TikTok da TV Brasil.
1: No TikTok.
2: E tá em alta.
1: E durante a semana ficou em terceiro lugar sexta-feira no TikTok, sei lá, nacional, é isso mesmo?
2: Isso.
1: Eu não sei porque eu não vejo isso, mas é que me falaram, eu acho que é importante a gente botar azeitona na nossa empada, porque a nossa equipe é uma equipe muito boa de jornalismo, respeitabilíssima a qualidade da nossa equipe, uma vitória da nossa equipe, é mais um programa que tem emplacado muito, ouvindo autoridades, ouvindo gente de todos os setores de atividade humana nesse país, e que tem sido muito legal o trabalho da equipe da Rádio Nacional, da TV Brasil, não só aqui em Brasília, mas no Brasil inteiro. Então, a gente fica muito feliz, já me considero satisfeito por ter passado aqui, entendeu? Já me considero satisfeito e realizado, porque o Neto chegou a dar quase 1 milhão de visualizações, quase 1 milhão. O Durigan saiu essa semana, está com 500 mil de visualizações. Isso não é pouco para a rede social. Apesar de eu não acompanhar rede social, isso não é pouco, é muito legal. E a gente fica muito feliz pela equipe da TV Brasil e da Rádio Nacional. Priscila, algo mais?
7: Não, só isso tudo, Datena. Estamos aqui acompanhando o começo de semana e vamos que vamos.
1: Ótima semana para você, Renato Ribeiro.
7: Até mais, gente. Valeu.
1: Até mais. Renato Ribeiro, direto de Brasília também. 8 horas e 35 minutos aqui a Rádio Nacional. Oi, Renato.
8: Oi, bom dia, Datena. A Pri até tocou no assunto da agenda do Lula aí em São Paulo. Hoje o presidente participa, né? Ele visita a refinaria de Paulínia, no interior do estado, em que vai haver o anúncio aí de investimento de 37 bilhões de reais até 2030 em São Paulo, pela Petrobras. Né? Os recursos vão ser usados para refino, biorrefino, logística, exploração e produção, descarbonização e geração de energia sustentável. E da pena parte desse valor, cerca de 6 bilhões, vai ser usado na Replan, a maior refinaria da Petrobras, que abastece mais de 30% do país, e com essa expansão a Petrobras estima criar 38 mil postos de trabalho. E o presidente Lula, agora, pela manhã, ele participa da inauguração de 4 novas linhas do acelerador de partículas fibras em Campinas. O equipamento ele funciona como um super microscópio capaz de analisar estruturas em escala atômica. E essas novas linhas aí buscam ampliar a capacidade de pesquisa em saúde, energia, agricultura e nanotecnologia. E já amanhã, Lula participa do lançamento do Move Aplicativos, também em São Paulo, que cria uma nova linha de crédito para motoristas de aplicativo e taxistas com condições especiais para financiamento de veículos, manutenção e capital de giro. Dá pena?
1: É. O Marinho já adiantou isso para a gente aqui. O Bolo já adiantou isso para a gente aqui de aplicativos. Umas 48 vezes, não é verdade? E também sobre refinarias, eu falei com todos os ministros e setores da área econômica que a Petrobras tem que investir em 14 refinarias que estão caindo pelas tabelas do Brasil, ao invés de ficar vendendo petróleo cru barato e importando tudo que vem do petróleo caro pra caramba. Você está me ouvindo, Bolão? Alô, Bolão? Alô, alô, Bolão? Alô, alô, Bolão? Está me ouvindo? Está me ouvindo bem aí? Tá me ouvindo bem? O meu telefone não funciona aqui nesse lugar. Bom, se está me ouvindo bem, vamos tentar falar com o Neto. E a grande notícia hoje é a convocação da seleção brasileira. E a grande história, Neymar vai ou não vai e tal, mas é não só o Neymar, mas como que se analisa de uma forma geral, o craque Neto, a maior opinião esportiva do Brasil hoje, um dos maiores talentos do futebol brasileiro e mundial durante toda a sua carreira, e que, na realidade, hoje é a opinião do esporte. Há quem goste, quem não goste, mas tem que engolir quem não gosta, como diria o Zagallo, porque o Neto é hoje o maior nome da imprensa esportiva do Brasil, pelo menos na minha opinião. Bom dia, Neto, como vai você e o que você acha da convocação do Ancelotti?
9: Primeiro, bom dia para você, para a família, Deus abençoe.
1: É nóis.
9: É assim, pra quem será que o Zagallo falou aquilo ainda até não? Meu Deus. É assim, ó. Eu tava pensando ontem, o Neymar não jogou bem, o Neymar foi mal. Mas o Tite levou o Taiso, velho. O Tite, na Copa passada, levou o Taiso pra oportunizar. É que o povo brasileiro, o Brasil é um país sem memória. É um país, ainda mais nós do futebol, meu irmão. Se o Tite levou o Taison, mas por que o Ancelotti não pode levar o Neymar pela experiência? Por todo mundo querendo o Neymar? Leva o cara, bota o cara no eixo, deixa ele junto com os jogadores que são fãs do Neymar. Leva o Neymar pra Copa. Eu, há mês e meio atrás, falando aqui com você, eu não achava que ele ia levar, mas... esses últimos 15, 20 dias, me parece que ele vai levar o Neymar. E eu acho que tem que levar, viu, Datena? Uma seleção que não tem o Estevão, sabe? Não tem o Rodrigo, sabe? Uns atacantes ruins pra cacete. Eu levaria o Neymar, viu, Datena?
1: E o Ancelotti, ele é conhecido por administrar bem o vestiário. Inclusive, renovou com a seleção. O Ancelotti é tipo aquele paizão, mas um paizão que impõe respeito. Ele tem nome... tanto nome quanto a maioria dos jogadores. A gente precisava disso, que a gente tem bons técnicos. Mas os caras chegavam aqui, deitavam e rolavam em cima dos treinadores. O Ancelotti não. O Ancelotti sabe que um vestiário legal é fundamental para fazer um bom campeonato. Vou dizer que a gente vai ganhar a Copa do Mundo levando o Neymar. Agora, a gente tem jogadores protagonistas em todos os grandes times de futebol. Todos os jogadores da seleção brasileira são protagonistas em todos os grandes times de futebol, nas posições deles. Não é verdade? O futebol já não é mais aquele futebol de antigamente, mas a gente não perde muito para esses times, não. E não acredito que a gente vá ganhar a Copa. Mas dá para fazer um bom papel, né, Neto?
9: Não, você tem toda a razão. A única coisa que eu fico preocupado com o Ancelotti do Real Madrid, o Ancelotti. Esse Ancelotti eu adoro, mas parece que ele ficou meio brasileiro, viu, Datena? Fazendo propaganda não sei do que dali. Se ele é brasileiro, eu fico mais preocupado. Se ele for esse Ancelotti que você tá falando aí, e que você tem razão, aí eu fico mais esperançoso. Mas, olha, eu não sei não, viu, Datenão? Eu acho que ele não é aquele Ancelotti, não. Mas, se não for,

0: Aí a gente tem que esperar para ver o que vai acontecer. A gente está num descrédito danado com a seleção brasileira. Eu não vejo perspectiva nenhuma de chegar ao final de Copa. É, ganhar a Copa do Mundo é isso. Mais difícil é chegar na final, para mim. Vamos ver como é que vai ser o comportamento. São 8 jogos, enfrenta o Marrocos, né? Acho que dia 14, dia 13. Depois enfrenta o Haiti, depois a Escócia. Eu acho que dá para classificar com tranquilidade e aí pensar o que vai acontecer depois dessa classificação. E aí sim ter esperança nisso que você falou.
1: A estreia contra o Marrocos, né? Meu Deus, é pauleira o Marrocos. O Marrocos 14, é um time massa.
0: Dia 13, Datena, se eu não estiver errado.
1: É, mas é um time massa.
0: Se ganhar de Marrocos, nós estamos classificados.
1: É, porque o Marrocos é pauleira. Não é brincadeira, não. A última Copa do Mundo. Pegou em quarto o Marrocos? Eu nem lembro da última Copa do Mundo. Eu não lembro nem de ontem, na realidade. Mas acho que pegou em quarto lugar. Jogou bola pra caramba o Marrocos. Tem jogadores ótimos, fantásticos jogadores aí. Quer dizer, fantásticos também não. Estou exagerando, mas tem bons jogadores. Tem ótimos jogadores, sim. Então, a pauleira vai ser o primeiro jogo. Depois, quem que é? Escócia.
0: Aí depois é.
1: Escócia sim, é bom pra tomar um uísque.
0: Você, se juntar eu, você, aí bota o Gusto de zagueiro, bota o Mala de volante, porque o pulmão dele.
1: Não, o Mala não pode jogar de volante, que ele tá mal.
0: Não, mas o pulmão dele é maravilhoso, tanto que ele fuma.
1: Eu não levaria o Mala pra seleção, sinceramente, não. Não dá pra levar. Ele não está bem fisicamente, passa por momentos de extrema dificuldade fisicamente, então iria bem no americano. Então, seria um bom banco. Seria um bom banco.
0: Ele fica no banco, a gente ganha do Haiti.
1: Isso. Não, só de bater falta, por exemplo, partindo do princípio que você já decidiu quantos jogos que você não jogava bem, uma bola parada, você bumba no ângulo, o goleiro não pegava. É isso, você, Messi, esses caras Zico que batem falta pra caramba. O Neymar bate falta pra caramba, cara. Bate. De repente, num jogo ruim, isso, difícil de ganhar, põe o cara de kicker.
0: O Datena, a gente
1: vai lá e faz o gol. Hein?
0: O Tite levou o Tyson. Tava vendo a convocação.
1: Acho que é por isso que ele foi no psicólogo depois. Foi pra explicar pra ele mesmo porque que ele levou o Tyson. Lá? Nada contra o Tite, que é boa gente.
0: Pelo amor de Deus. Ô, Datenão, tive em Ribeirão esse final de semana fazendo um evento lá no Botafogo, hein?
1: É? O Fogão, é?
0: Na sua cidade lá, o pessoal.
1: Eu sou comercialista, mas joguei no Botafogo. Eu tenho uma foto aqui do Botafogo. Vou mostrar pra vocês a foto.
0: Infelizmente, hã? Perdeu pro Goiás o Botafogo.
1: É mesmo?
0: Eu estive lá no Santa Cruz, lá. Pô, Ribeirão é uma cidade bonita ainda, até não.
1: Nossa Senhora. Você lembra que nós bebemos lá em Ribeirão hoje uma vez, né?
0: A gente bebeu bastante, graças a Deus.
1: A gente era jovem. A gente era jovem. A gente era jovem.
0: A gente tinha que beber mais.
1: É. E nós fomos na igreja lá, lembra? Aquela igreja que tem. Perto do campo do Botafogo.
0: Uma igreja que respeita o ser humano, que isso é muito importante.
1: Impressionante. Agora, passou o tempo, o Neto parou de beber, não bebe do nada. Eu também não bebo nada porque eu estou tomando um remédio que não me deixa beber. Que esse remédio vai emagrecer por causa do diabetes aí. Me deixa beber esse remédio. E graças a Deus, a bebida saiu da minha vida. Aba, sai capeta. Depois que você parou de beber, você não fez uma bobagem, né, Neto? Eu também não.
0: Graças a Deus.
1: Tomar uma hoje.
0: A bebida me fazia muito mal.
1: Não, eu não preciso do Ministério da Saúde avisar a gente que a bebida faz mal, né? Eu tive câncer de pâncreas.
0: Ah, pô, tá louco.
1: E tudo quanto é coisa errada que a gente fez foi bêbado.
0: Fazia mal.
1: Hã?
0: Todos... No caso, bêbado.
1: É verdade.
0: Fiz um monte de coisa errada, bêbado. A verdade é que o Ministério tem que fazer é proibir vender bebida para as crianças, por exemplo, imposto de gasolina.
1: Não, é proibido, sabe fazer o quê? Não é proibido propaganda de cigarro na televisão? Por que que tem de bebida? Por que que tem de bebida? Se você vacilar, o álcool mata mais do que cigarro, né? Mas é um cinismo desgraçado desse país. Hã?
0: Eu não quero muito. Você está falando de futebol, eu fui para essas coisas, mas o cara só usa cocaína, só usa maconha, ele só faz coisa errada. É porque ele tem a bebida com facilidade.

0: que mata mais, um cigarro de maconha ou uma 51?
1: É uma má ideia. Então tá, Netão, beijo grande. O que, que tem hoje lá? Bom, você vai repercutir, obviamente, que vai ser na hora do seu programa, né? O anúncio do dono, donos da bola.
0: É uma hora, começa os donos da bola, vamos falar bastante aí da convocação e espero que o Neymar esteja.
1: Tá bom, Neto arrebentando hoje lá na Band TV, arrebentando a boca do balão com donos da bola e vamos ver o Neymar na seleção. Eu tô achando que o Neymar vai para a seleção também. Eu pensei em falar para ele não ir e de repente eu comecei a falar outra coisa. Eu acho que eu fui tomado por algum espírito dessa mesa branca aqui e de repente falei outra coisa, tava pensando uma coisa e falei outra coisa, que nem Agostinho Teixeira, que ficou elogiando a gente secreto, que depois fechou o microfone e falou assim, esse filme é ruim pra caramba. Eu saí no meio do filme. Agostinho Teixeira.
2: Não foi exatamente isso.
1: Mas foi mais ou menos isso.
2: Não,
1: isso é uma vergonha.
2: Não foi exatamente isso, mas não é o caso da gente aprofundar essa discussão. E eu sou contra o Neymar na seleção, só pra deixar registrado aqui. Secreto,
1: tão bom filme.
2: O Neymar não tá jogando nada para fazer parte desse esquadrão.
1: Bom, brasileiro. É mais um motivo para a gente acreditar que o Neymar vai, porque o Agostinho não entende nada.
2: Não entende.
0: Só torce. O Neymar não vai do que ele tá jogando. O Agostinho tá certo, mas ele vai porque os outros são muito ruins.
1: É. Ô Neto, eu dei duas cabeças aqui da seleção brasileira. Todo lugar que eu vou, arrumo encrenca esse negócio de cabeça, mas dessa vez eu vou ofertar ao telespectador ouvinte.
0: A camisa
1: da
0: que
1: você
0: quer, Eu não tenho camisa.
1: Não, eu tô falando que eu vou dar. Eu vou dar a camisa. Eu já vou comprar e dar. Eu não tô pedindo camisa pra você. Você podia dar uma do Corinthians, sua, do craque Neto. Então, uma camisa do craque Neto, uma bola, um calção, a trave e um campo de futebol. Bom, uma camisa pelo menos você dá, né, Neto? Eu ligava pro Neto, ele tinha que dar 20 camisas. Aí ele chegou assim pra mim e falou assim, ô, Antenão, para com esse negócio da camisa que você tá me quebrando. Então tá, Netão, eu te amo. Tchau, né? Calçãozinho não vai não, né? Calção não vai não, né? Meião.
0: Tá bom.
1: Cueca do Neto. Cueca do Neto. Você podia lançar a linha de cueca. Quero que o jogador deixe pra fora da carção.
0: Eu perdi a bunda, eu perdi a panturrilha, eu perdi a coxa. Eu não tenho músculo nenhum. Você acha que eu vou fazer cueca, passar vergonha?
1: Eu perdi o rumo. Tchau, Neto! Mal comentarista do rádio e da televisão brasileira. O dia que o Neto. Neto!
0: Oi!
1: As maiores visualizações daquele programa na mesa com o Datena, ainda bem que a gente estava sentado lá, são suas visualizações, quase 1 milhão.
0: Nesse aí foi uma das entrevistas que eu mais teve repercussão.
1: Quase 1 milhão.
0: Opinião das pessoas.
1: Um dos cortes, quase 1 milhão. Negócio assim, impressionante. O Neto veio aqui, ele parou a EBC. Nunca vi tanta gente na minha vida. E veio gente da região inteira aqui, porque o Neto continua sendo um fenômeno. Impressionante. Eu te amo. Bom dia. Tchau, Netão. Tchau. O Neto é um monstro sagrado, não?
2: Fantástico. O Neto é uma figuraça.
1: Não é?
2: É sensacional.
1: Sabe quem é uma figuraça?
2: Quem?
1: O Odair.
2: Odair, grande Odair.
1: Ele tá aí?
2: Por acaso tá aqui com a gente.
1: 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Qual é a do Odair hoje, Odair?
3: Bom dia, Datena, bom dia a todos. Dia. Bom, a China foi notícia semana passada por causa da visita do Trump, mas que continua sendo notícia essa semana, mas dessa vez por causa de um terremoto de magnitude 5.2.
1: Na China?
3: Que aconteceu hoje de manhã na China.
1: Área central, onde foi?
3: Foi no sudoeste, na região de Guangxi. E matou duas pessoas, fez com que 7 mil outras pessoas evacuassem a cidade de Liuzhou. E, além disso, houve o desabamento de 13 edifícios nessa região. E
1: fica
3: também
1: longe
3: cortou
1: daquela
3: toda...
1: usina das Três Gargantas? Se estourar uma usina daquela, Deus me livre e guarde, inunda o mundo. Que é a maior usina que tem no mundo. esqueci o nome do rio, é um rio famosíssimo.
3: Mas foi um terremoto bem grande, que causou muito estrago. 5.2.
1: 5.2 escala Richter.
3: Eles não falam mais escala Richter, né? Eles falam de magnitude, né?
1: Mas é a escala Richter. O maior terremoto até hoje foi 9.5 em Valdívia, no Chile, em 1960 e pouco. Não sei se foi 9.5, foi 9.5.
3: Muitas vezes esse tipo de magnitude de 5.2, às vezes acaba não causando muito estrago, dependendo do lugar, né?
1: Depende do lugar.
3: Mas esse aqui foi bem grave. Assim.
1: Porque a China, da exceção da parte central da China, que é um desertão, tem 1.6 bilhão de pessoas. Então, tudo é demograficamente muito ocupado, tem muita gente. Congestionamento da China, que a gente reclama e fica 4 horas para descer para a praia, lá demora 10 dias de congestionamento. O chinês sai com 51 anos para as férias e volta com 89, por causa dos congestionamentos. Então tem muita gente. Tomara que a tragédia não tenha maior extensão, mesmo porque pode ter. Tem as réplicas dos terremotos, né?
3: Sim.
1: E se quantos morreram aí?
3: Morreram 2, 7 mil pessoas tiveram que deixar a cidade de Liuzhou. E desabaram 13 edifícios, então não foi pouca coisa, né?
1: Tomara que não seja prenúncio de terremotos maiores. No Japão não teve terremoto nenhum.
3: Teve no Japão algumas semanas atrás, mas não teve nenhum estrago, não.
1: O Maurício falou Japão, mas era China. Então, esse terremoto, tomara que os chineses se recuperem dessa daí, mesmo que eles estão perto de placas tectônicas das maiores do mundo, naquele chamado Círculo de Fogo. O Japão, então, deu o livre. O Japão está sentado em cima de uma placa tectônica que já teve terremotos que destruiu Tóquio e daí por diante.
3: Sim.
1: Como na falha de San Andreas, dos Estados Unidos, ali Los Angeles, aquela região que prevê-se um mega terremoto. Tanto no Japão quanto... Já teve um mega terremoto, que é o Trump que foi eleito. Mas parece que o outro vai ser mais forte que o Trump. Deus me livre e guarde. E contra a força da natureza, não dá para brincar. Essas mudanças climáticas podem ser reflexo desses deslocamentos tectônicos aí, que influenciam em tudo, mudança de polo magnético. O núcleo da Terra é uma usina que não para de funcionar. Então a gente vai saber o que acontece nesse planeta. A gente fala que o homem destrói muito o planeta, destrói mesmo. Mas eu não acredito que essa mudança climática seja só por causa da emissão de gases e coisas que tais, porque a Terra já passou por todo tipo de ciclo, né? Ciclo de gelo, ciclo de fogo. Sim. E não tinha quase que homem aqui em cima. Não tinha quase que... A raça humana tem o quê? Se bem que cada dia fala uma coisa. 10 mil anos, 40 mil anos, 200 mil anos, sei lá. Ninguém sabe nada, na verdade, mas a raça humana é muito recente.
3: Sim.
1: Em cima do planeta Terra, que passa por ciclos naturais de mudança. Isso depende também do Sol, que se de repente começar a esfriar, nós estamos ferrados. Começar a esquentar, nós estamos ferrados. Então, a nossa vida sempre esteve por um fio. É que tem muito bundão que acha que vai viver a vida inteira, entendeu? Bom, primeiro que se estourar um fiozinho, uma veiazinha na sua cabeça, você vai para o beleléu. Segundo, que se houver um distúrbio maior, por exemplo, na nossa estrela, no Sol, você vai para o beleléu. Segundo, se vier um asteroide e cair na Terra, você vai para o beleléu. Então, a gente vive num porta-aviões que é pequenininho, no meio de um oceano chamado Universo, e pode explodir a qualquer momento. Se não explodir com asteroide, tem Trump, tem Putin, tem esses caras todos que podem acabar com o mundo. Então, você que acha que é dono do mundo, primeiro que você não é dono de nada, nem da sua própria vida. Então, aproveite a vida que você tem, faça o bem para as pessoas. Se não puder fazer o bem, faça como eu. Não sou nenhuma Madre Teresa de Calcutá, mas também procuro não fazer mal para ninguém. Já está bom demais, sua vida pode acabar daqui a pouco, Agostinho. Você pode morrer agora.
2: É verdade.
1: Você pode ter um infarto e pum.
2: Já era.
1: Eu tive, foi feio esse negócio de infarto. Nossa, não é nem a dor do infarto. O cara reclama da dor, mas parece que tem um trator em cima do seu peito.
2: É. Então, mas isso é fato mesmo, né? É, quando você passa por uma tragédia muito grande na sua vida, perde alguém, por exemplo, acho que o exemplo melhor de uma perda é, assim, alguém muito querido que morre, né? Eu não sei como é como acontece com vocês, mas comigo, às vezes, que isso aconteceu, infelizmente...
1: Eu nunca morri.
2: É, não, mas perder pessoas próximas, você fala assim... Já puxa, perdi muitas. Eu vou mudar, né? Porque você percebe que...
1: Eu não falo.
2: É, eu falo.
1: Eu não falo
2: e não faço.
1: Não falo porque né? Só porque eu morreu alguém que eu vou mudar. É. Eu não vou mudar de jeito nenhum. Já, mudar de casa eu já mudei muito. As 40 vezes. Mas eu nasci assim e vou morrer assim, como diria a música. É. Eu não vou mudar porque... Não, e quando o cara morre, é um canalha, aí todo mundo começa a elogiar o cara. Olha, porque a obra que ele fez, põe nome de rua, depois tira o nome do cara. Você entendeu? Eu, pra mim, a morte é a coisa mais natural do mundo. Se eu morrer aqui, nesse momento, pra mim, tanto faz. Eu já cumpri meu papel. Eu não tenho medo de morrer de jeito nenhum. Não tô nem aí pra morte e não dá pra ficar pensando em morte. Ô, Agostinho, você não tem coisa melhor pra falar, não?
2: É que puxou o assunto,
1: segunda-feira, velho. Você veio falar de morte aqui, pô. Vai te catar. Os caras vão convocar a seleção brasileira. Sai pra lá, ô. Cadê a música daquelas músicas tétricas que você arrumou aí? É só pedir música. Tétricas? Não é do Tetra? Pô, que tetra, o quê? Música. Música de Play Center.
2: Ai, ai, ai.
1: Pô.
2: Noites do Terror.
1: É isso aí, cara. Pô, não acha nada também aqui. Não.
2: Pode ser do Tetra, então, também.
1: É, não. Não entendeu? Do Tetra. Tetra pra
2: tem
1: quê?
2: Tem a ver, mano? Até.
1: Mas vamos ser o quê mesmo? Nada.
2: Não sei. Eu já perdi. Quantas estrelas a gente tem? Eu já esqueci.
1: Que estrela? Entendeu?
2: Tem um monte.
1: General.
2: Tem cinco?
1: Cinco estrelas.
2: Ah, boa.
1: Geral, cinco estrelas. A música tétrica, atenção. Agostinho, uma segunda-feira, fica falando em morrer, pô. Irmão, você que vai partir. Agostinho, começa a segunda-feira bem, cara.
2: Porra, tá super bem.
1: Você vai falar de morte aqui, cara. Falando em morte, tem muita gente ligando pra cá ou não? Vivos?
4: Tem.
1: Então veja aí, por favor. No zap, uma camisa. Atenção, não vou dar mais nada aqui, hein?
2: Não,
1: vou dar mais nada.
2: Eu
1: dei as canecas.
2: Né? Do Corinthians.
1: Dei as canecas. Você se encarrega disso, porque você é a mais responsável.
4: Ok.
1: Se a gente não pagar, você paga. É uma camisa da seleção brasileira para o zap. Camisa da seleção brasileira que a gente vai escolher aleatoriamente. É, não, não, não pode separar. Tem que separar no fim do programa, Mané. Senão, aí, Manézão.
4: É a que foi mais educada.
1: Você também não separou, não, né?
2: Eu não.
1: Não, mas não adianta ser educado. Não. É aleatoriamente. Não pode ser por educação. Senão um cara como eu nunca ganharia essa porcaria aí. O negócio é o seguinte, tem que ser aleatório.
2: É,
1: aleatório
2: é
1: aleatório.
2: Aqui.
1: É, não, e tem um programa que termina 10 horas. Já vai entregar a camisa
4: não,
1: agora?
4: Não.
1: Decepare a camisa, tá valendo a camisa. Para o zap, mais mensagens. Você levaria Neymar para a seleção? Pergunta chata, mas não tem outra. Vai.
4: Oh, a Nádia Daniele, ela falou assim, vai Neymar. Levaria o Neymar para a seleção aqui também. O Bruno...
1: Da onde?
4: De Brasília.
1: Ah.
4: O Bruno da Gazeta, ele falou assim que levaria o menino Ney só para ele ajudar a montar a festa da vitória. Porque
1: não
4: de festa ele entende.
1: Gazeta, televisão, rádio?
4: Da rádio.
1: Opa, Bruninho, obrigado pela audiência aí, nosso companheiro.
4: Porque de festa o Neymar entende, então eu acho válido levar também.
1: O que mais?
4: O Antônio aqui da Zona Norte, ele levaria sim o Neymar, porque mesmo com o pé amarrado, ele é melhor que todos os outros. A Joelle, do Rio de Janeiro, ela não levaria o Neymar, porque ele não tá jogando mais nada.
1: Boa.
4: Então não levaria.
1: Grande Rio, hein? O Rio participando em peso aqui. Quer mais?
4: Ó, o Lucas, também do Rio de Janeiro, Paraty, ele levaria o Neymar, mas tem, há considerações. Mas ele levaria o Neymar.
1: Eu acho que eu vou para Paraty. Faz tempo que eu não vou para Paraty. Temos uma audiência enorme lá em Paraty.
2: Enorme. Não é? Grande mesmo. Monstruosa.
1: O que você tem lá em Paraty? A nossa rádio deve ser boa lá. Vai pegar bem lá.
2: Deve, cara. Deve. Ó, o Danilo... Tá dizendo que o Neymar é inevitável. Sem Neymar, a Copa não tem graça, diz o Danilo aqui.
1: Danilo da onde?
2: Não falou de onde é.
1: Mas tem que falar.
2: Como é que vai fazer?
1: Tem que falar o bairro. Nós não vamos dizer aqui.
2: É.
1: Nós vamos dizer a cidade e te entregar. Porque senão como é que nós vamos entregar a camisa?
2: Não tem jeito. A Márcia Ribeiro falou que é de Goiânia, Goiás.
1: Goiânia, grande Goiânia.
2: É, que a camisa
1: cidadão
2: da seleção, Neymar vai ser convocado, disse aqui a Márcia

0: Danilo. Esse é um cara a ser considerado, hein?
1: É. Não, e olha, se você considerar mesmo, o CR7 também então, já foi
0: unanimidade. É Portugal sem Cristiano Ronaldo, Argentina sem Messi, Seleção Brasileira sem Neymar e queijo sem goiabada.
1: Não, e de fato, o CR7 também já não é aquela unanimidade toda em Portugal, não é. A Seleção de Portugal, aliás...
0: Quem falou, Guilherme?
1: Não, a gente acompanha. A Seleção de Portugal, depois de muito tempo, formou realmente um time de 1 a 11.
0: Sabe quem, a quem se deve isso?
1: É.
0: Ao Filipão, porque tinha grandes jogadores, mas não tinha espírito de seleção. Ele foi pra lá,
1: levou
0: os caras pra rezar em Fátima e tal.
1: Foi.
0: E começou a criar um espírito de grupo entre a Seleção Portuguesa e a partir daí... Quase ganhou aquela Copa disputada lá em Portugal, a Eurocopa, perdeu para
1: a Grécia foi
0: no final, numa zebra desgraçada. Eu até dei, porque eu fui fazer o jogo lá com o Caju, mas eu não, fui assistir. Dei uma Nossa Senhora Aparecida que eu tinha pro Filipão, falei, você vai ganhar a Copa. A Nossa Senhora fez o que podia pro Portugal e levou até o vice-campeonato, né?
1: Foi uma comoção. Bandeiras nas janelas, enfim, foi uma comoção mesmo. Filipão tem muito mérito nessa atual fase.
0: O que tem a ver a bandeira na janela?
1: Não, meu? O pessoal comprou, porque se falava muito que o português não abraçava a seleção e tal.
0: É verdade. Começou a comoção na rua, nos bares.
1: Foi legal.
0: Na chuva, na fazenda, numa casinha de sapê. Que mais?
1: O Bruninho está dizendo, buscai o reino dos céus. Opa, amém, obrigado.
0: O que que é?
1: É, ele falou aqui, buscai o reino dos céus.
0: O que que quer dizer
1: isso?
0: Acho
1: que tem a ver com o que a gente está falando de morte aí.
0: É você que é culpado disso.
1: Eu?
0: Tá traindo os caras que...
1: A Vilma? Oh, desculpa, fala. Traindo os caras que...
0: Uai, que são profetas da morte.
1: Do Apocalipse. Vilma, quero a camisa. Ela está em Moema.
0: Camisa do quê? Uma da seleção... Uma do Neto e outra da seleção. Duas da seleção, uma pro chat, uma pro zap.
1: É.
0: Só vamos falar isso, Karina. Faltar um minuto pra acabar o programa. Então tá valendo pra vocês todos aí.
1: O Nixon, Neymar vai...
0: Quem?
1: Nixon.
0: Esse morreu.
1: Não, mas esse não, tá bem vivo aqui. Não. O Neymar vai parar o Brasil. Acredito que será convocado só pela mídia. Juntos conseguiremos... É isso aí, ele tá ouvindo a gente em Natal.
0: Natal!
1: No Rio Grande do Norte, abraço da Atena.
0: Onde você conhece o Papai Noel?
1: Essa foi ruimzinha. A Vilma tá mandando aqui.
0: Você não tem direito de criticar o locutor principal dessa bagagem.
1: Ai, ai, ai, tá certo. Meu neto gosta de vocês, Vilma. Olha, a Vilma mandou dizer que o neto dela gosta da gente. Que legal.
0: Que obrigado. Neto, que comentarista?
1: Não, meu neto.
0: Seu neto?
1: Será que ela é vó do neto?
0: Não. Ela falou que o neto dela gosta da gente.
1: Falou que gosta.
0: Como é o neto dela? Como
1: não sei. Manda aí, Vilma. Como é o nome do seu netinho aí?
0: Não, mas espere com educação.
1: Ô, Vilma, por gentileza, a gente gostaria muito de saber o nome do seu netinho.
0: Mas que falta de educação.
1: Maria, me ajuda a ganhar a camisa. Tá bom, vamos fazer o possível aqui. Vai ser um sistema randomizado.
0: Quem mais?
1: Sem...
2: Domina o Neymar pelo setor intermediário. Desce o time do Brasil, Copa do Mundo. Vai levando o Neymar pelo canto esquerdo do gramado. Meteu no centro, mata no peito. Domina o centroavante João Pedro para Neymar. Vai fazer de perna esquerda. Pegou na trave e voltou de bicicleta. É golaço! Gol! É do Brasil! É golaço! É Neymar!
0: Ai, bobão, você fica aí engasgando pra ler isso aí, ué.
1: Porra, sensacional. Tomara que o Neymar faça um gol que mereça essa narração. Eu torço muito, inclusive.
0: Também foi convocado. Fraca a narração.
1: Não, foi
0: sabe
1: boa
0: por que eu não lembro o nome do jogador do Brasil? Eu nem sei quem joga no Brasil.
1: Quem lembra, né? Infelizmente.
0: Escala a seleção brasileira.
1: Ah, tua ideia.
0: Alisson,
1: não tem a menor ideia.
0: Alisson ou Ederson.
1: Alisson.
0: Não sei se vai ser.
1: É.
0: O Ancelotti que sabe.
1: É.
0: Lateral direito, não sei nem quem tem. Tem Danilo, tem sei lá quem. Marquinhos é o quarto zagueiro. Tem o Gabriel, que joga na... Gabriel o quê, hein?
1: Gabriel
0: Santos, Gabriel Magalhães, que joga no Arsenal. Lateral esquerdo tem uma pá de lateral esquerdo, não sei quem é que vai jogar. Quem é que vai jogar lateral esquerdo? Também o Daniel não sabe, tem um monte. No meio de campo tem o Bruno Guimarães E esse vai jogar. Você conhece o Bruno Guimarães?
1: Já ouvi falar.

0: falar.
1: É, não, mas ele é bom jogador.
0: Bom jogador, muito
1: do
0: bom.
1: Do Newcastle, bom, na verdade. Bom. O outro volante também é o Casimiro. Casimiro. Meia esquerda, quem que joga de meia esquerda na seleção brasileira? Pode ser o Neymar. Pode jogar de seleção, pode jogar na seleção de meia esquerda. Tá ali pra frente, só tem jogador bom, hein? Só tem jogador bom. Rafinha, que arrebentou mais uma vez, fazendo um golaço ontem pelo Barcelona. Rafinha, meia amador, pode ser o João Pedro, que está jogando de centroavante do Chelsea. Matheus Cunha, que é um grande jogador. Quem é o ponto esquerdo da seleção brasileira? Seria aquele moleque do Chelsea que não vai, né? O Vinícius Júnior, pô, não podemos esquecer. O Vinícius que também meteu o gol ontem, jogando contra o Valladolid e aprontou mais uma vez, porque a torcida fica xingando o cara xinga a torcida. Mas também não deve dar para esquecer a torcida. É um timão, hein? É um belo time. Deixou um monte de cara de fora, porque eu não lembro os jogadores aí. O lateral esquerdo não lembro até agora. Quem é que joga
0: da
1: lateral
0: esquerdo? Eu queria ver o Pedro de centroavante.
1: Quem?
0: Pedro.
1: Ah, eu prefiro o Paulo.
0: É? Lucas. Já que estamos falando dos evangelistas aí.
1: Nós precisamos da Bíblia mesmo para ganhar a Copa.
0: É.
1: Precisamos dos santos todos aí. Canal 100, hein?
0: Bons tempos, hein?
2: João Pedro toca para Matheus Cunha. Final de jogo do Brasil contra a Inglaterra. Na cara do gol, bola para Neymar. Matou no peito para Matheus Cunha. Vai metendo a saída do goleiro. É golaço! Gol! É do Brasil! É do Brasil! É do Brasil! Gênio, gênio, gênio! Gostou, Luiz?
0: Muito bom, hein?
1: Excelente. Agora eu fico 3 dias sem falar.
0: Não.
1: Sabe quem é gênio?
0: É.
1: Leandro Martins, aqui da Rádio Nacional.
3: Bom dia, Datena. Que isso? Gênio nada. Vamos lá. Na pegada de mudanças climáticas, né? A gente sabe que a temperatura está aumentando no geral, no mundo, no Brasil.
1: Aqui já está 28 com esse ar-condicionado.
3: Exatamente. Só que uma pesquisa, né, da Universidade de São Paulo comprovou, a partir de dados de 2013 a 2025, a partir de imagens de satélites da NASA, o quanto essa temperatura está aumentando aqui em São Paulo. A média do planeta foi 1,2 graus. Aqui em São Paulo, o dobro. 2,4 nas máximas diárias.
1: Menos vegetação e cada vez mais camada asfáltica, construções em áreas irregulares e daí por diante.
3: Exatamente, Datena. E 2,8 graus a mais nas mínimas. Por exemplo, mínima de 10, agora mínima de 12,8. Agora o detalhe. Esses dados foram coletados nos últimos 125 anos. A boa notícia é que nos últimos anos, em algumas áreas de São Paulo que foram rearborizadas, existe uma diferença de 7 graus. E a gente consegue notar isso, por exemplo, quando passa ali embaixo do Parque Trianon, na paralela da Paulista, que ali você sente um pouco mais resfriado. Um pouco mais fria a temperatura. É sinal de que realmente a arborização contribui para reduzir esse aquecimento, né, local. E chega a ter 15 graus de diferença dentro de São Paulo, por exemplo, entre Paraisópolis e Murumbi. Então essa pesquisa mostra realmente, como você falou, muito concreto, muito aço, muito asfalto, sobe a temperatura média e São Paulo, portanto, subiu o dobro do que a média mundial nesse último século, da Atena.
1: No mundo inteiro, se pesquisa materiais alternativos aí, que facilitem as cidades a voltarem ao que era antes. Antigamente tinha o paralelepípedo, que todo mundo metia o pau, que pula muito, principalmente com carroça. Só que a água ia para o lençol freático, não ficava ali empoçada como agora fica. Mas existe camada asfáltica hoje que absorve toda a água. Países aí de ponta já estão usando essa camada asfáltica, que é impactante mesmo. São Paulo tem enchente pra caramba por uma série de detalhes. Rios assoreados, não é verdade? Lixo dentro dos córregos, camadas aí de mananciais, né? Camadas onde o lençol freático era acessado. O Jardim Pantanal, por exemplo. Ali era uma camada onde o rio enchia, ia para a área de várzea e, de repente, ia para o lençol freático. Fizeram um bairro lá. Você vê que o Jardim Pantanal, mesmo sem chuva, às vezes inunda, porque chove na cabeceira do rio e ali a água que deveria

0: ir para o lençol freático, não vai. Então, as cidades têm que ser inteligentes. Só falo em cidades inteligentes, captação de água, em prédios novos, por exemplo, tem que ter captação de água de chuva, dirigir essa captação de água de chuva para, enfim, modernizar as cidades para se adaptar a condições climáticas adversas, senão não tem como, porque a área demográfica de São Paulo é enorme. Não
1: é? É muito impermeável, muito asfalto, mas muitos edifícios já estão usando essas cisternas que você citou para segurar a água da chuva, não vai todas para o...
0: É reutilizável.
1: Reutilizável.
0: Hã?
1: Lava carro, regar jardim, enfim, é buscar soluções.
0: Não, e tem que ter, você tem que usar a tecnologia. Por exemplo, o grande perigo hoje do Oriente Médio, os caras estão preocupados com os ataques do Irã, por exemplo, a poços de petróleo, mas mais preocupados ainda com as estações que dessalinizam a água do mar para serem utilizadas nas cidades do Oriente Médio, que são extremamente quentes, não tem água, tem mar, mas com sal. E aí as estações dessalinizadoras estão sendo objetivo aí de ataques do Irã, né? E o maior medo dos árabes, dos cataris e catares, sei lá como é que chama, de ataquem essas estações de água. A água é um fator preponderante. O Brasil tem água pra caramba e precisa saber redirecionar essa água, usar bem a água e captar água de chuva para reuso. Senão, nós estamos perdidos. Melhorar essas galerias, desentupir galerias, fazer galerias novas, plantar a maior quantidade de árvores possível, enfim, salvar o meio ambiente para salvar a própria terra. Esse é o grande detalhe. Não é isso, Leandro?
1: Exatamente, Datena. Boa semana para todos.
0: Boa semana para todos. E o Leandro vem aí com mais informação amanhã. Professor Manuel Furriella, professor de Relações Internacionais, conversando com a gente aqui. E, de novo, os assuntos principais se referem, obviamente, que a crise que nós enfrentamos ali no Oriente Médio, com o Trump fazendo novas ameaças ao Irã, o Irã não flexibilizando, vai e volta, e com isso os combustíveis vão aumentar de novo. Os reflexos disso da economia mundial já estão sendo sentidos e, a cada dia que passa, a situação fica mais grave e a situação aumenta. Já se falava em término, o Putin, por exemplo, falou semana passada, em término da guerra com a Ucrânia. A Ucrânia fez o maior ataque de drones, acho que foi ontem, a Moscou. 500 drones foram enviados até a região de Moscou. Professor, a quantas anda esses conflitos geopolíticos e quais são os que mais preocupam o senhor? Depois nós vamos falar da reunião do Trump com o Xi Jinping.
2: Bom dia. Realmente são conflitos muito preocupantes, tem grande repercussão mundial. Um deles fica na Europa, no centro da Europa, e o outro propriamente na região que abastece os principais mercados importadores de petróleo. Não os mercados com grande produção própria, mas os grandes importadores, aí China, Europa, Japão, são grandes mercados, então, com impacto global muito, muito representativo. E um outro item que passa para nós também esse período de incertezas é a disparada do ouro, que ela não é tão mencionada, mas aqui lembrando que o ouro é o grande refúgio dos investidores ou daqueles que têm receios nas perspectivas internacionais. Então, compram ouro para proteger seus investimentos em momentos de incerteza. Então, esse é um dos grandes termômetros também. E no caso especificamente do petróleo, além de ele sofrer oscilações de preço quando há escassez no abastecimento, ele também tem grandes especuladores que se aproveitam deste momento. Então, a tendência, infelizmente, é de ascensão nos preços, porque não há perspectiva de uma composição, de um acordo entre Estados Unidos, Irã e Israel paralelamente. Então, isso também desperta, gera especulação. Então, a gente que aguarde que, infelizmente, há uma ascensão nos preços também por este motivo. Os Estados Unidos ingressaram nessa incursão, nesse ataque ao Irã, acreditando numa fragilidade no sistema, que realmente é verdadeira. A população, ela tem grandes críticas ao governo iraniano, principalmente no ano passado, muitos protestos, e o Irã isolado, já que perdeu a Síria, né, como um dos seus principais aliados, e também muito atacado por Israel, hoje vive uma situação também de menos influência naquela região, né, já que o Irã é uma potência no Oriente Médio. Mas mesmo com todas essas fragilidades, os Estados Unidos acreditando nelas, atacaram e a gente viu a capacidade de resistência do Irã. E aqui, para a gente explicar um pouco um dos motivos, é a grande organização do país, mesmo sendo um país empobrecido, e também aquela guerra assimétrica, né? Aquela guerra com frentes inesperadas, difusa, atacando, por exemplo, ali embarcações no Estreito de Hormuz, já que o Irã é aquele que territorialmente tem mais influência, né, sobre toda aquela região. Então, ele tem condições não de vencer os Estados Unidos e Israel numa guerra simétrica, naquele confronto direto, não consegue mesmo, aliás, nem sequer chega a atacar os Estados Unidos, nem o alcança, mas em relação a criar confusões, criar problemas assimétricos e influenciar o mundo todo, o Irã tem grandes condições ao que está fazendo, e aí é a sua moeda de negociação. Então, os Estados Unidos vão ter que ceder vários pontos ao Irã, caso contrário, eles não acabam com a guerra, achando que basta terem vitórias militares naquele país. Isso não é suficiente. Então, esse é o grande impasse que a gente tem lá. No caso da Ucrânia e da Rússia, o que nós temos é uma outra situação. A guerra é simétrica, né? As tropas se enfrentam diretamente, mas a Ucrânia ela é apoiada principalmente pela Europa, já que os Estados Unidos, sob Trump, reduziram o apoio militar. Então, ela não consegue retomar seu território todo. 20% ou 22% já está com a Rússia, mas não consegue vencer, não consegue retomar. Por outro lado, a Rússia também não consegue vencer e tomar esses territórios da Ucrânia. Então, ali é outro tipo de impasse. E ali, por incrível que pareça, o fiel da balança é a China. A China, que apoia economicamente a Rússia e está se beneficiando dos seus recursos, se a China se mudar de opinião e resolver, né, tirar esse apoio da Rússia ou pressioná-la, ali a gente tem uma chance de liquidar aquele conflito. Caso contrário, a gente fica também no mesmo impasse por lá. Os dois impasses mantêm os conflitos, infelizmente.
0: Olha, me parece empiricamente, olhando de longe, eu não sou especialista em guerra como o senhor, não sou especialista em geopolítica como o senhor, se os Estados Unidos quisessem com Israel, aliás, a eficiência é clara do exército de Israel é muito maior do que o exército americano. Você pegar o contingente que tem Israel, a capacidade militar que tem Israel com os Estados Unidos, não dá para comparar. Só que o exército israelense, se não for o mais eficaz, é um dos mais eficazes do mundo. Estados Unidos e Israel já teriam aniquilado o Irã se quisessem. Só não podem fazer isso, mesmo porque o custo é muito grande. Se eles quisessem aniquilar em um dia, eles aniquilavam. De um lado tem a China, que é abastecida pelo Irã, terceira maior reserva de petróleo, deve estar recebendo arma de tudo quanto é lugar, principalmente da Rússia também, porque os drones que a Rússia usa são de fabricação iraniana também. Entendeu? Então é uma troca de favores. Se as grandes potências não tivessem financiando esse arsenal todo, que eu não acredito que o Irã tivesse esse arsenal todo de mísseis guardado debaixo da terra, como estão falando, porque tem muita teoria aí de gente que é especialista em guerra, virou especialista em guerra de uma hora para outra. Entendeu? Não acho que tivesse tanto arsenal assim para superar os americanos. E o Irã, não sei se está passando do ponto ou não, porque mexer com um sujeito instável como o Trump não é brincadeira, aquilo que eu falei. Quando o presidente Lula defendeu a soberania do Brasil, falou, legal, tem que defender mesmo, podemos até morrer para defender a nossa soberania, mas é brigar com o Mike Tyson. Se você brigar com o Mike Tyson, você pode ter certeza de uma coisa, você pode acertar um soco nele, mas você vai apanhar. Entendeu? A mesma coisa com o Irã, com os Estados Unidos e Israel. Se não fossem essas limitações, essa guerra já teria acabado. Você não tem a dúvida. Agora, todo lado ruim de uma guerra, e eu só vejo o lado ruim, porque nós temos perdas de vidas, perdas materiais são importantes porque, de repente, as pessoas morrem de fome. por causa de uma guerra dessa daí, por causa de combustível mais caro, por causa de uma série de detalhes, não é? Mas o fator principal dessas guerras é que, de repente, a Europa, desde a Segunda Guerra Mundial, não está preparada para viver, por exemplo, dessa fase que eles estão vivendo e que nós já estamos acostumados. A gente já viveu em mão de FMI, devendo para caramba, inflação parecida com a República de Weimar, quando a Alemanha, da base do fascismo, daquele canalha do Hitler, tentou recuperar o que perdeu com o Tratado de Versalhes e uma série de coisas, entendeu? Agora, eles não estão preparados para isso. Por isso que eles foram humildes a ponto de negociar com o Mercosul. Eles não queriam abrir mercado para o Mercosul, porque nós somos, principalmente o Brasil, nós somos concorrentes diretamente desses países da Europa, principalmente a França, na questão do agronegócio e outras cocitas mais, que nós temos minerais aqui, terras raras e petróleo, coisas que eles não têm. Eles só foram humildes em fazer o acordo com o Mercosul porque os Estados Unidos ferraram com eles. Nós não vamos parar de financiar esse negócio aí. Aí eles vieram para o nosso lado. Mas já começaram a encher o saco de novo porque não querem comprar carne brasileira. Entendeu como é o negócio? Então, alguma coisa boa economicamente, infelizmente, vai acontecer com esses caras aí, porque eles são obrigados a abrir mercado. Abrir mercado, quem tem para vender é o Brasil. Entendeu? Pelo menos nesse aspecto, a gente pode ser beneficiado. Eu não gosto de ter esse tipo de benefício a custas de vida, de vidas do mundo inteiro. Mas não fomos nós quem criamos a confusão. Quem criou a confusão foram os grandes países desse G20. Entendeu? Ah, então eles que se virem. Não, é porque nós estamos vivendo num mundo globalizado. Essa crise que não chegou diretamente aqui de uma forma impactante, se continuar muito, essa guerra vai chegar e vai chegar brava, não vai não, professor?
2: Sim, sem dúvida. Você está correto nas suas ponderações, suas análises. É isso aí. Esse acordo Mercosul-União Europeia, ele só andou porque a Europa está espremida num isolamento, né? Ela perdeu muito apoio norte-americano, tanto militar quanto econômico, já que o mercado americano estava aberto também para alimentar, né, a economia europeia, né? E agora tem uma série de restrições, teve que fazer com o Mercosul, que era o que estava à mesa ali para a negociação. Do lado do Mercosul sempre havia interesse, óbvio, né, pegar o mercado europeu, mas eles lá a gente era meio que tratado secundariamente, porque eles não querem concorrer com o nosso agronegócio, né? O agricultor subsidiado europeu não tem nenhuma condição econômica de, em geral, né, concorrer com a gente. Então, tem essa questão. Agora, voltando ali ao conflito do Irã, tá? Então, em relação a poderio militar, ele não faz frente a Israel nem aos Estados Unidos. A Israel só faz por contingente militar, né? Israel, ele ganha o jogo na tecnologia, ele ganha o jogo na precisão, ele ganha o jogo, né, no seu know-how e na sua capacidade técnica, né, de vencer conflitos. Em termos de contingente, a desvantagem está ali, coisa que os Estados Unidos também não têm. Tem contingente muito maior, inclusive, do que do Irã. Então, nessa jogada, assim, o grande problema ali é o custo para impor uma vitória sobre o Irã. Tem que entrar com contingente.
0: É a única coisa que pode parar o Trump é o Trump mesmo. Né? Ele está se ferrando dentro do país dele.
2: Exatamente. Aí entra num conflito de enormes proporções, né? Que com certeza venceria o Irã, mas daí você tem um custo muito grande que o eleitor americano iria criticar, custo financeiro de soldados, né? De tropas, e também tem um outro lado, você fica ali com barril de pólvora constante, como fizeram, venceram no Irã, venceram no Afeganistão, no Iraque e no Afeganistão, né? Mas você fica com aquela constância toda de instabilidade. Então, é um custo que os Estados Unidos estão avaliando. Concordo com você, se as negociações não avançarem, os Estados Unidos vão assumir, tem como vencer nesse contexto que eu mencionei, eles assumem esse custo. Estão tentando evitar, porque obviamente é um desafio.
3: Professor Furriella, a gente fica falando das lideranças, Trump, Xi Jinping, Putin, enfim, né? e quase esquece, às vezes esquece mesmo de falar da ONU, né? Que tá tão esvaziada, coitadinha, né? Tão...
0: A ONU esqueceu da ONU. É. A ONU falou assim, você não pode invadir o Oriente Médio, vai e invade. Você não pode invadir os

0: Ah, vai, vai. Que é uma... Se não pode entrar na Venezuela, vai, vai. Acabou a ONU.
1: É. Ela está desprestigiada.
2: É, completamente. A gente vai ter a eleição, né, de um novo secretário-geral da ONU, uma nova secretária, enfim, e parece que pelo rodízio...
0: E o que está lá é muito bom, não é o português, o Guterres?
2: É, muito bom.
1: Ele é o melhor nome que existe. O problema não é ele. O problema é desprestígio que as potências dão à ONU. A ONU, gente, a gente tem que lembrar que ela é uma organização internacional, uma associação, um clube de estados, de países. Ela só se torna prestigiosa... Se as potências derem a ela protagonismo, como deram na Segunda Guerra Mundial, depois da Segunda Guerra Mundial. Ela teve um papel importante até o começo dos anos 90. Tiraram o prestígio dela, os Estados Unidos resolveram rodar por conta própria, sem passar por ela. Ela ficou desprestigiada. Então a culpa não é do secretário-geral. O ponto é a percepção das potências que não querem dela utilizar.
2: Bom, nesse sentido, então, essa discussão toda de quem vai ser o novo secretário, se vai ser a Michelle Bachelet, se vai ser latino-americana, se vai ser europeu, isso aí é irrelevante, concretamente.
1: Eu não chegaria a dizer tanto, né? Ela tem uma relevância, a ONU, a gente percebe mais os aspectos dela ou a dificuldade de operar nos grandes conflitos. Então, nas questões que envolvem grandes potências. Mas ela tem diversos órgãos importantes e ela tem ainda sua relevância em outros aspectos, né? Ela é um grande fórum de discussões internacionais, ela presta assistência humanitária em vários países, né? Ela tem assessoria, principalmente para países pouco estruturados, né? Onde ela apoia até o funcionamento de certos países, né? O Haiti só ainda existe por conta da ONU. Então, ele já teria sido desfeito, né? Só para a gente dar um exemplo. Então, o ponto da ONU é que ela não tenha o protagonismo que chegou a ter. Então, até você ter ali a dissolução da União Soviética, o fim desse mundo bipolar que havia na época, né? Ali ela teve o auge do protagonismo dela, porque ela fazia uma mediação entre Estados Unidos e União Soviética. Quando aquilo acabou e os Estados Unidos ascenderam na época como potência única, eles não viram mais interesse em utilizar da ONU. Tanto é que invadiram o Iraque com uma negativa da ONU de que seria ilegal aquela invasão, só para a gente dar um exemplo, tá? Então, aqui deixando muito claro, ela não é o que era, mas ela ainda é uma organização importante, ela é a mais importante ainda que a gente tem. Então, uma eleição de secretário-geral é muito relevante, inclusive em termos geopolíticos, né? Então, se a gente conseguir emplacar alguém da América Latina, a gente consegue trazer um pouco de poder regional. Agora, ela não é o que já foi.
0: Olha, uma das coisas mais relevantes que aconteceram de uma hora para outra, e não foi de graça, primeiro foi a reunião do presidente Luiz Inácio Lula da Silva com o presidente Trump. Foi uma coisa assim, relâmpago, de uma hora para outra, decidiu-se, claro que já estava se comentando isso, não saía nunca, de uma hora para outra, o Lula foi recebido pelo Trump e os seus ministros dentro da Casa Branca, e foi uma reunião, sob o ponto de vista diplomático, extraordinária. Um ponto que chamou a atenção, que eu entrevistei o Durigan, que é ministro da Fazenda, tem 41 anos de idade, de Jaboticabal, pertinho da minha cidade, e é um gênio, o moleque é um gênio. Hoje está lá na Europa, no encontro em que ele é o líder, ele é que é o líder dos representantes econômicos da Europa inteira. E eu disse a ele, Durgan, essas histórias todas aí que foram contadas sobre comércio, sobre acordos de terras raras, todo mundo já falou isso aí, né? Fatores que você não pode comentar porque são assuntos de Estado. Então lembra algum ponto legal que teve durante essa reunião, alguma coisa curiosa. Ele disse, Datena, você falou bem, ninguém me perguntou isso. E aí ele começou a lembrar de que o Trump, antes de começar a reunião, o que ajudou muito na sequência, porque o Trump é o líder deles, a amaciar esses caras todos que trabalham com o Trump, que estão na linha dele. O negócio deles não é direita, esquerda, vou ver, nada disso. O negócio deles é grana. O negócio do capital é capital. Mas o Trump começou a se interessar pela história pessoal do Lula. E tem um corte que nós fizemos da minha entrevista que eu fiz com o Durigan, que já tem quase 500 mil visualizações, quase 500 mil de visualizações, em um ponto em que o Lula diz o seguinte: olha, eu fui comer o meu primeiro pedaço de pão com 7 anos de idade. Está no ponto aí? E vamos rodar, então, depois eu faço a pergunta, porque logo depois dessa reunião, teve a reunião com o Xi Jinping e o Trump estava meio que diferente dessa reunião com o representante chinês. Vamos ver.
3: A gente começa a conversa fechada com o Trump perguntando do Lula, da vida do Lula. Como é que foi a sua infância pobre? Você me disse que teve uma infância pobre. Como é que foi isso mesmo? Como é que foi o tempo que você foi presidente?
4: A reunião começou assim?
3: Isso. Aí o Lula disse pro Trump: você sabe que eu fui comer um pedaço de pão com 7 anos de idade? E aí isso mexeu muito com o Trump. Ele falou: pô, mas não é possível, você é presidente do Brasil. O Lula falou: eu sei, não só sou presidente do Brasil hoje, comendo pão aos 7 anos pela primeira vez, como sou o único presidente que não tem diploma universitário, mas que se você somar todas as entregas de universidade pública que todos os presidentes fizeram, desde o primeiro, desde o Floriano Peixoto, 1889, quando tem a República no Brasil, até os meus antecessores e os que vieram no meio, eles não fizeram o mesmo número de universidade que eu, que não tenho diploma universitário. E esse tipo de primeira impressão do Trump gerou um respeito muito grande do Trump, que disse assim: poxa, eu estou falando aqui com um ser
4: diferente.
3: Qual foi
4: a reação dele?
3: Ficou muito impressionado com o presidente.
0: É isso. Então, a importância do Lula, o Lula é um craque. Eu já disse aqui, o Lula, para estadista, é um craque. Não tem ninguém que se compara ao Lula, eu acho que na história do Brasil, como negociador. Ele falou mais, ele falou que, olha, eu sou um presidente analfabeto e entreguei não sei quantas mil universidades no Brasil. E daí por diante, aí o Trump ficou espantadíssimo com a história dele. Não conheci, não conhece mesmo, porque o americano conhece mais da América do que qualquer outro país do mundo. Esse é o detalhe. Enfim, que importância teve essa reunião do presidente Lula com o presidente Trump e qual é a projeção disso para a reunião que houve posteriormente entre China e Estados Unidos, onde o Trump levou um carreirão lá do presidente chinês e falou assim: ó, não se meta com o Taiwan, não, porque a coisa pode complicar.
1: No caso aí do Brasil com os Estados Unidos, foi importante que mostrou, né, esse pragmatismo, esse alinhamento que sempre teve, né? A relação entre os dois países tem mais de 200 anos e passaram já por desafios de governos desalinhados. E não é de hoje, viu? Parece que só Trump com Lula. Teve Trump com Bush também, Bush filho. Teve presidente Geisel no Brasil com o Jimmy Carter, também totalmente desalinhados na época, né? E o Brasil prosseguiu aí pragmaticamente, né? Então, acho que no começo da gestão Trump, a gente teve risco realmente de não seguir nesse jogo de interesses dos dois países. Mas depois a coisa se reacertou. Eu acho que isso que interessa. Os Estados Unidos têm grandes interesses no Brasil, né? Não somente na questão das terras raras, mas também em tentar represar um pouco a influência chinesa aqui no nosso país. A ausência americana ou a retirada de investimentos daqui fica abrindo porta para os chineses que já estão surfando na economia global, conforme a gente acompanha. Então, tem esses aspectos. O outro, muito útil realmente para o Trump, é a questão de abastecimento. Toda vez que o Trump mexia em larga escala com aquelas tarifas sobretaxas, gerava inflação no país por conta de desabastecimento. O Brasil é chave nessa questão. A gente abastece os Estados Unidos de itens muito básicos, muito importantes. Então, acho que eles viram, Donald Trump, que jogar contra o Brasil não valeria a pena por alguns dos aspectos esses que eu mencionei. Agora, o que é importante, né, para o Brasil prestar atenção é que tem questões onde os Estados Unidos ainda vão manter a gente pressionado. A questão do aço, do alumínio, né, que são importantes para a economia brasileira, laranja, né, também. Então, acho que o Brasil precisa negociar bem, porque senão a gente só vai acertar as coisas no que interessa aos americanos. Não, a gente tem que colocar nosso interesse aqui. E nas terras raras, não só que explorem o recurso no Brasil, mas tem que deixar parte do beneficiamento aqui, senão a gente perde valor agregado na hora de exportar. Agora, sobre a China, né, um ponto que envolve o Brasil, depois eu falo China e Estados Unidos, é de que se houver uma abertura maior do mercado chinês aos americanos nessa negociação de agora, o Brasil pode perder pauta de exportação, no caso da soja. Soja é um caso crítico. Os Estados Unidos concorrem com a gente, vão importar mais dos americanos, portanto, menos da gente. Então, ali é um ponto que a gente tem que ficar atento, né?
0: E nós vendemos para outros. Vendemos soja para outro lugar e pronto, acabou.
1: É um mercado muito grande lá, mas enfim, a gente tem que acompanhar esse encaminhamento que você está sugerindo, é um dos encaminhamentos que
0: tem gente para caramba para comprar soja, não precisa vender só para o chinês, vende para um monte de gente e acabou. Porque o nosso custo de produção. Nosso custo de produção, pela tecnologia que o Brasil tem mesmo, é muito mais barato que o custo de produção americano. Entendeu? Eles vão poder vender para o chinês porque tem interesse aí comercial, mas não vão vender o custo brasileiro, vai acabar dando ruim. E o Brasil vende para outros países e pronto, acabou, não dependemos nem da China e nem dos Estados Unidos. Quer dizer, não é que não dependemos, não precisamos depender tanto. Resumo da ópera. Está faltando laranja do Brasil para os Estados Unidos e está sobrando pepino para o Trump lá do Irã.
1: É isso aí.
0: Esse é o detalhe. Um abraço grande, professor. Foi muito bom conversar com o senhor.
1: Está ótimo. Ótima semana para todos.
0: Para todos nós. 9:37. 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Vicente, São Paulo. Oi, Vicente.
5: Oi, Dena. Olha só, Dena. A Polícia Civil aqui...
0: Polícia Civil precisa melhorar o telefone celular. Vamos ver. Fala de novo.
5: Oi.
0: Oi.
5: Então,
0: oi.
5: Esse latrocínio, ele se deu na região do Murumbi, a zona sul aqui da capital, tá? Um homem de 40 anos morreu após ser baleado durante uma tentativa de assalto enquanto estava acompanhando o militar. Segundo as informações da Secretaria de Segurança Pública, o Ian Fernandes Souza participava de uma festa de aniversário da sobrinha em um condomínio na Rua do Símbolo. Em um momento, eles saíram para fumar na calçada, quando se prendeu, portou os criminosos em
0: um... Ô, Vicente, uma pergunta técnica. Onde você está? Você está em Manaus, você está em Xangai, como dizia o Dória, ou você está aqui embaixo no primeiro andar? Se você está aqui embaixo, por que entra por essa droga de telefone? Sobe a rampa aqui, meu filho. Pô, todo mundo fica desesperado para subir a rampa e você falando por telefone aqui embaixo. Pô, tá me lembrando outra rede de televisão. Sobe aqui, vamos ver quanto tempo você sobe a rampa, você que está bem preparado fisicamente. Vamos contar, hein? Atenção, a partir de agora...
2: Valendo.
0: Valendo! Um, dois, três, quatro... 5, 6, 7, 8, 9, 10, 11, 12, pô, cadê o cara? Morreu? 13, 14, 15, 16, 17. O cara morreu no meio do caminho. Porque eu subo a rampa muito mais rápido que ele, pô. Hã? Olha, atenção, tá de centro vai aportar. Você veio do que? De carroça, cara? Larga o telefone, pra que você está com o telefone? Aí, o Vicente, agora sim. Fica falando lá de baixo com o telefone celular, não adianta nada.
2: Verdade.
0: Cansou, Vicente?
2: Cansei.
0: Foi. Quer tomar um copo d'água antes?
2: Não, obrigado, não precisa.
0: Põe um copo d'água para o Vicente. Vamos lá, Vicente, qual é a notícia, Vicentão?
2: Vamos lá, então. A Polícia Civil de São Paulo investiga esse latrocínio que foi registrado na noite de domingo na região do Murumbi, zona sul aqui da capital. Um homem de 40 anos morreu após ser baleado durante uma tentativa de assalto enquanto estava acompanhado do irmão, que é policial militar. Segundo as informações da Secretaria de Segurança Pública, o Leandro Fernandes de Souza participava de uma festa de aniversário da sobrinha em um condomínio na Rua do Símbolo. Em determinado momento, ele e o irmão saíram para fumar na calçada quando foram surpreendidos por dois criminosos em uma motocicleta. Os assaltantes anunciaram o roubo, mandaram as vítimas se ajoelharem e tomaram os celulares dos dois. Durante a ação, o Leandro reagiu e entrou em luta corporal com um dos suspeitos. O irmão dele, o policial militar de folga e desarmado naquele momento, tentou ajudar. E ainda durante a confusão, o Leandro foi atingido por um disparo no peito e caiu. O policial conseguiu tomar a arma de um dos criminosos e efetuou dois disparos, mas os assaltantes conseguiram fugir de moto.
6: O Leandro ainda chegou a ser socorrido e levado

0: Hospital Albert Einstein, mas não resistiu aos ferimentos. O caso foi registrado como latrocínio, que é o roubo seguido de morte, no 89º Distrito Policial no Portal do Morumbi. A perícia foi acionada e a Polícia Civil realiza diligências para identificar e prender os responsáveis por esse crime. A ocorrência volta a acender o alerta sobre a violência urbana e a ousadia de criminosos que agem até mesmo em áreas residenciais consideradas de alto padrão na capital paulista, da Atena.
1: Está vendo como é mais fácil? Uma voz linda.
0: Muito
1: que
0: mais
1: você
0: fácil.
1: Tem,
0: muito,
1: né?
0: Obrigado.
1: Tem uma voz linda. Entrando por esse telefone que não funciona de jeito nenhum. Então, a partir de hoje, segunda-feira, está oficializado que você será ocupante do lado direito de Agostinho Teixeira. Tá certo?
2: Muito grato. Olha que honra para mim, hein?
1: É?
0: Pô, honra totalmente minha.
2: Não, você tá louco.
1: A honra é minha.
2: Ah, então é nossa. Sua também, né, Karina?
3: Minha também.
1: Ah, honra nossa. Então pronto. Da honra do ouvinte que vai ouvir o que ele está falando. E não fica aqui debaixo por esse telefone que não funciona. Então o Vicente fará parte dessa mesa
2: a partir de
1: amanhã. Não, esse é outro programa.
2: Esse é outro.
1: E vai ao ar às 9 horas da noite da TV Brasil. Brasil, Falando nisso, camisas da seleção brasileira ofertadas pelo nosso Vicente, que vai pagar 800 pau de cada camisa da seleção. É uma para o chat e outra
2: eu tava vendo aqui.
1: Não é para o chato, não. Uma para o chat e outra para o zap.
2: É uma matéria do G1, inclusive, falando que começou agora a onda mesmo da seleção, com figurinha, aquela coisa toda, mas que as camisas oficiais, diz a matéria que é oficial, vai de R$100 a R$800.
0: R$800.
2: De 100 a 800? Ó.
1: Quantos segundos?
2: A nossa que a gente vai dar vai ser a de 800, né?
1: 100. Nossa, o caramba, eu vou ter que pagar, pô.
2: A nossa tem que ser a top.
1: Não, é de 100 pau.
2: É?
1: Claro, eu que vou pagar. Eu não tenho licitação, não tenho nada. Vou pagar do meu bolso.
2: Então tá bom. Não, mas o
1: que vale é bola na rede.
2: Exatamente.
1: Bom, vamos então dar a camisa do craque Neto, que ele ofereceu aí. Vamos ver, zap ou chat?
2: Vamos no zap.
1: Então vamos no zap. Depois vão faltar uma camisa da seleção brasileira para o zap e outra camisa para o chat.
2: É.
1: Tem quantos caras entraram no chat? Claro. Você não sabe ver isso.
2: Tem um monte. Não, não dá para ver. Quantos?
1: Não, claro que dá para ver. Você não sabe. É. No zap dá para ver ou não? Zap dá para ver?
3: O quê?
1: Você tá onde, hein? Você tá na Rádio
3: Globo? Eu tô fazendo várias coisas ao mesmo tempo.
1: Olha,
3: Deus.
1: Uma reclamação total e, aliás,
2: crítica.
1: Válida.
2: Senti uma certa
1: válida
2: crítica.
1: Essa reclamação de que Karina está acumulando vários empregos aqui que não são do escopo dela.
2: Não, o escopo jamais previu isso.
1: A primeira vez que eu vi essa palavra foi aqui, escopo.
3: Faço com o maior prazer, mas eu preciso de um tempo para raciocinar.
1: Não é raciocinar, precisa de mais gente aí, velho. Raciocinar quem tem que botar mais gente aí. Esses que precisam raciocinar, não você. Você faz brilhantemente a sua função, mas ninguém é obrigado a jogar de Wilson Mano aqui em tudo quanto é lugar. Bater escanteio, fazer gol de cabeça e coisas que tais. Então precisa de reforço na nossa equipe. Mas eu não vou pedir isso aqui em público, porque fica chato eu dizer que precisa de mais gente aqui, fica muito chato eu dizer que precisa reforçar a equipe. Eu jamais pediria reforço para a nossa equipe no ar, porque eu acho que não é legal eu ficar pedindo reforço para a nossa equipe no ar.
2: Não,
1: concorda
2: não,
1: comigo?
2: Nada a ver.
1: Vamos com a Adriana às 9 horas e 45 minutos, mas primeiro a camisa do craque Neto, escolhe aleatoriamente aí, vê aleatoriamente, porque isso aqui não é sorteio. O primeiro que falou aí do Neymar vai ganhar uma camisa do craque Neto. A Adriana tá morrendo de inveja, que ela queria pro filho dela,
2: o
1: Lorenzo.
4: Eu queria a caneca, eu queria a camisa do Neto.
1: Nossa, eu
4: que tristeza.
3: Escolhi aqui a Jalena Pinon do Amapá. Ela foi a primeira que falou do Neymar.
1: Jalena Pinon do Amapá. Você tem o endereço dela?
3: Já pedi.
1: Você vai ficar encarregada de mandar a camisa do craque Neto para o Amapá. Da onde ela é? Macapá? Deve ser Macapá.
3: Ela só falou Amapá.
1: Pode ser no Macapá. 9 horas e 46 minutos. Daqui a pouquinho, After the Adriano.

0: Vamos entregar a camisa aí da seleção brasileira para o chat do chato, que sou eu, e para o zap da Rádio Nacional. Ninguém ligou aí para contestar a nossa oferta e tal. Se ligar também, se exploda.
1: Não, mas
0: vamos lá, vamos, Adriana, com notícia aqui na Rádio Nacional.
2: Oi, Datena, bom dia.
0: Bom dia.
2: Bom dia para todos que nos acompanham aqui na Rádio Nacional. A Polícia Federal prendeu na sexta-feira um passageiro chileno que fazia um voo de volta de Frankfurt e passou aqui por São Paulo. Ele foi preso no aeroporto de Guarulhos por ter proferido ofensas racistas e homofóbicas a tripulantes quando ele estava indo para Frankfurt, no dia 10 de maio. A Justiça Federal estava investigando esse caso, obtiveram imagens e vídeo dessas ofensas, que eu gostaria que a Karina, se ela puder colocar. E ele, então, depois dessas investigações, ele foi preso quando estava aqui em São Paulo. E olha, por isso que eu estava atrapalhando a Karina naquela hora, eu estava pedindo para ela baixar o vídeo para mim.
0: Olha, chileno, brasileiro, americano, não interessa quem for. Racismo é intolerável, intolerável, não interessa, é intolerável. Não tem negociação, é cana e acabou. E pronto, e acabou. Vamos ouvir.
3: Ele é gay em contra de mim. Eu não sou gay.
4: Você falou da minha cor.
3: Ele é gay.
5: E qual é o problema?
3: Eu não tenho problema, mas ele tem problema comigo.
4: Você falou da minha cor. Você falou da minha cor. Você tentou abrir a porta da minha cor.
5: Nadia, tem nenhum problema com você.
3: Problema?
5: Só nós necessitamos
3: de
5: sua
3: assistência. Então,
5: se ele é gay. Preciso sentar por cima. Precisa sentar agora.
3: Perdão.
5: Quero regressar e desembarcar. Então, senta por favor.
3: Mira, você me escuta agora.
5: Agora
3: los gays, basta, ahora, los gays de ser tan,
4: ¿Cuál
3: tan...
4: ¿Cuál problema de ser gay, da licença?
3: Es un problema para mí ser gay. Para mí es un problema ser gay.
4: ¿Cuál problema de ser gay?
3: Un problema ser gay. Para ti es un problema, sí.
4: El problema es ser preto también.
3: La piel negra, la piel negra, negra.
4: ¿Qué más?
3: ¿Qué más? El olor a...
5: Señor,
3: el olor a negro,
5: favor.
3: El olor a negro, a brasileño, a brasileño, a brasileño, el olor a brasileño.
5: Vamos voltar aqui desembarcar, se não senta.
3: Uy, qué susto, qué susto. Estoy muerto.
5: Séntate, por favor.
3: ¿Por qué?
5: Porque estás molestando, señor. Agrediendo.
3: A mí.
5: Está molestando los otros pasajeros.
3: Ahora a todos. Ahí no lo conozco.
4: Ni yo, señor. Ni yo, señor, para me distratar.
3: A ti no te conozco. A ti, negro, mono, no te conozco.
5: Señor, volta para usted, Marcelo.
4: Eres un mono.
0: Olha, ese imbecil, independente de ser chileno, japonês, brasileiro, esse é um imbecil de um racista, de um canalha. Ele tentou abrir a porta do avião, bêbado que ele estava, tentou abrir a porta do avião. Seguinte, eu jogava esse cara do avião, na verdade, sem paraquedas. É o que ele merecia. Mas, na verdade, à luz da lei, esse babaca, desse idiota, desse cara, não vou nem chamar de chileno, porque parece que eu estou sendo xenófobo. Não é questão de xenofobia, esse é um imbecil que independe de onde nasceu e de que país nasceu. Isso aí é um fascista desgraçado, chamou o rapaz de macaco, que ele falou mono, chamou o rapaz de pele negra, chamou o rapaz que estava com mau hálito, começou a ofender brasileiros, entendeu? E esse cara aí, ele tá na cadeia, não tá?
2: Tá, ele foi preso na sexta-feira, quando ele voltava de Frankfurt e fazia a conexão aqui em São Paulo.
0: Isso foi tão grave quanto que aquela Argentina fez aqui, depois o pai dela imitou.
2: Imitou
0: macaco quando ela foi solta. Tem que meter esse cara na cana e deixar esse cara na cana lá, que ele seja julgado com todos os princípios de racismo, de xenofobia, porque ele ofendeu brasileiros. Ele disse que brasileiro tem mau cheiro, entendeu? Racista, ofereceu, tem que oferecer denúncia, que ele chamou de negro, o rapaz, e gay.
2: Gay também.
0: Entendeu? E de gay. Isso é deplorável. Esse cara cometeu todos os absurdos e impropérios possíveis. Esse cara tem que ficar detido como exemplo, porque a lei é assim. Se você andar mal perante a sociedade, você tem que ir para cadeia. Esse cara cometeu uma série de crimes, estava bêbado do avião, colocou em risco a segurança do avião, porque ele quis abrir a porta do avião, e todo mundo sabe.
2: Colocou todo mundo em risco, além de tudo,
0: Não, que ele fez. Além de tudo, é um crime terrível você tentar... Pô, você vai abrir a porta de um avião nos Estados Unidos, você nunca mais sai da cadeia lá,
2: não,
0: cara.
2: Sai.
0: É, porque é um ato terrorista esse. É um ato terrorista, ele pode tentar derrubar o avião. Foi o que ele fez. Tentou abrir, bebaço, tentou abrir, depois essas ofensas aí. Esse canalha tem que mofar na cadeia aqui e não pode ser leve a pena dele, não. Não pode amolecer pra esse cara, não, de jeito nenhum. Não dá pra amolecer pra esse cara, isso é inegociável. Isso é um canalha, eu não tinha visto isso hoje. Faz tempo que eu não faço Brasil Gente, mas eu queria pegar esse cara num programa que eu fazia, eu ia destroçar esse cara aí. Aliás, eu não preciso destroçá-lo. A própria estupidez, falta de misericórdia, a humanidade dele, o autodestroça. Isso é um lixo, isso é um excremento da sociedade que não vale a pena nem ser ouvido, a não ser no foro adequado, que é a justiça, e que ele seja penalizado, e muito penalizado esse... Pois não.
1: É isso, e olha, é uma lástima que isso tenha se repetido, né? Infelizmente, parece que não... O que o Brasil tem... Bom, o Brasil tem dado lição...
0: Companhia que é essa daí?
2: Latam.
1: O Brasil tem dado aula nisso, né? Tem dado aula nisso aí. E tanto que já há alertas, e é bom que alerte mesmo, para quem quer vir aqui no Brasil, né? O gringo quer vir no Brasil aqui, saiba que aqui tem lei. E se pegar, esse cidadão vai pastar. E assim, aí daqui a pouco, é inevitável. Aí vai pedir desculpas, que não era intenção. Não sei. Aí fica
0: tava bêbado.
1: Fica bonzinho. Não, mas tem que responder, tem que amargar cana aqui, entendeu? Tem que ser. Porque não adianta, é só assim. Nem com esses exemplos que o mundo está assistindo...
0: Não, mas esse cara cometeu todos os absurdos possíveis e imagináveis. Eu já disse aqui. Só aí eu vi uns 4 ou 5 crimes gravíssimos. É. Só falta a justiça brasileira amenizar pra esse cara. Tem que dar um candão nele bem lascado mesmo. E não é linchamento jurídico isso, não. Não é xenofobia. Quando é lei. É lei e acabou. E ele deu sorte de falar isso tendo um avião com comissários e comissárias educados. Porque se esse imbecil falar isso, por exemplo, numa comunidade... Ou de repente em algum local, eles fazem filé de borboleta dele. É, e aí não ia ter nem lei, nem chegava no tribunal. Entendeu? É claro que a gente não deve devolver para esses caras a mesma estupidez, canalice. O brasileiro sempre tratou todo mundo bem. Nós devemos continuar com a nossa forma de receber bem, de tratar bem, mas acho que, inclusive... merecem elogios os comissários dessa companhia, que é uma capital estrangeiro, é lá do Chile e daí por diante, mas os comissários agiram de uma maneira super adequada e foram até que calmos demais. O capitão que decretou a voz de prisão, o piloto que decretou...
2: Foi a Polícia Federal quando ele estava voltando de Frankfurt na sexta-feira, porque isso aconteceu no dia 10 de maio. Só que houve uma investigação e na volta dele ele foi pego aqui.
0: Parabéns à PF. Parabéns à PF. Uhum. Que entrou no avião e cana no cara e pronto, acabou.
2: É o
0: que merece.
2: E a ANAC, a Agência Nacional de Aviação, ela lembrou que a partir do dia 14 de setembro deste ano, eles entram em vigor as regras envolvendo esses tipos de casos, né, de passageiros indisciplinados no Brasil, passarão a ser mais duras e casos como este poderão ser enquadrados na categoria gravíssima com aplicação de multa de R$17.500 e inclusão do nome do passageiro em lista de impedimento de embarque. Então, essa resolução da ANAC passa a valer a partir de setembro. Eu acho que é pouco, né? R$17.500 de multa. Vamos ver, né?
0: Então, o impedimento de embarcar é mais importante.
2: É mais importante do que a multa.
0: Pena pecuniária não interessa. E agora eu quero ver as penas que ele vai responder aqui no Brasil e se ele vai cumprir as penas aqui no Brasil. É isso que é revoltante isso aí. Bom, a música da seleção brasileira aí, sei lá, a música que você quiser colocar. Obrigado, Adriana. É revoltante. Obrigada. Isso. Não vou nem falar nada, porque parece que eu estou apresentando um programa de polícia de novo e não é essa a minha intenção. Então vamos lá para dar camisas da seleção brasileira, uma para o chat e outra para o zap. E eu vou pagar mais uma vez, eu vou pagar, não pago mais nada. Falei, já dei caneca aqui e paguei. Também não vou pagar a camisa da seleção brasileira toda hora. Essa eu pago com o maior carinho, gosto e boa vontade, porque o nosso ouvinte é a nossa principal razão de estar aqui. É o nosso único sensor, mas a principal razão de estarmos aqui é o nosso ouvinte, né? O nosso telespectador pelo YouTube, o ouvinte da rádio pelo Brasil inteiro. Maior respeito por vocês e carinho. E muito obrigado por, em tão pouco tempo, uma resposta tão grande de audiência no Brasil inteiro. Estourou o chat aqui, estourou também o zap, não é isso? Não dá nem para mensurar, dá para mensurar, hein?
6: Muitas mensagens, não dá para contar.
0: Não dá.
6: Muita, muita.
0: Então, uma camisa da seleção brasileira rapidamente para o zap, escolhido aleatoriamente, hein? A gente não é sorteio, não. A gente escolhe aleatoriamente, por gentileza.
6: Ó, acabei de pegar uma mensagem aqui, é do Raimundo Nonato, de Capanema, no Pará. Ele falou que a seleção brasileira com o Neymar é fraca com ele, e sem ele é pior ainda. Então ele prefere que o Neymar vá pra Copa.
0: Da onde é?
6: Capanema, Pará.
0: Pará e Macapá. Não tem alguém pra baixo aqui, São Paulo? Já demos aí pro norte do país, né? Tem alguém aí?
1: Tem aqui o Danilo, o arroba Danilo DZ, é o nosso vencedor. Ele que falou que não quer Portugal sem o CR7, não quer a Argentina sem o Messi,
0: essa foi
1: não quer
0: boa.
1: O Brasil sem o Neymar. Então vai para ele a nossa camisa da seleção.
0: De onde ele é?
1: Eu já perguntei aqui, vamos aguardar a resposta do Danilo DZ. Manda aí, Danilo.
0: Bom, mas enfim, é uma camisa da seleção brasileira, das boas, Anúncio.
1: Hã?
0: Das boas, né?
1: É,
0: que então é boa, né?
1: Ah, deve ser, tá ali no meio, entre 100 e 800.
0: Não, que meio? De 100 para 800 tá no meio, não. É para cima do meio.
1: É, para o povo.
0: É, se possível, se. Eu,
1: não, mas é boa.
0: Aqui paga em dia, eu recebendo em dia, eu compro
1: legal
0: a camisa de 800.
1: É.
0: Se eu não receber também, não dou camisa para ninguém. Não, é claro que eu dou. Vendo meu relógio aqui, compro a camisa. Bom, e o Neto gentilmente ofereceu, porque é um orgulho ganhar uma camisa do Neto.
1: Tá doido.
0: Craque Neto, né? Não é verdade? 9 horas e 59 minutos, tá na hora de ir embora, né?
1: Acho que já deu, né, por hoje.
0: Tô com sono do cacete, velho. Pô, tô com sono pra caramba, quase dormindo. Bom dia a você de todo o Brasil, uma ótima semana. Fiquem com Deus e muito obrigado pelo carinho da sua audiência em todo o território nacional.

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2: Agora são 10 horas no horário de Brasília. Muito bom dia, eu sou Daniel Ito e este é o Nacional Notícias com um destaque, aliás, com destaques do momento. Primeiro a gente fala da economia, viu, do nosso país, atualizando aí a expectativa dos analistas do mercado financeiro para os principais indicadores econômicos. Tudo isso publicado agora há pouco no Boletim Focus, como acontece aí todo começo de semana. Repórter Gabriel Brum está aqui ao meu lado com as informações atualizadas para a gente. Gabriel, muito bom dia.
3: Bom dia, Daniel. A queda da taxa de juros no Brasil deve ser mais lenta do que o esperado, de acordo com a previsão de hoje no Boletim Focus, esse documento, né, que é publicado pelo Banco Central. Os analistas e economistas consultados acreditam que a taxa Selic, que é a referência para os juros cobrados no país, termine em 2026 em 13,25% ao ano. Até a semana passada, essa expectativa era de 13%. A mudança acompanha a projeção de inflação que segue subindo e que teve uma leve variação para 4,92% nessa edição do Focus. São 10 semanas de alta depois que a guerra no Irã começou e passamos a conviver com o petróleo bem mais caro, acima de $100 o barril. Só para ter ideia, dias antes do conflito ele custava menos de 70. Os outros índices do boletim referentes ao ano permaneceram sem alteração, então crescimento econômico de 1,85% e dólar a R$ 5,20, Daniel.
2: Então a inflação, com estimativa aí, segue aumentando e com isso a Selic, né, a redução da Selic vai desacelerando. Gabriel, obrigado, viu, pelas informações. E o presidente Lula cumpre agendas oficiais hoje no estado de São Paulo.

investimentos de 37 bilhões de reais da Petrobras até 2030 lá em São Paulo. 10 horas e 2 minutos agora em Brasília. Esse foi o Nacional Notícias. Mais informações ao meio-dia no Repórter Nacional.

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0: 10 horas e 4 minutinhos em Brasília, balde a balde, Amazônia! Com carimbó, carimbó, carimbó, a carinha do Pepe.
1: Brasil!
0: Eita, gente! Bom dia, galera! Como é que vocês estão? Gente, vocês estão bem? Tudo tranquilinho, Pepe? Olha! Começando aqui mais uma semaninha. Segundamos! Aí, Pipis! E hoje é dia 18 de maio de 2026. Como é que vocês estão? Acordaram bem? Tranquilinhos? Ah, desejo que sim! Que vem aí uma semana bem gostosa, bem alegre, bem feliz pra gente. Que a gente curta coisas boas, que venha cheia de boas surpresas. Que venha aí recheada de amor, de alegria, de paz. É o que eu desejo aí pra vocês, meus amores. E aí, gente, já comeram um pãozinho, já comeram um bolinho, já comeram uma petinha, né, Pipis? Pipis já tá aqui na espera. Recheado de quê? De biscoitinho? Você quer o quê? Biscoito recheado de coco. Uma rosquinha. Ah, eu sabia que o Pepe queria uma rosquinha. Uma rosquinha de coco, de preferência, né? Ele chega a sorrir. Que felicidade, hein, filho? Tudo isso por causa de uma rosquinha? Ah, maravilha! É isso, gente! Vamos começar aqui com muito amor, com muito carinho, fazendo o melhor para cada um que tá aí. A gente levando a sua mensagem, trazendo coisas boas. Espero que vocês estejam bem, que comecem aí com um pique bem alegre, bem feliz, viu, gente? Tá tudo certo, tudo ok? Vamos que vamos! Eu sou a Edileia Martins, a Didi Martins, como vocês preferirem. Nos trabalhos técnicos, olha, Pipi Caiabi, o nosso indígena mais famoso do Brasil. Brasil. Pipi, você tá animado? Hoje tem convocação pra Copa do Mundo, Brasil. Pipi Caiabi. Quem você quer que vá?
1: Brasil.
0: Pipi diz que quer que convoque todos os jogadores do Flamengo. O time todo do Flamengo. Completo. Ave Maria. Aí o... Gente, aí o Pepe falou isso, aí o chefe dele, o Álvaro, falou assim: Pepe, é pra seleção ganhar, Pepe.
2: Uma vez Flamengo.
0: Isso que é flamenguista, viu? Ai, ai. E aí, gente, convoca ou não convoca o Neymar, hein? O que vocês acham? Você acha que ele tá bem, Pepe?

0: que dá para ser convocado? Você acha que ele não tá bem, que não vale a pena? Ah, você acha que ele não vai ser convocado? E aí, hein, você? Você convocaria o Neymar? Qual seria aí? Quem você não convocaria? Né? Tem o Endrick. O que vocês acham? Ele deve ir? O Estevão? O Vini Júnior? Será que ele tem que ir? O Rodrigo? Quem você acha que não pode ir? Que não deveria ir? Ou quem você gostaria que fosse? E o Neymar? Quero saber. O Neymar tem que ir? Ele merece ir ou não merece ir? Vem aqui contar pra gente. Vai ser a convocação hoje, vai ser às 5h30 da tarde. É, quero saber aí. Conta pra gente o que, que você acha aí, se ele deve ou não deve ir pra nossa seleção. Tá certo, gente? E bora lá que a programação musical do Antônio Miranda, os trabalhos técnicos é dele, do Pipi Caiabi, esse indígena mais famoso do Brasil, que quer o Flamengo inteiro na seleção. Ave Maria, Pipi. Mas diz que o Flamengo não tá tão bom. Mas Pipi, ontem mesmo ele perdeu ou ele empatou?
1: Empatou. Uma vez Flamengo, sempre Flamengo.
0: Ontem mesmo ele empatou, mas tu quer que ele vá? Ave. Tá bom, então, só chamando uma música aqui. Bora, Pipi, vamos curtir com a música? Vanderlei Andrade, pipoqueiro, não é essa não? Uai, aqui... Ah, Carimbó das Seringueiras, tá bom, então vamos. É o Max Matias.

0: Muito bom, gente! 10 horas e 12 minutinhos em Brasília, olha só! E olha, gente, vamos lá, ó. Tem dia, né, que a semana aí começa bem devagarzinho. Tem hora assim que a gente começa já com um cansaço, né? Um silêncio, uma saudade. Às vezes a gente começa até com medo, não é mesmo? Mas mesmo assim, a gente ainda começa, né? Então vamos? Vamos com força? A verdade é que muita gente entra em uma nova semana já carregando batalhas que ninguém vê. E você sabe quais são as suas batalhas, né? Então tem hora que a gente tá com um sorriso cansado, tem hora que a gente tá aí pensando nos nossos sonhos que estão sendo adiados, tem hora que a gente tá aí com as preocupações que a gente guarda no peito. Mas ó, existe algo bonito em continuar, viu, gente? Mesmo sem ter todas as respostas, a esperança silenciosa de que dias melhores ainda podem acontecer é o que nos motiva. Então guarda isso no seu coração, ainda vai ter bons motivos para você sorrir, vai ter coisas legais para você viver. Então, ó, que essa semana não te exija perfeição, que ela apenas te permita respirar um pouco mais leve, que você encontra força onde achava que só existia desgaste. Que algumas dores que estão aí dentro de você percam peso, tá bom? E que certas respostas cheguem, né? A gente às vezes quer uma resposta, então espera aí que ela chegue aí no seu coração. Que a vida possa te devolver aos poucos aquilo que o coração anda precisando, tá? Se você tá precisando de mais alegria, tá precisando de mais ânimo, que a vida possa, né, chegar aí trazendo isso pra você, tá? Que o seu caminho, por mais que tudo esteja aí parecendo difícil, lembre-se, até as fases mais escuras terminam. Então, nenhuma noite vence pra sempre, né? Todo dia tem noite, todo dia tem dia, tem um sol, né? Então, aguenta aí, tá? Que a sua semana tenha paz na mente, coragem na alma e fé suficiente para continuar acreditando que ainda pode florescer dentro de você. Então não perca a coragem, força e vambora! Segundamos e olha, vamos ter uma semana maravilhosa, né? Isso é de Amarante! Bom dia, bom dia! Como é que você tá, meu amigo de Amarante de Tabocas do Brejo Velho, na Bahia? Ele, bom dia, Didileia, como é que você está? Estou bem, meu amigo, e você? Tá tudo certo contigo? Espero que sim. Pepe hoje não quis o Pinicael? Ah, você acha que não? Olha ele aí com o Pinicael, com o abraço a eu. Desejo a todos uma semana abençoada e principalmente para todos que estão aí na sintonia. Beijos, é o Edi Amarante de Tabocas do Brejo Velho, na Bahia. Didi, não convoca o Neymar, é isso? Não convoca o Neymar? Edi Amarante já tá aqui como nosso técnico oficial, falando, ó, não convoca aí o Neymar, não. E aí, ele, perfeito sua reflexão, Didi. Aqui preparando as aulas e na sintonia. Beijos, meu amigo. Então, que bom que a gente faz companhia nessa semana pra você começar aí a preparar suas aulas, viu? Grande abraço pra você, querido. Tudo de bom. E vamos lá, Pipis. Tem gente ligando pra gente. Vamos saber quem é. Alô, bom dia.
1: Bom dia, chame Bartolomeu de Lenha.
0: Bom dia, Bartô. Como é que você está? Tudo bem?
1: Tá bom, Lenha. Graças a Deus.
0: Ah, que bom.
1: Graças a Deus, tirei os pontos do dente. Estou aqui com saúde.
0: Ah, começando, então tá aí, pronto.
1: É, começar aí a semana aí de boa. Graças
0: isso.
1: A Deus. Seu fim de semana, como foi?
0: Foi bom, graças a Deus, tudo caminhando por aqui.
1: Tá bom, graças a Deus. Tá fazendo frio, Brasília?
0: Não, tá até um quentinho, né, Pips?
1: Sim, sim.
0: Tá fresquinho, Pipi. Segundo Pipi, tá fresquinho.
1: Tá. Bom dia, família nacional. Quero desejar uma ótima semana a todos. A Nildinha, o Marcelo. Enfim, esse povão que tá nos acompanhando, fazendo almoço. Tô fazendo almoço com a carrinha de sol. Pensa no almoço que tá uma delícia.
0: É, que legal.
1: E acompanhadinha da mandioca, nossa, é uma delícia.
0: Pois
1: é. Eu quero que você rode aí o Carlos Santos cantando aí pra mim. Não chore, não.
0: Não chore, não?
1: É, tá. Oi, Kiki. Não chora, não. Não, eu não vou chorar, não.
0: Então chore, não, tá?
1: É porque aqui, quando o Luciano Barroso tá no plantão dele, ele parece que não gosta de atender telefone, ele gostava de atender outro e tava no ponto de encontro. Não atendeu o telefone, não.
0: Ah, é? Não sei.
1: É, fiquei até triste. Falei, meu Deus, o Luciano Barroso deixar de falar com uma pessoa que gosta tanto dele, que é assim triste.
0: Oh, meu Deus.
1: É ele e aquela que faz aquela menina que faz o programa Madrugada Nacional, que atende uma pessoa, acabou.
0: Ixi.
1: Quer mais atender mais? Pois é. A música você vai rodar daqui a pouco?
0: Daqui a pouco.
1: Né? Então tá bom, uma ótima semana pra você e até mais tarde, no tarde, no Nacional Jovem.
0: Tá bom, querido. Tchau, tchau. Valeu. E ó, o Bartô tá falando aí que vai fazer uma carne de sol com mandioca. Meu amigo, que Quilusson! Tá dizendo que hoje tem rabada com macarrão, Pipi! Gente, uma rabada com agrião. Meu Deus do céu! Fala, meu amigo Quilusson!
2: Bom dia, minha
0: bom
2: querida.
0: Bom dia, querido.
2: Martins,
0: como é que você está?
2: Como é que você tá? Como é que foi seu final de semana? Foi bem?
0: Opa!
2: Por aqui tudo em paz. Hoje eu tô de folga.
0: Oh, maravilha.
2: E aí, tô te ouvindo aqui, viu?
0: Certo.
2: Partiu segundinha.
0: Partiu! Olha só! Então capricha aí na macarronada com rabada, porque é bom demais. Coloca aí, faz uma rabada bem gostosa. Eu faria com molho e um pouquinho de agrião. Ih, meu Deus do céu, seria bom demais. E aí, gente, o Brasil inteiro hoje deve estar aí esperando a convocação, né? O técnico Carlos Ancelotti divulga oficialmente os 26 jogadores que vão defender o Brasil na Copa do Mundo de 2026. Eu sei que às vezes a gente nem liga para a Copa, mas quando começa, né, a gente quer torcer. A gente torce pro Brasil, sim, né, gente? Pelo menos eu torço, né? Ah, então. O anúncio acontece no Museu do Amanhã, no Rio de Janeiro, a partir das 17 horas. E a maior novela da convocação atende por um nome, né, gente? Neymar. E a internet tá dividida e eu quero saber se vocês também estão aí divididos. Tem gente dizendo que o craque nunca poderia ficar fora. E tem gente defendendo renovação total da seleção. Ele nunca ganhou uma Copa, Pipes? Então, por isso que ele quer ir lá, né? E o próprio Ancelotti já afirmou que a decisão sobre o Neymar será baseada em condição física e desempenho, não em nostalgia ou pressão da torcida. Mas será? O que ele vai fazer então, hein? Será que ele vai convocar o Neymar? E você? O que você acha? Você acha que ele tem que ser convocado? Ou não, não deve ser convocado? E quem você não convocaria também mais? Quem você... Ou qual é o seu preferido pra ir? Conta aí. Quilusson, você tem um preferido pra ir pra Copa? Ou você nem sabe? Ou você não convocaria o Neymar? Me fala aí, tá certo? O Nelson do Fio Fio Fio tá aqui. Bom dia, Dilé Martins. O meu voto é: o Neymar não deve ser convocado. Ele já deu o que tinha que dar. Eita, será, Nelson? Ó, mas ele quer ir uma Copa. Será, Pipes? Já deu, né, Pipes? Não deu, não dá mais. Ele só atrapalha mais do que ajuda. É, às vezes fica só aquele negócio. Ah, e agora só o Neymar que tem que jogar. Só o Neymar. Ah, também tem isso, né, Nelson? Gente do céu, e aí, qual é a sua opinião? Será que tem que convocar Neymar? E você tem algum preferido, Nelson, que deve estar lá, deve ser convocado? Me conta aí, quero saber, tá bom? Grande abraço, meu amigo. Adriano de Jacareacanga.
3: Oi, lá de Leia, bom dia, Nacional da Amazônia, bom dia, Nacional Brasília. E o nosso Megão Pato Onde, de Leia. Oi. Bom dia pra todos nós, manda uma música aí pra nós, tá bom, de Leia?
0: Tá bom.
3: Bota uma música boa aí pra nós.
0: Pode deixar. Do
3: Zezé Camargociano, tá bom?
0: Tá bom.
3: Bom dia, Brasil.
0: Bom dia, Adriano de Jacareacanga, no Pará. Separa uma bem legal aí do Zezé, Pipes, pra ele aqui, querido. Valeu, menino. E vamos saber quem vai falar, Pipes. Abre o microfone. Alô, bom dia.
4: Bom dia.
0: Bom dia, Deusdete.
4: Meu voto é pra Nilmar. Nilmar tem que ir pra Copa, faz a diferença.
0: Ah, é? Ele deve ir pra Copa. Então, chama o Neymar, é isso?
4: Ele vai marcar muito gol lá no Brasil.
0: É mesmo, olha só.
4: Vai fazer a diferença. Vamos ver o que ele vai fazer na Copa esse ano. Nilmar, vai. Ninguém tá dando nada por ele.
0: Imagina se ele vai lá e resolve essa Copa?
4: Vai, com certeza. É mesmo? Eu creio.
0: Olha só, Deusdete Barros super confiante. E quem você chamaria também? Quem outro? Qual outro?
4: Olha, aquele lateral do Flamengo, meu Deus, esqueci. O Rascaeta.
0: Não, mas Rascaeta não é brasileiro, né?
4: Isso, é o lateral do Flamengo, esqueci. É do Flamengo, vai uns 6 do Flamengo.
0: Ixi, Maria, tudo. O Pepe disse que tinha que chamar o time do Flamengo todo.
4: Vai. Mas eu acho que.
0: O Alexandro ou o Ayrton Lucas?
4: Não, Alexandro vai. Aí outro louco também vai.
0: É.
4: Aquele que é lateral do Flamengo também vai, me chamo o nome dele, Pereira.
0: É o Léo Pereira.
4: Isso. E aos que vai muito. E eu acho que o povo não bota pé no Neymar, mas o Neymar vai arrasar esse ano no Brasil, ele vai ser convocado sim.
0: Eita, olha só.
4: Talvez que vai ser o primeiro da lista.
0: Gente, ó, a confiança aí do Deusdete abalou, olha, rapaz.
4: Olha a próxima mulher que tá aí.
0: Vai ser Carlos Santos.
4: Aí eu quero mandar um alô pra minha esposa, Marisé. Quero mandar um alô também para o Antonildo. Como é que tá o Antonildo? Tá melhor? Como é que ele tá, Antonildo?
0: Então, gente, ó, o Antonildo, ele ainda tá lá se cuidando. Hoje mesmo ele vai fazer um procedimento que é um percutâneo com sedação, que é um termo para indicar que ele vai fazer um procedimento através da pele, né? E aí é tipo um pequeno corte, né, sem necessidade de uma cirurgia grande, só para dar uma olhada, pode ser para pegar lá, né, um pouquinho do material para fazer uma biópsia, né, para dar uma olhadinha, para ver, para chegar um entendimento, para trazer uma cura para ele, com as bênçãos de Deus.
4: Eu convoquei a igreja todo dia para orar pelo Antônio, estou orando pelo Antônio todo dia.
0: Que bom.
4: E peço você que ora pelo Antonildo, você, minha irmã, que vamos orar pelo Antonildo, para ele fazer a obra, para ele voltar a participar, nosso grande amigo, uma pessoa maravilhosa, que todo mundo gosta do Antonildo, é uma pessoa boa, uma pessoa excelente, um amigo da gente. Uhum. E com certeza ele vai sair dessa e logo ele vai estar aí contando a benção. Aí quero mandar para o Antonildo, Antônio Silveteiro, Antônio Castro, Ernesto, quero mandar também aqui para o Adeilto, Nailto, Alberto Carlos, Raimundo Silva, Raimundo Serra Alta, Pedro Ribeiro. Quero mandar também aqui para o meu amigo Alessandro Guiar, Risso Cabral, Lili Miranda, e para meu amor, Marisa Sé. E eu quero que toque para mim hoje uma música, você especial. Se tiver ela, toca para mim. Não der para tocar hoje, toca amanhã.
0: Tá bom.
4: Tá? Uhum. E quero mandar também para o Bruno Leonardo e todos que estiver ouvindo a programação. Vou passar aqui para meu amor, se ela quer falar aqui um pouquinho com você.
0: Ah, Maria José. Bom dia, Maria José.
4: Tudo bem? Pega. Bem. Fala aí com a sua amiga. Fala com ela. Quem?
0: Alex, Leonardo. Fala com ela. Quem quer falar comigo? Oi, meu amor. Como é que você está? Tá tudo bem?
5: Tudo, graças a Deus.
0: Que bom, menina. Teve um bom final de semana?
5: Tive, graças a Deus.
0: Ai, que bom. Fico contente.
5: Eu quero agradecer, Dipé, pela homenagem do meu aniversário, quinta-feira passada.
0: Tá certo.
5: Eu recebi seu áudio muito, muito bonito. Obrigada, que Deus te abençoe.
0: Amém, querida.
5: Que Deus multiplica teus anos de vida também, né?
0: Tá bom.
5: E eu só tenho que falar é isso. Que Deus venha nos abençoar, nos guardar, né? E abençoa no seu trabalho.
0: Tá certo, amém? Querida. Um beijo carinhoso pra você. Oh, felicidades.
5: Pra você.
0: Que Deus te abençoe. Que você viva aí um ciclo renovado de muita bênção e de muita alegria, tá?
5: Ah, Amém.
0: Tá bom.
5: Vou passar para o missionário. Tchau, tchau.
4: Pode ligar, rapaz.
0: Valeu, bom dia, meu povo. Valeu, família. 10:27 em Brasília. Deixa eu dar um oi aqui pro João Paulo. Bom dia, Dileia. Aqui, João Paulo Alves. Estou aqui na sintonia em Santa Ernestina. Ernestina. Eita, que não sai, né? Sintonia em Santa Ernestina, São Paulo. Manda alô pra todos os ouvintes desse imenso Brasil. Um abraço a todos. Didi, fala também que eu mando aqui um alô para todos os caminhoneiros e para todos os colhedores de café, de laranja. Didi, já colhi muito café e muita laranja. E é muito sofrimento, Didi. E arranca sangue nas mãos e nos ombros no começo até criar calo. Ê, João Paulo, então você sabe da luta desse povo, não é mesmo? Grande abraço aí para você, meu amigo. Tudo de bom. E João Paulo, deve convocar o Neymar ou não? Quem você quer ver aí na seleção? Me conta, menino, quero saber a sua opinião. Vamos lá, quero saber, viu? Vamos lá, Gracizinha, que alegria te receber por aqui, minha amiga.
6: Bom dia, bom dia.
0: Bom
6: muito
0: dia.
6: Bom ter você aqui, minha amiga.
0: Oba.
6: Depois de tantos tempos,
0: minha
6: net voltou,
0: boa.
6: Minha rádio net voltou.
0: Graças
6: bom dia a você,
0: a
6: bom
0: Deus.
6: Dia Pipi, bom dia a todo mundo.
0: Oba.
6: Bom dia Brasil, né, Didizinha? De dizer, aqui nós estamos em quatro. Três aqui é a favor do Neymar não ir,
0: ah,
6: sabe?
0: É?
6: Não ir para a Copa.
0: Chega.
6: Aqui nós todos estamos dizendo que ele pode sim ir para a Copa. Copacabana, tá entendendo? Só
0: amei.
6: Se for para Copacabana que ele tem que ir. Não,
0: amei.
6: Não. Eu falando aqui com o Braz. Então, minha amiga, só se for para Copacabana que ele vai, sabe? Ele não tem mais condicionamento, Didi. É um
0: pois
6: rapaz
0: é.
6: Que... Ele já deu o que tinha de dar, tá entendendo? Ele já entregou tudo que tinha, sabe?
0: É,
6: que, o que não foi
0: gostou,
6: muito, né?
0: Viu?
6: Todo mundo sabe o que não foi muito. Aí agora, Didi, condicionamento físico é o mais importante numa Copa do Mundo. Tem que ter as experiências.
0: Pois
6: mas
0: é,
6: tem
0: né?
6: outro, sabe? Que pode levar a isso. E essa garotada, esses meninos que tem fome de bola, esse sim é que tem que estar na Copa. É o meu ponto de vista, tá entendendo?
0: Certo.
6: Cada brasileiro é um técnico
0: é,
6: de
0: claro.
6: Nessas alturas de Copa do Mundo, ô louco. E é isso. Bom dia, bom dia. Vamos que vamos devagar. E sempre é ela, dona Graça. Cheio, Didi.
0: Ah, mas agora eu quero saber. São quatro pessoas. Você disse que três é pra o Neymar ir pra Copacabana. E o quem é que tá dizendo que é pra ele ir pra Copa? Quero saber. É Xandoca? É Brás? É Juliana? Quem é que tá dizendo aí que é pra ele ir pra Copa? Quero saber. Ai, ah, mas é isso. Amei esse, né? É pra ele ir pra Copa Cabana. Ele vai lá dar uma voltinha. Tá ótimo, né? Vai tomar um suquinho lá em Copacabana. Tá maravilhoso. Amei, Gracizinha. Você arrasa, como sempre, minha amiga. Fala, Hermivaldo.
7: Bom dia, Pipi. Hermivaldo. Didi, tô passando por aí pra deixar o dia pra você. Você foi dia 20 agora demais. Você cantar parabéns pra minha esposa, Isa.
0: Opa.
7: Tá aniversariando dia 20, viu?
0: Ah, dia 20.
7: Tô te mandando essa mensagem
0: já era
7: de
0: hoje.
7: Aí você, quando eu for na chegar mais perto, eu vou tornar pra soltar a mensagem. Pra
0: tá.
7: você não esquecer.
0: É 20
7: tá bom?
0: De maio, né?
7: Oh. Nós estamos aqui na fazenda, só te ouvindo aqui seu programa, viu?
0: Tá certo então, beleza.
7: Todo dia também sou contra ele ir pra Copa, não queria que ele fosse não.
0: Não, eita gente, ó, a maioria aqui dizendo pra não, Neymar não deve ir pra Copa, Jesus amado. Então vamos fazer a campanha Neymar em Copacabana. Gente, deixa eu pagar a música por aqui. Vamos lá, Carlos Santos, não chore não, é Pipes? Então vamos lá, vamos lá.

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1: Ah, 10 horas e 38 minutinhos em Brasília. Rissouza, um bom dia. Tudo de bom aí pra você. Antônio Lopes de Goiânia, bom dia.
2: Bom dia, Edileia.
1: Bom dia.
2: Bom dia, ouvintes do Ponto de Encontro. Manda um alô pra nós aí, tô sempre ligado, hein?
1: Oh.
2: Aí pelo celular, curtindo o Ponto de Encontro. É, nesta segunda-feira, um abraço para todos os amigos. De 0 a 100, sem esquecer de ninguém. Tô ligado, hein? Tô curtindo pelo fone de ouvido. Aqui é a Rádio Nacional, Antônio Lopes de Goiânia. Edileia, sobre a questão aí do Neymar ir pra Copa ou não. É, na minha opinião, ele não deve ir pra Copa.
1: Não, ele deve.
2: Não joga mais nada, né? Começa a jogar bastante, mas agora, só pelo nome? Não. O Brasil precisa de nome, gol, né? Jogo,
1: então, né?
2: Neymar não deve ir pra Copa.
1: Essa
2: é a minha opinião.
1: Gente.
2: Bom dia.
1: Bom dia! Olha aí, tô vendo que todo mundo tá dizendo aí, ó, não pro Neymar, gente. Olha só. Fala, Grace!
3: Oi, Di!
1: Oi!
3: É o Braz. O Braz gosta muito de futebol. Ele disse que se espremer, ele ainda dá...
1: Falando. Ó, tem alguém falando aqui, alguém ligou, eu acho que foi isso. Agora vamos ver. Não, vou voltar aqui, Graça. Alguém ligou, por isso que eu perdi, derrubou sua ligação. Fala.
3: O Braz gosta muito de futebol, ele disse que se espremer, ele ainda dá alguma coisa de meu filho. Nada espremido demais pra ele. Esse menino já deu que tinha de dar o que não foi muito. É, menino, tem que ter pé no chão, sabe? Eu não tenho paixão. Nem futebol, nem política. Se deu, deu. Se não deu,
1: é. Parabéns, Grace! Gente, essa Graciete arrasa! Não tem paixão, né, amiga? Não pode ser política. A gente quer que as coisas deem certo, né, amiga? Gamei! Ó, o João Paulo Alves tá falando assim: Didi, o Neymar tem que ir sim! Aê, olha só! Um voto sim! Porque ele chama 2-3 na marcação e pode não ser tão importante, mas sem ele a seleção perde a referência. Seleção brasileira desses que estão aí só por milagre. Ah, entendi. Neymar, Ronaldo, Romário, esse aí é... só está no meio do campo o adversário... Ah, só de estar no campo os adversários tremem. Ah... E se pegar os veteranos, a seleção tem mais respeito do que essa da atualidade. Ah, isso é verdade, né, João Paulo? Mas, não, por exemplo, não dá mais pra chamar Romário, não dá mais pra chamar os antigos, né? Oh, meu Deus. Tá bom, João Paulo. Mas então Neymar tem que ir sim. Bora então, né? Neymar vai então. Um voto aí. Mas a maioria tá dizendo não. Sei não, hein? Não vai não.

0: Vamos aguardar. O que, que será que o Ancelotti vai trazer pra gente, hein? Fala, Maria Eunice.
1: Oi,
0: da Bahia. Adileia,
1: bom dia. Aqui é Maria Eunice de Campo Formoso, Bahia. Tô aqui ouvindo.
0: Campo Formoso.
1: Achei muito engraçado essa mulher falar que o Neymar tem que ir pra Copa, mas Copacabana. Eu também concordo. Ele tem que estar na Copacabana.
0: Pra Graciela.
1: Bom dia a todos.
0: Amém.
1: Tchau, tchau.
0: Então vamos lá, gente. Neymar tem que ir pra Copacabana e mais pra Copa do Mundo, não, né? Boa, Maria Eunice. Beijo pra você, minha linda. E vamos lá, Pipes. Vamos atender, saber quem é que vai falar comigo? Alô, bom dia. Oi, bom dia.
2: Bom dia, minha querida amiga Guilherme.
0: Opa, eu tô bem. E você, Manuelzinho, como é que você está?
2: Eu tô bem, graças a Deus.
0: Ah.
2: Ouvindo a opinião aí do povo, que eu não levo ele também não.
0: Não, você não levaria?
2: Levaria nada.
0: Eita, meu Deus do céu. Você acha que ele não vai render mais?
2: Vai não.
0: Vai não? Que já deu, que já chega. Que ele tá vivendo apenas do nome dele, é isso?
2: É?
0: Você acha que ele tá vivendo apenas do nome dele?
2: Não, que o Neymar já era, já.
0: Já é. Nem o nome dele. Ai, gostei, mano.
2: Bota outro jogador melhor. Tem que botar jogador novo, porque o jogador novo eu tenho vontade de jogar.
0: E ele, como é que é? Agora eu não vou te ouvir, Manelzinho.
2: Tem que botar o jogador novo.
0: Ah, tem que botar gente nova, sangue novo, né? Será que o Vini Júnior é bom?
2: Mais ou menos.
0: Mais ou menos? Tá bom.
2: Pode ir. Bota o Palmeiras, que o Palmeiras ganha.
0: Ah, bota o time do Palmeiras.
2: Bota o time do Palmeiras.
0: Tá, igual o Pipi falou. Bota o time do Flamengo, seu eu coloco o do Palmeiras.
2: Lá em 1951, o Palmeiras foi campeão?
0: Como é que é? O Palmeiras foi campeão em 1951?
2: É, a camisa do Brasil, o Palmeiras foi campeão. Olha aí no outro vídeo que eu vi.
0: Ah, entendi. Então tem que fazer isso esse ano também, não é isso?
2: É. E Danaé, como é que tá?
0: Tá bem, graças a Deus. Tá bem.
2: Vou
0: tá
2: mandar
0: bem.
2: Um alô aí rapidinho.
0: Tá bom. Mande.
2: Laurinha do Pará, Bernadette Caramirim. Robertinha. Alô, Robertinha. Milena. Maria Jesus Duarte, Dona Laurita, o Soiné, tá todos os ouvintes.
0: Ah, então tá. Valeu, bom. Dia. Beijo.
2: Até um e-mail, viu?
0: Tá bom, beijão. Gente,
2: bom dia,
0: ó. Tá certo. Tem alguns nomes que já estão meio que confirmados, né? Que é o Rafinho, o Marquinhos, o Vini Júnior. Mas será que eles também devem ir? O que vocês acham, hein? Ó, vamos lá. E eu sigo aqui agora quem vem chegando. Maurinice, bom dia. Ela, bom dia, Didi, tudo bem? Quero passar esse recado para minha mãe e meu pai. Quero falar para eles que ontem chegamos bem, graças a Deus. Eu já fiz o exame, só vou pegar amanhã umas 8 horas. Um beijo, Maurinice. Foi dado o seu recado, viu? Já passei aqui seu recado para os seus pais, tá bom? Um grande abraço para você. E mais uma vez, então, mãe e pai aí da Maurinice. Ela chegou bem, graças a Deus. Ela já fez o exame e ela vai pegar o resultado amanhã às 8 horas. Beleza. Fala, João Paulo. Tu apagou, menino? Erivelto de Vitória da Conquista. Como é que você está?
3: Olá, minha querida princesinha. Bom dia.
0: Bom dia,
3: minha amiga Pipi. Bom dia, amigos do Ponto de Encontro. Tô por aqui te ouvindo, na sintonia.
0: Opa.
3: Nessa segundona.
0: Segundona
3: maluca. Edilei, sobre o Neymar. Eu acredito que ele tem que ir sim pra seleção, sabe? Porque teve a lesão do Rodrigo, o Estevão sofreu uma lesão grave também, muscular, tá praticamente fora da Copa também, né?
0: Sim.
3: E o Neymar, ele com a bola no pé, ele é muito diferenciado, sabe? Então, apesar que o momento dele não é dos melhores, já passou, né? Mas ainda tem vaga pra ele ainda.
0: Você acha
3: entre
0: que
3: os
0: ainda tem?
3: 26 convocados, tá certo?
0: Tá bom.
3: Pois
0: bem.
3: É, ele jogando ali de camisa 10 ali, na armação do jogo, sabe? Pra distribuir os passes. Ele é muito diferenciado, Neymar, tecnicamente.
0: Então tá certo.
3: É isso aí, minha querida. Bom dia.

0: bom dia, meu amigo. Ele que tá lá em Vitória da Conquista participando, então bora de Neymar. Isso, Erivelto, vamos que vamos. Mas ó, galera aqui, os técnicos aqui, os Ancelotes aqui, estão achando que ele não vai não, hein, Erivelto. Mas tem volta aí pra ele ir sim, então vamos que vamos, vamos ver. Quem, como é que vai ser? 5 horas da tarde vai ter aí a convocação, mas eu quero que você venha e participe. Mas e se convocar o Neymar? Beleza, convocou. E quem mais você acha que poderia ir, que vai contribuir legal? Me fala, tá? Ou quem você acha que não deveria ir? Fala pra mim, Erivelto. Deixa eu ouvir a Maria Oneide de Esperantina.
1: Bom dia, Didi.
0: Bom dia.
1: Todo dia. Bom dia, Pipi. Bom dia a toda a família nacional. Família ouvinte. Um abraço.
0: Um abraço.
1: Uma ótima semana pra todos nós, né? Cheia de bênção, de saúde.
0: Opa.
1: É, Didi, hoje eu tô naquela base. Tô muito alegre hoje, não. Faz 6 anos que meu velho foi embora. Estou aqui, coração arrasado. Mas fazer o que, né, Diné? Vida que segue, a gente não esquece. Quando as datas chegam, a gente fica muito arrasada. Saudade aumenta.
0: Verdade.
1: Mas a gente não tem nada a fazer, né? É sentir saudade mesmo. Entregar pra Deus. Que Deus nos fortaleça. Um cheiro, minha princesa.
0: Ah, minha linda.
1: Né? Se tiver tempo, roda pra mim, Cantinho do Céu, com Caçule Marinheiro, viu?
0: Vou ver se a gente tem, tá? Beijo. Agora vou rodar o pipoqueiro, né, Pipis? Com Vanderlei, como é que é? Vanderlei Andrade. Meu amigo, é Orlando Silva que pediu. Grande abraço aí pra você, querido.

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1: Tá aí, muito bom. Gracias, fala, menino.
2: Martins.
1: Oi, bom dia.
2: Bom dia.
1: Opa.
2: Tudo beleza?
1: Tudo.
2: A festa tá tudo bom.
1: Eita.
2: É com grande satisfação de mais uma vez estar participando do Ponto de Encontro. Passando por aí para mandar uns alô.
1: Sim.
2: Quero mandar um alô para o Isaías José.
1: Oi, Isaías.
2: Um alô pro Sandro Ornês. Um alô pro meu eterno freguês, o Lucivan.
1: Entendeu?
2: O Lucivan é o eterno filho do Palmeiras.
1: Eita, Deus, Jesus.
2: Pois é. Quero mandar um alô também pro Josinei Pereira, Jota Raio. Eu quero mandar um alô pro R. Souza.
1: Jotinha.
2: Um alô pra esposa do R. Souza. Tudo bem com vocês?
1: R. Souza, a gente rodou
2: quero
1: a música.
2: Quero mandar um alô pro Josivirinho lá no Apuí. Quero mandar um alô. Seu Narido Cardoso. Quero mandar um alô também. Casa Nova.
3: Calma demais.
2: Lá em Humaitá. Tudo beleza, Casa Nova? Quero mandar um alô para Rosenilda e o esposo dela, seu Eusébio. Quero mandar um alô para Ruth Freitas, Rosana Gonzaga. Bernadette de Parnamirim. Quero mandar um alô para Cláudia Vaz, do Engenho de Dentro. Cláudia, teu Botafogo ontem deu uma dentro, hein? Ganhou do Corinthians, ganhou bem. Um alô pra Claudinha de Pichuna. Luiz Gonzaga e Luiz Antônio do Pará. Quero mandar um alô pra dona Laurita, a dona Angelita. Um alô pra Adélia Maria. Um alô pro Pedro Pierre, Pedro José, Pedro Ribeiro.
1: Oi, Adélia.
2: Pedro, esposo da Roseli. Um alô pra Roseli Matos e Aldenones. Quero deixar meu WhatsApp pra meu WhatsApp. DDD 99 984 410372. Mulher, se for por, se fosse possível, poeta pra mim uma música de José Augusto Serripano. Sombras e nada mais. Viu? É isso aí, Dilé. Tamo junto e misturado. Tchau, Rafui.
1: Tá bom, menino. Deixa eu ver mais. Ele voltou aqui, gente. Deixa eu passar. Pera.
2: Edilé, na minha opinião, também não deveria convocar o Neymar, não.
1: Não! Sem
2: essa
1: Neymar.
2: Essa é a minha opinião, que ele tem uma lesão crônica.
1: Ah!
2: Ele, do jeito que ele tá, ele vai só atrapalhar a seleção brasileira.
1: Jesus amado!
2: Eu tô esperando meu WhatsApp aí, Edilé. Botar meu áudio.
1: Pronto, já coloquei, menino. Então, nada de colocar Neymar. O Gracias também acha que não tem que chamar o Neymar, não, gente. É, tem uma lesão grossa. O Nelson do Fiu Fiu Fiu falou, Edileia, eu não tenho nenhum nome de jogador de preferência, mas tem muitos meninos novos de futuro aí pela frente. Com certeza, né, Nelson? Olha, muito bom, gente. Deixa eu ver, a Edileuza falou, tem que levar o Pedro, Didi, do Flamengo. Ah, o Pedro é bom? Então vamos ver, né? Será que vai levar o Pedro ou não, hein? Pedrinho de Guaraí, e aí você, Pedrinho de Guaraí? Quem? Aí, Neymar não, Didi. Ô, Neymar não, não. Ah! Então tá, hein? Quem será, gente? Então qual o melhor nome pra ser levado, Pedrinho de Guaraí? Me fala. E fala, seu Enéas. Como é que tá o senhor, seu Enéas?
4: Bom dia, minha amiga Juliana, mas meu amigo Pipi.
1: Ixi, você tá aí, doido?
4: Juliana, como é que tá minha amiga Maria? Aqui tá tudo bem, minha amiga.
1: Eu vou deixar aqui então pra Ju, viu?
4: Pensei que era Juliana, minha amiga de Léa. E você, que Deus abençoe você. Fica com Deus. Se a senhora puder, minha amiga de Léa, toca Coração de Bitela.
1: Coração de Bitela.
4: Com Silveira e Barrinha. Essa música é de 1959.
1: Meu Deus.
4: Eu tinha 7 anos de nascido.
1: Eita.
4: Bom dia.
1: Coração de Bitela, uma coisa assim, né? Ah, meu Deus. É o Enés, cutuca. Beijo. Erivelto, tu voltou.
5: Pois é, Dilei, eu acredito que ele vai, sabe? Por causa dessas lesões aí também. E sobre os que vai ser convocado, Adelaide, eu acredito que não tem muita novidade, não. É o que tá sendo convocado aí, né, nos últimos jogos aí. Não vai passar muito disso, não. Rafinha, Vini Júnior.
1: Vini Júnior, Rafinha.
5: É, Marquinhos, Bruno Guimarães. Esses caras que a gente
1: já conhece.
5: Já se acostumou a ver nos últimos tempos. Pode ser que tenha alguma surpresa ali, né?
1: Pode, né?
5: É, mas não vai ser... Não vamos ter muitas novidades, não. Eu acho que a novidade maior mesmo vai ser o Neymar.
1: Ah, Ai, ai. Eu gostei, viu, Erivelto? Deve... Ah, ó, mais uma coisa que o Erivelto também trouxe, gente, foi, ó. Apesar que, Didi, ó, com ou sem Neymar, o Brasil não ganha a Copa, não tem a menor chance, infelizmente. Pior, né? Pode ser, né, Erivelto? A gente tá aqui super animado, torcendo, a gente é brasileiro, não desiste nunca, mas pode ser que seja isso mesmo, né? Pode ser que não ganhe, infelizmente. Ah, meu Deus. Mas vamos lá, Pipes, vamos pagar música? É uma de Zezé de Camargo ou qual é a outra? Cantinho no Céu? Ah, você achou? Minha Marioneide, pra você, minha linda.

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1: Oi, oi, gente querida desse nosso programa. A cada 18 de maio, Viva Maria se transforma num jardim de terra fértil para fazer desabrochar a flor amarela, que é símbolo de uma campanha que, nesta data, comemora o Dia Nacional de Combate ao Abuso e à Exploração Sexual de Crianças e Adolescentes. A flor amarela, tão presente nos desenhos infantis, é a metáfora que associa a fragilidade de uma flor à de uma criança. Tudo isso para avivar a memória da população brasileira sobre um crime bárbaro. Falo do crime Araceli, que aconteceu em 18 de maio de 1973, na cidade de Vitória, capital do Espírito Santo. Na ocasião, a menina Araceli, de 8 anos, foi raptada, drogada, violentada, morta e carbonizada por jovens de classe média da cidade que nunca foram punidos. Daí a importância do 18 de maio, dia de lembrar também com um jardim repleto de flores amarelas da amiga Neide Castanha, considerada a esquina da luta pelos direitos humanos. Uma luta que nós tivemos o prazer de acompanhar aqui no Viva Maria muito de perto, já que Neide era uma espécie de colaboradora desse nosso programa que eu tenho a honra e o prazer de produzir e apresentar através das ondas sonoras dessa nossa emissora. Viva Maria, por seu compromisso com os direitos das mulheres, da infância e da juventude, esteve ao lado de Neide Castanha em inúmeras oportunidades. Além da saudade, tenho guardada na memória as nossas lutas, os dias de dor e os dias de festa também, quando comemoramos um dos aniversários do nosso Viva Maria, com a presença das meninas da Colmeia no auditório da Rádio Nacional de Brasília, na apresentação da peça O Acórdão dos Bonecos. E quem testemunhou a ousadia dessa experiência foi a atriz Maria Rita Freire Costa, que hoje vive em Recife, de onde conversa agora com a gente para reviver outros detalhes desse momento e também a memória de Neide Castanha. Ô, saudade!
2: Com certeza, minha filha, muita saudade, muita saudade. Foi um tempo muito rico de todos nós. E a peça contra adolescentes tratava do problema da adoção, que eles não queriam ser adotados pela instituição, mas sim ser criados por seus pais e suas mães. Era um texto muito forte mesmo, onde eles se colocavam com toda a esperança de um dia voltar para seus pais e suas mães, onde eles seriam realmente criados e amados por esses pais. Pois é. Era esse o texto, que eles não queriam ser adotados pelo Estado.
1: Família, né? Que é o que falta tantas crianças, tantos meninos e meninas nesse Brasil, né? E Neide Castanha, nesse contexto, à época como diretora da Colmeia, foi fundamental para que a gente conseguisse liberar essas meninas à noite para fazerem essa apresentação aqui no auditório da Rádio Nacional. Nossa, nós éramos mulheres impossíveis, não?
2: Éramos impossíveis. Nada nos impedia.
1: Incrível, né? Eu quando nada lembro, não acredito. E porque isso era 1900 e vovó novinha, ou seja, 1984, né?
2: Exatamente. Exatamente, 1984, quando nós estávamos fazendo esse trabalho lá na Colmeia, sob a direção da Neide, né? É. Diretora da Colmeia. E foi um trabalho belíssimo e realmente eu também estou muito grata porque você colaborou demais, Mara.
1: Querida.
2: Você foi uma pessoa assim, da comunicação que realmente entendeu a proposta da gente. Criança tem que ser criada em casa com os pais, né? Através da instituição.
1: Exato, e a gente abraçou e se emocionou, como hoje, lembrando toda a saudade de Neide Castanha e desse trabalho que você tão lindamente fez também com o Prisão Mulher nos presídios, sempre focada numa luta em prol das pessoas e principalmente das mulheres que não têm voz. Que viva você, que viva Maria, viu, minha querida?
2: Obrigada, querida. E você também. Que viva você e que viva Maria, as Marias do Brasil.

0: terminarmos essa edição, importante dizer que neste Dia Nacional de Combate à Exploração de Crianças e Adolescentes, impossível deixarmos de cobrar a responsabilidade de todos nós pela omissão e pelo silêncio que convive com um número surpreendente de violações de direitos e infrações às leis de proteção à infância e juventude em nosso país, principalmente em programas policialescos de rádio e TV. Alguma coisa a gente pode e precisa fazer pelo fim dessa violência inominável. Em memória à menina Araceli, a Neide Castanha e a todas as pessoas que ainda não perderam a capacidade de se indignar contra a violência covarde que vitima de forma tão dramática a infância brasileira. Viva Maria!
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0: agora o que restou?
1: Muito bom, 11 horas e 13 minutinhos em Brasília. Voltamos aqui com o nosso ponto de encontro, galera. Deixa eu ouvir o seu Sebastião Dantas. Fala, seu Sebastião.
2: Bom dia pra vocês, é dilema.
1: Sim, oi, meu amigo.
2: Bom dia, tudo bom? Dantas, novamente. Então, vamos, nosso amigo Ronaldo está aí, atende a ligação.
1: Atende essa ligação.
2: Você já rodou. Vai para Helena, Goiás, Verdade e Céu, Helena Souza.
1: Opa.
2: Grande amigo Erles, Duduzinho, a esposa, Nail, Tedeil, Helena, Goiás, Verdade e Céu, Helena Souza, Chico, Bernadette. A linda amiga Maria Randi, Jota Raiz. Chico Berranteiro, Eliane Juca, Dona Aldenora, Lucinha de Teresina, de Leusa, Teresina, Divine Rael, Eli de Goiânia, Dona Geralda, Robertinha, Antonilde, a todos, é pra mim.
1: Opa!
2: Bom dia.
1: Bom dia, seu Sebastião, um grande abraço aí pro senhor, valeu! E quero mandar um alô pro seu Enéas, né? Nós rodamos aí a música que ele pediu. Grande abraço, seu Enéas. Tudo de bom? Cutuca, peão. Patiolo, como é que você está?
3: Bom dia, Datena. Bom dia,
1: Datena, não. Então deixa eu ver que ele tá procurando uma pessoa, gente. Vamos ver se eu consigo passar aqui.
3: Bom dia, Dileia Martins. Como é que
1: Olá.
3: Tá você?
1: Tudo bem?
3: Como é que tá Brasília?
1: Tá
3: tudo
1: bem.
3: Bom por aí? Aqui no Luca do Rio Verde nós estamos bem. Tá?
1: Sim.
3: Dileia, aí eu estava ali ouvindo o teu programa, né? Nacional, e meditando. Dileia, não tem uma coisa mais ruim. É assim, falta de saúde é muito ruim. Muito ruim. Você não ter um grau de estudo é coisa ruim.
1: Eu também,
3: muito
1: né,
3: ruim. Então você tem que andar pedindo as coisas pros outros. Né? E aí, Dileia, eu mandei um áudio aí. Dois, já mandei dois, né? Mandei um naquele outro programa da tarde, Nacional Jovem. Mandei de manhã. É o moço que tava cuidando. Tava atendendo o programa no teu lugar. É que eu tenho uns parentes escondidos, sumiu no Brasil. Nem notícia, nunca mais tive, né? Eu era criança. E hoje eu tenho saudade daqueles povo, né? E acho que ainda estão vivos, né? Se o moço por nome Vito, né? Nasceu lá no Japãozinho, município de Gonçalves Dias, do Maranhão.
1: Japãozinho?
3: E o pai dele é Domingo Claro, Telônia. Eu sou o Pachulo, filho da Luzia e do Pelado.
1: Pachulo.
3: E tem os outros que é filho da Benedita, irmã do meu finado pai, que está sumido também, nunca mais tive notícia, Nizinha, Filó, Zé Lima, né? E hoje, minha querida, eu estou completando meus 70, hoje não, o mês que vem eu vou completar os 70 anos, né? Só está faltando o quê? 30 e poucos dias para completar 70 anos.
1: Eita!
3: Quase dois meses, né? E aí, em julho, eu estou completando 70. E aí, Dileia, apareceu na minha vida uma tal de glaucoma avançada.
1: Oh, Jesus.
3: Aí acabou de completar a dose, né? Ficou mais bom, né? Aí me aposentaram, não trabalho mais. É grande a prova, né? Mas maior é Deus, né?
1: Com
3: Deus
1: certeza.
3: É maior. Minha querida, se você botar isso aí no ar pra mim, e se for possível você mandar o número do telefone da Nacional em São Paulo, onde o Datena atende. Eu quero mandar um alô para o Datena, tá bom? Faz esse favor para mim.
1: Passo.
3: Se você fizer esse favor para mim...
1: Alguém tem, não tem?
3: Deus gente. Vai te recompensar, tá bom?
1: Tá, beleza.
3: Fica com Deus.
1: Uhum.
3: Que Deus te abençoe, dê muita saúde para você, para sua mãe.
1: Obrigada.
3: E pro Pipi Caiabi, né? Eu acho engraçado você falar Pipi Caiabi. Ai, coisa gostosa. Mas tá bom, minha querida. Que
1: um
3: Deus
1: abraço.
3: Abençoe essa sexta-feira, esse final de semana para vocês, com
1: tá
3: muita
1: bom.
3: Saúde. Saúde, Dileia. É a maior riqueza que nós temos, né?
1: Com certeza.
3: Hoje é quinta-feira, né? Já estamos no final da semana. Que Deus te abençoe, fica com Deus, um abraço. tá bom?
1: Tá,
3: eu acho muito bom teu programa, assisto todo dia no meu radinho.
1: Aí eu tenho que passar, gente, porque ele tá procurando...
3: Bicho, é, fica, bicho, calão. Bom dia, bom dia, bom dia, meu querido Datena, rapaz.
1: Deixa pro Datena. Deixa eu ver, gente, eu vou ter que ver aqui, porque ele também tá procurando uma pessoa, e a gente tem que passar esses áudios que ele tá buscando alguém, né? Daqui a pouco eu vejo e passo novamente aqui pra vocês, tá? Deixa eu dar um oi pra Elzira, de Santa Rita de Cássia, bom dia. Rafael, ela é a mamãe do Rafael, ele que é o vascaíno. Você aí, com certeza, tem uma opinião. Leva o Neymar ou não leva o Neymar, hein? E aí, seu Carlinhos Moraes? Não leva o Neymar? Carlinhos também não quer levar o Neymar, gente. E a Raimunda lá do Arame? Como é que tá, Raimunda?
0: Encontro. Bom dia. Aqui tem uma Raimunda do Arame. Odilei, não sei quem tá apresentando esse programa hoje, mas...
1: Ué, sou eu.
0: Gostaria de desejar um... Boa segunda-feira para todos. Que Deus abençoe com muita paz, saúde, felicidade. Hoje, Léo, gostaria de pedir uma música com o amado Batista. Qualquer uma, para oferecer para todos os ouvintes que estão assistindo esse programa hoje. Tá? Divina, Raquelzinha, Helena,
1: querida.
0: Graciete com toda a sua família, Jandira com toda a sua família e todos os ouvintes que participam desse programa e que ouvem esse programa, principalmente de Arame e região.
1: Tá bom.
0: Uma segunda-feira abençoada para todos e para todos os apresentadores.
1: Opa.
0: E um bom dia e até a próxima.
1: Até a próxima, dona Raimunda querida. Um beijo carinhoso. Tudo de bom aí pra senhora, pros netinhos. Tudo de bom. Ah, Aparecido de Araputanga. Rapaz, ele mostrou aqui que tava 18 graus. Então tava frio, né? Menino, olha só. Tava, eu entendo que tava friozinho, isso, Aparecido, porque aqui tá mais quente. Beijo, Aparecido Rocha de Araputanga. E aí, menino, chama o Neymar ou não chama, hein? O que, que vocês acham? Ah! Adeildo de Presidente Jânio Quadros.
4: Olá,
1: na Bahia.
4: Bom dia, bom dia. Bom dia a todos. Bom dia, bom dia. Encontro. Olha, eu por cá no sertão da Bahia, tranquilo, curtindo a Rádio Nacional,
1: que
4: desejando
1: bom.
4: Uma feliz segunda-feira, uma ótima manhã, início de semana maravilhoso. A todos vocês aí, Edileia do Ponto de Encontro, da Rádio Nacional, e os amigos ouvintes aí, a todos que já estão participando aqui ativamente, um bom dia a todos, as amigas, as amigas, agradecer sempre aí pelos alôs, deixar meu abraço a cada um e agradecer aí, viu gente, um bom dia a todos. Então, Edileia... Futebol não entendo não, como já falei aqui, né, não tem nem força pra time nenhum, mas a Copa do Mundo sempre envolve esse negócio, né?
1: Ah, é?
4: E esse Neymar aí nunca foi lá essas coisas, já viu que tinha que dar também.
1: Ele também
4: com o Neymar ou sem Neymar, o Brasil não vai ganhar a Copa, né?
1: Ah,
4: não vai passar
1: das quartas
4: de final, vai jogar 2-3 jogos lá e já sabe que é isso aí, né? Vai dar a mesma coisa, né? Com Neymar, sem Neymar, com esse técnico que veio de outro lugar, enfim... De qualquer forma, o Brasil não vai chegar, né? Não vai nem chegar lá na semifinal.
1: De Maria.
4: Não vai disputar nem o segundo lugar, né? Então,
1: eita, tá
4: o Brasil não passa das quartas de final, isso aí é certeza, né? Eu que não entendo nada buiufa de futebol, acho isso. E a gente vê isso todos os dias aí, né, Adileia? Mas é isso, um bom dia pra todo mundo aí. Boa Copa, tô junto aí, eu tô igual a Graça. Também não me apego a nada não, viu, Graciete?
1: É...
4: O que der certo aí, o que vinha aí é bom, né?
1: Deu certo.
4: E tudo que, né, que vem o de melhor pra gente, mas...
1: Com certeza.
4: Essa coisa de futebol, política, religião, isso a gente não discute, né?
1: Então,
4: é isso aí.
1: Tá bom,
4: bom dia
1: amigo.
4: A todos. Uma boa semana a todos, Adileia.
1: Boa semana, meu amigo. Então, ó, não chama o Neymar, não. E, ó, Brasil nem vai chegar em canto nenhum.

0: Gente, ó, deixa eu só comentar aqui, né? Agora quem assume os trabalhos técnicos é o Carlinhos Moraes, ele que tá aqui comigo. Pipi deve estar aqui ali, né, Carlinhos? Ó! Segundo o Carlinhos, ele foi buscar dinheiro. Será que ele vai vir cheio de bufunfa? Espero! Um beijo, Adeilton! Grande abraço aí pra você! Ó, deixa eu ouvir agora o seu Raimundo, de Baixa Grande, do Piauí.
1: E a minha princesa de Léa Martins.
0: Oi.
1: Bom dia, Pipi. Bom dia, Celcinho. Bom dia pra toda a Rádio Nacional. A Paulinho tem que ir pra Copa do Mundo.
0: Ó, tem que ir.
1: Tem que colocar ele. Tem que... Ele é bom no... Ele não levou pra gol, mas ele toca a bola bem pros outros fazer o gol. Tem que botar ele.
0: Tem que mandar...
1: É profissional de bola. Não deixa ele fora, não.
0: Ah, muito bom.
1: Tem que ele.
0: Tem que chamar ele, né, seu Raimundo?
1: Raimundo Gomes, fala aqui de Muniz, aqui de Baixa Grande do Ribeiro, no Piauí. Manda um abraço para todos, que estão assistindo a Rádio Nacional da Amazonas. Lembrança para todos.
0: Obrigada.
1: Essa música de...
0: Ele está lá, ouvindo a gente. Isso, ficou mal.
1: Aquela que canta mãe.
0: Bicho, eu não tô entendendo, seu Raimundo.
1: Ai, eu quero ela.
0: Vou tentar ouvir depois.
1: Manda um abraço pra todos que meus parentes que moram em Goiânia.
0: Tá bom.
1: Pra todos. Todos. Eu não vou dizer o nome de todos, não.
0: Tá bom.
1: Pra todos que estão em Goiânia.
0: Tá bom, seu Raimundo. Seu Raimundo de Baixa Grande, do Piauí. Um grande abraço aí pro senhor. O senhor pediu uma música, mas ficou tão alto o som que o senhor tá ouvindo aí que não deu pra ouvir, mas já eu vejo aqui, tá? Adriano, beijo! André Luiz, de São José dos Campos. Ele, bom dia, Didi! Bom dia, Pipi! Sobre a enquete, Didi, acredito que o jogador não deve ir pra Copa, o Neymar. Mesmo sendo considerado um jogador acima do nível geral. A falta de maturidade emocional, creio que pode atrapalhar. Não acredito que apenas apoiar no vestiário seja uma boa opção. Precisamos dar oportunidades, inclusive, para jovens jogadores dentro do país. Um jogador jovem com maior maturidade, condicionamento físico e mais profissionalismo em campo do que em redes sociais. Aê! André Luiz, São José dos Campos, mandando aí, ó. Então não leva, Neymar. Hein, Carlinhos? Leva não? Ah, meu Deus do céu! Será que a gente leva ou não, Neymar? Meu Deus do céu. Gente, ó, eu recebi também uma mensagem do nosso amigo Antonildo. Eu quero aqui, né, até mandar um oi pra ele. Oi, Antonildo, como é que você está, meu amigo? Eu sei que a sua luta aí tá grande, né? Você tá aí lutando pra se recuperar. Eu sei que esse momento que você tá passando não é fácil. Mas eu tô aqui pra te lembrar de uma coisa, viu? Você não está sozinho, tem muita gente em oração por você, muita gente torcendo muito por você, tá? Existe muita força também dentro de você, que eu sei, e você tá aí lutando, batalhando por essa força. Eu sei que tem aí dias que te dá medo, com certeza, que o medo aparece, né? Mas cada passo aí do seu tratamento é também um passo de esperança, de cuidado, de luta pela vida, viu? Confia aí na sua coragem, na equipe médica e principalmente, meu amigo, na sua capacidade de continuar seguindo em frente, tá? Calma, vamos que vamos, tá? Tem muita gente mesmo torcendo por você, enviando energia boa e desejando sua recuperação. Então, um dia de cada vez, uma vitória de cada vez e que nunca lhe falte fé, meu amigo, para acreditar que vai ter dias melhores aí e que esses dias melhores vão chegar. Grande abraço, meu querido amigo Antonildo, todo amor, todo carinho, que você tenha um bom procedimento aí, que eles consigam pegar, né, a massa para fazer a biópsia e que tudo dê certo. Abraço, amigo, tudo de bom. É isso, gente. Quanto a gente puder, né, o máximo que a gente puder de mandar de energia boa, de fazer oração pelo nosso amigo Antonildo, que a gente faça, tá? Beijo! Deixa eu ver quem mais tá aqui. Cleiton!

0: da Bahia. Fala,
1: Cleiton. Ô, minha amiga Adileia, bom dia. Aqui é o Cleiton da Fazenda Vitória.
0: Como é que você tá, Cleiton?
1: Da Bahia. Olha, eu quero mandar um alô hoje pra minha mãe, Zaura. Pra meu pai, João. E pro meu filho, João Antônio.
0: Opa,
1: e pra
0: João
1: todos
0: Antônio.
1: Os que estão na escuta da Rádio Nacional.
0: Oba.
1: Toca pra mim uma música do Leandro e Leonardo aí pra mim, minha amiga. Um abraço, fica com Deus, sucesso.
0: Fica com Deus também, Cleiton. Um grande abraço aí pra você. Olha, eu não vou passar agora, Leandro e Leonardo. Leonardo, não. Vou ter que pagar aqui uma do Zezé de Camargo e Luciano. Ah, o Pipi que escolheu, né, Carlinhos? Qual foi? Cama de Capim. Foi o amigo Adriano, lá de Jacareacanga, que pediu pra gente. Aí a gente vai rodar agora. Mas já a gente tenta atender você, viu?

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Muito bom, 11h33 minutinhos em Brasília. Vamos lá, Carlinhos, tem alguém querendo falar comigo? Vamos saber agora? Alô, bom dia! Opa, vamos lá, vamos saber quem é? Alô, bom dia! Oi, bom dia! Bom dia, com quem eu falo? Ó, tá muito ruim a ligação, por favor, você pode falar um pouquinho mais perto do telefone? Não, tá ruim, não consigo te ouvir. Ai, me desculpa, tava muito ruim, gente, eu não consegui ouvir a pessoa. E é, né, vamos seguindo. Gente, eu quero só comentar, né, que a Mara até trouxe pra gente hoje no nosso Viva Maria, né, que hoje, dia 18 de maio, marca o Dia Nacional de Combate ao Abuso e à Exploração Sexual de Crianças e Adolescentes. Com certeza a gente vai comentar isso lá no Nacional Jovem, a gente sempre fala desse tema lá. Essa data é muito importante no Brasil, porque ela existe para lembrar que a gente precisa proteger crianças e adolescentes, e essa responsabilidade é de toda a sociedade, né? E a escolha desse dia está ligada ao caso da menina Araceli, de apenas 8 anos. Ela foi vítima de violência em 1973, em Vitória, lá no Espírito Santo, né? E esse caso, gente, chocou o país e se tornou símbolo de luta pelos direitos das crianças, né? Então, essa data é pra gente trazer, né, a consciência, né, de que a gente precisa cuidar, né, e não só das meninas, viu, gente? A gente também precisa proteger os meninos, então é todas as crianças, né? Incentivar denúncias, ensinar crianças e adolescentes sobre proteção e segurança, reforçar que o silêncio machuca, né? E muitas vezes os sinais, gente, né, que as crianças podem estar passando por um momento, né, de abuso, é medo, é isolamento, é tristeza, é queda no rendimento escolar, é agressividade, é silêncio excessivo. Então, um ponto importante que a gente tem que destacar é que a maioria dos casos acontece, né, com pessoas que estão dentro da casa, da família, do núcleo da família da vítima, né, dentro do círculo de confiança. Por isso, o diálogo e a escuta são fundamentais. Então, se você tem aí, sabe de algum caso, denuncie, diz que sim, né, de forma anônima, né, então faça isso, ajude aí a combater o abuso e a exploração sexual de crianças e adolescentes. E a campanha, né, usa como símbolo a flor amarela, né, que representa a necessidade de cuidado, proteção e desenvolvimento saudável da infância. Beleza? Vamos que vamos, vou seguindo aqui agora. Quero dar um oi pra minha amiga Domingas, de Peixoto de Azevedo, no Mato Grosso. Minha amiga, eu só tenho a te agradecer, viu? Ela falou assim, ó: bom dia, Didi, uma ótima semana de trabalho, cheio de muita saúde a você e a todos os ouvintes. Didi, aqui pra nós, essa música não pode mais nem ser rodada. Já vivemos num mundo de violência contra as mulheres. E a pessoa ainda pede uma música dessa? Meu Deus! Então peço mil desculpas, Domingas, você está corretíssima. É uma música que não tem nada a ver mais, né, com o que a gente está vivendo. Ela fala, gente, de uma música que o seu Enéas pediu pra gente. Chama Coração de Vitela, né? Infelizmente, né, é uma história, né, esse Coração de Vitela. Eu não prestei atenção, me perdoa. Ela ainda está na nossa programação. E aí, infelizmente, a gente deve até tirá-la mesmo da programação. Vou dar esse alerta, tá? Que aí, por isso, eu achei que tava ok, né? Que por isso eu poderia rodar. Porque ela, se tá aqui, gente, no nosso sistema, eu acredito que pode ser rodada. Então, mas eu vou falar, vou comentar, né, com a nossa coordenação, que foi rodada essa música e que realmente essa música nem deve mais ser rodada. Porque fala justamente, né, de um fazendeiro que foi traído, né? E aí, o que ele fez? Ele matou a esposa, né? E serviu o coração dela pro cara que tava, né, tendo um caso com ela. Isso é horrível, você tá certíssima. E eu peço mil desculpas a você por ter permitido essa música rodar, tá? Um grande abraço a você. Desculpa mesmo, de verdade, minha amiga.
Aí ela até falou, desculpa aí, Judite, eu falei daquela música, Vitela, né? Ela é muito pesada. Não, você não tem que pedir desculpas, Domingas. Eu que peço desculpas a você por passar uma música dessa, né, que traz esse contexto tão horroroso. Me perdoa, amiga, vou ficar aqui de olho, né, sempre, né, porque realmente foi isso. Se tava no sistema, eu achei que poderia rodar e peço mil desculpas. Mas essa eu tenho certeza que pode rodar, né? Folha Seca, não é isso, meu amigo Carlinhos Moraes? Como é que é? Sombras, ah, foi as sombras que o meu amigo Gracias pediu pra gente, com José Augusto Sergipano. Vamos ouvir, gente, é agora.

0: Ah, olha aí, Rizomar Marinheiro também falando, bom dia de Leia, sou Rizomar Marinheiro de Taboca, São Félix do Xingu no Pará, minha opinião, Neymar não deve ser convocado pra jogar na seleção, eita, mais um voto aí pro Neymar não ir, gente, não vai não, Pipes, ah, meu Deus do céu, não vai não, Carlinhos Moraes, não vai não, eita, deixa eu chamar agora a Alda, fala minha amiga.
1: Bom dia.
0: Bom dia.
1: Sou Alda, de Alto Alegre do Pindaré.
0: Como é que você está,
1: amiga? Mando
0: um
1: recado pra minha mãe Antônia, meu pai seu Raimundo.
0: Ah.
1: Oi mãe, oi pai, bom dia.
0: Bom
1: Como
0: dia.
1: Como é que vocês estão? Espero que esteja todo mundo bem.
0: Opa.
1: Nós aqui estamos espertos, graças a Deus.
0: Graças a Deus.
1: A neném já tá bem melhor da gripe dela.
0: Ah.
1: Ah, os outros também, as meninas também estão bem espertas, viu?
0: Ah, que bom.
1: Só passar um recadinho.
0: Sim.
1: E mãe, o Alex pediu pra mim falar pra senhora que não deu dele ir hoje.
0: Não.
1: Porque ontem ele foi mexer com um gado. Eu acho que foi com o padrinho dele, né? Lá na barraca do Cedro, na Sarandoba, não sei.
0: Sim.
1: Aí ele disse que hoje ele amanheceu todo dolorido, todo.
0: Tadinho, meu Deus.
1: O costume, né, de ficar dias, ter feito isso. Aí ele disse que amanhã ele vai pra ir.
0: Uhum.
1: Se der certo, amanhã ele vai. Aí ele só pediu pra mim avisar, né? Pediu pra mim, se eu fosse mandar recado, era pra me avisar.
0: Tá, tá bom.
1: Viu? Mas fora isso, as outras coisas, todo mundo esperto, graças a Deus.
0: Eita, que bom, meu amor! Graças a Deus. Oi, dona Antônia. Oi, seu Raimundo. Tá aí a Alda dizendo que tá tudo bem, tá todo mundo esperto, graças a Deus. Gente, João Paulo mostrando. João Paulo é caminhoneiro. Ele é do Mercado Livre, né? Ele faz as entregas, né? Jesus amado. Ele falando aqui, ó. Didi, o povo tá animado pra assistir a Copa. Aí ele mostrando aqui um monte de caixa, gente, de TV, daquelas TV bem grandona. Pips do céu, olha, eu acho que essa daqui é daquela de 80 polegadas. Caramba! É? Você tem a conta do... Ah, eu pensei que você tinha a TV. Tem a conta, não garante ter a TV não, Pips. Ah, quem pode ser, possa ser sorteado. Tá tendo sorteio de TV no Mercado Livre? É? Que legal! Olha! Você não tem só o dinheiro, né? Gostei. Pipi, só não tem um trim, trim. Ai, vai lá, João Paulo, entregar a TV pro povo, meu amigo. Marioneide, bom dia, minha
2: obrigado,
0: linda. Voltou.
2: Obrigada, Pipi.
0: Você rodou o cantinho do céu,
2: eu
0: Pipi.
2: Amo essa música.
0: Oh, meu amor.
2: Essa música é o meu símbolo.
0: Ah, beijão carinhoso, querida. A Dênia de Uruará, minha
3: bom
0: linda.
3: Bom dia, Didi. Bom dia, Pipi.
0: Bom
3: Como
0: dia.
3: Como é pra todo mundo? Todo mundo bom? Uhum. E aí, Didi? Ah, eu não sou muito de jogo, não, mas para responder a sua pergunta aí, até que a Copa eu assisto um pouco. Agora, sem o Neymar, não vai ter graça.
0: É, não, tem que Neymar.
3: A Copa só é focada mais no Neymar, a gente foca mais nele. Sem o Neymar, acho que vai ter graça, não. Mas é isso. Um cheiro, um abraço a todas as músicas que eu ofereço para todos os ouvintes de AZ.
0: Tá bom, Adênia. Mas, ó, Pepe tá dizendo que tem o Pedro, que pode ser bom aí, hein? Ah, gente! Leva esse Neymar ou não leva esse Neymar, Pipis? Ah, Pipi quer levar o Pedro. Ah, então tá. Maurenice, querida!
4: Bom dia, não sei o que é que tá no programa, mas quero passar esse recado pra minha mãe, né? Meu pai Marconi. Quero falar pra eles que eu já fiz os exames. E amanhã vamos resolver outras coisas. Se der tudo certo, a mãe tá indo embora.
0: Tá certo. Um abraço pra você, menina. Fala, seus embaixadores.
5: O Ronaldo tá aí, Dedilene.
0: Ah.
5: Empresário do rapaz. Tá vindo aqui num sonzinho, né? É um modão.
0: Ixi, que bom.
5: E não para. E a minha, tô ouvindo. Fala aí, olha, hein? Fala assim, tô ouvindo. Ou é um verso. Tu macho vai pipi pra tocar a música. Bom dia, Pipi. Aí a Bia, no Facebook também.
0: Ó, oh, Pipi, ele se segue.
5: Leva o Neymar, ó.
0: Leva o Neymar.
5: Carlinhos Moraes. Carlinhos Moraes também. Até o som.
0: Jesus amado. Mauro de Monte Aprazível, São Paulo. Pipi quer dinheiro, né? Pro céu. Ô, seu Sebastião, Pipi falou que quer o dinheiro, né? Segue lá e faz o pix dele ficar mais gordo. Mas o Mauro de Monte Aprazível, São Paulo, também tá aqui. Bom dia, homem! Cadê? Tu tá arando a terra, homem? beijo, Mauro. Mauro, leva o Neymar ou não leva o Neymar, Mauro? O que você acha?
6: Vai não.
0: Vai não? Ou qual que você quer que vê lá na seleção, Mauro? Me conta. Beijo, Mauro. Tudo de bom pra você. Rosana Gonzaga, bom dia, Didi. Estou em Brasília. Não consegui aí. Estou na audiência. Abraços a todos na escuta. Ah, meu Deus. Um abraço, amiga. Tudo de bom. Meu Deus do céu. Tá tocando, Pepe? Vamos atender, então. Tem que ser rapidinho. Alô, bom dia. Oi, bom dia. Você tem que ser rapidinho. Vamos lá. Adriano de Sinop, bom dia, Didi. Neymar tem que ser convocado. Num jogo quente de 1-0. Neymar pode entrar e segurar a bola ou uma falta frontal pro gol do adversário. Isso pode ser importante.
6: Ele não vai, não.
0: Não vai, não. Gente, alguém tá tentando ligar e eu não tô conseguindo ouvir essa pessoa. Alô, bom dia. Não tô conseguindo, gente. Ó, Adriano de Sinop, grande abraço. Então tem que levar o Neymar, porque aí se tiver um dia lá, um jogo quentíssimo, aí o Neymar vai entrar e vai resolver. Então tá bom, hein? Vamos ver, hein, gente. A gente vai descobrir hoje, às 5 horas da tarde, se leva ou não Neymar. Fala, Miquilson.
7: Eu acharia bom levar a Manuel Novaes no lugar do Neymar. Ele joga bem
0: no
7: melhor
0: caneta
7: do Neymar,
0: azul.
7: Né? Caneta azul. Azul caneta.
0: Deixa eu ver, ele mandou até um vídeo.
8: Oi, meus amigos. O Brasil hoje tá jogando na camisa azul. E a minha blusa é azul também. E a minha bola é azul.
0: Leva ele, né? E olha, ele preparou a carne, Pepe. A rabada. Gente, a rabada do homem tá bonita. Olha só. E parece deliciosa, hein, Pipis? Ó, me deu vontade, me deu água na boca, viu? Vou confessar que ilusão. Nossa senhora, me deu água na boca agora de comer essa rabada. Um beijo, meu amigo. Fala, seu William.
9: Bom dia, Didi. Aquele um que você me deu é da Rádio de Basília, AM 900. Me manda o número certo aí da a Nacional da Amazônia. Toca uma música aí de Chico Rei Paraná. Só você.
0: Tá bom, seu William. Wagner Maranhão, como é que você está?
10: Olá, bom dia, Didi.
0: Bom dia.
10: Nossa radialista presidindo o programa Ponto de Encontro nesta segunda-feira, 18 de maio.
0: Isso.
10: Didi, como é que você está? Tudo bem?
0: Tudo bem, querido.
10: Aqui quem vos fala é Wagner Maranhão, na cidade de Goiânia, no estado de Goiás. Didi, mandando um grande alô para todos os ouvintes do programa Ponto de Encontro.
0: Que legal.
10: Especialmente para meus pais, Ademar e Terezinha, meus irmãos, lá em Carolina, no estado do Maranhão. Especialmente também a todos os ouvintes do programa Ponto de Encontro lá em Carolina, em todo o estado do Maranhão.
0: Que legal.
10: E dirijo também
0: aqui,
10: um abração especial também para todos os ouvintes do programa Ponto de Encontro, de maneira geral, né? Didi, eu tenho esse grande amor pelo programa Ponto de Encontro desde menino, quando eu morava na Fazenda Laranjo, lá no município de Carolina, no estado do Maranhão.
0: Que legal.
10: Naquele tempo dos anos 2000 até meados de 2005, quando eu morava lá, o programa Ponto de Encontro
0: era
10: a nossa base de todos os dias, das 10 ao meio-dia, lá ouvindo o programa Ponto de Encontro, né?
0: Que
10: também
0: demais.
10: No tempo de menino, ouvia-se muito a Rádio Nacional através da minha avó, Vó Domingas, que morava lá na comunidade Canto do Porto. Ela escutava muito o programa, especialmente Ponto de Encontro. O programa, naquele tempo, tinha José Nery e Paulo Torres, Tardezinha, e a missa aos domingos. Era uma coisa fantástica demais.
0: Que sensacional.
10: Então, Didi, hoje eu quero, de modo especial, pedir uma música e lá para os meus pais, meus tios também, que estão ouvindo o programa Porta de Encontro, meus irmãos,

0: É a música de Amado Batista, A Voz do Vento.
1: A voz do
0: É, se
1: vento.
0: você puder tocar aí para nós, é uma música muito bonita que lembra muito nossa história, nossa vida e nossa realidade lá no estado do Maranhão. Didi, um abração, tenha um bom dia para você. Meu forte abraço também a todos os colaboradores aí do programa Ponto de Encontro. Um
1: Tá
0: grande abraço.
1: joia. Um beijo. Tudo de bom. É Voz do Vento mesmo, Pipis, o nome da música. E aí eu vou pedir, porque a Pipi acha que não tem Wagner. Mas olha, e ontem ele mandou uma mensagem falando assim: ó, Didi, estamos aqui em Goiânia, para uma caminhada. Chama Caminhada e Treinão contra o Feminicídio. Que legal, meu amigo! Aí ele é um tema forte demais para todos nós. Isso mesmo, Wagner. Olha só. E como foi? Foi tranquilo? Ah, espero que sim. E que legal ver você aí, um homem, né? Nessa caminhada, nessa jornada contra a violência contra as mulheres. É isso aí. Parabéns. Tiro o chapéu para você, meu amigo. Um beijo carinhoso. Tudo de bom aí para você. Seja sempre muito bem-vindo. E a gente, leva ou não leva o Neymar, hein? Eita, Wagner. Grande abraço aí para você. Antônio Lopes falou: Didi, eu prestei atenção na letra da música e um absurdo mesmo, pelos dias atuais, que a violência está em qualquer esquina. É verdade, Antônio Lopes. É uma música que não é que ela incentiva, mas ela fala de violência contra as mulheres, né? Dona Marlene acha que não. Falou assim: Didi, não tem nada de ver a música com violência de hoje. Infelizmente tem, Dona Marlene. É uma música que fala, né, de um homem que foi traído. E aí ele pega, né, o coração dessa mulher, né? Então ele foi traído e ele se acha no direito de matar a mulher porque ele foi traído. Isso é muito feio, muito horroroso, né? A questão é a letra da música. Eu entendo que vocês, né, Dona Marlene, seu Enéas, tem aí um afeto, porque era uma música de uma época de vocês, tarará. Mas, gente, a gente tem que olhar para as letras, né? Algumas músicas envelhecem de um jeito que não é legal. É isso, tá? E aí ela falou assim: Olá, Edileia, bom dia. Para mim, o Neymar tem que ir pra Copa. Aê! Gente, eu tô achando massa, que tá dividido, hein? Tem gente que tá achando que tem sim que levar o Neymar. E tem gente que acha que não vai levar o Neymar. Tem não, Pepe? O Pepe se aprontando aqui, dona Marlene. E a Domingos, ô, meu coração, eu que peço desculpas. Eu poderia ter comentado com você lá no particular. Eu peço mil desculpas. Não, Domingos, você tá certíssima, meu amor. Tudo de bom aí pra você. João Paulo falou: Didi, eu tô em casa cuidando da comida e a esposa foi ao médico. Ah! Mas logo, logo você vai voltar aí pra fazer as entregas, né? Então, beijo carinhoso, João Paulo. O Ronildo Silva tá aqui. Bom dia, Didi. Bom dia, Ronildo. Como é que tá tu, homem? Tá tu, tá bem? Então, espero que sim. Tá tu no buraco. Beijo, meu amigo. Marli Batista. Bom dia, Didi. Bom dia, Pepi. Bom dia a todos os ouvintes. Didi, eu tossi. Eu não vou torcer para nenhum time de futebol. Eu só gosto dos hinos mesmo. E minha resposta é não, Didi. Aqui na rua 7 de setembro, em Altamira, acabou de passar o desfile sobre os adolescentes. Ah, sobre o dia, né, de combate à exploração sexual, né? Tem muitas escolas que promovem, né, aí algumas atividades bem interessantes nesse dia. Beijão, Marli. Um abraço. Tudo de bom aí para você. É Altamira, né? Eu tava esquecendo, Marli, de qual era a cidade que você morava. Então é Altamira, no Pará. Beijão carinhoso aí para você. E ó, tá divididinho aí. Quem quer Neymar, quem não quer Neymar. Eu não sei, gente. Eu sei que 5 horas a gente vai ficar sabendo qual é o time, quais serão os 26 jogadores. Ah, gente, eu acho assim, ó, vamos torcer. Não custa nada, né? A gente torcer pro Brasil. Ah, mas se você também não quiser, também vou ter que entender, né? É a sua opinião. Ó, Pipi tá aqui falando: se torcer pro Neymar, vai torcer o pé. Não, Pipi, deixa de coisa. Mas olha, gente, vamos ver, né? Vamos ver, mas eu quero. Eu, Edileia, vou torcer pro Brasil. Eu quero ver ele se dando bem, né? Que haja aí um bom jogo da seleção. Eu também, ó, eu vou confesso que eu sou do time que acha que o Brasil não vai nem chegar muito longe. Mas Pelo menos eu vou estar lá. A Pipi tem essa desconfiança, Brasil, também. Mas eu vou estar lá torcendo, viu? Aparecido Rocha chegou de dia. Grande abraço pra você e todos os ouvintes. Tentei falar com você em ligação, não deu certo. Ah, então era você que tava tentando ligar, meu amigo? Oh, desculpa. Realmente, eu não ouvia, não conseguia entender nada do que você falava. Eu peço desculpas a você. Um grande abraço, um beijo no seu coração. E é isso, meu povo. Vou ficando por aqui. Grande abraço pra todos vocês. E vamos que vamos. Tchau, tchau, galera. Obrigado.

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1: Meio-dia em Brasília.
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3: Olá, muito boa tarde a você que nos escuta de todo o Brasil. Está no ar o Repórter Nacional, que tem hoje os seguintes destaques. Em semana decisiva, fim da escala 6x1, tem dia de articulações. O relatório vai ser apresentado na quarta-feira com cronograma que está mantido, com votação na comissão na semana que vem. E mais...
4: Novo desenrola. Mais de 7 milhões de dívidas no Serasa podem ser negociadas em mais de 10 mil agências dos Correios em todo o país.
5: Eleições suplementares definem novos prefeitos em cidades do Rio Grande do Norte e de São Paulo e renovam Câmara Municipal em Melgaço, no Pará.
6: Guerra no Irã gera incertezas e esfria a economia em março.
7: Bolsa Família chega a mais de 19 milhões de lares em maio. Pagamento começa hoje.
3: É tudo isso e muito mais aqui no Repórter Nacional, produzido pela nossa equipe de radiojornalismo da EBC, Empresa Brasil de Comunicação. Estamos ao vivo nas emissoras da Rádio Nacional em Brasília, São Paulo, Rio de Janeiro, Amazônia, Alto Solimões, São Luís, Recife e também, claro, nas emissoras parceiras de todo o Brasil com a nossa Rede Nacional de Comunicação Pública. Eu sou o Daniel Ito e você acompanha agora as principais notícias desta segunda-feira, 18 de maio de 2026.
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3: Já começamos esta edição com um assunto que interessa a milhões de trabalhadores em todo o país, o fim da escala 6x1. Priscila Mazenotti está aqui ao meu lado no estúdio, ela que vem acompanhando esse assunto já há várias semanas, né, Pri? Semana decisiva, então, para a PEC. Conta pra gente como que tá a situação. Boa tarde pra você, Pri.
8: Oi, Dani. Boa tarde pra você e pros ouvintes. É porque o relator, o deputado Léo Prates, do Republicanos, deve apresentar o relatório na quarta-feira, viu? Uhum. Esse, pelo menos, é o combinado até agora. Votação na comissão especial na semana que vem e depois em plenário, né? Na terça-feira,

na comissão especial e na quarta em plenário, na última sexta-feira agora acabou o prazo para apresentação de emenda. Foram apresentadas duas emendas e as duas sobre o mesmo assunto, que é regra de transição.

0: trabalhador fique a ver navios, né, com a entrada em vigor da nova lei, mas também nem tão curta que não dê tempo aí do empregador se adaptar. Esse é um assunto que deverá ser discutido ainda hoje com o presidente da Câmara, Hugo Mota. Tanto Alencar quanto o Léo Prates podem conversar com ele logo mais para afinar os detalhes. Amanhã tem audiência pública, assunto também que vai ser discutido na reunião de amanhã com os sindicatos, com as categorias. Aí a gente está falando de CUT, Central Sindical, GT, entre outras.
1: Sim.
0: Calendário, por enquanto, mantido. Relatório na quarta-feira agora. Votação na comissão especial na semana que vem, dia 26, terça. E dia 27, em plenário. Lembrando que são dois turnos de votação, porque é uma PEC, claro. 3/5. E aí depois ainda vai para o Senado, aí zera tudo, jogo fica 0-0 e começa tudo de novo por lá. Dani?
1: É, ainda tem alguns pontos aí para serem negociados então, né, Priscila?
0: Regra de transição e também a questão da compensação, que não está muito bem definida, se vai ter, se não vai ter e como é que vai ser.
1: E o governo já vem se manifestando de que não deseja essas regras então de transição e compensação. Priscila, muito obrigado, então, atualizando para a gente aqui as informações sobre o projeto que acaba com a jornada de trabalho 6x1 em todo o país. 12:04. Agora a gente fala sobre o combate à criminalidade na região amazônica e também áreas de fronteira lá do norte do país. Essa que é a finalidade do programa Território Seguro, lançado hoje em Manaus pelo Ministério da Justiça e Segurança Pública. Iniciativa que integra o Brasil contra o crime organizado. Anunciado pelo presidente Lula neste mês e que, portanto, está sendo lançado hoje em Manaus. Vamos para lá, neste momento, saber os detalhes ao vivo com o nosso colega Carlos Araújo, repórter da Rádio Encontro das Águas, da nossa Rede Nacional de Comunicação Pública. Como que está o lançamento aí, Carlos? Muito boa tarde, seja bem-vindo ao Repórter Nacional.
2: Muito boa tarde a você, Daniel. Boa tarde, ouvintes da Rádio Nacional. E exatamente isso, Daniel. Todo o staff, pelo menos aqui do Amazonas, a Segurança Pública se reúne hoje no Centro de Cooperação Policial Internacional. O lançamento desse programa prevê aí 42 municípios a serem abrangidos, portanto, Acre, Amazonas, Pará, Maranhão, Mato Grosso e Paraná, dentre outros, e tudo isso integra o Brasil contra o crime organizado, como você mesmo falou, que foi anunciado pelo presidente Lula no último dia 12, em Brasília. Particularmente aqui em Manaus, nós temos aí discussão de várias atividades de segurança territorial, ambiental, reunindo aqui autoridades federais, representantes de estados da Amazônia Legal, forças da segurança pública e também reunindo a organismos internacionais de cooperação policial. Nós temos alguns destaques, por exemplo, o lançamento, além do programa Território Seguro, que prevê aí essa atuação em territórios vulneráveis, por meio de 4 eixos. Um dos eixos é o diagnóstico territorial, a repressão qualificada, a prevenção e o acesso a direitos e a promoção de alternativas, Daniel, que sejam econômicas e sustentáveis. Também está sendo lançado aqui o balanço do Plano AMAS, que é o Amazônia Segurança e Soberania, uma política que é coordenada pelo Ministério para enfrentar o crime organizado e também os crimes ambientais na região. Há ainda a apresentação do índice de vulnerabilidade do crime organizado voltado especificamente para as terras indígenas. Esse índice, ele é o primeiro instrumento do gênero no Brasil e ele está mapeando a vulnerabilidade das 796 terras indígenas do país. Portanto, aqui ocorrendo uma reunião deliberativa do comitê gestor deste plano, com a participação do ministro da Justiça, da Segurança Pública, Wellington César Lima e Silva. Também temos o secretário executivo da pasta, Ademar Borges. Participam ainda o secretário nacional de Segurança Pública, Chico Lucas. E o ministro dos Povos Indígenas também está aqui em Manaus, o Luiz Henrique Eloy, além do staff da Polícia Federal, o Andrei Rodrigues, diretor-geral, também o diretor-geral da Polícia Rodoviária Federal, que é o Antônio Fernandes. Também a presença no evento do governador do estado, Roberto Cidade, que tem aqui também implementado medidas duras contra o crime organizado e várias operações aqui, inclusive para combater a exploração sexual de crianças e adolescentes. Portanto, toda essa discussão ocorre agora pela manhã, está acontecendo aqui no Centro de Cooperação Policial internacional e também além do lançamento deste plano, como falamos, também o

0: balanço deste plano, que fala inclusive de um plano estratégico integrado para a questão de combater esses crimes também na BR-319 e os planos operacionais integrados dos estados aqui para a Amazônia Legal 2026, Daniel.
1: É, o combate ao crime na região amazônica é importantíssimo. A gente tem uma grande audiência em toda a região norte do Brasil. Carlos, muitíssimo obrigado pelas informações. Uma ótima tarde para você e bom trabalho. Falou com Carlos Araújo, da Rádio Encontro das Águas. E agora a gente muda de assunto para falar de endividamento. Olha, assunto que prejudica cada vez mais o orçamento das famílias brasileiras, né? Que já acumulam, olha, mais de 300 milhões de reais em dívidas negativadas. De dívidas negativas. A Sayonara está me fazendo um sinal aqui negativo, que está errada a informação, mas ela vai corrigir então. Saiu que está trazendo então detalhes sobre o novo Desenrola, que é possível limpar o nome no Serasa, também presencialmente, né? Nas agências dos Correios. Saiu, traz então a informação correta para a gente aqui então, para o nosso ouvinte da Rádio Nacional. Boa tarde para você.
2: Oi, Daniel. Boa tarde para você, para quem acompanha. Pois é, as famílias brasileiras acumulam mais de 300 milhões de dívidas negativadas. É uma quantidade de dívidas aí, no caso,
1: perfeito.
2: Né?
1: Uhum.
2: Exatamente. E aí, no Serasa, Daniel, são mais de 7 milhões de dívidas negativadas que já estão cadastradas lá no Serasa, que podem, então, ser negociadas pelo novo Desenrola Brasil. Para quem não tem facilidade com as ferramentas digitais do programa, outra forma de resolver a pendência, para quem não tem facilidade com celular e aplicativos, é indo presencialmente a uma das mais de 10 mil agências dos Correios espalhadas pelo Brasil. Essa, então, é a possibilidade, uma parceria aí que foi firmada entre o Serasa e os Correios para que a população tenha mais acesso às negociações com condições especiais, como, inclusive, os descontos que podem chegar a 90% do valor. De acordo com o Serasa, Daniel, o Brasil tinha, agora em abril, mais de 83 milhões de pessoas com nome sujo, o que significa aí mais da metade, né, da população adulta brasileira na inadimplência. Esse montante acumula aí mais de 340 milhões de dívidas negativadas, como a gente falou no início, com uma média superior a R$ 6 mil cada dívida.
1: Uhum.
2: Né? Então, assim, ainda segundo o Serasa, essa realidade reforça a pressão do endividamento sobre o orçamento das famílias brasileiras, principalmente porque a origem dessas dívidas, Daniel, é justamente gasto com banco e cartão de crédito. O novo Desenrola renegocia somente as dívidas contratadas, lembrando, até 31 de janeiro deste ano, dívidas que estão atrasadas entre 90 dias e 2 anos. Para aderir ao programa, é preciso ter uma renda máxima aí de R$ 8.100 por mês. Além das agências dos Correios que a gente está falando aqui, as negociações podem ser feitas pelo site ou o aplicativo do novo Desenrola, a gente já conhece, e também acessando o site ou aplicativo do Serasa, que é o serasalimpanome.com.br. E também outra questão, Daniel, quem quiser negociar, fazer ali uma simulação antes de quanto ficaria uma parcela, de quanto que ficaria esse desconto, uhum, é possível fazer isso calculando ali no simulador do novo Desenrola no site do Ministério da Fazenda.
1: Perfeito. Possibilidade, então, de limpar o nome, de quitar dívidas. Então, corrigindo mais uma vez a informação, são 300 milhões de dívidas negativadas em todo o país nas famílias brasileiras. Sayonara, muitíssimo obrigado pelas informações. E já que a gente está falando das famílias de todo o país, vamos falar agora do Bolsa Família, o programa de transferência de renda do governo federal, com informação de que 160 mil novas famílias foram inscritas nesse programa somente no mês de maio agora. Iniciativa aí que já atende mais de 49 milhões de pessoas em todo o país, o Bolsa Família. E quem traz os detalhes para a gente é Renato Ribeiro, aqui no estúdio, ao vivo. Muito boa tarde para você, Renato.
3: Muito boa tarde, Daniel. Mais de 19 milhões de famílias começam a receber hoje o pagamento do Bolsa Família referente ao mês de maio. Foram destinados quase 13 bilhões para garantir o benefício médio de R$ 678 por domicílio.
1: Uhum.
3: Como você disse agora há pouco, né? Agora em maio, o programa conta com 160 mil novas famílias, né? E no total, o Bolsa Família beneficia cerca de 49 milhões e meio de pessoas. E vamos lá, o Nordeste concentra o maior número de beneficiários, com quase 9 milhões de famílias. Depois aparecem as regiões Sudeste com mais de 5 milhões e Norte com 2 milhões e meio, seguidas do Sul e do Centro-Oeste. E o pagamento do Bolsa Família segue o calendário escalonado De acordo aí, Daniel, com o último dígito do NIS, o número de identificação social, encerrando com o NIS final zero no último dia de maio. E neste mês o calendário foi unificado em 217 municípios atingidos por desastres climáticos, como as fortes chuvas, né, Daniel? E essa medida vai atender 1 milhão e 200 mil pessoas, né, que vivem em áreas em situações de emergência ou de calamidade pública. É o caso de moradores de cidades aí do Rio Grande do Norte, Pernambuco e Paraíba, além de Amazonas, Roraima, Rio de Janeiro e Paraná. E com a unificação do calendário, as famílias desses locais podem receber o pagamento já no primeiro dia do cronograma, sem precisar aí seguir o calendário tradicional. Daniel?
1: É o Bolsa Família, portanto. Renato Ribeiro aqui com a gente no estúdio, atualizando então a questão aí, né, dos novos cadastrados, enfim, desse programa de transferência de renda. Obrigado pelas informações, Renato Ribeiro. Falando então em economia, a gente falou da economia das famílias de baixa renda, Bolsa Família, agora a gente fala da economia do país como um todo, destacando aqui a taxa de juros Selic aqui no país, que olha, deve ter uma queda mais lenta aí do que esperado, viu? Quem está esperando que a Selic caia, parece que essa queda vai ser mais vagarosa, isso pelo menos de acordo com a previsão do mercado financeiro, previsão que foi divulgada hoje pelo Banco Central. O repórter Gabriel Brum está sempre de olho no Boletim Focus e tem os detalhes do relatório para a gente, né, Gabriel? Boa tarde para você.
4: Boa tarde, Daniel. É isso mesmo. Os analistas e economistas acreditam que a taxa Selic, que é a referência para os juros cobrados no país, deve terminar 2026 em 13,25%. Na semana passada, essa expectativa era de 13%. A mudança acompanha a projeção de inflação, que segue subindo também e que teve uma leve variação para 4,92%. Já são 10 semanas de alta depois que a guerra no Irã começou e passamos a conviver com o petróleo bem mais caro, né? Acima de 100 dólares o barril.
1: É verdade.
4: Inclusive, é bom saber, né, que dias antes do conflito ele custava menos de 70.
1: Uhum.
4: Os outros índices do boletim referentes a este ano permaneceram sem alteração. Crescimento econômico de 1,85% e dólar a R$ 5,20, Daniel.
1: Gabriel, permanece com a gente aqui para tratar de outro assunto econômico, que é a prévia do PIB, o Produto Interno Bruto, estou falando aqui do IBCBR, e aí parece que o índice de atividade econômica recuou, né, Gabriel, nesse mês de março, pressionado pelo setor de serviços. Que informações você tem para
4: a
1: gente?
4: É isso mesmo, a economia caiu 0,7% em março em relação a fevereiro, e essa queda foi registrada em todos os setores medidos, né, com os serviços aí se destacando, como você disse. Guerra no Irã tem um efeito nisso aí também. O professor do IBMEC, Instituto Brasileiro de Mercado de Capitais, William Bagdasarian, me explicou que a economia funciona com base em expectativas, ou seja, com o que você acha que pode acontecer. E a guerra joga incerteza sobre todo o cenário. E sem saber para onde as coisas vão, já de forma antecipada as empresas gastam menos, o empresário investe menos e a economia esfria. Por isso a queda em março, na opinião do professor.
5: O mundo inteiro ele acaba sendo afetado por isso, né? Essa forma de ser afetado ela tem efeitos em cadeia. Então, se você acredita que o combustível vai subir, você também acredita que China vai ser afetada com isso. Se China é afetada, a produção de China cai, ela importa menos. Logo, se ela importa menos, o Brasil exporta menos. Então, assim, você tem todo um efeito em cadeia, não por causa da guerra em si, mas pela expectativa. O medo de algo ruim acontecer, ele é tão ruim quanto o algo ruim acontecer de fato.
4: Bem, William Bagdasarian é otimista na resolução da guerra, mas as eleições podem ser outro fator de incerteza na economia.
5: Posso ter, por exemplo, uma resolução da guerra, mas com um aumento da incerteza política e no efeito prático ser zero. Em política pública, para você conseguir isolar um efeito é muito difícil. Então, eu posso estar falando para você aqui que as coisas vão melhorar, mas por um fator que está completamente fora desse item específico que a gente está falando, as coisas não melhoram.
4: Bem, Daniel, apesar dos números negativos em março, nos últimos 12 meses, o IBCBR avançou 1,8%, segundo o Banco Central. É com você.
1: Perfeito, Gabriel. Muito obrigado. Então, assuntos econômicos aí sempre sendo destacados aqui no Repórter Nacional pelo Gabriel Brum. Agora, meio-dia, 17, a hora certa em Brasília. Fique ligado, você vai ouvir ainda hoje.
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1: Bom, a informação agora é sobre eleitores aí de 4 municípios brasileiros que voltaram às urnas neste domingo, viu? Para eleições fora de época, eleições suplementares que definiram novos prefeitos, vice-prefeitos e, em um dos casos, uma nova composição para a Câmara Municipal. Madison Euler acompanha esse assunto desde a semana passada, né, Madison? Explica os detalhes para a gente. Muito boa tarde para você.
7: Isso mesmo, Daniel. Boa tarde para você e para os ouvintes. Os eleitores das cidades de Itaú e Ouro Branco, no Rio Grande do Norte, e Brejo Alegre, em São Paulo, elegeram os novos prefeitos e vice-prefeitos que vão governar aí essas cidades até dezembro de 2028. Já os eleitores de Melgaço, que fica na ilha de Marajó, no Pará, elegeram a nova composição da Câmara de Vereadores. Esses 4 municípios realizaram essas eleições suplementares no domingo, nas cidades potiguares e no município paulista. Os novos pleitos ocorreram em virtude da perda dos mandatos dos gestores municipais eleitos em 2024. No caso da cidade paraense, a eleição suplementar foi motivada pelo reconhecimento de fraude à cota de gênero em diversas legendas, o que resultou na cassação dos mandatos de vários vereadores eleitos em 2024, onde a nulidade dos votos atingiu aí 79,3%. E com esse percentual, a legislação brasileira exige uma renovação completa do parlamento, no caso da Câmara Municipal. Em Itaú, o novo prefeito eleito é o José Roberto Dias Pinheiro, o José Roberto Pezão. Ele é do União Brasil e sua vice foi a Maria Rosivânia Pereira, do mesmo partido. Eles tiveram 54,71% dos votos válidos. Já em Ouro Branco, também no Rio Grande do Norte, a vitória foi da chapa por apenas 17 votos, onde se saiu vencedor o Amarildo dos Santos Silva, do PP, e ele foi eleito com 50,22% dos votos, junto com seu vice, o Francisco Lucena Filho, também do PP. A diplomação nos dois municípios vai acontecer no dia 9 de junho. E em Brejo Alegre, no estado de São Paulo, vai ter aí à frente da cadeira da gestão municipal até dezembro de 2028 o Adriano Marcelo Bonilha, do União Brasil, eleito aí com 52,40% dos votos, junto com seu companheiro de chapa, o Gui da Maísa, candidato a vice, também do mesmo partido. Eles serão diplomados em 19 de junho. Em Melgaço, 25 candidatos disputaram as 11 vagas da Câmara Municipal e dos eleitos, 10 são do MDB e apenas um é do PP. A diplomação vai ocorrer no dia 19 de junho, segundo o Tribunal Regional Eleitoral do Pará. Volto com você, Daniel.
1: Perfeito, Márcio. Obrigado pelas informações, então, sobre eleições suplementares em 4 municípios do país. E olha só essa informação, a ONU avalia as tropas do Exército no Paraná para participar de missões de paz internacionais. Gabriel Brum está de volta com a gente com essa informação. Gabriel, com você.
4: É isso mesmo, Daniel. A comitiva da ONU realiza a visita ao comando da 15ª Brigada de Infantaria Mecanizada hoje e amanhã. Hoje, os membros da ONU vão a Foz do Iguaçu para avaliar o 34º Batalhão, que fica na fronteira com o Paraguai e é composto por 900 militares, entre homens e mulheres. As tropas operam veículos blindados e viaturas para transportar soldados, como, por exemplo, o blindado Guarani. Uhum. Serão simuladas situações parecidas com as que ocorrem em regiões de conflito e os militares vão utilizar todo o material, equipamento e viaturas. Aí, amanhã, a comitiva da ONU segue para Cascavel, também no Paraná, para dar sequência às avaliações. Lembrando, né, Daniel, que o Brasil participa de operações de paz da ONU desde a primeira, entre 1957 e 67, na região do Sinai e a Faixa de Gaza. E de 2004 a 2017, mais de 37 mil militares brasileiros atuaram na MINUSTAH, que é a missão das Nações Unidas para estabilização no Haiti, Daniel.
1: Perfeito, Gabriel. Mais uma vez, obrigado pelas informações e bom trabalho para você. E em Paris, na França, os ministros das finanças do G7 se reúnem hoje e amanhã. E o Brasil participa, viu, como convidado. Priscila Mazinotti está com a gente no estúdio com mais informações, né, Pri? Porque o ministro Dario Durigan está lá participando. Ele chegou a antecipar algum assunto que vai ser tratado?
8: Oi, Dani, boa tarde mais uma vez. Então, ele vai levar aos colegas ministros das finanças dos outros países do G7 e também os presidentes dos bancos centrais três assuntos, basicamente.
1: Certo.
8: Os efeitos da guerra aqui no Brasil e no mundo, a atração de investimentos e os minerais críticos. Uhum. Sobre os minerais críticos, ele disse que vai tratar da questão da industrialização, né? Dentro daquela ideia para que a gente não seja apenas exportador de matéria-prima, lembrando Verdade. Que a Câmara, alguns dias, aprovou aí aquele marco regulatório do setor. Sobre a guerra,

0: Terra, que acompanha as medidas que estão sendo tomadas nos outros países, né, e que as nossas medidas aqui estão em consonância com o que está sendo tomado também lá fora, e aí a gente fala de limitação de subsídio, redução de tributação, e também de investimentos para o Brasil, né? Ele vai apresentar aí o EcoInvest, que é um programa criado para atrair investimento voltado aí para sustentabilidade. Isso tudo na reunião de amanhã.
1: Perfeito. Priscila, muitíssimo obrigado com as informações desse encontro em Paris dos ministros da Finança do G7. Obrigado, Priscila. E o mundo do samba está de luto, viu? Morreu Noca da Portela, um dos maiores ícones do carnaval carioca. A repórter Solimar Luz está na linha com a gente ao vivo do Rio de Janeiro com mais detalhes, então, sobre essa perda e a vida e a obra do artista, né, Solimar? Boa tarde para você.
2: Boa tarde, Daniel. Boa tarde a todos. Noca da Portela estava com 93 anos. Ele morreu ontem, domingo. Ele estava internado no hospital na Zona Norte, aqui do Rio de Janeiro, desde o final de abril, para tratar uma infecção urinária. A causa da morte não foi informada. O velório de Noca da Portela será amanhã, terça-feira, entre 8 horas da manhã até as 2 horas da tarde, na quadra da Portela, em Madureira, na zona norte aqui da capital fluminense. Nascido Oswaldo Alves Pereira, em Leopoldina, Minas Gerais, Noca começou a compor aos 15 anos. Já no Rio de Janeiro, participou da fundação da Escola de Samba Paraíso do Tuiuti. De lá, ele foi para Portela, sua escola de alma, sua escola de coração, onde consolidou sua trajetória com sambas que atravessaram gerações e ajudaram a contar parte da história do carnaval. Muito emocionado, o sambista Leandro Fregonese falou sobre o amigo.
3: O Noca é um cara de um repertório incrível, assim, muito, muito, muito, muito além do que ele escreveu para as escolas de samba, né, para o Tuiuti, para a Portela. Ele é um cara fundamental. Minha preferida é Veja Bem, o que você vai fazer, pense bem, para depois não se arrepender.
2: E em edição extra do Diário Oficial aqui do município, a Prefeitura do Rio decretou luto oficial de 3 dias pela morte de Noca da Portela e o descreveu como uma das personalidades mais respeitadas do carnaval carioca. Eu volto com você, Daniel.
1: É uma enorme perda para o samba mesmo, Solimar. Fica aí nossa solidariedade à família e amigos de Noca da Portela. Obrigado, Solimar, pelas informações. E o cinema brasileiro alcançou um feito histórico. Olha só, o filme O Agente Secreto, do diretor pernambucano Kleber Mendonça Filho, completa um ano da estreia mundial no Festival de Cannes e já se tornou a produção brasileira mais premiada da história no circuito internacional. Madson Euler está de volta com a gente, traz mais detalhes, Madson.
4: Isso mesmo, Daniel. São 99 prêmios conquistados pelo Agente Secreto em circuito internacional desde a estreia mundial, que completa um ano amanhã. As primeiras premiações em terras estrangeiras aconteceram, inclusive, no Festival de Cannes, onde o filme conquistou 4 prêmios, entre eles os de melhor diretor para o Kleber Mendonça e de melhor ator para o Wagner Moura. Depois disso, o longa colecionou vitórias em festivais e premiações da crítica especializada em cidades como Nova York, Lima, Zurique, e reconhecimentos de importância internacional também, como o Globo de Ouro, de melhor ator em filme de drama para o Wagner Moura e de melhor filme em língua não inglesa. As conquistas mais recentes vieram agora em maio, durante a 13ª edição do Prêmio Platino, realizado no México, onde o Agente Secreto levou 8 troféus, entre eles o de melhor filme ibero-americano, ator e roteiro. O Platino, ele é a principal premiação do cinema, da televisão e do streaming da comunidade ibero-americana, reunindo aí produções de toda a América Latina, Espanha e Portugal. E para celebrar a marca histórica, o aniversário de um ano de estreia, a distribuidora do filme no Brasil vai promover uma série de exibições especiais em cópias de 35mm nos cinemas brasileiros. As primeiras cidades a receber as sessões são São Paulo, no Espaço Petrobras de Cinema, e Fortaleza, no Cinema do Dragão. Na capital paulista, as sessões são diárias, já começaram, e seguem até quarta-feira, sempre às 8h30 da noite. E na capital cearense, vai ter aí uma única sessão no próximo sábado, às 16h. Volto com você, Daniel.
1: Perfeito, Madison.

0: Muitíssimo obrigado pelas informações aí que só valorizam ainda mais, né, o filme brasileiro O Agente Secreto, de Kleber Mendonça Filho.
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0: E no futebol masculino, olha, falta muito pouco para Copa do Mundo. Tá todo mundo esperando a chegada da grande competição mundial de futebol e hoje é o grande dia em que vamos descobrir quem são os 26 jogadores que vão defender a seleção brasileira em busca do tão sonhado Hexa, né? Então, anote aí, vai ser às 5 horas da tarde no Museu do Amanhã, no Rio de Janeiro, o anúncio oficial da lista de convocados pelo treinador Carlo Ancelotti. Nomes aí como Casemiro, Marquinhos, Vini Júnior e Rafinha, que são aí jogadores de confiança de Ancelotti, devem ser confirmados nessa lista, mas claro, né, algumas surpresas podem aparecer e uma das expectativas é se o atacante Neymar do Santos vai ou não ser chamado para disputar a Copa. E você que está nos ouvindo, acha que o Neymar merece ser convocado? Não merece? Conta pra gente aí a sua opinião lá no nosso Instagram, pelo arroba Rádio Nacional Notícias. E claro, vamos ficar de olho na lista de convocados da seleção brasileira para a Copa do Mundo do México, Estados Unidos e Canadá. Meio-dia e 29, o Repórter Nacional fica por aqui com trabalhos técnicos de Thiago Coelho. Obrigado, Thiago, pelo seu trabalho na mesa de som. E você, confira lá as nossas reportagens no site da Rádio Agência. Uma ótima tarde, excelente semana para você. Tchau!
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8: Amazônia, alô Brasil, alô mundo, meio de 31 aqui em Brasília, 10h31 no Alto Solimões. Mosaico vem chegando nessa segunda-feira, dia 18 de maio. Hoje é o Dia Internacional dos Museus. E nessa segunda-feira também começa a 24ª edição da Semana Nacional de Museus. É uma iniciativa do IBRAM, o Instituto Brasileiro de Museus, que movimenta o cenário cultural do nosso país. Até domingo, dia 24, mais de 3 mil atividades pelo Brasil afora, com 90% delas que são gratuitas para o público. Esse ano, o tema é Museus, Unindo um Mundo Dividido, que foi definido esse tema pelo Conselho Internacional de Museus e busca refletir sobre o papel dessas instituições, dos museus, como uma ponte entre as culturas, entre diferentes grupos sociais, políticos, promovendo diálogo, a compreensão e a paz. Aqui no Brasil, cerca de 1.000 instituições sediadas em 401 cidades em todos os estados do país e no Distrito Federal vão participar da Semana Nacional de Museus. Então, pessoal, eu já falei sobre esse evento aqui na semana passada e no programa de hoje eu queria trazer também um conteúdo sobre um museu muito especial que fica na cidade de Manaus. É o Museu da Amazônia. Esse museu, pessoal, foi criado em 2009 e ocupa 100 hectares no centro da capital. É o maior museu em área urbana do Brasil. Um museu muito especial que fica na Reserva Florestal Adolfo Duque, em Manaus. Uma área com vegetação nativa que há mais de 50 anos vem sendo estudada por pesquisadores de várias áreas. E o mais legal, gente, é que esse museu é um museu vivo. Os pesquisadores recebem o público e mostram como eles estão pesquisando, eles estão descobrindo a cada dia novas informações, né? Novos hábitos, novos comportamentos dessas espécies da Amazônia, dos bichos, das plantas. Então, quem vai lá nesse Museu da Amazônia em Manaus vai ver exposições, viveiros de orquídeas, lagos, aquários, laboratórios de serpentes, de insetos e de borboletas. E o que é mais legal nisso tudo, gente? É por que eu trouxe essa dica hoje aqui para vocês? Porque muitos desses museus trazem as informações hoje para as redes sociais. É possível fazer visitas guiadas, é possível assistir vídeos, ouvir áudios. Então, com o Museu da Amazônia não é diferente. Se você entrar lá no site museudamazonia.org.br, você vai ter, gente, informações sobre várias espécies. Quem tá, especialmente para quem está assistindo de outros estados, né, que ouve falar da Amazônia, mas não conhece nada da Amazônia, lá no site você vai conhecer o macaco prego, o ouriço cacheiro, o cururu, o quatipuru. Você vai ver também vários tipos de árvores, como a bacaba, a embaúba. Você vai ver uma seringueira. Então, entra lá no site museudamazonia.org.br que você vai saber sobre mais, vai saber mais sobre essas espécies. Vai saber, por exemplo, sobre o purossauro, que foi o maior jacaré que já existiu no mundo. Foi encontrado na Amazônia, os seus fósseis, né? Há mais de 20 milhões de anos essa espécie existia entre o Amazonas e o Acre, o purossauro. É muita coisa interessante, gente. Eu trouxe aqui um áudio bem curtinho convidando os ouvintes, né, e todos os turistas e visitantes a conhecerem o Museu da Amazônia, esse patrimônio riquíssimo no centro de Manaus. Solta aí, Pipi.
9: Que segredos escondem as águas do Rio Negro? Como os mosquitos enxergam a floresta? Seria possível ver o ar circulando entre a copa das árvores? Imaginar perguntas e buscar respostas é o que propõe o Musa. O Musa é um teatro-oficina, onde os visitantes são também atores. Atores que conversam com as formigas, ouvem os pássaros, se encantam com as flores e procuram entender, juntos, o grande livro da natureza. Ler, ler juntos, entender o que está escrito neste grande livro, aprender. Aprendemos muito com os povos que aqui viveram e que já percorreram e ainda percorrem as trilhas na floresta. Eles nos contam como e por que o deslumbramento pode ser um bom guia para que o encanto desta floresta seja revelado a todos.
10: Este é o convite que o Musa faz. Junte-se a nós.
8: Tá aí as informações sobre o MUSA, né? O Museu da Amazônia, como é carinhosamente chamado, Museu da Amazônia, o MUSA de Manaus. Apenas uma pequena demonstração da riqueza que são os museus brasileiros. Então, nessa Semana dos Museus, a 24ª Semana Nacional de Museus, vale a pena você entrar no site visite.museus.gov.br e lá você vai ter toda a programação que está disponível essa semana. Você pode procurar por cidade, por estado. Você vai ver aí o que, que tem mais pertinho de você, para você se informar, né? Adquirir aí conhecimento sobre a sua região. Tem todo tipo de programação, pessoal. E se você não mora perto de nenhum museu, você pode entrar na internet e fazer uma visita guiada pelo ambiente virtual, né? Pela internet, adquirindo conhecimento também, sabendo mais sobre a sua região, sobre o seu país. Meio-dia 38 aqui em Brasília, 10h38 no Alto Solimões, e a gente fecha esse bloco com a música do Manuelzinho do Acre. Vem pra Amazônia!

0: 12:42 aqui em Brasília, 10:42 no Alto Solimões. Pessoal, no comecinho do mês de maio, eu falei para vocês sobre o Festival Porão do Rock, que é um festival muito tradicional aqui em Brasília, que acontece desde 98. E esse ano vai rolar nos dias 22 e 23 de maio, na próxima sexta e sábado. Pois bem, no começo do mês acontecerão as seletivas do festival em 10 cidades e uma das seletivas aconteceu em Belém do Pará. Logo em seguida, eu saí de férias, mas eu já tinha avisado para vocês que quando eu voltasse, eu ia divulgar aqui no Mosaico o nome da banda vencedora na seletiva de Belém, a banda que vai representar a região norte no Festival Porão do Rock. A banda vencedora na seletiva de Belém foi a Super Self, que é de Belém do Pará, formada por Rael no vocal, Thiago Costa na guitarra, Fauzi Pereira na guitarra também, Anderson Leal no baixo, Drico Barone na bateria e Nandi Gonçalves também no vocal. Esse final de semana, eles pegaram firme nos ensaios, mas fizeram uma pausa rapidinha e gravaram uma mensagem para os ouvintes da Rádio Nacional da Amazônia, chamando para o festival. Vamos conferir.
1: Fala galera, nós somos a banda Super Self, vencedora da seletiva de Belém do Pará do Porão do Rock. Dia 23 de maio estaremos aí em Brasília. Fiquem ligados na programação da Rádio Nacional Amazônia. Nosso som vai estar rolando esses dias todos aí para vocês conhecerem nosso trabalho. Colem com a gente, bora se embora!
0: É isso aí! A turma já tá no clima, já tá na contagem regressiva. Eu acho bom demais sentir essa energia daqui, essa alegria, né, de quem vai participar de um festival dessa dimensão, desse tamanho, representando o estado, representando a região. Porque, gente, Brasília é a capital do rock, então não é pouca coisa, não. Vim aqui tocar com muita alegria é motivo de alegria mesmo. Então, olha, no ano passado, quem venceu a seletiva de Belém foi a banda Mobile Lunar e eu fui lá no show deles, no Porão do Rock, gravei a entrevista com a turma toda e esse ano não vai ser diferente. No dia 23, no sábado, é o show da Super Self e o Mosaico vai manter essa tradição de registrar esse momento tão importante para o rock da Amazônia. Para fechar esse bloco, a gente ouve agora a música do álbum mais recente, O Céu ao Seu Lado, que é o nome da canção e também é o nome do disco da Super Self, que está disponível em todas as plataformas. Solta o som, Pipi!

0: Super Selfie, selecionada para tocar no Festival Porão do Rock. O show deles começa às 18 horas no sábado, dia 23. Eu vou estar lá, eu fico muito feliz de ver. Parece que assim, é um momento de realização tão grande quando a gente vê a alegria desses artistas ao chegarem num festival desse tamanho, né? Dessa dimensão. Por isso que eu fico feliz também de participar da cobertura, de ver a alegria dessas pessoas, né? Desses artistas. Vou trazer a entrevista completa na segunda-feira, depois do festival, para vocês curtirem também essa emoção junto, todo mundo junto, né? Aqui, ó, a Edileuza falando aqui. Boa tarde, Ana Pimenta. Esse Musa é um espetáculo vivo da natureza. Edileuza, eu adorei pesquisar sobre o Museu da Amazônia. Quando eu fui olhar no site, eu fiquei horas vendo os vídeos. Gente, tem cada vídeo incrível da natureza da região, né? Eu falei aqui de um bichinho que é um roedor da Amazônia, o quatipuru, parece um esquilo. Eu já tinha ouvido essa palavra, inclusive porque existe uma cidade no Pará chamada Quatipuru. E eu não sabia que era um bicho da Amazônia. Eu achava que era um nome indígena, mas não imaginava que o quatipuru era um roedor da Amazônia. E tá lá o vídeo do quatipuru, e o quatipuru é um desses animais que vivem nessa reserva gigante, né? Que é o Museu da Amazônia em Manaus. É muita riqueza, gente. O Brasil é um país rico demais, um espetáculo mesmo, viu, Edileuza? Aí aqui, ó. A Edileuza falou, Ana, rock não é comigo não, eu sei, mas faz parte da cultura, né? Então a gente traz aqui para vocês saberem o que tá acontecendo, para vocês saberem também que tem rock na Amazônia. O Adeilton mandando mensagem aqui também, oi Aninha, sua linda, tô ligado, que maravilha iniciar a semana com você, com tantas informações culturais do nosso país, só esquece nosso conhecimento eu acho que ele falou só aquece ou só enriquece, né? Nosso conhecimento, nossas artes, a nossa música. Parabéns, Ana, bom início de semana para você e todos os meus amigos e amigas na sintonia. Um beijo grande, Adeilton, para você, uma ótima semana para você também, viu? Tudo de bom. O R. Souza de Laranjal do Jari pedindo música, Pipi, vamos ouvir, ainda dá tempo.
1: Boa tarde, Ana Pimenta, aqui é o R. Souza do Laranjal do Jari. Eu tô passando por aí para pedir com o João Mineiro e Marciano, Ser Mulher. Ofereço para todas as mulheres do país, para vocês, de todas as comunicadoras da emissora, ofereço para todos os amigos do grupo do Amanhecer. Fique com Deus, um abraço do R. Souza. Fui, tchau.
0: Alô, R. Souza, fazia tempo que você não participava aqui, bom ouvir sua voz. Valeu, meu amigo, obrigada pela participação. Então vamos tocar, né, o pedido dele, 12h51 aqui em Brasília, 10h51 no Alto Solimões, uma homenagem para toda a mulherada que está na audiência.

0: tá terminando o programa, mas vai dar tempo de ouvir o recadinho do William. Vamos ouvir. Fala, seu William.
1: Boa tarde. Ana Pimenta, você sumiu. Ana Pimenta, meus parabéns pelo dia do locutor. Foi o dia de sábado. Foi uma grande festa do locutor. E você é uma grande repórter, locutora. Gostaria de fazer uma homenagem ao locutor. Toca a música Chindim Choró. Não desligue o rádio. Escuta a minha voz. Não muda de estação. Um coração que te ama.
0: Ô, William, deixa eu te explicar uma coisa. O dia do radialista é dia 7 de novembro. No sábado, foi a festa dos ouvintes da Nacional. Pessoal adora fazer festa aqui. Eles se reúnem no parque da cidade. De tempos em tempos, eles divulgam para todo mundo aí, pessoal que tá nos grupos. Então, na verdade, não foi o dia do radialista. Foi o dia da festa em homenagem aos radialistas da Rádio Nacional. Mas olha, eu adorei o seu pedido e eu vou agradecer essa homenagem. E vamos tocar então para encerrar esse programa de hoje, Mosaico de hoje, até porque eu amo essa música. Vamos fechar o som de Chitãozinho e Chororó, Não Desligue o Rádio. Agradeço a todo mundo que estava na audiência juntinho com a gente. E até amanhã, se Deus quiser.

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6: Você acompanha, a partir de agora, a radionovela Vidas Roubadas. Essa história se passa em um pequeno vilarejo, onde mora Jacira, uma menina franzina de olhos grandes e desconfiados. Jacira tem 9 anos e estuda na escola rural da comunidade. Ela gosta de brincar com seus amigos na grande Mata Verde, que é o seu quintal. Mas o que Jacira gosta mesmo é de ir para a escola aprender sobre coisas que nunca imaginou que existiam fora de sua cidade. Na escola, quem ensina é a professorinha Matilde, uma moça nascida e criada neste mesmo vilarejo. Com muito esforço, Matilde conseguiu estudar na capital e voltou para ensinar as crianças carentes de sua querida cidade. Jacira é mais uma dessas crianças. Por ter que ajudar a mãe a cuidar da casa e dos 6 irmãos mais novos, Jacira não pode ir para as aulas todos os dias. A mãe de Jacira chama-se Aparecida. Ela é uma mulher simples, sofrida, que não sabe ler nem escrever. O pai da menina é seu Chico. Seu Chico sustenta a família com o

0: Ô, seu Valdemar, boa tarde. Chegou cedo. O Chico disse que o senhor apareceria mais à noitinha.
1: Boa tarde, dona Aparecida. Maravilhosa como sempre. Eu tava passando por aqui. Resolvi chegar mais cedo só pra conversar com seu Chico. Ele tá aí, dona Aparecida?
0: Ah, ele já deve estar chegando. Mas vai entrando, por favor. Ó, não bote reparo na simplicidade da casa, não. E fica à vontade, tá bom? O senhor quer um cafezinho enquanto o Chico não chega?
1: Ah, dona Aparecida, cafezinho, principalmente esse da senhora, eu aceito.
0: Que isso, homem. Gentileza sua. Ai, eu vou já buscar seu café.
1: Ah, dona Aparecida, cadê aquela sua menina bonita, que era uma coisinha desse tamaninho? Se lembra da última vez que eu vim aqui, hein?
0: Quem? Jacira? É, era pequena da última vez que o senhor teve aqui. Já tá com 9 anos agora.
1: E onde ela tá?
0: Foi buscar umas coisas lá na venda, lá na cidade. Daqui um pouquinho ela tá aqui. Mas eu vou buscar seu cafezinho.
2: E as horas vão passando e nada de Jacira chegar em casa. Dona Aparecida olha a rua apreensiva, enquanto seu Valdemar também parece ansioso pela chegada da menina, mas tenta acalmar a senhora.
1: Não se preocupe, dona Aparecida. Ela deve ter se distraído brincando com alguma coleguinha lá na rua mesmo. Ah, daqui a pouco aparece por aí. Fique tranquila.
0: Eu espero mesmo, viu, seu Valdemar? Mas por falar em sumiço, eu queria mesmo falar com o senhor. É que tem muito tempo que eu não sei da Joana. Desde que o senhor levou ela daqui. E eu nunca tive notícia. E ela prometeu pra Jacira que ia escrever pra nós, sabe? E a gente fica esperando uma carta dela pra saber como é que estão as coisas e nada. O senhor sabe como é que ela tá?
1: Ah, dona Aparecida, Joana tá muito bem. A última vez que vi, ela tava corada, bem disposta, bonita como sempre. Dizem até que arranjou um marido por lá mesmo, na fazenda. Foi trabalhar. Dizem até que o moço é rico, de boa família. Mas olha, eu não perguntei, porque não tive tempo, né? Essa coisa de vai lá e volta. A senhora sabe, eu viajo muito, sempre há negócio. Mas não se preocupe, fique tranquila. Se não escreveu ainda, é porque não deve ter tido tempo, não é verdade?
0: Então ela tá bem? Ah, não está mais zangada com a gente por ter mandado ela ir embora com o senhor, não, tá?
1: Tá nada. Se bobear, deve estar até agradecida. Onde já se viu, gente? Filho ficar com raiva dos pais por pensar no futuro dele. É querer bem melhor a vida pra eles. Ah, que isso?
0: Eita, seu Valdemar. O senhor não sabe como é que eu fico feliz com essa notícia?
1: Pois é, mulher. Não se preocupe. As coisas estão indo muito bem pra ela. Juro. Oh, pode ficar tranquilo. Só sabe como é que eu sou. Eu cuido bem das coisas. Quando eu voltar a ver a Joana, mando lembrança e digo que a senhora tá assim esperando uma carta dela, tá bom? Mas, ó, mudando de assunto. E a Jacira, hein? Já tá ficando mocinha, né? Tá na hora de vocês pensarem no futuro dela também, né?
0: Mas minha Jacira? Ela não, seu Valdemar. Jacira me ajuda muito na casa com os irmãos dela. Não é rebelde que nem a Joana era, não. Ela gosta de estudar. Quer ser que nem a professorinha dela.
1: Ah, mas tem um fazendeiro que conheço. Gente importante, boa pessoa. Procurando uma menina que nem a Jacira para trabalhar na casa dele. Lá, ela vai ter mais oportunidade de estudar, conhecer um bom moço. E ó, Dona Aparecida, a escola é bem melhor que essa daqui e é bem pertinho, não tem perigo nenhum. Ela vai poder trabalhar na casa dessa gente bem de vida, né? Mas ó, não se preocupe. Quando seu Chico chegar, nós falamos mais sobre isso, tá bom?
2: Dona Aparecida sentiu o peito apertar de novo. Aquela dor ela conhecia muito bem. Há 2 anos, deixara sua filha mais velha, Joana, então com 11 anos, ir com aquele mesmo homem de conversa mansa. Desde então, nunca mais soube por onde andava sua filha. Agora ele reaparecia, querendo levar também Jacira. Enquanto isso, na vila, Jacira esperava na frente da casa da professora Matilde. A menina sabia o que aconteceria com ela no momento em que seu pai anunciou, na noite anterior, a visita do homem que levou embora sua irmã. Jacira ainda não sabia ao certo do que deveria ter

0: medo, mas temia. E com o coração na boca, ela aguardava a chegada da professora. Só ela poderia livrá-la de ter aquele mesmo destino. Enquanto Jacira espera, vamos ouvir o que Marcel Azeu, pesquisador da organização Sociedade de Defesa dos Direitos Sexuais na Amazônia, a Só Direitos, tem a nos esclarecer sobre os perigos da prática de colocar crianças para trabalhar fora de casa.
1: O que está central não é a construção da melhor forma de conviver como família, é a sobrevivência de todas, onde os pais, lógico, sentem-se responsáveis pelos seus filhos, mas encontram poucos caminhos para garantir a proteção. Isso está sendo explorado por muitos. Por exemplo, tem pessoas que contratam os pais sabendo que os filhos vão trabalhar juntos, porque assim eles podem aumentar a sua renda. E isso os empregadores acham ótimo, porque eles não precisam pagar para as crianças e dobra a mão de obra. A estratégia de sobrevivência da família está sendo explorada, mas a família muitas vezes é culpada por envolver suas crianças no trabalho infantil. E a mesma coisa acontece, infelizmente, também na exploração sexual, onde um outro fator que a gente vê muito é o fato de muitas famílias viram como estratégia de deixar sua filha trabalhar como doméstica morando em casa de outras famílias, na cidade grande ou nas pessoas que têm um pouco mais de recursos. Isso faz que a criança perde a proteção primária, que é poder contar com seus pais em algum momento, porque eles vão estar 24 horas fora do domínio dos pais. Muitos casos que começaram a partir desse processo de trabalho doméstico. Não necessariamente que todos são abusados nas casas, das pessoas para onde eles vão, mas uma vez que eles têm que sair daquela casa, eles caem num buraco muito grande, sem proteção da família, sem lugar fixo para ficar, porque a casa onde eles moravam, eles são expulsos por vários motivos. Aí, a rede que atende as meninas, muitas vezes, é a rede da prostituição.
0: Mas nosso tempo já está se esgotando. 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Sula Civilis interpretou Dona Aparecida. 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Trabalhos técnicos e sonoplastia, Marcos Tavares. Roteiro e direção, Alessandra Araújo. Criação e produção, Alessandra Araújo e Cristina Sena.
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0: Opa, pessoal, 13 horas e 32 minutinhos em Brasília. Chegamos, meu povo amado! Aê! Começamos agora o nosso Nacional Jovem. Vamos juntinhos até as 3 da tarde, pipis. É, hoje é segunda-feira, dia 18 de maio de 2026. Pipi tá sonhado porque hoje tem convocação da seleção.
1: Ele
0: queria que fosse convocado o time inteiro do Flamengo. É isso, Pipis. É mais seguro. Gostei. Pipi acha que seria mais seguro convocar o time inteiro do Flamengo, que já resolveria tudo nessa Copa do Mundo. Então tá bom, Pipis. Oi, gente. É isso aí, galera. Hoje tem convocação da seleção brasileira. Hoje é dia 18, dia de combate à exploração, né, de crianças, exploração sexual de crianças e adolescentes. Então, por aqui, a gente vai falar sobre esse assunto.

0: Tá muito bom o nosso programa, vem participar com a gente. Hoje tem Enigma Musical. E não esqueçam que eu sou a Edileia Martins, a Didi Martins, como vocês preferirem. Nos trabalhos técnicos, ele, o Pipica e a Bia, esse indígena mais famoso do Brasil, está aí escalando a nossa seleção brasileira de hoje. A programação musical é do Antônio Miranda e a produção executiva é da Patrícia Fontoura, que hoje não está aqui com a gente, mas deixou tudo prontinho aqui para nós. Beleza, galera? Então vambora, né? Vamos, que tem coisa boa por aqui. Tem você aqui participando. Você também vai vir aqui falar comigo se quer o Neymar ou se você não quer o Neymar aí pra ser convocado? Muita gente tá dizendo que não, mas também tem gente que diz sim. Chama o Ney. E aí, hein? Vai chamar ou não vai chamar, hein?
1: Não
0: será
1: vai não.
0: Não vai não, Pipis. Eita, o que será que o Ancelotti vai fazer, hein? Mas o mais importante é que eu quero você aqui participando com a gente. Manda sua mensagem, 619-9674-1568. E vem participar conosco, vai ser bom demais. E pra começar, vamos de reggae, Pipis. Reg Love Maranhão, eu sei que você tá aí ligadinho na melhor, que é a Rádio Nacional da Amazônia.

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1: Muito bom! 13 horas e 38 minutinhos em Brasília, 11h38 aí na região do Alto Solimões.

0: Olha, já tem gente aqui chegando, já dando oi pra gente. Fala, menino Cadu, como é que você está?
1: Boa tarde, minha amiga Edileia Martins. Tudo boa tarde
0: bem?
1: Aí, meu amigo Pipi. Quem está Pipis. Falando aqui é o menino Cadu, de Amarante, Piauí. Estou aqui ligado na Rádio Nacional da Amazônia. Minha amiga, toca a música aí do Zenete Cristiano, A Bebida Não Volta para o Copo.
0: Meu
1: é
0: Deus
1: só
0: pra
1: me
0: céu.
1: Curtir nessa segunda-feira, porque hoje aqui tá muito quente aqui
0: Eita,
1: em Amarante.
0: Meu Deus do céu! Bebida Não Volta para o Corpo, Zenete Cristiano. Jesus amado, que música é essa, menino Cadu? Beijo carinhoso pra você, valeu pela participação aqui com a gente. Rosângela, como é que você tá, minha professora de palavras?
2: Edileia Martins, boa tarde, Pipi Caiabi, Habibis, Pipi de 100 milhões de seguidores do TikTok.
0: Eita!
2: Boa tarde, Patrícia, cheguei, Brasil.
0: Opa.
2: Rosângela Oliveira, daqui de Rio Branco, Acre. Estou marcando meu ponto agora, porque eu não marquei no ponto de encontro. Aí eu tô marcando agora no Nacional Jovem.
0: Que bom, amiga.
2: Junto com vocês, pra... desvendar esse enigma, porque hoje o dia foi uma correria pra mim, graças a Deus.
0: É mesmo?
2: Tá tudo na benção, vocês estão bem? Eu tô bem, graças a Deus.
0: Graças
2: Olha,
0: a
2: aqui
0: Deus.
2: Tava um calor, mas um calor daqueles. E
0: Jesus.
2: Agora? Tá chovendo, tá frio, tá bom não? Tá bom sim, tá ótimo. Uma feliz semana pra vocês, Deus abençoe, guarde e proteja, amém. Vamos lá, passarinhos, voem, voem, voem, distribuem. Vamos distribuir o conhecimento enigmático para ganharmos no botão vermelho, que é de levar a apertar, e o botão preto para você ir para Capadócia ou Machu Picchu. Vamos lá, passarinhos. Tchau, Brasil. Fui.
0: Beijo, minha amiga. Grande abraço aí para você. Valeu pela participação aqui com a gente. E aí, hein? Vocês já estão prontos? Rosângela já tá aí, colocando até, convocando os passarinhos para sair voando, para falar aí do nosso enigma musical. Vocês estão prontos? Os passarinhos vão ser convocados hoje para seleção. Boa, Pipi Caiabi. Ai, gente. Então, bora lá, então, pro nosso enigma musical de hoje.
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aí, aí, meu povo! O que que vocês acham? E, Pipi, será que esse povo já vai conseguir adivinhar qual é o nosso enigma de hoje? Não sabe! Ai, ai, ai! Esse cantor diz que os olhos falam mais do que palavras. É isso, Pipi? Os olhos falam mais do que palavras? Ai, ai, ai! Só no olhar você conquista ela? Pipi olha pra ela e já conquista essa moça. Que não é magia, é amor. Nossa senhora! Depende dos brilhos dos olhos, né? Ê, Pipis! É, ó, vamos lá. Quero saber se vocês vão conseguir adivinhar. Tem também... É um momento em que o beijo, gente, vira lar nessa música. E a pessoa amada é comparada a um farol em alto mar. Vixe, gente!

0: E romântico, né, Pepes? Você tá aí arrasando. Na... Cada cena, hein, Pepes? Olha! Ó, mas chegou aqui alguns palpites. Vamos lá, será que esses palpiteiros estão bons? Rosângela chegou com o palpite dela. Será? Pipica e a B, será que eu devo dizer que ela acertou ou que ela errou? Ela vai pra Capadócia, vai pegar o buraco pra Capadócia.
1: Não vai não.
0: Será, Pipis? Ah, meu Deus do céu. Será? A gente tá aqui. Rosângela, você acertou o nosso enigma. Será? Vamos ver. Olha só. Quem mais chegou aqui pra dar palpite? Asley também chegou aqui pra dar o palpite dele, Pipis. Será que o palpite do Wesley está correto? É ou não é? Pipi acha que você vai para Capadócia, Wesley. Será? Se bem que ele deve estar falando, nossa, Didi, eu amaria aí. Seria uma viagem muito boa, né, Wesley? Ai, ai. Mas, e aí, gente? Será que o Wesley acertou, Pipis? Será que é isso mesmo? Não quer mudar o seu palpite, Wesley? Tem certeza? Olha, ó, vamos pensando. Luciana Espíndola também chegou com o palpite dela. Oi, Lu. Boa tarde, Luciana. Será que esse palpite tá correto? Será que a gente aperta o botão do sim para a Luciana, bebês? Oh, aperta o botão do não. Aí o Pipis aperta. Mas que botão? Ai, ai. Gente, ó, vou dar um tempo aqui no nosso enigma musical pra chamar vocês, convidar aqui vocês pra ouvir o nosso Perguntar e Pensar de hoje, gente. É isso mesmo. A Isabelle visita o tio Leon, né? Que tenta pintar a sala sozinho, aí criando uma bagunça. Ela confessa querer abandonar uma oficina de escrita, frustrada por não seguir um roteiro e ser criticada pelo professor. Apesar dela se achar talentosa. Vamos ouvir então o nosso Perguntar e Pensar de hoje, que a gente tem muita coisa aí para refletir. Bora lá!
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3: Oi, Tilhão! Que bagunça essa sala!
4: Oi, Isabelle, que bom te ver. Vem cá, você quer me ajudar? Eu resolvi pintar minha sala hoje sozinho, mas eu só consigo mesmo sujar tudo de tinta. Eu acho que não vai ficar muito bom, não, mas é a primeira vez que eu faço isso. Enfim, tô tentando aprender.
3: Tilhão, não sei como é que você consegue ficar tranquilo fazendo uma coisa que você não sabe fazer. Você tá com a casa toda bagunçada, nem sabe direito o que tá fazendo, e continua tentando.
4: Bom, eu não posso desistir agora, né, minha querida?
3: Sabe, eu quis vir aqui pra te contar uma coisa que eu decidi, mas não sei como falar pros meus pais. Acho que eles não vão gostar muito.
4: Me conta, Isabelle, de repente eu consigo te ajudar.
3: Eu resolvi sair de um curso extra lá na minha escola, que eu pedi muito pra entrar. Só que agora que começou, eu vi que eu não sei nada de nada e quero sair.
4: Peraí, Isabelle. É aquela oficina para jovens escritores que você tinha falado?
3: É, essa mesmo.
4: Mas, menina, você escreve tão bem. Eu adoro as redações que você me mostra de vez em quando.
3: A questão é essa, tio Leon. Eu descobri que eu não sei escrever na real. Na primeira aula, pediram pra gente escrever um conto de um jeito muito esquisito e muito estranho. Deram um roteiro pra seguir.
4: Sim, mas... E aí?
3: Aí eu fiz, né? Mas do meu jeito, que é como eu sei fazer. Julião, eu tinha certeza que o meu conto estava incrível, que ia ser o melhor de todos e que todo mundo ia achar o máximo. Sabe, tio, todo mundo, não só você, mas todo mundo mesmo diz que eu escrevo bem. Eu achei que eu ia arrasar, mas quando eu fui mostrar meu conto pro professor, quem me arrasou foi ele.
4: Como assim, Isabelle? Arrasou como? Como assim?
3: Ah, ele disse que eu não fiz certo, que era pra eu escrever de acordo com o roteiro, que tinha que ter isso, tinha que ter aquilo, cheio de regra.
4: Escrever do seu jeito é ótimo, Isabelle, mas, pelo que eu entendi, essa oficina é justamente para aprender e exercitar outras formas de escritas, não é?
3: Então, é isso que eu descobri que eu não sei fazer. Eu não sei escrever de outro jeito. E se eu não sei fazer, para que eu vou lá?
4: Para aprender? Eu tô achando, Isabelle, que talvez você tenha ficado um pouco decepcionada com você mesmo. Como se você tivesse entrado lá querendo confirmar o que você já sabe. Confirmar que vão te achar o máximo, entende? Só que, logo de cara, não foi nada disso que aconteceu. E que, apesar de você escrever, sim, muito bem, você viu que você não sabe de tudo. Sabe, Isabelle, tinha um filósofo na Grécia Antiga chamado Sócrates. E ele falou essa frase, só sei que nada sei.
3: Como assim, tio Leon?
4: Ele queria dizer com essa frase que o verdadeiro conhecimento estava em questionar e refletir sobre as coisas, em vez da pretensão de se saber tudo. Então, aí a gente tem dois problemas. Um é quando a gente acha que a gente já tinha que saber, o que, no fundo, a gente ainda precisa aprender. E o outro é quando a gente acha que tem que saber tudo para agradar os outros e para a gente se sentir aprovados, queridos.
3: É isso, tio Leon.
4: Sabe, Isabelle, você está me fazendo lembrar de quando a gente é criança, criancinha, e vê os adultos fazendo as coisas e parece que eles sabem tudo, que eles nunca erram, que eles nunca ficam atrapalhados com alguma coisa nova que eles não sabem fazer. E mais, que se a gente não fizer tudo certinho, eles nunca mais vão gostar da gente.
3: Fala mais um pouquinho que eu acho que eu estou começando a entender.
4: Claro. Olha, os seus pais erram, eu erro, você erra. Todo mundo erra, Isabelle. Ninguém sabe de tudo. Todo mundo erra e todo mundo aprende. Todo mundo está sempre aprendendo. Me conta uma coisa, Isabelle. Quantas vezes na sua vida você já escreveu um conto com um roteiro guiado assim?
3: Ha, o mesmo número de vezes que você já pintou sua casa, senhor Leon.
4: Então, senhorita Isabelle, o que, que você me falaria se eu te dissesse agora que eu quero desistir de pintar, que tá ficando horrível e que eu vou deixar tudo assim mesmo do jeito que tá? É pra gente desistir ou é pra gente entrar em contato com isso que a gente não sabe e tentar aprender?
3: Tio Leon, você não pode desistir agora. Daqui a pouco você pega o jeito e você vai ver. Ah, tio Leon, agora eu entendi. Eu não vou desistir da oficina. Logo, logo eu pego o jeito. Eu posso até ficar com minha casa bagunçada igual essa sala. E nem quero mais que ninguém me ache o máximo. O que eu quero mesmo é aprender coisas novas.
4: Isso mesmo, Isabelle. Nossa, que bom te ouvir pensar assim. Bom, só que, pelo visto, você já está aprendendo. Ah, aliás, me ajuda aqui um pouquinho. Me passa esse pincel, por favor.
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0: Tá aí, né, gente? Olha só, a historinha é muito boa, né? É, e aí fica uma reflexão, né, gente? Pra gente colocar dentro de nós, né? Que aprender nem sempre é uma coisa fácil ou perfeita, né, gente? Às vezes a gente vai errar, a gente vai se frustrar. E muitas vezes mesmo, a gente acha que não é capaz. Mas é justamente nesse processo, né, que acontece os nossos crescimentos, né? A história da Isabelle aqui mostra que ninguém nasce pronto, né? E que até os erros, com certeza, eles fazem parte aí da caminhada. Eu achei muito engraçado, né? Aí depois ela mesma ficou aconselhando o tio Leo. Não, tio Leo, você não pode parar, né? Tio Leo também não tava lá naquela mal bagunça, né? E aí ela também ficou incentivando o tio Leo. E é isso, né, gente? Aprender é ter coragem de continuar tentando, mesmo quando as coisas aí parecem uma bagunça, parece que a gente não consegue chegar a lugar nenhum, mas que a gente tem aí confiança de seguir em frente, né? E tentar fazer, né? Ser capaz, né, de ir adiante, né? Mesmo achando que a gente não é capaz, mas que a gente possa tentar fazer o máximo possível. E é isso. E ó, vou aproveitar, porque a gente vai falar daqui a pouquinho, né? Quer dizer, a gente vai falar de uma. Vai fazer uma entrevista falando justamente sobre a questão do. Lembrando que hoje, né, é o dia 18 de maio, que é dia de combate à violência, né? A criança e a exploração de crianças e adolescentes. né? A gente fala do maio laranja, né? E aí, olha só, eu trouxe até uma matéria que fala, né, a Daniela Longuinho, que fala que o Disque 100, gente, já registra mais de 32 mil violações sexuais contra crianças. Vamos ouvir.
1: O Disque 100 diz que Direitos Humanos registrou mais de 32 mil violações sexuais contra crianças e adolescentes

0: de janeiro a abril deste ano, o que representa um aumento de quase 50% em relação ao mesmo período do ano passado. Para chamar atenção para a gravidade deste cenário, foi instituída a campanha Maio Laranja, sendo o dia 18 o Dia Nacional de Combate ao Abuso e à Exploração Sexual Infantil. O objetivo também é alertar para as diferentes formas de abuso e exploração, como identificar os sinais e denunciar o crime. De acordo com a legislação, abuso sexual é toda ação que utiliza a criança ou o adolescente para fins sexuais, estimulação sexual do agente ou de terceiros. Já a exploração sexual é o uso da criança ou do adolescente em atividade sexual, em troca de remuneração ou qualquer outra forma de compensação. Ambas podem ocorrer de forma presencial ou eletrônica. Essas formas de violência muitas vezes são praticadas por alguém de confiança no ambiente familiar, o que pode dificultar a descoberta e a denúncia, ou facilitadas por meios eletrônicos que podem aproximar as vítimas de agressores. Entre as formas de abuso nos meios digitais estão a produção e o compartilhamento de material íntimo de menores. De acordo com o Ministério dos Direitos Humanos e da Cidadania, quase 7.500 denúncias de violações sexuais contra crianças e jovens na casa da própria vítima ou onde também reside o suspeito foram registradas até abril deste ano. Já na internet, no mesmo período, foram mais de 600 denúncias. A psicóloga Natália Campos, representante do Conselho Federal de Psicologia no Conselho Nacional dos Direitos da Criança e do Adolescente, destaca que para perceber a violência é preciso prestar atenção em sinais no comportamento da criança ou jovem.
1: Não existe um padrão único. Podem aparecer mudanças de comportamento, mudanças muito bruscas, como retraimento, agressividade, medo de algumas pessoas, de algum gênero específico, medo de lugares, alterações no sono, alterações na alimentação, na vontade, no brincar, dificuldades com a escola, né? Algumas queixas físicas, dores em determinadas partes do corpo.
0: Ela também sugere como deve ser feita a abordagem à criança ou adolescente em caso de suspeita.
1: Falar sem a manutenção de moralismos, né? Permite que a criança se expresse de forma livre, expresse o que ela está sentindo, o que ela está pensando. Então, filho, o que está acontecendo? Por que você não quer ir para esse lugar que você gostava tanto? Por que você não está mais brincando disso? Por que você está com medo de fulano?
0: Para aumentar a proteção contra esses crimes no ambiente da internet, começou a valer neste ano o ECA Digital. A nova lei não substitui o Estatuto da Criança e do Adolescente de 1990, mas estabelece diretrizes mais rigorosas sobre os direitos do público infanto-juvenil. A aprovação ocorreu após o influenciador Felca publicar um vídeo em agosto do ano passado, denunciando a prática de exploração e sexualização de menores para a criação de conteúdo na internet. Alguns canais formais para este tipo de denúncia são o Disque 100, Delegacias Especializadas, Conselho Tutelar e Ministério Público. Com produção de Salete Sobreira e reportagem de Carolina Pessoa, da Rádio Nacional em Brasília, Daniela Longuinho.
2: Obrigada, Daniela. E vamos lá, Pips, vamos pagar música, resumindo, né, menino Cadu?
3: Essa é doida, hein?

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1: Agora são 2 horas em Brasília. Muito boa tarde, eu sou Daniel Ito e este é o Nacional Notícias com o destaque do momento. E olha, o mundo do samba está de luto porque morreu Noca da Portela, um dos maiores ícones do Carnaval Carioca, ele que estava com 93 anos de idade. Vamos agora ouvir o material da repórter Solimar Luz com detalhes aí sobre a vida e a obra de Noca da Portela que nos deixou.
2: Nascido Oswaldo Alves Pereira, em Leopoldina, Minas Gerais, começou a compor aos 15 anos. Já no Rio de Janeiro, participou da fundação da Escola de Samba Paraíso do Tuiuti. De lá, foi para Portela, sua escola de alma e coração, onde consolidou sua trajetória com sambas que atravessaram gerações e ajudaram a contar parte da história do carnaval. Um mestre imortal aclamado por gerações, uma das figuras mais queridas no mundo do samba. É assim que amigos e fãs se referem à Noca da Portela. Muito emocionado, o sambista Leandro Fregonese falou sobre o amigo.
3: O Noca é um cara de um repertório incrível, assim, muito, muito, muito, muito além do que ele escreveu para as escolas de samba, né, para o Tuiuti, para Portela. Ele é um cara fundamental. Minha preferida é: veja bem o que você vai fazer, pense bem para depois não se arrepender.
2: Júnior Nova Geração, intérprete oficial do Cacique de Ramos, também prestou homenagem à Noca da Portela.
4: Um gigante do samba, um compositor de mão cheia, que deixou um legado absurdo, gigantesco, para todos nós sambistas, para todos nós da cultura. Obrigado por tudo, Noca. Salve Noca da Portela, salve Noca do Cacique, salve Noca do Brasil.
1: Uma grande perda, né? Noca da Portela, portanto, um grande representante do samba carioca, que é uma das grandes expressões aí da nossa cultura brasileira. 2 horas e 2 minutos. Esse foi o Nacional Notícias. Próxima edição às 3 horas.

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1: Ah, muito bom! 2:02, aliás, 2:03 minutinhos em Brasília, 12:03 aí na região do Alto Solimões. Olha, quem faz programa ao vivo, né, Pips? Deu certo! O nosso computador aqui travou, mas deu certo, né, Pips? Mas vamos lá, gente! Já convido vocês para ouvir o nosso bate-papo de hoje.
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1: Então, pessoal, a Fundação Abrinq lança uma nova edição da campanha Pode Ser Abuso, que busca conscientizar famílias, educadores e toda a sociedade sobre a importância da escuta ativa, da observação e do diálogo como ferramentas de proteção. A campanha também chama a atenção para os riscos online, como aliciamento, manipulação e exposição de crianças e adolescentes em redes sociais e aplicativos. Para

0: desse assunto tão, tão importante, né?
1: Com certeza. Então, Michele, vamos esclarecer para os nossos ouvintes, né? A campanha Pode Ser Abuso traz justamente esse alerta de que nem sempre os sinais são óbvios, né? O que que a campanha quer mostrar para a sociedade?
0: Bom, acho que a campanha ela vem aí na sua praticamente oitava edição, né? Desde 2018, que a campanha Pode Ser Abuso da Fundação Abrin, que é o nosso carro-chefe para conversar com a sociedade, para conversar com os profissionais da área da infância e adolescência, né? Trazer essa sensibilização e essa campanha mais pedagógica, né? De como a gente pode identificar esses possíveis sinais, né? Possíveis mudanças de comportamento, né, que venha a criança e o adolescente venha a ter, e aí a gente tem esse sinal de alerta, né? Então, a campanha ela traz muito para essa parte bem educativa, bem pedagógica, mostrando quais são esses sinais, né, que muitas vezes esses sinais eles podem não ser verbais, são sinais silenciosos e que, né, a sociedade precisa ter um sinal de alerta. É importante que a sociedade tenha esse sinal de alerta de ser esse agente protetor, né? Então, a campanha ela vem muito com esse viés de mostrar que mudanças no comportamento, né, de crianças e adolescentes podem dizer mais do que a gente imagina, né? Então, mudanças podem ser sinais de possíveis abuso ou qualquer tipo de violação que essa criança esteja sofrendo. Então, mudanças no comportamento repentino ali da criança, né? Então, o início de um isolamento repentino, um medo repentino, né, que começa ali, aquela criança muito feliz, muito alegre, mas do nada ela começa a se retrair, enfim, ter muito medo, né, das situações. Então, isso é um sinal de que pode estar acontecendo alguma coisa com essa criança. Pode, né?
1: Sim.
0: O início de uma certa agressividade, então aquela criança que sempre é muito carinhosa, aquele adolescente que é sempre muito atencioso, carinhoso, ele começa a ter um início de agressividade, né? Então ali já é um sinal para que esse adulto ele possa ficar em alerta e observar essa criança e esse adolescente. A queda no rendimento escolar também é um sinal, né? É um tipo de sinal que é importante que os professores, né, principalmente os professores que lidam com as crianças e adolescentes, fiquem muito em alerta, e a própria família, né? E reações incomuns, né? Assim, diante de determinadas situações, que aquela criança começa a ter determinadas reações que não é daquela criança. Então, algo está indicando que não vai bem. Então, é possível. Então, são sinais que é importante que a sociedade e quem, né, o adulto que está junto, essa criança, esse adolescente, ela tem que ficar muito atenta. Então, a campanha, ela vem para mostrar quais são esses sinais, esses tipos de comportamento e o quanto que é importante a sociedade, o adulto, ficar muito em alerta ao identificar esses possíveis sinais, né?
1: Com certeza. E aí, na prática, né? Como é que os pais e responsáveis podem desenvolver, então, essa escuta, né, dentro de casa, né?
0: Isso.
1: Inclusive, né, você falou tantos sinais, eu acho que também o silêncio também pode ser um pedido de ajuda, né,
0: Com
1: Michele?
0: certeza, com certeza. O silêncio, às vezes, não é a falta do espaço para falar, né? Da criança falar ou do adolescente falar. O silêncio é um sinal de que ele está sofrendo, né? Então, o espaço da escuta ativa, né? Então, o papel do adulto, né? E aí esse adulto, seja ele o professor, seja ele um educador, a própria família, então, pessoas, né? Esse adulto que tem esse vínculo afetivo com essa criança, que é esse adulto de referência dessa criança e desse adolescente, eles precisam ficar atento e proporcionar essa supervisão, abrir esse diálogo, né? Então é importante ter esse diálogo muito muito aberto com a criança, com o adolescente, ter uma escuta, escutar o que a criança está relatando, né? A gente tem muito dessa coisa preconceituosa de que o que a criança está falando não é verdade, ah, e o que o adolescente está falando ele está mentindo, a criança ainda é muito pequena, ela está mentindo. Acho que aí é o escutar a criança já é o primeiro sinal ali de como a gente, enquanto adulto, a gente pode proteger essa criança. Então, abrir esse espaço de diálogo mesmo, né? Entender essa dinâmica dessa criança e desse adolescente, manter esse diálogo aberto, né? Dar esse
1: Sim.
0: espaço para que a criança se sinta segura para

0: poder falar, né? Expressar o que ela sente, ser ouvida, né? Ser ouvida de uma forma muito, muito, muito verdadeira e não ficar questionando, né? Então, quando a gente fala de ter esse espaço aberto, ter essa escutativa, ela é a primeira ação prática, o Didi, assim, para que a gente possa de fato entender em que contexto essa criança está. E como que a gente pode identificar esses possíveis sinais, né, que essa criança está ali trazendo e nós, enquanto adultos, podemos intervir nisso, né, fazendo a denúncia dessa suspeita, né, então, dessa suspeita, desse caso ou não de violência, né. Então, acho
1: Verdade.
0: que manter esse diálogo e escutar sempre a criança e não duvidando do que ela está falando, né, acho que isso é o primeiro passo de tudo, assim, para a gente ganhar a confiança da criança e fazer a intervenção de uma forma bem assertiva, né?
1: Sim, Michele. E essa conversa, de repente, pode começar ali no dia a dia, né? Perguntando como foi a escola, ouvindo a atenção, respeitando os sentimentos, né? Como você falou, né? Mostrando confiança
0: Exato.
1: naquilo que ela está contando, não é isso, Michele?
0: Exatamente, essa conversa do dia a dia, né? Como é que foi o dia na escola? O que mais você gostou de fazer na escola? O que que teve alguma, né? Teve alguma situação ali que você não gostou? Quem foi o coleguinha? Então você vai trazendo esse diálogo muito aberto, né? O adulto que está ali, né, junto com a criança, na família ali junto, ele tem essa abertura de chegar na criança e conversando de uma forma muito, muito, muito harmoniosa, né? Perguntando do dia a dia dela, e a partir disso é que a criança ela vai contando, ela vai se sentindo segura para poder falar, né? Então ela vai se sentir segura e dizer: olha, hoje o dia na escola foi muito bom, eu gostei do que eu fiz, olha, hoje eu fiquei chateada, fiquei triste. Mas você ficou triste por quê, né? E aí você vai criando esse vínculo e vai criando esse laço de confiança, né? E é com isso que a gente vai fortalecendo esse vínculo com essa criança e proporcionando esse espaço de diálogo e de confiança, né? Para que ela possa relatar o que ela está sentindo, né? Então é isso, é a tarefa do dia a dia, né? Saber como é que a criança está, como é que ela está se sentindo. E você pode ter certeza, quando a criança ela tem confiança, Didi, ela vai falar, né? E a criança, o adolescente, eles são muito verdadeiros, né? O que não está bom, ele vai dizer que não está bom. E o que está legal, o que ele está feliz, ele vai dizer que ele está feliz, né? Então, por isso que é muito importante o adulto ter uma escuta muito ativa quando essa criança ela está falando, ela está externalizando, né?
1: Com certeza. E aí, a campanha, Michele, também fala de uma atenção para os riscos online, né? O que que a gente tem que
0: Exato.
1: ficar de olho, né? Quais são os principais riscos online para crianças e adolescentes?
0: Olha, assim como, né, a violência, né, a violência e a violência sexual, ela é uma das graves, uma das mais graves violações de direito, né, que a criança e o adolescente possa sofrer. E aí, essa violação, hoje ela está praticamente impregnada, vamos dizer assim, dentro do ambiente digital, né, dentro desse ambiente online. Então, a gente precisa ter muita atenção dentro desse novo viés. É como se fosse a violência sendo atacada, vamos dizer assim. Ela está atacando em outro espaço também, né? Que é isso, por meio da ampliação do acesso à internet, né, e de todas essas tecnologias digitais, a violência sexual ela passa também a ocorrer dentro desse ambiente online, né? E aí a gente inclui práticas como aliciamento, produção e comercialização de imagens e vídeos de abuso, exploração ou de exploração sexual, né, de crianças e adolescentes, enfim. Então, o ambiente online, ele também passa a ser ali um ambiente perigoso, né? E que precisa de uma atenção muito muito peculiar, né? Entendendo a importância, né, de se proteger, né, de proteger a criança e o adolescente dentro desse ambiente digital, é que recentemente a gente entrou em vigor, né, a lei ECA Digital, né, agora no dia 17 de março de 2026, né, então entra o ECA Digital, que é um arcabouço ali de diretrizes, normas, enfim, que vem para proteger esse ambiente digital de todos esses possíveis malefícios, né, e que esse ambiente venha a trazer para essa criança, para esse adolescente. Então, olhar para esse ambiente digital, né? E aí fica muito um papel da própria família, enfim, da sociedade como um todo, entender essa plataforma, entender quais são os mecanismos de como a gente pode proteger essa criança de estar tendo acesso, de estar tendo acesso a esses conteúdos que vão lhe causar malefícios, mas olhar para esse ambiente digital, proteger essa criança desse ambiente, não tirando essa criança de uso total do ambiente, mas mostrando a ela que existe outros caminhos e que pode ser um caminho educativo, pedagógico, e que o ambiente digital ele possa assim, ser um espaço saudável e de desenvolvimento dessa criança adolescente. Então, olhar hoje para o ambiente digital, ele requer hoje uma atenção muito grande, e isso tem um. Nós que trabalhamos com a criança e o adolescente, né, trabalhando pela garantia e defesa do direito dessa criança e do adolescente, a gente vai precisar muito estar atento a esse ambiente, trabalhar muito em parceria, né, com as escolas, com as organizações da sociedade civil, né, que desenvolvem um trabalho com criança e adolescente, trabalhar muito em parceria com o poder público, né, com as empresas de tecnologias, né, as empresas, principalmente as empresas de tecnologias que oferecem todo esse ambiente digital. Ela vai precisar estar muito desenvolvida no sentido de trazer mais sistemas robustos, né, de verificação de idade dessa criança ou não, do acesso a esses conteúdos. Então, isso vai ser um trabalho muito, muito conjunto, né, para a gente botar de fato o ECA digital para rodar, né, e proteger essa criança e esse adolescente dentro desse ambiente, né?
1: É verdade, né? E aí uma coisa que muitas vezes, né, os pais, principalmente, né, e você até mencionou, né, que assim, eles ficam com aquela questão assim, ah, vou proibir os jovens, o meu filho, né? Mas isso não basta, né? Tem que ter uma conversa também, é preciso construir uma confiança e uma educação digital dentro de casa, né, Michele?
0: Ah, com certeza. Eu acho que você falou, Didi, você falou um ponto aí que acho que eu digo que é o principal ponto dentro de toda essa dinâmica, né, de violência sexual no ambiente online, o ECA digital, enfim, todo esse cenário, né, que a gente tem hoje, de muitas tecnologias, de jogos, de redes sociais, enfim, com esse acesso muito muito fácil e muito rápido, né? Então a gente está dentro desse contexto. A educação digital ela vai ser primordial dentro desse processo, né? Então é importante que seja as escolas, seja o professor, seja a família vai ter um papel muito importante também dentro o ECA prevê o papel, né? A figura muito importante das famílias, né? Dentro desse processo de educação digital, né? É conversar, é mostrar para aquela criança, para aquele adolescente, para o seu filho ou sua filha, o que é bacana dentro do ambiente digital, o que não é bacana, né? O que é prejudicial, o que é ruim, o que é crime. Eu acho que são diálogos e conversas de uma forma muito educativa e pedagógica, mas mostrando para a criança e para o adolescente o que é bom e o que é ruim, né? Isso é que quando a gente fala de educação digital, é mostrando isso, para que a criança e o adolescente também tenha o seu pensamento analítico, né? E ela, de fato, ela possa entender o que é bom e o que é ruim para ela, né? E aí, então, eu novamente reafirmo que a educação digital, ela vai ter um papel, ela já está tendo, mas ela precisa ganhar muito mais espaço dentro da grade curricular das escolas, né? Dentro da conversa diária ali do dia a dia. Quando a gente está falando ali do espaço da escutativa, né, de se criar esse espaço de diálogo com essa criança, a gente também precisa incluir as plataformas digitais, o ambiente digital e mostrar para essa criança, né, o que é bom e o que é legal, o que ele pode acessar, o que ele não pode acessar, né? Proibir de uma vez eu acho que não é o caminho, mas mostrar para ele o que é o bom e o que é ruim, e aí ele sim vai ter a consciência e vai ter o pensamento analítico e crítico do que é bom, do que não é para ele, né? Então, a
1: Isso
0: educação digital
1: mesmo.
0: ela tem um papel aí fundamental, e as escolas têm um papel aí, os professores, tem um papel muito importante nesse letramento digital com essa criança.

0: com esse adolescente.
1: É isso aí, Michele. E aí eu te pergunto, né, diante de tudo que você já mencionou, quando uma criança então decide contar algo, o que que o adulto tem que fazer naquele momento exatamente, né? Porque muitas vezes o adulto acaba pressionando a criança, né, e acaba perguntando demais e meio que não acolhe, não é isso?
0: Exato, isso não é o correto, né? Eu acho que a partir do momento em que a criança... É, ou o adolescente, né? Ele traz um relato, né? Que requer uma que é algo diferente, né? Que é algo que não é comum, né? Aquele adulto ele escuta aquilo ali e ele não tem que ficar perguntando novamente, perguntando, né? Ele escutou, né? Ele entendeu e aí o papel do adulto nesse processo não é ficar perguntando várias e várias vezes. Não é fazer, não é papel desse adulto ali ficar nesse processo investigativo, de querer investigar. Isso não é papel dele. Ele ali abriu um espaço de diálogo muito aberto, escutou algo que é diferente, algo que não está, algo que lhe chamou a atenção, que deu um sinal de alerta. O que esse adulto tem que fazer? Ele tem que procurar os canais de denúncia e fazer uma denúncia, né? Fazer uma denúncia mesmo. Então, quando eu falo desse adulto, dessa criança, desse professor que está ali na escola, enfim, ele escuta aquela criança que não está legal, que não está, não está legal. Então, escutou, é fazer o encaminhamento desse relato dessa criança, essa denúncia, para os órgãos competentes. Porque aí é de responsabilidade dos órgãos competentes fazer todo o processo de averiguação. Porque tem métodos e metodologias de fazer essa averiguação, se uma criança está sofrendo violência ou não, está sofrendo abuso ou não. Existem métodos e existem profissionais especializados para isso, né? E se existe uma abordagem especializada para isso. Então, a partir do momento em que aquele adulto escutou que existe uma possibilidade ou um possível sinal de que essa criança esteja sofrendo algum tipo de abuso ou violência, esse adulto ele precisa entrar em contato imediato com os órgãos competentes, com os órgãos que trabalham, com os órgãos da assistência social, os órgãos da rede de proteção, para que os profissionais especializados, de fato, possam atuar e averiguar, investigar e fazer os encaminhamentos adequados, né? Então, essa é a nossa, é a principal orientação, assim, né? De quando se identifica um possível caso de violência. E aí esse adulto, ele quer, né, investigar e conversar. Não. Identificou, procure os órgãos competentes, que aí os órgãos competentes vai fazer a abordagem adequada, vai fazer os encaminhamentos adequados, vai fazer, né, o diálogo mais adequado possível para que essa criança não seja revitimizada, né?
1: Com certeza. E a gente também não pode esquecer que muitas vezes acontece dentro do círculo de confiança da criança. Então, é mais um momento aí também para a gente acolher essa criança com amor, isso, com carinho, né, Michele?
0: Exatamente. E acho que você falou, é muito importante, né? Isso pode acontecer e aí, né, segundo os dados, vem acontecendo muito dentro desse ambiente onde a criança vive, onde a criança mora, onde tem pessoas de maior vínculo essa criança ou não. Então, por isso que o cuidado, né, o cuidado e o acolher e o escutar e o trazer essa criança para perto com muito amor é um papel fundamental para que a gente possa, de fato, proteger essa criança, né?
1: Sim. Tá certo, então, Michele, nossa, muito obrigada. Qual mensagem, né, você deixa aqui? Que orientações a Fundação Abrinq deixa aqui, né? Ainda mais dessa campanha Pode Ser Abuso.
0: Olha, eu acho que a primeira é o pessoal acessar, né? Acho que acessar a nossa campanha está no site da Fundação, a Abrinq, né? Podeserabuso.org.br. Então, você pode acessar lá no nosso website. Vai ter muitos materiais, vai ter muita informação, né? Para quem quer saber mais, quem quer entender um pouco mais sobre os sinais, o que é o 18 de maio, o que é violência sexual, enfim, quais são os canais de denúncia, né? Como essa violência está instalada dentro do ambiente digital, enfim. Então, acessar ali o nosso site para se informar mais. E aí, eu acho que deixo um recado aqui para a sociedade como um todo, para os profissionais que trabalham com criança e adolescente. Acho que aprender a reconhecer esses sinais, ela não é só uma tarefa de especialistas, tá? É responsabilidade de quem convive com crianças e adolescentes. Então, compreender e aprender esses sinais é essencial para a gente enfrentar o problema de forma efetiva, contínua e preventiva, né? Acho que aí eu deixo o meu recado para o pessoal que queira saber um pouco mais sobre o assunto, acessar nosso site. E eu acho que é isso, né? Fica aí a nossa mensagem.
1: Com certeza, Michele. Muito obrigada pela sua participação. Até uma próxima oportunidade.
0: Obrigada a vocês. Um abraço. Um abraço a todos.
1: Abraço. Muito bom, gente. Eu conversei, então, com a líder de programas e projetos da Fundação Abrinq, Michele Antunes, e falamos da campanha Pode Ser Abuso. Ah, tá aí, né, gente? Que a gente tenha, né, essa consciência, que a gente possa realmente, né, ajudar as nossas crianças e os nossos jovens e adolescentes para realmente, né, trazer... como é que fala? Trazer conforto para elas, né? E protegê-las. É o nosso dever, né? A gente também, na nossa casa, leigos, né? Não precisa de muita coisa, né? Mas ó, basta a gente conversar sempre para tentar entender, perceber algum movimento, né? Alguma questão aí que possa estar deixando a criança de uma forma que pode ser, né, que ela esteja sofrendo algum abuso, então que a gente sempre fique de olho e aberto, né, a esses diálogos, que isso é muito importante, tá bom? Pipi, deixa eu ver aqui, porque eu acho que o seu William tá aqui, ele deve estar pedindo música. Fala, seu William.
2: Boa tarde, minha gata.
1: Boa tarde, seu William.
2: Como foi o fim de semana, minha
1: foi
2: gata?
1: Bom, meu querido.
2: Você me faz tão feliz ouvindo sua voz maravilhosa. Oh. Como tá a sua mãe, minha gata?
1: Tá tudo bem com ela.
2: Minha gata, aquele nome que você me deu é da Nacional de Brasília.
1: Meu Deus.
2: Não é da Nacional da Amazônia, não, minha gata. Toca uma música aí de Amir Lama, minha gata. Perder você e abraçar a solidão, minha gata.
1: Ixi, perder você e abraçar a solidão. Tá bom, seu William. Não, seu William, eu passei o telefone certinho pro senhor. É esse mesmo, tá? Pode ligar que o senhor vai conseguir, tá bom? Grande abraço. Alguém podia ajudar, gente, o seu William, né? A fazer essa ligação. Será que ele não tem nenhuma pessoa que possa, né, no dia a dia dele fazer isso, orientar, né? Acho que seria bem legal. Vamos lá então, Pipis, como é que é? Perder você, abraçar a solidão? Eita, nossa.

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0: Aí, gente, 2:32 em Brasília, 12:32 aí na região do Alto Solimões. Esse é o nosso enigma musical desta tarde. Você já conseguiu identificar aí? Ó, tá rolando! E neste enigma, o cantor diz que os olhos falam mais do que palavras. É isso, Pipica e Abi? Você é um super romântico, você olha pra ela e já diz o seu amor através do seu olhar, é isso? Nossa, é a cara do Pipi. É isso, Didi. Não é magia, né, Pipis? É um amor sincero, né? Ó, e tem um trecho na música até que fala que um beijo vira lar. Ó, meu Deus, profundo. Olha só. E a pessoa amada é comparada a um farol em alto mar. Nossa, imagina. Aí você fala isso pra ela. Meu amor, eu posso estar perdido, mas você é como um farol na minha vida, ilumina. É isso, né, Pips? Você fala desse jeitinho? Ah, desse jeitinho. Ai, meu Deus. Vamos ouvir a Milena. Fala, Milena.
1: Eu sou a Milena de Brasília. Tô aqui ligada na rádio, passando rapidinho só pra dar um salve e dizer que tô na escuta. É nóis.
0: Tá bom.
1: Hoje eu queria pedir a música É Só Querer, de Chiquititas. E queria
0: só querer,
1: mandar
0: Pipis.
1: Um alô pra Rosângela de Rio Branco do Norte. Luciana Espíndola de Carolina no Maranhão. Torcina e Ivanil de Aparecida de Goiânia.
0: Ah, beleza.
1: Wesley de Brasília.
0: Oi, Wesley.
1: E todos os ouvintes de Azeiz, era assim pra não esquecer de ninguém, né?
0: Ah, bom demais, Milena. Grande abraço aí pra você, menina. E bom que você lembrou aí da Cursina. Cursina, você tá aí, menina? Um beijão carinhoso. Espero que você esteja bem, amiga. Pra Flores, como é que você tá, minha amiga?
2: Boa tarde, bem?
0: Tudo?
2: Certo, Flores. Eu fico aí, escuta, lindona.
0: Que bom!
2: Desejar uma ótima semana pra você. Vou mandar um abraço também pra minha amiguinha, Maria Erundi, aí da Bahia.
0: É.
2: E tô aqui na escuta. Ótimo dia, porque ótima semana.
0: Ah.
2: E agora eu tô aqui morando aqui em Juara. Juara, Mato Grosso. Eu
0: Juara.
2: Moro aqui numa fazenda. Fazenda Primavera.
0: Ah, então tem que mudar aqui.
2: Lidona, meu Deus, beijo.
0: Oba, um beijo. Vou mudar aqui então, Fran Flores, que tá aqui com o Triguaçu. Vou mudar então pra gente não falar toda hora, né, que você tá aí nessa cidade, tá bom? Beijo, minha querida. E que bom saber que você tá aí ouvindo a gente, curtindo a nossa programação, tá? Pipi, vamos então pagar a música da Milena? Como é que é? É só querer. Vamos lá com Chiquititas.

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1: Tá aí, é só querer, né, Milena? Ela tá aqui na escuta, Didi. Beijo, amiga. Espero que tenha curtido aí, ó. Raimundo Francisco também tá dando um oi aqui pra gente. Oi, Raimundo, como é que você está? Ele, boa tarde, linda apresentadora Didi Martins. Com muita alegria. Tô aqui ouvindo você agora. E eu gosto muito, Didi, desse jeito, do seu William falar com você. Ô, minha flor. Ai, ai. Gente, ele tá com alguma dificuldade, né? Pra conseguir ligar aqui pra gente. Nossa, eu gostaria muito que se ele tivesse alguém, né? Assim, que fosse próximo a ele, que aí a gente entraria em contato com essa pessoa, né? Que é

0: próxima a ele para ajudá-lo a ligar, fazer a ligação aqui, para ele falar no ponto, né? Ele tem muita vontade, né? Para ver se ajuda, porque ele tá me pedindo já quase um mês, tadinho, não consegue ligar. Meu Deus do céu. Beijo pro seu Willy, beijo para você, Raimundo Francisco. Agradeço sua participação aqui com a gente, tá? Deixa eu também dar um oi aqui pro Natan. Fala, Natan, como é que você está?
1: Olá, Edileia. Boa tarde para você, boa tarde para os ouvintes do Nacional Jovem. Estou aqui na comunidade Lavra dos Rosas, mandando aquele abraço para das Dores, Zezé, Ildiane, Janine, seu Geraldo Rosa, Joãozinho e Alex. Gostaríamos de ouvir Lucas e Matheus, preciso do teu prazer. Boa tarde.
0: Então tá bom. Temos, Pipi, Lucas e Matheus, preciso do teu prazer? Muito bom. Vamos ver, hein, gente? E, gente, hoje tem convocação pra seleção brasileira. E aí, hein, galera? Vão chamar o Neymar? Será que vão? Ou não, gente? Então, a lista, né, dos convocados, né, para a Copa será revelada nessa segunda-feira. Ó, vai ter até transmissão pela TV Brasil, pela nossa rede de TV, né? Então, ó, os 26 jogadores que terão aí essa missão de buscar, né, o sexto título da Copa do Mundo da Seleção, então vão ser conhecidos hoje, né? O técnico Carlo Ancelotti vai anunciar a lista com esses convocados para a competição, que será disputada lá nos Estados Unidos, no México e no Canadá. E esse evento, gente, vai ocorrer lá no Museu do Amanhã, lá no Rio de Janeiro, e está prevista aí para ser para começar às 17 horas, horário de Brasília. E aí a gente está na maior expectativa, né? Porque pode ser que o Neymar vai estar nessa lista ou não, né? E tem outros aí. Quem será esses outros? Será que vai ser um time legal? Pipi disse que o Neymar não vai, não. Vai convocar o Neymar, Roberta, ou não? Vai! Didi, acho que vai ser um jeito. Eita! Então vamos ver, né, gente? 5 horas. E você, acha que o Neymar tem que ser convocado? O que você acha, hein, Raimundo Francisco? Você acha que tem que chamar o Neymar? Maria Irandi deixou aqui o palpite dela, Pipes, pro nosso enigma. Será que ela acertou? Meu Deus do céu! É ou não é, Maria Irandi? Vamos ver. Vamos lá, Pipes, vamos pagar a música então aí. Tem aí, como é que chama? Preciso do teu prazer. Vamos curtir.

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1: Tá aí, Natan! Grande abraço aí pra você, meu amigo. Espero que você tenha curtido aí a música, tá? Beijão carinhoso. Pipes, lembra aí do meu amigo Valdir Soriano. Ele tá aqui hoje, Pipi. Tava com saudades dele. Ele sumiu, mas ele teve um motivo, Pipi. Ah, ele tá aqui desejando uma tarde boa pra nós e pra equipe. Mas, Pipi, ele perdeu a mamãe dele. Oh, meu Deus. E aí eu falei assim, ó, meu amigo, sinto muito pela partida da sua mamãezinha, viu? Eu tô aí, eu sei, né? Imagino como esse momento deve estar sendo aí difícil pra você, pra sua família. Mas que Deus possa confortar seu coração, trazer força, paz, muitas lembranças bonitas de tudo que vocês viveram juntinhos, tá? Um grande abraço. Abre aí seus braços agora, ó. E receba, é distante, é virtual, mas receba com todo o meu carinho, né? O meu abraço, todo o meu apoio. Grande abraço aí pra você, que dê tudo certinho, que você fique bem, que você guarde aí só as lembranças boas, tá? E aí a gente nunca esquece do Valdir, né? Porque ele tem uma voz maravilhosa, né, meu amigo Valdir? Beijo carinhoso aí pra você, querido. Milena tá falando, Didi, eu não sei se é uma boa ideia levar o Neymar, menina. Jesus, e agora? Será que leva ou não leva esse Neymar, gente? Ó, Aparecido Rocha tá falando assim, Didi, boa tarde, querida amiga de Leia Martins. Eu quero que o Neymar faça parte dessa convocação, sim. Na minha opinião, eu acho que o técnico da seleção brasileira não deveria ser o Ancelotti. Ah! A gente gostaria que fosse um... Você gostaria que fosse um brasileiro? Eu gostaria, mas o Pipi também acha, né, Pipi? Não deveria ser ele, né? O Ancelotti, né? Pois é, vamos ver, né? Vamos ver se vai ter Neymar ou não nessa convocação, né, Aparecido? Vamos aguardar. Fala, Rosângela, tu também tem uma opinião, mulher?
2: É, minha opinião. Eles têm que chamar o Pipi. O Pipi de milhões, sabe? Porque o que que o Neymar vai fazer lá? Olha, o Neymar só faz zoada, cai mais do que tudo. E Pipi, olha, ele não joga mais, não. Ele já tá cheio dos milhões. Ah, então, é, no lugar não, né? Dos milhões dele ser chamado, que ele já tem muitos milhões, dá oportunidade pro meu amigo Pipis. Ele tem certeza que o Pipi joga muito mais do que esse Neymar. Lá, Pipis, mostra tua raça, teu jogo. E faz o teu show, faz o teu momento pra tu ganhar muito milhões.
1: Vou falar igual
2: a... com o Pipis.
1: Eu vou falar igual a Milena. Eu não sei se é uma boa ideia ou não.
3: Brasil!
1: Os milhões podiam cair na conta do Pipi, mas jogar, olha, tô achando que não, viu? Você joga muito bem. Ah, ele joga o copo. É isso, ele joga muito bem. Aí o Aparecido falou, Didi, mas olha, eu sinto que a seleção não vai muito longe também, não. Eu também tô... Mas vamos torcer, viu? Vamos torcer, Aparecido. Não custa nada a gente torcer pra seleção, tá? A Ellen tá aqui também, Ellen de Goiânia. Manda alô pra Carminha, Dona Geralda, nossa princesa linda e maravilhosa Robertinha e minha princesa Cananda. E a Dona Geralda, beleza. Grande abraço, Ellen. E o Aparecido falou, sim, Didi, tem que ser, eu queria um brasileiro, um técnico, né, brasileiro. Muito bom. Eurípides, fala aí, Eurípides.
4: Boa tarde, Juna Maia.
1: Vamos ah, é pra colega, Juju? Então vou deixar aqui pra Juju. Então tá bom, beijo. E Dona Marlene quer ouvir a Chimbalayê, né, com Maria Gadu. Vamos ouvir, Pipes? Vamos lá.

aí, dona Marlene. Um beijão, minha linda. Tudo de bom aí pra senhora. Fala, Aparecida. Ah, Aparecida só tá rindo. E, gente, ó, Rosângela falou aí que era pra chamar o Pipi, mas Pipi disse que ele já foi até atacando.

0: Pipi de milhões, né, Rosângela? Eu desdenhando aqui do Pipis, né? Mas ele disse que já foi até atacante. Fala, seu Sebastião Dantas.
1: Nada mudou de Paulo e Paulinho.
0: Nada mudou.
1: Tô na escuta, boa tarde.
0: Boa tarde,
2: seu Sebastião. Já faz disso aí. Ele tá bom nos outros. Eu acho que ele é certo.
0: Ele tem que levar o Neymar? Vamos levar o Neymar, gente! Ó, o Aparecido até fala, ó, o Renato Gaúcho seria o técnico que ajudaria muito a nossa seleção. Você viu o Fluminense no Mundial de Clubes com o Renato Gaúcho? Ó, tá aí, Aparecido Rocha falando, né, que de repente o Renato Gaúcho seria um bom técnico e ajudaria bem a nossa seleção. Interessante, gostei da análise aqui, viu, Aparecido? É, mas agora já estamos quase nos 45 minutos, né, do segundo tempo, meu amigo, não tem mais jeito. Inclusive, já até colocaram ele, né, prorrogaram, né, talvez ele vai ficar até o 2030, né? Ah, o Aparecido falou que o Ancelotti masca muito chiclete. Ele é nervoso demais, Pipis. Tá bom, então. Eita, gente, o que, é que vai ser de nós? Vamos que vamos. Vamos fazer assim? Chegou a hora de revelar o nosso enigma musical. Obrigada, Aparecido.

Perfeito par com ele, belo! Música bonita, né, Fritz? Ó, boa pra cantar lá no pezinho da orelha da moça, né? Declarar o amor, né? E você conhece o Belo? O Pepe diz que já conheceu o Belo. É, olha só, Pepe sabe, hein? Tô falando, ó, já foi atacante, conhece o Belo, já é amigo da... Já conhece o... Como é que chama? As celebridades. Só tá faltando prim, prim, prim, prim, entra na conta dele, gente. Ô, seu Sebastião, vou ficar devendo sua música. Mas vamos lá, Pips, parabéns aí, né, pros nossos amigos que participaram, né, no nosso Enigma Musical. Rosângela, Ezley, Luciana, Menino Cadu, Marirandi, arrasaram, deram um palpite aqui no nosso Enigma. E sabe quem, Pips? Sabe quem? Foi o mais rápido do teclado hoje. Sabe quem? Foi ela, Luciana! Aí, ó, Pips arrasando. Parabéns aí pra Luciana hoje. Uhul! Beleza! Parabéns, Luzinha! Você arrasou! É, você foi a mais rápida aqui do teclado, então foi ganhadora aqui do nosso Enigma Musical nesta tarde. E assim vão ficando, né, gente? Começando aqui, suave na nave, segundamos, que a gente tenha uma boa semana e que tudo flua da melhor forma. Juliana Maia tá chegando com seu Tarde Nacional. Beijo, gente! Tchau, tchau! Pipis de milhões, né, ô? Beijo, gente! Tchau, tchau!

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1: Agora são 3 horas em Brasília. Muito boa tarde, eu sou Daniel Ito e este é o Nacional Notícias com um destaque do momento. Não, dois, na verdade. A gente começa falando das Nações Unidas, que vão avaliar as tropas do Exército Brasileiro no Paraná para possível inclusão dessas tropas em missões de paz por todo mundo, viu? E aí, por isso, a comitiva da ONU realiza uma visita ao comando da 15ª Brigada de Infantaria Mecanizada, visita entre hoje e amanhã. Gabriel Brum tá aqui ao meu lado no estúdio, conta essa história pra gente. Muito boa tarde pra você, Gabriel.
2: Boa tarde, Daniel. Neste primeiro dia, membros da ONU estão em Foz do Iguaçu para avaliar o batalhão, o 34º Batalhão de Infantaria Mecanizada, que é composto por 900 militares, homens e mulheres, fica lá na fronteira com o Paraguai. Uhum. As tropas operam veículos blindados, viaturas para transportar soldados, como por exemplo o blindado Guarani. Então serão simuladas situações parecidas com as que ocorrem em regiões de conflito. Os militares vão utilizar todo o material, equipamento e viaturas. Aí amanhã, a comitiva da ONU vai para Cascavel para dar sequência a essas avaliações. O Brasil participa de operações de paz da ONU desde a primeira, em 1957, na região do Sinai e da Faixa de Gaza. Uhum. E também a última, de 2004 a 2017, quando mais de 37 mil militares brasileiros atuaram na MINUSTAH, a missão das Nações Unidas para estabilização no Haiti. Essa foi a última que o Brasil participou, Daniel.
1: Perfeito, Gabriel. Obrigado pelas informações. E olha só, amanhã, 19 de maio, completa um ano da estreia mundial do filme brasileiro O Agente Secreto, do diretor pernambucano Kleber Mendonça Filho, no Festival de Cinema de Cannes, na França, viu? E aí a trajetória do longa celebra agora um marco histórico. O Agente Secreto se tornou a produção brasileira com o maior número de prêmios internacionais da história. Até agora já são 99 conquistas desse filme, estrelado pelo ator Wagner Moura. 3 horas e 2 minutos em Brasília. Esse foi o Nacional Notícias. Próxima edição às 4 horas.
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7: Três e três, horário de Brasília. Bem-vindos e bem-vindas ao Tarde Nacional, que está começando nessa segunda-feira, dia 18 de maio de 2026, ao vivo para todo o Brasil, para nossa Amazônia. Vambora, para uma semana que seja boa, que seja ótima. Pipi Caiabi me acompanha aqui nos trabalhos técnicos. Boa tarde, Pipi. Tá de cabelinho novo, cabelo novo, semana nova, tudo novo de novo. Então tá, vambora. Pipi nos trabalhos técnicos, já já Gasparzinho nessa função. Roberta Timpone na produção, boa tarde, Betoca. Antônio Miranda na programação musical e você participando conosco pelo 61 996741568, tá?

Este dia 18 de maio é Dia Internacional dos Museus. Oh, que legal! Também é Dia Nacional da Luta Antimanicomial, né?

com as crianças sobre esse assunto, né? Para ensiná-las a identificar qualquer tipo de abuso, também ensiná-las a se proteger de qualquer tipo de abuso, né? Então a gente vai conversar daqui a pouquinho com a Patrícia Almeida. Ela é coautora do Eu Me Protejo, que é um projeto, gente, criado para que crianças com e sem deficiência aprendam que seus corpos são seus e devem ser respeitados, tá? Então daqui a pouquinho, ao vivo, vamos trazer dicas importantes sobre esse assunto. Se você tem criança em casa, tem sobrinhos, se você é professor, professora, não perca, que vai ser muito bom esse bate-papo. Também traremos as notícias importantes do dia, previsão do tempo ao vivo, Viva Maria, música da Amazônia e muito mais, tá? Vamos começar então com música. A gente abre com Leandro Sapucaí, Tempo E. E depois tem Jorge Versilo, Canção do Caetano, Luz do Sol. Boa tarde, gente!

0: Muito bem, Jorge Versilo, antes teve Leandro Sapucaí abrindo aqui o Tarde Nacional. 3h13, vamos a alguns destaques do noticiário. Ó, gente, o pagamento do Bolsa Família de maio começa hoje, segunda-feira. Vamos ouvir a reportagem do Renato Ribeiro.
1: Mais de 19 milhões de famílias começam a receber nesta segunda-feira o pagamento do Bolsa Família referente ao mês de maio. Foram destinados quase 13 bilhões de reais para garantir o benefício médio de R$ 678 por domicílio. Em maio, o programa de transferência de renda do governo federal conta com 160 mil novas famílias. No total, o programa beneficia cerca de 49 milhões e meio de pessoas. O Nordeste concentra o maior número de beneficiários, com quase 9 milhões de famílias. Depois, aparecem as regiões Sudeste, com mais de 5 milhões de lares, e Norte, com 2 milhões e meio, seguidas do Sul e do Centro-Oeste. O pagamento do Bolsa Família segue o calendário escalonado, de acordo com o último dígito do número de identificação social, encerrando-se com o NIS final zero no último dia útil de maio. Neste mês, o calendário foi unificado em 217 municípios atingidos por desastres climáticos. A medida vai atender 1 milhão e 200 mil famílias que vivem em áreas em situação de emergência ou calamidade pública. É o caso de moradores do Rio Grande do Norte, Pernambuco e Paraíba, além de Amazonas, Roraima, Rio de Janeiro e Paraná. Com a unificação do calendário, essas famílias podem receber o pagamento já no primeiro dia do cronograma, sem precisar seguir o calendário tradicional. Da Rádio Nacional em Brasília, Renato Ribeiro.
0: E por falar em Bolsa Família, gente, o aplicativo do programa ganhou novas funções a partir de hoje. A Cristiane Ribeiro traz detalhes para a gente.
2: O aplicativo do Bolsa Família está de cara nova e a partir desta segunda-feira, os mais de 19 milhões de beneficiários poderão consultar informações detalhadas sobre a situação do benefício, a composição dos pagamentos e eventuais ocorrências relacionadas ao cadastro. A modernização também permite identificar pendências que precisam ser regularizadas, bloqueio do benefício e acesso a outros programas do governo federal. O aplicativo ainda recebeu aprimoramentos de acessibilidade, tornando-se compatível com leitores de tela, além de contar com uma navegação mais simples e intuitiva. As funções já existentes, como o extrato de pagamento, mensagens do programa e o calendário de repasses, também foram melhoradas. De acordo com o Ministério do Desenvolvimento e Assistência Social, Família e Combate à Fome, não será necessário baixar um novo aplicativo. Uma mensagem de atualização irá aparecer para o usuário e as novas funções estarão disponíveis ao atualizar o aplicativo do Bolsa Família. Por enquanto, apenas os beneficiários que têm um telefone com um sistema operacional Android vão conseguir fazer a atualização. Outra novidade é que no próximo dia 27, a pasta lança um site exclusivo do Bolsa Família, reunindo conteúdos sobre calendário de pagamentos, acesso ao benefício, regras do programa, canais de atendimento, perguntas frequentes e orientações para as famílias atendidas. Da Rádio Nacional no Rio de Janeiro, Cristiane Ribeiro.
0: Olha, gente, nessa Semana Nacional de Museus, estão disponíveis aí mais de 3 mil atividades pelo Brasil todo. O Madison Euler traz os detalhes pra gente.
3: Hoje é celebrado o Dia Internacional dos Museus e esta segunda-feira, 18 de maio, também marca a abertura da 24ª edição da Semana Nacional de Museus. A iniciativa do IBRAM, Instituto Brasileiro de Museus, que movimenta o cenário cultural e patrimonial do país, prevê até domingo, dia 24, mais de 3 mil atividades Brasil afora, com mais de 90% delas gratuitas para o público. O tema deste ano é Museus, Unindo um Mundo Dividido. que foi definido pelo Conselho Internacional de Museus e busca refletir sobre o papel dessas instituições como pontes entre divisões culturais, sociais e geopolíticas, promovendo o diálogo, a compreensão e a paz. Aqui no Brasil, cerca de 1.000 instituições, sediadas em 401 cidades, localizadas em todos os estados e no Distrito Federal, se mobilizaram para esta edição. A programação é vasta e inclui 513 exposições, além de centenas de visitas mediadas, ações educativas, oficinas, palestras, exibições de filmes e apresentações culturais. Os museus deixam de ser apenas espaços de contemplação para se tornarem territórios de aprendizado coletivo e construção da cidadania. Para o público interessado, a plataforma Visite Museus permite encontrar as unidades mais próximas e filtrar as ações por cidade, estado ou tipo de atividade. O endereço é visite.museus.gov.br. Para além da Semana Nacional, a página também hospeda museus virtuais, memoriais, salas de cultura, comunidades quilombolas, podcasts e videocasts, pontos de cultura, parques históricos, redes de educadores, cemitérios, pinacotecas, ateliês, laboratórios de documentação ou de artes, entre outros ambientes de pesquisa e preservação do patrimônio. Também é possível acessar os eventos que acontecem ao longo do ano nos espaços cadastrados no portal da Rádio Nacional em São Luís, Madison Euler.
0: Olha, gente, agora assunto sério e tem a ver com a nossa entrevista de hoje, né? A Daniela Longuinho fez uma reportagem aqui sobre o Disque 100, que registra mais de 32 mil violações sexuais contra crianças. O Maio Laranja chama a atenção para a exploração sexual infantil. Vamos ouvir.
4: O Disque 100, Disque Direitos Humanos, registrou mais de 32 mil violações sexuais contra crianças e adolescentes de janeiro a abril deste ano, o que representa um aumento de quase 50% em relação ao mesmo período do ano passado. Para chamar atenção para a gravidade deste cenário, foi instituída a campanha Maio Laranja, sendo o dia 18 o Dia Nacional de Combate ao Abuso e à Exploração Sexual Infantil. O objetivo também é alertar para as diferentes formas de abuso e exploração, como identificar os sinais e denunciar o crime. De acordo com a legislação, abuso sexual é toda ação que utiliza a criança ou o adolescente para fins sexuais, estimulação sexual do agente ou de terceiros. Já a exploração sexual é o uso da criança ou do adolescente em atividade sexual, em troca de remuneração ou qualquer outra forma de compensação. Ambas podem ocorrer de forma presencial ou eletrônica. Essas formas de violência muitas vezes são praticadas por alguém de confiança no ambiente familiar, o que pode dificultar a descoberta e a denúncia, ou facilitadas por meios eletrônicos que podem aproximar as vítimas de agressores. Entre as formas de abuso nos meios digitais estão a produção e o compartilhamento de material íntimo de menores. De acordo com o Ministério dos Direitos Humanos e da Cidadania, quase 7.500 denúncias de violações sexuais contra crianças e jovens na casa da própria vítima ou onde também reside o suspeito foram registradas até abril deste ano. Já na internet, no mesmo período, foram mais de 600 denúncias. A psicóloga Natália Campos, representante do Conselho Federal de Psicologia no Conselho Nacional dos Direitos da Criança e do Adolescente, destaca que para perceber a violência é preciso prestar atenção em sinais no comportamento da criança ou jovem.
5: Não existe um padrão único. Podem aparecer mudanças de comportamento, mudanças muito bruscas, como retraimento, agressividade, medo de algumas pessoas, de algum gênero específico, medo de lugares, alterações no sono, alterações na alimentação, na vontade, no brincar, dificuldades com a escola, né? Algumas queixas físicas, dores em determinadas partes do corpo.
4: Ela também sugere como deve ser feita a abordagem à criança ou adolescente em caso de suspeita.
5: falar sem a manutenção de moralismos, né? Permite que a criança se expresse de forma livre, expresse o que ela está sentindo, o que, é que ela está pensando. Então, filho, o que é que está acontecendo? Por que, é que você não quer ir para esse lugar que você gostava tanto? Por que, é que você não está mais brincando disso? Por que, é que você está com medo de fulano?
4: Para aumentar a proteção contra esses crimes no ambiente da internet, começou a valer neste ano o ECA Digital. A nova lei não substitui o Estatuto da Criança e do Adolescente de 1990, mas estabelece diretrizes mais rigorosas sobre os direitos do público infanto-juvenil. A aprovação ocorreu após o influenciador Felca publicar um vídeo em agosto do ano passado, denunciando a prática de exploração e sexualização de menores para a criação de conteúdo na internet. Alguns canais formais para este tipo de denúncia são o Disque 100, delegacias especializadas, conselho tutelar e Ministério Público. Com produção de Salete Sobreira e reportagem de Carolina Pessoa, da Rádio Nacional em Brasília, Daniela Longuinho.
0: Importante, né? A gente vai falar mais sobre esse assunto na entrevista de hoje. Deixa eu mudar de assunto agora, falar sobre saúde, mais especificamente sobre gripe, tá? Gente, quase 26 milhões de pessoas do grupo prioritário ainda não se vacinaram. Madison Euler conta pra gente.
3: Faltando menos de 15 dias para o encerramento da campanha nacional de vacinação contra a influenza, quase 26 milhões de pessoas dos grupos prioritários ainda não se vacinaram. Crianças de 6 meses a 6 anos, pessoas acima dos 60 anos, gestantes, puérperas, indígenas, quilombolas, entre outros grupos prioritários, são alvo da ação iniciada no último dia 28 de março. Quase 80 milhões de pessoas estão dentro desses perfis. A meta do Ministério da Saúde é imunizar 90% desse total. A vacina aplicada é a trivalente e protege contra os vírus H1N1, H3N2 e influenza B. Várias cidades já ampliaram, inclusive, a vacinação para o restante da população. São Paulo e Fortaleza, por exemplo, começam a imunizar o público em geral a partir desta segunda-feira. Outras cidades já liberaram a vacina para todas as pessoas acima dos 6 meses, como é o caso de Belo Horizonte. A campanha segue até o dia 30 de maio. O Ministério da Saúde distribuiu cerca de 45 milhões de vacinas contra a influenza para as regiões Centro-Oeste, Nordeste, Sul e Sudeste do país. A região Norte segue um calendário separado com previsão para o início.

0: início do segundo semestre, quando o vírus circula de maneira mais forte.
1: A vacinação é realizada anualmente, pois o vírus sofre mutações frequentes e novas cepas passam a circular a cada temporada. Por isso, a composição das vacinas é atualizada pelo Ministério da Saúde em todas as campanhas. Da Rádio Nacional em São Luís, Madison Euler.
2: Daqui a pouquinho trago outras notícias, a gente segue ouvindo música, vamos de Elba Ramalho, Cajuína.

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0: Estamos de volta 3h30, horário de Brasília. Nossa entrevista hoje é um pouquinho mais tarde, tá? Então deixa eu aproveitar para conversar com os ouvintes que já estão chegando por aqui. Mandar um beijo para Sebastião Dantas lá no Piauí. Boa tarde, Sebastião.
1: Olá, Sebastião Dantas.
0: Tudo bem, querido?
1: 22 latinhas. Nossa, Ronaldo, tá aí. Pipi, acho aí. As
0: 22 latinhas?
1: Estão tudo no sistema.
0: Tem isso aí?
1: Pra Milena, Milena Boezer das Céus, Lena Souza, Chia, Esposa do Paixão, seu Anel, a você, a Maria,
0: obrigada.
1: O Hermes, Tuduzinho, esposo, Jordete, a esposa.
0: Os pintinhos estão que falam lá.
1: Ivanilde, Ednaldo, Celília Vieira. Márcia Ferreira de Brasília, para todos. Antonildo, Nayuta, Deilta, Felito, e todos.
0: Beleza. Uma ótima tarde para você também, Sebastião. Obrigada pelo carinho. Pipi tá indo. Bom descanso, Pipi. Até amanhã. Gasparzinho tá vindo. Bem-vindo, Gasper. Tudo bem? Bora de música? Especialmente para você, Sebastião. Beijo grande.

0: Valeu, um beijo grande, Sebastião. Obrigada sempre pelo carinho, pela companhia. Ele mandou um áudiozinho aqui no final, ó.
1: Pode ser outro. Até um ano sei do Ronaldo, tá bom.
0: Tá bom, beijo, querido. Beijo pro seu William também. Tudo bem, seu William?
2: Boa tarde, minha gata Juliana Maia. Tá tudo bem, minha gata?
0: Tudo bem, e o senhor?
2: Como foi o seu fim de semana? Você me faz feliz. Vindo sua voz. Toca aí uma música de Roberto Carlos, Coração, Coração.
0: É isso? Coração, Coração? De coração para coração? Será? E aquela música que a gente tinha escutado antes do Ronaldo, que é a Márcia Ferreira, foi pedido do Bartô, né, Bartô? Bartô tá ouvindo a gente lá no Tocantins. Então vou emendar logo o Roberto Carlos com Márcia Ferreira. Vamos aproveitar esse momentinho de música por aqui. 3h35.

0: horário de Brasília. Vamos chamar a Viva Maria, Gasparzinho, pode ser? Vamos de Viva com a nossa entrevista depois das 4. Pode chegar, Mara Régia.
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2: Oi, oi, gente querida desse nosso programa. A cada 18 de maio, Viva Maria se transforma num jardim de terra fértil para fazer desabrochar a flor amarela, que é símbolo de uma campanha que, nesta data, comemora o Dia Nacional de Combate ao Abuso e à Exploração Sexual de Crianças e Adolescentes. A flor amarela, tão presente nos desenhos infantis, é a metáfora que associa a fragilidade de uma flor à de uma criança. Tudo isso para avivar a memória da população brasileira sobre um crime bárbaro. Falo do crime Araceli, que aconteceu em 18 de maio de 1973, na cidade de Vitória, capital do Espírito Santo. Na ocasião, a menina Araceli, de 8 anos, foi raptada, drogada, violentada, morta e carbonizada por jovens de classe média da cidade que nunca foram punidos. Daí a importância do 18 de maio, dia de lembrar também com um jardim repleto de flores amarelas da amiga Neide Castanha, considerada a esquina da luta pelos direitos humanos. Uma luta que nós tivemos o prazer de acompanhar aqui no Viva Maria muito de perto, já que Neide era uma espécie de colaboradora desse nosso programa, que eu tenho a honra e o prazer de produzir e apresentar através das ondas sonoras dessa nossa emissora. Viva Maria, por seu compromisso com os direitos das mulheres, da infância e da juventude, esteve ao lado de Neide Castanha em inúmeras oportunidades. Além da saudade, tenho guardada na memória as nossas lutas, os dias de dor e os dias de festa também, quando comemoramos um dos aniversários do nosso Viva Maria, com a presença das meninas da Colmeia no auditório da Rádio Nacional de Brasília, na apresentação da peça O Acórdão dos Bonecos. E quem testemunhou a ousadia dessa experiência foi a atriz Maria Rita Freire Costa, que hoje vive em Recife, de onde conversa agora com a gente para reviver outros detalhes desse momento e também a memória de Neide Castanha. Ô, saudade!
3: Com certeza, minha filha, muita saudade, foi um tempo muito rico de todos nós. E a peça contra adolescentes tratava do problema da adoção, que eles não queriam ser adotados pela instituição, mas sim ser criado por seus pais e suas mães. Era um texto muito forte mesmo, onde eles se colocavam com toda a esperança de um dia voltar para seus pais e suas mães, onde eles seriam realmente criados e amados por esses pais. Exato. Era esse o texto, que eles não queriam ser adotados pelo Estado.
2: Família, né? Que é o que falta, tantas crianças, tantos meninos e meninas nesse Brasil, né? E Neide Castanha, nesse contexto, à época como diretora da Colmeia, foi fundamental para que a gente conseguisse liberar essas meninas à noite para fazerem essa apresentação aqui no auditório da Rádio Nacional. Nossa, nós éramos mulheres impossíveis, não?
3: Éramos impossíveis, éramos impossíveis. Nada nos impedia.
2: Incrível, né? Eu quando nada lembro, não acredito. E porque isso era 1900 e vovó novinha, ou seja, 1984, né?
3: Exatamente, exatamente. 1984, quando nós estávamos fazendo esse trabalho lá na Colmeia, sob a direção da Neide, né? Da diretora da Colmeia. E foi um trabalho belíssimo e realmente eu também sou muito grata porque você colaborou demais, Mara.
2: Querida.
3: Você foi uma pessoa assim, da comunicação que realmente entendeu a proposta da gente. Criança tem que ser criada em casa com os pais, né? Através da instituição.
2: Exato, e a gente abraçou e se emocionou, como hoje, lembrando. toda a saudade de Neide Castanha e desse trabalho que você tão lindamente fez também com o Prisão Mulher nos presídios, sempre focada numa luta em prol das pessoas e principalmente das mulheres que não têm voz. Que viva você, que viva Maria, viu, minha querida?
3: Obrigada, querida. E você também. Que viva você e que viva Maria, as Marias do Brasil.
2: Bem, para encerrarmos essa edição, importante dizer que neste Dia Nacional de Combate à Exploração de Crianças e Adolescentes, impossível deixarmos de cobrar a responsabilidade de todos nós pela omissão e pelo silêncio que convive com um número surpreendente de violações de direitos e infrações às leis de proteção à infância e juventude em nosso país, principalmente em programas policialescos de rádio e TV. Alguma coisa a gente pode e precisa fazer pelo fim dessa violência inominável. Em memória à menina Araceli, a Neide Castanha e a todas as pessoas que ainda não perderam a capacidade de se indignar contra a violência covarde que vitima de forma tão dramática a infância brasileira. Viva Maria!
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0: Muito bem, 3h49, horário de Brasília. Tô vendo muitos ouvintes aqui, ó. Mandar um abraço grande pro Donizete, que tá me ouvindo lá em Bela Vista, Minas Gerais. Ô, meu amigo querido, tudo bem com você?
4: Oi, Juju, minha querida, ótima tarde.
0: Boa tarde.
4: Tempão que eu não participo dos programas aí da
0: pois
4: rádio.
0: Pois é,
4: devido...
0: saudade.
4: Porque a rádio, o que tá acontecendo? Essa época, a faixa de 25 metros, muito mal aqui na nossa região, não numa boa parte do Brasil. Entra a Rádio Nacional da China em cima.

0: dela.
1: Ah, tô
0: E por
1: sabendo
0: volta de
1: desse
0: 8h30 da
1: problema.
0: manhã, desligam lá o transmissor da onda 49 metros, né? Na faixa de 49 metros. Aí não consegue mais ouvir a Rádio Nacional. Só de manhãzinha e depois das 4 e volta a ligar de novo. Mas até então não consegue ouvir mais.
1: Nossa.
0: Tá aqui, é muito difícil de ouvir. A rádio da China entra em cima dela nessa época.
1: É, eu tô sabendo disso, Donizete, mas vou mandar seu recado mesmo assim pra chefa, pra ela, né, já também ela vai mapeando ali onde que tá tendo interferência. Agradeço muito, mas que bom que pelo menos nesse horário você tá aqui comigo, tá? Muito feliz e muita saudade de você, tá bom? Já já a gente continua conversando. Deixa eu dar aquela chegadinha lá no IMET, no Instituto Nacional de Meteorologia, conversar hoje com Danilo Siden, saber da previsão do tempo para amanhã, terça-feira, em todo o Brasil, né, Danilo? Boa tarde, tudo bem?
2: Boa tarde, Juliana. Boa tarde a todos os ouvintes da Rádio Nacional da Amazônia.
1: Danilo, o que que você tem de destaque para amanhã?
2: Olha, para amanhã os destaques ficarão por conta da região sul, tá? A gente teve uma incursão de frente fria nesse fim de semana e mais uma vez a gente está tendo as menores temperaturas sendo registradas na região sul. A partir de amanhã a gente tem possibilidade de geada em boa parte do estado do Rio Grande do Sul e no oeste de Santa Catarina. As temperaturas devem começar ali, amanhecer a terça-feira, na faixa de 3 graus ali em regiões das Serras Gaúcha e Catarinense, Juliana.
1: Eita, 3 graus, é um frio danado, Danilo. Tá bom. E chuva, tem algum destaque?
2: Olha, em termos de chuva, as áreas ficam por conta ali da região sudeste do Brasil. Na terça-feira, a gente deve ter bastante pancadas de chuva, acompanhada de trovoadas isoladas ali na região do sul de Minas, norte de São Paulo e partes ali do estado do Rio de Janeiro também. Inclusive, a gente está com possibilidade de queda de granizo em partes ali da região do sul de Minas, incluindo cidades como Uberaba, além de outras regiões um pouco mais ao sul do estado, onde a gente tem possibilidade de queda de granizo durante a terça-feira, Juliana.
1: Tá certo. Norte e Nordeste, nenhuma surpresa.
2: Por enquanto, não. A tendência para esses próximos dias é que as áreas de chuva se concentrem ali mais nos estados do Amazonas, partes ali do extremo norte do estado de Roraima, no Amapá, no Pará, além do litoral do estado do Maranhão. Na região nordeste, a gente continua tendo algumas chuvas isoladas ocorrendo ali entre Maceió, Sergipe, Pernambuco e outros estados da faixa leste da região, onde a gente continua com chuvas fracas e isoladas ao longo dos próximos dias, mas nada que chame muita atenção. As pancadas mais fortes mesmo devem ocorrer na região norte, Juliana.
1: Tá certo. E no Centro-Oeste, não sei como fica, queria que você me falasse, mas queria registrar aqui que essa chuva do fim de semana aqui no Distrito Federal pegou muita gente de surpresa, viu, Danilo?
2: Foi isso mesmo, Juliana. A gente está com alguma área de bastante umidade aqui na região centro-oeste do Brasil, que tem trazido com a condição de mais nebulosidade nos últimos dias, que pontualmente ocorreu alguma chuva fraca, nada muito intenso aqui no Distrito Federal, mas algo bem isolado que a gente tem observado e deve continuar assim nos próximos dias, tá? A gente não tem previsão de chuva para hoje, porém a gente continua com áreas de umidade atuando aqui na região centro-oeste, principalmente ali no sul do estado de Goiás, em partes do Mato Grosso e no extremo norte do estado do Mato Grosso do Sul, Juliana.
1: Tá certo, Danilo. Olha, obrigada pelas informações. Ótima semana para você, tá bom?
2: Ótima semana para você também e para todos os ouvintes.
1: Um abraço. Tchau, tchau.
2: Um abraço.
1: Esse foi Danilo Siden, meteorologista do IMET. Agora 3h54. Mandar um beijo aqui para Lucimar, que tá me ouvindo em São Félix do Xingu, que recebeu. Ai, desculpa, Lu. Recebeu a família no fim de semana por lá, eu tinha pedido foto. Nossa, que família bonita, Lucimar! Esse moço aqui segurando o celular é quem? É seu filho? Quero saber. E essa criançada aqui? Ai, me conta tu. Você é essa no meio ali? Quero saber tudo, Lucimar! Ó, ela mandou aqui vídeo. Gente, vocês não estão entendendo. Churrascão na beira do rio. Eita, eu invejei agora, Lucimar. Ai, que delícia! Família reunida. Lindo! Que delícia, amiga! E ela mandou aqui mensagem também.
3: Oi, Jumaia, boa tarde, boa
1: Oi,
3: tarde. Eu aqui,
1: amor.
3: olha aí, Ju, minha família. Mas aí não tá nem a metade, não, viu? Aí tá duas filhas, um filho, uma nora, um cunhado, duas sobrinhas e meio mundo de sobrinha e três netos.
1: Meu Deus do
3: Olha
1: céu.
3: Aí, esse dia só alegria. Foram embora,
1: que
3: Ju.
1: Delícia.
3: Foram embora de manhã, 10 horas.
1: Ah.
3: Agora só saudade. Eu vou ali pescar pra distrair um pouco, tá?
1: Isso.
3: Quando todo mundo vai embora, fica um silêncio.
1: Ah, imagina.
3: Muito bom, foi muito bom. 3 dias, sexta, sábado, domingo e hoje foram embora.
1: Ai,
3: muito bom.
1: Amiga, mas que
3: vou
1: bom
3: vocês aproveitar.
1: Vou pescar
3: ali, tá, Ju? Vou distrair um pouco. Cheiro.
1: Tá
3: mando lá de volta, tá bom?
1: Tá bom, saudade. Meu amor. Ó, vou chamar uma música mais animadinha, então, pra te distrair nessa pescaria, tá bom? Mas que bom que você aproveitou. Pelo visto, foi maravilhoso. E sua família é muito linda, Lucimar. Parabéns, tá? Vamos, então, de cupim na mesa, Thiaguinho e Rodriguinho. Tá rindo de quê? Intervalo e eu volto já.
4: Thiaguinho, deixa eu falar pra ele. Ah, Rodrigo, eu acho que não, cara, mas...

0: Brasilzão, meu. Valeu.
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3: Agora são 4 horas em Brasília. Boa tarde, eu sou Rafael Gasparotto e este é o Nacional Notícias, com os destaques do momento. Mais de 7 milhões de dívidas negativadas com cadastro no Serasa podem ser renegociadas pelo novo Desenrola Brasil. E para quem não tem facilidade com as ferramentas digitais do programa, outra forma de resolver a pendência é indo a uma das mais de 10 mil agências dos Correios espalhadas pelo país. Vamos às informações com Sayonara Moreno.
4: Essa possibilidade é uma parceria entre o Serasa e os Correios para que a população tenha mais acesso às negociações com condições especiais, como os descontos, que podem chegar a 90%. De acordo com o Serasa, o Brasil tinha, no mês passado, mais de 83 milhões de pessoas com o nome sujo, o que significa mais da metade dos adultos brasileiros na inadimplência. Esse montante acumula mais de 340 milhões de dívidas negativadas, com média superior a R$ 6.000 cada uma. Ainda segundo o Serasa, essa realidade reforça a pressão do endividamento sobre o orçamento das famílias brasileiras, principalmente porque a origem delas está justamente nos gastos com bancos e cartões de crédito. O novo Desenrola renegocia somente as dívidas contratadas até 31 de janeiro deste ano, com atraso de 90 dias a 2 anos. Para aderir ao programa, é preciso ter renda máxima de R$ 8.100 por mês. Além das agências dos Correios, as negociações podem ser feitas pelo site ou aplicativo do Novo Desenrola, também acessando o site ou aplicativo do serasalimpanome.com.br. No site do Ministério da Fazenda, ainda é possível calcular a negociação das dívidas em atraso com o simulador do Novo Desenrola.
3: Esse foi o Nacional Notícias. Próxima edição, às 5 horas.

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Muito bem, 4:03, horário de Brasília, estamos de volta. Vamos abrir esse bloco com música da Amazônia, tá? A gente abre com o grupo Desculpem. O grupo Caxiri na Cuia, de Roraima, com a canção Dom de Índio.

Muito bem, 4h10, horário de Brasília. A gente ouviu Elomar, Geraldo Azevedo, Vital Farias e Xangai. Canção do Vital Farias, Sete Cantigas para Voar. Lindo demais, né? Ó, e antes teve música da Amazônia, Dom de Índio, Caxiri na Cuia. A Lucimar, que tá me ouvindo lá em São Félix do Xingu, no Pará. Essa hora tá pescando, né, Lucimar? Me mandou mais um vídeo aqui, deixa eu ver. Olha, é um videozinho lá da ilha, como ela chama, né? Que é isso ali no meio? Uma balsa?

0: Que isso, Lucimar? Acho que é, né? Uma balsa grande passando ali no Rio Xingu. Muito lindo, amiga. Obrigada, viu? Um beijo enorme. Um beijo também para Raimundo Francisco, que tá me ouvindo em Canaã dos Carajás, no Pará. Tudo bom, Raimundo?
1: Boa tarde, Ju.
0: Oi, querido. Boa
1: Estou
0: tarde.
1: ouvindo aqui o seu programa.
0: Ai, que bom.
1: Quero mandar um abraço para minha mulher Raimunda, que está lá no Baraco do Kinderé. Para todos os ouvintes que dão a sintonia. E um abraço para você, para o Pipi. Quem estiver conversando, não sei se não é o Pipi, né?
0: Já é o
1: E
0: Gasparzinho.
1: para todos os ouvintes aí da Nacional.
0: Obrigada, Raimundo. Um abração para você também. Obrigada pelo carinho, tá? Bom, vou chamar. Pode ser jeito moleque, na rua, na chuva, na fazenda, pra gente fazer contato com a nossa entrevistada. Vambora.

Muito bem, tá aí a canção do Wildon, Na Rua, Na Chuva, Na Fazenda, nessa versão aí do Jeito Moleque. Agora 4h14, horário de Brasília. Vamos para nossa entrevista. Gente, hoje é o Dia Nacional de Combate ao Abuso e à Exploração Sexual de Crianças e Adolescentes, um tema importantíssimo. Então vamos falar sobre prevenção, vamos falar sobre como e quando devemos conversar com as nossas crianças sobre esse assunto, né? Como ensinar as crianças e os adolescentes a identificar possíveis abusos, abusadores e se proteger, que é o mais importante. A gente tem na linha para conversar conosco a Patrícia Almeida, ela que é coautora do Eu Me Protejo, que é um projeto, gente, criado para que as crianças com e sem alguma deficiência, que elas aprendam que os seus corpos são seus e que devem ser respeitados.

0: Respeitados. Patrícia, um prazer ter você aqui conosco. Bem-vinda, tudo bem?
1: Tudo bem, eu que agradeço.
0: Patrícia, muito importante a gente trazer esse assunto. A gente vê, né, números assustadores quando a gente faz levantamentos do Disque 100. Que bom que as pessoas estão denunciando mais, mas como é importante a gente continuar vigilantes, né, Patrícia? E principalmente trazer as crianças para esse debate, claro, de acordo com cada idade, mas o tão, quanto é que é importante a gente orientar as crianças sobre a existência desse tipo de crime no Brasil e no mundo?
1: Com certeza, Juliana, se a gente olha para os números, né, tem um dado que assim não me deixa dormir de noite. 10% dos estupros acontecem com crianças de 0 a 4 anos. Então a gente precisa chegar muito cedo, né? E o que que essa criança precisa saber? Primeiro de tudo, o corpo dela é dela. Como é que a gente ensina isso para a criança? Saiu da barriga da mãe, cortou o cordão umbilical, a criança é um ser e o corpo dela é dela. Os pais, né, a mãe, o pai, a família, eles são os, né, os guardiões daquela criança, são os protetores, mas a criança, né, precisa saber da gente que está lá trocando a fralda, dando banho, olha, eu vou tocar na sua perninha, olha, eu vou tocar a sua fraldinha, porque o corpo é seu. Você me dá licença, você aí já está ensinando consentimento. Então, isso precisa estar desde a creche, desde a pré-escola, não apenas você saber que o seu corpo é seu, né? Quais são as partes íntimas? Ninguém pode tocar naquelas partes íntimas, como respeitar o corpo dos outros. Tem que começar desde muito cedo.
0: E nesse caso de crianças tão novas, mas não só nesses casos, né, Patrícia? Nós adultos, a gente também tem que ter um olhar muito atento, né? Perceber qualquer mudança de comportamento. Quais são os sinais de alerta, assim, para que a gente esteja nessa vigilância mesmo?
1: Isso, Juliana. Inclusive, a gente do Eu Me Protejo já tem 6 anos, né? E esse ano a gente está soltando, né? Vamos lançar agora às 7h30, inclusive lá no Eu Me Protejo Brasil, no nosso Instagram, um guia para professores. Muito importante, tanto as famílias quanto os educadores ficarem atentos, por exemplo, para qualquer mudança de comportamento. A criança que era muito agitada e fica muito quieta, ou que era quieta e fica agitada. Sinais de regressão, né? Sinais no rosto, no corpo, a criança que está vestindo uma roupa, né, inadequada para o, por exemplo, está muito calor, ela põe uma roupa de manga comprida. Então, são vários sinais, né? E nesse guia de professores, está lá no eumeprotejo.com.
0: Patrícia? Alô, Patrícia? Acho que não sei se está refazendo a ligação. Vê aí, Beta.
1: Alô?
0: Oi, Patrícia, voltou.
1: Tá
0: Deu
1: ouvindo?
0: agora
1: Ah,
0: sim. Teve um. Você
1: então
0: estava
1: tá.
0: falando justamente que vocês estão lançando, né, esse material novo lá na plataforma, no Instagram, né?
1: Isso, no Instagram Eu Me Protejo Brasil e no site eumeprotejo.com, que diz exatamente quais são esses sinais, né, que as famílias e os educadores devem estar atentos, né? Não é assim, um sinal é sinal de abuso. Não, mas se é uma série de sinais, né? Se a criança de alguma maneira mudou o comportamento, a gente precisa estar atento. E se você tem uma suspeita, gente, isso é muito importante. Uma suspeita é um caso. Leva adiante, faz a denúncia, né? Se a pessoa não é culpada, não vai dar em nada. Então, não se preocupa, mas a gente tem aí o Disque 100, a gente tem os protocolos das escolas, né? Então, leva o caso adiante, conversa com a família. Tudo está nesse nosso guia para educadores.
0: Maravilha. E a escola é uma rede, né, de proteção muito importante, porque às vezes esse abuso, infelizmente muitas vezes, né, Patrícia, esse abuso acontece dentro de casa, praticado por membros da própria família da criança ou do adolescente, né?
1: Isso, e é por isso que é tão importante também a gente ouvir criança, né? Para quando você for procurar a família, saber que adulto é esse com quem a gente vai falar, porque a gente não pode correr o risco de estar falando com a pessoa justamente que está, né, fazendo aquela ação. Então, tem todas essas dicas lá no nosso guia, é super fácil de entender, numa linguagem simples. Os professores pediram e a gente responde as dúvidas deles e dá, inclusive, várias dicas para a gente passar.

0: para as famílias também, né? E como fazer para criar esse ambiente, né, acolhedor e de uma educação para pais, né, que é o que a gente quer, que a criança desde pequenininha, ela tenha não só essa, né, saber que o corpo dela é dela, mas confiar, né, em pessoas em quem ela pode recorrer caso ela sofra alguma violência.
1: Uhum. E nessa, num caso como esse, eu acho que muito importante também ensinar a criança a colocar para fora, falar, gritar, dizer não, porque muitas vezes essa figura de autoridade de um possível abusador, né, pode ser muito intimidadora, né, Patrícia?
0: Sim, a gente sempre diz, né, que a criança que sabe, né, que ela tem informação, ela fica fortalecida. E o predador, ele vai buscar a criança que não tem essa informação. Então, assim, se você não conta para a criança que pode acontecer isso, como é que ela vai descobrir? Né, ela vai confiar naquele tio que é super legal, que leva para passear, que dá presente. Então, se você não chega antes, né, com essas informações, eu não estou dizendo aqui que você precisa ensinar para uma criança de 4 anos de onde vem os bebês. Não basta dizer, ó, essas são suas partes íntimas, o nome delas, ninguém pode tocar. Se alguma coisa acontecer, grita, sai de perto, né? E procura essa ou essa pessoa e basta. Não precisa nada além disso, né? A gente, inclusive, não fala em educação sexual, fala de educação para prevenção de todo tipo de violência, inclusive bullying, inclusive violência digital mais tarde.
1: E é importante também manter essa confiança, essa relação de confiança com a criança, para ela saber que ela não vai ser culpada caso alguma coisa aconteça que a faça se sentir desconfortável, né? Porque tem muito isso, o abusador, ele brinca muito com os sentimentos da criança, ele se aproveita da vulnerabilidade da criança, né?
0: Exatamente, faz ameaças, né? Diz que ninguém vai acreditar nela, né? Que vão achar que ela que estava querendo, ou então vão ameaçar, dizendo que vão fazer mal para um parente. E por isso que é importante a gente chegar com essas informações antes para a criança estar preparada, né? Porque uma criança fortalecida, realmente, às vezes a nossa cartilha é uma revistinha, né? Bem fininha. Só dela estar dentro da casa, a pessoa, né, que está com mais intenções vai pensar duas vezes antes de entrar lá.
1: É isso. E eu acho muito importante também a questão do segredo, né, Patrícia? Conversar com as crianças, que não deve haver segredo entre essas crianças e as pessoas de sua confiança, né? Porque os abusadores também se utilizam dessa estratégia de, isso é um segredo nosso, não conta para sua mãe, não conta para a professora. E a gente precisa desde cedo ensiná-los que isso não é certo, né?
0: Isso, né? Especialmente adolescente. Inclusive, nessa cartilha para os educadores, a gente fala, olha, se alguma criança chega perto de você e quer contar alguma coisa, faz cara de alface. Então, assim, não demonstra surpresa, não demonstra horror, porque senão a criança não vai contar, não vai adiante, né? Então, ela precisa saber que você vai poder ajudá-la. Então, se ela começar a contar, você, ai meu Deus, que desgraça, como é que você deixou isso, a criança não vai contar mais nada, né? Então é muito importante essa hora do acolhimento. E a nossa cartilha, Juliana, ela traz muito gatilho, né? A gente entra nas escolas e é como, assim, destampar o caldeirão, e não apenas as crianças, mas as próprias professoras. Quando a gente vai fazer formação, cerca de 30% já passaram por alguma situação de abuso, né? Inclusive, essas profissionais não estão ainda prontas para receber, né, as revelações espontâneas das crianças. Então, a gente tem muito, muito trabalho. O Protejo tem material gratuito para tudo isso.
1: Como que a gente acessa esses materiais, Patrícia?
0: Olha, tá no site eumeprotejo.com, né? Ou no Instagram eumeprotejobrasil. E a boa notícia é que aí no norte a gente já é lei no Amazonas, no Pará e no Amapá. Então, precisamos cobrar para que Eu Me Protejo saia do papel a lei e vá para as escolas.
1: Maravilha.
0: Que é onde a gente precisa estar. Nas igrejas também, muito importante levar para as igrejas.
1: Nossa, com certeza. E Patrícia, só lembrando, né, reforçando aqui, você falou muito bem que qualquer dúvida, qualquer desconfiança, a pessoa deve denunciar ou no Disque 100 ou nos conselhos tutelares, né?

0: ou até na própria Polícia Militar, no 190. E aí os encarregados vão investigar aquela denúncia, né? É isso.
1: Exatamente, isso é bom lembrar também, professor, gente, não é investigador, não é policial, você encaminha aquele caso, tá? E aí a rede vai trabalhar. A gente tem um projeto piloto em Santo Antônio do Descoberto, em Goiás, que depois que a Me Protejo entrou, subiram os números de denúncias, assim, de uma maneira incrível, e eram coisas que já aconteciam, e que o Me Protejo revelou, a criança conseguiu identificar e se fortaleceu para falar. Então, assim, a gente precisa estar preparado e essa rede de proteção precisa estar preparada, né? O que aconteceu lá? Começaram a surgir os casos, mas cada um recebia de uma maneira. Então, eles fizeram junto com o Ministério Público um outro projeto, que era o projeto Luz, justamente para mexer nesse fluxo da denúncia, né? Então, a gente precisa começar para poder realmente chegar e salvar essas crianças.
0: É isso, lembrando que, e isso eu tirei lá do material de vocês, viu, Patrícia, o abusador não tem um perfil característico, pode ser qualquer um, não tem um rosto, isso, né, pode ser, às vezes, inclusive uma pessoa acima de qualquer suspeita, né?
1: Exatamente, normalmente é, né, e a pessoa vai chegando devagarinho, ela não vai de uma hora para outra, né, abusar de uma criança, ela vai chegando, né, e a criança nem sente, né, a criança confia e aí quando viu, pum.
0: É isso, por isso que a gente tem que estar vigilantes mesmo, é nossa obrigação enquanto cidadãos e cidadãs zelar pelas crianças. E obrigada, viu, Patrícia, que bom que existe esse projeto Eu Me Protejo, que ele esteja cada vez mais difundido, divulgado nas escolas, nas igrejas, nos terreiros, em tudo quanto é lugar, porque a gente precisa mesmo botar o dedo nessa ferida, falar sobre esse assunto, que é a melhor forma de proteger as crianças. Obrigada, viu?
1: Imagina, eu que agradeço. E só lembrando, Eu Me Protejo foi criado para uma filha, para minha filha, que tem síndrome de Down, né? Então é numa linguagem simples que consegue chegar em qualquer criança, em qualquer pessoa, mesmo quem não saiba ler, porque as ilustrações são todas autoexplicativas. Então é só usar, gente, tudo gratuito, está disponível.
0: Que
1: vamos
0: maravilha.
1: Proteger nossas crianças.
0: E muito bem lembrado por você que as crianças com qualquer tipo de deficiência acabam ficando muitas vezes mais vulneráveis, né? Então, muito importante que o protocolo, o projeto também olhe para isso. Obrigada, viu, Patrícia?
1: De nada, um grande abraço.
0: Um abraço, tchau, tchau.
1: Tchau.
0: Eu conversei com a Patrícia Almeida, coautora do projeto Eu Me Protejo. Agora é 4h28, horário de Brasília. Deixa eu ver quem está participando aqui. Dona Marlene. Eu vou para o intervalo, bem rapidinho, pode ser? E já converso com você, Dona Marlene. Volto já.
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0: Quatro e trinta, horário de Brasília.

0: Filha, estamos de volta. Importante essa conversa, né, gente? Ótima entrevista. Adorei. A Patrícia, muito didática, né? E eu acessei o material, tá? Gente, do projeto Eu Me Protejo. Vale muito a pena. É muito fácil, muito didático. Tem material para professores, tem material para os pais. É muito, muito importante que a gente trate dessas questões. Não dá para ignorar, viu, gente? Não dá. No mundo de hoje, até no mundo de antigamente, porque antigamente acho que a gente não tinha essa consciência, né? Mas também aconteciam muitos casos de abuso em vários locais, né? É muito importante que a gente... É duro, mas é necessário olhar para essa questão e abordar essas coisas com as crianças, com os adolescentes, ensiná-los e ensiná-las, né? Que o corpo tem que ser respeitado, que ninguém pode colocar a mão. É muito importante, gente. Eu sei que não é fácil, principalmente para quem, né, teve, às vezes, uma educação um pouco mais rígida, não sabe como abordar, mas busca ajuda, às vezes até ajuda da escola, propõe à escola trazer esse assunto, mas traz também numa conversa franca, né? Como disse a nossa entrevistada, não é falar de educação sexual, é falar de proteção, de respeito, quais são suas partes íntimas do corpo, nessas partes ninguém pode tocar, né? Eu acho que e olha, não só meninas, tá, gente? Meninas e meninos também, muitos meninos são vítimas de abuso, então é muito importante ensinar para meninos, meninas, crianças, adolescentes. Às vezes a gente acha que adolescente já sabe tudo, não sabe. Às vezes a gente acha que o adolescente já está fortalecido, não está, né? Precisa incentivá-los, incentivá-las a conversar sobre, a se posicionar, a dizer não, né? A gritar se for preciso. Às vezes a criança... O adolescente, às vezes, tem muita essa coisa com autoridade, né? Então, tem medo de se colocar diante de uma autoridade. É muito importante ensinar que a sua voz tem que ser ouvida, tá? É um processo, é um caminho que a gente escolhe. Muito importante. Quero mandar aqui, pronto, meu beijo à Dona Marlene, lá no Pará. Diga, Dona Marlene.
1: Olá, Juliana Maia, boa tarde.
0: Boa tarde.
1: E aí, Juliana, como é que você está?
0: Tudo bem.
1: Juliana, se for possível, se der tempo, você roda para mim a música Comitiva Esperança, tá bom, meu anjo? Um abração para você, que Deus te abençoe.
0: Comitiva Esperança, um beijo, Dona Marlene. Eu tô bem, esse fim de semana a Maria ficou meio gripadinha, então eu não botei o pé na rua, menina, mas foi bom. Não por ela estar doente, mas foi bom ficar em casa. Cuidei da casa, fiz faxina, lavei chão, lavei roupa, lavei louça, arrumei gaveta, foi bom demais. Ainda assisti um filme ainda, foi bom demais. Espero que você tenha descansado também, tá? Tem essa canção aí? Bora curtir juntas. Um beijo, Dona Marlene.

0: A dona Marlene pediu Comitiva Esperança com Sérgio Reis, daí o Gasparzinho emendou uma dos Chitãozinho Chororó, que também era de novela. Comitiva Esperança foi da Pantanal, pelo menos da última versão, né, Beta? Da primeira também? Também, legal, é linda demais. E aí o Gasparzinho emendou com a No Rancho Fundo. Cara, que só o Adalberto pra me salvar, ou Wesley, ou a Didi, pra dizer de que novela que era, não me lembro de cabeça assim não, daqui a pouco eu descubro. Quero mandar um beijo aqui pro Cristiano Ferreira, tudo bem, Cristiano?
1: Boa tarde, aqui quem está falando é Cristiano do município de Remanso, Bahia.
0: Tudo bem, querido?
1: Ofereço a próxima música para todos e para todas que estão ouvindo o programa. Tudo de bom e Deus abençoe a todos e a todas.
0: Obrigada, Cristiano, um abraço grande para você, tá? Mandar um abraço também aqui para o Lindomar.
2: Boa noite, aqui está falando Lindomar de Juiz, no Mato Grosso, no Pará. Um abraço para todos vocês aí da Rádio Nacional de Brasília.
0: Obrigada, Lindomar. Um abração para você também, viu? É, pronto, o Gasparzinho já descobriu aqui. No Rancho Fundo foi da Tieta. A cara da novela Tieta mesmo, a cara. Muito bom. É, mandar um beijo também para Ellen, que tá me ouvindo no Goiás. Ellenzinha mandou abraço para todo mundo, de 0 a 100 para não esquecer de ninguém. Mandou um alô para Carminha, para Dona Geralda, para Robertinha, para Cananda. E mandou, claro, né, a foto dela aqui com o esposo no show do Alok. É isso? Que lindos! Eu sei que tá com inteligência artificial, mas ficou legal, gostei. Tá, Ellen? Um beijo pra você, tá bom? É, vamos chamar o imposto de renda? Ó, tá nos minutos finais, minutos não, né? Nos momentos finais aí pra quem ainda não fez sua declaração. E a gente tem dica, vamos de dica de imposto de renda então.
3: Tira dúvidas do IR 2026.
4: É fato que o processo de declaração do imposto de renda tem ficado cada vez mais simples com o passar dos anos e inovações como a declaração pré-preenchida. Mesmo assim, o contribuinte não está imune a cometer erros e cair na chamada malha fina. No ano passado, por exemplo, cerca de 4 milhões de contribuintes tiveram a declaração retida para averiguação pela Receita Federal. Rodrigo Leontino, professor de Ciências Contábeis da Universidade Unopar, lista alguns dos erros mais comuns.
5: Rendimentos informados de forma errada, alguma despesa, por exemplo, despesas médicas que você informa e o médico informa um recebimento diferente. Então, são esses tipos de situações.
4: Eduardo Linhares, professor de Ciências Contábeis da UFC, dá dicas sobre como evitar erros na hora de declarar.
6: Se você optar pela declaração pré-preenchida, não confie cegamente nos dados importados. A Receita Federal alerta, essas informações vêm de terceiros e podem conter erros. Compare cada dado recuperado com seus informes de rendimento. Se houver qualquer divergência entre o sistema e o documento da sua fonte pagadora, apague o dado importado e digite manualmente a informação correta. E, finalmente, confira CPF e CNPJ de todas as fontes pagadoras. Declare todos os rendimentos recebidos, mesmo que isentos, e guarde o comprovante por pelo menos 5 anos.
4: Caso o contribuinte perceba um erro antes do fim do prazo legal, ele pode realizar uma declaração retificadora. Linhares explica o que é e como fazer.
6: A retificadora não é um adendo à declaração original. Ela a substitui integralmente. Isso significa que você deve repetir todas as informações já declaradas corretamente e corrigir apenas o que estava errado. Para transmiti-la, você precisará do número do recibo da declaração que está sendo corrigida. Os canais disponíveis são os mesmos da declaração original.

0: Você realizou a declaração retificadora até o fim do prazo legal estipulado pela Receita Federal, que é 29 de maio nesse ano, a declaração original será substituída. No caso da retificação após o fim do prazo, o contribuinte não poderá modificar a forma de tributação. Por exemplo, se ele escolheu realizar a declaração completa, não poderá mudar para a simplificada. Também é importante apontar que a declaração retificadora só poderá ser feita antes do recebimento de uma intimação da Receita Federal. Se você já foi intimado, aí o caminho é outro. Linhares explica.
1: Concordando com o valor cobrado, pague ou parcele e ganhe uma redução de até 50% na multa. Agora, se você estiver discordando do valor cobrado, apresente uma contestação.
0: Ou seja, é possível evitar os erros, mas se eles ocorreram, respire fundo e os corrija. Da Rádio Agência Nacional em Brasília, Edgar de Matsuki.
2: Tudo bem, ó. Antônio Lopes tá ouvindo a gente em Goiânia. Tudo bem, Antônio?
3: Boa tarde, Juliana.
2: Boa tarde.
3: Goiânia, curtindo aí o Tarde Nacional desde as 4 horas.
2: Que bom.
3: Tô ouvindo aí a programação, hein? Abraço aí pra Esley, Maria Irandi, Nilda, Gracia, Deusete, Linda Silva. Abraço também para Pai Antônio, Derlan Moreno, Luquinha Vaqueiro, Sebastião Dantas, Divina Raquelzinha, a nossa amiga Porcina de Goiânia, Ivanilde, enfim, todos os ouvintes. Tô aqui ligado, hein? Toca para nós aí. João Mineiro Marciano, quem será seu outro amor? Aquele abraço, boa segunda.
2: Eita, tá com
3: boa
2: tudo,
3: tarde,
2: hein, Antônio? Beleza, um beijão. Eu toco já já. Chegou uma mensagem aqui falando de programação do Museu Emílio Guelde, tá? Tá convidando a população a votar nos dicionários multimídia de línguas indígenas. Vou entender essa história, depois eu conto pra vocês. Vou mandar pra você, tá, Roberta? Enquanto isso, vamos ouvir a música do nosso querido Antônio Lopes com Chico Rei Paraná? Pode ser, Antônio? Um beijão!

muito bom, né? Menos é mais, Pedro Pecado, menos é mais e Simone Mendes, é ótima essa. Gente, tá quase começando aí a cerimônia, né? Onde a gente vai saber a escalação do Ancelotti. Falta pouquinho, daqui a 5 minutinhos começa essa cerimônia. Quem quiser acompanhar ao vivo a lista dos convocados que vai ser revelada hoje, vai ter cobertura pela TV Brasil, tá? TV Brasil exibe essa convocação ao vivo a partir... Já começou, tá começando agora.

Fora pela TV Brasil no Stadium Copa, edição especial do Stadium, que é o programa esportivo diário da emissora pública, tá? E é o grande mistério, a grande questão é se vai ter Neymar ou não. Então, amanhã, Bruno Mendes vem comentar já com a lista consolidada, tá bom? Ó, um beijo pra vocês, uma ótima semana, tá? Que seja maravilhosa. Obrigada pela companhia nessa segunda. A gente vai encerrar do jeito que eu gosto, com Raça Negra. É tarde demais, tá bom? E amanhã eu tô de volta às 3 da tarde. Até lá. Tchau, tchau, gente.

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1: Agora são 5 horas em Brasília. Boa tarde. Eu sou Rafael Gasparotto e este é o Nacional Notícias, com os destaques do momento. A atividade econômica brasileira caiu em março, primeiro mês da guerra no Irã, segundo dados divulgados hoje pelo Banco Central. Mais detalhes com Gabriel Brum.
2: O IBCBR, índice que acompanha a economia mês a mês, apontou recuo de 0,7% em relação a fevereiro. A queda foi registrada em todos os setores medidos: arrecadação de impostos, agropecuária, indústria

0: e serviços. Este último apresentou a maior redução, de 0,8%. O professor do IBMEC, o Instituto Brasileiro de Mercado de Capitais, William Bagdasarian, explica que a economia funciona com base em expectativas, ou seja, com o que você acha que pode acontecer.
1: Se você acredita que o combustível vai subir, você também acredita que China vai ser afetada com isso. Se China é afetada, a produção de China cai, ela importa menos. Logo, se ela importa menos, o Brasil exporta menos. Então, assim, você tem todo um efeito em cadeia, não por causa da guerra em si, mas pela expectativa. O medo de algo ruim acontecer, ele é tão ruim quanto o algo ruim acontecer de fato.
0: Apesar dos números negativos em março, nos últimos 12 meses, o IBCBR avançou 1,8%, segundo o Banco Central.
2: A Copa do Mundo está chegando. E quem serão os 26 jogadores da seleção brasileira em busca do tão sonhado Hexa? O anúncio oficial da lista de convocados pelo treinador Carlo Ancelotti deve começar agora mesmo, a qualquer momento, no Rio de Janeiro. Uma das expectativas é se o atacante Neymar, do Santos, vai ser chamado ou não para disputar a Copa do México, Estados Unidos e Canadá. Dentro de alguns minutos, portanto, o Brasil vai conhecer em definitivo os nomes que vão representar nossa seleção. Esse foi o Nacional Notícias. Mais informações às 6h30, no Repórter Nacional.
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3: Agora são 5h04 aqui no Rio, aqui no Brasil, né? Não é tudo Brasil. Começando agora ao vivo na sua Rádio Nacional. Para você que está comigo aqui no Rio de Janeiro ou em São Paulo, em Brasília, através do AM 980, São Luís, Recife, Amazônia, Alto Solimões e Rádio Ceará. 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É tudo Brasil comigo, Glaucia Araújo, até às 6. Claro que a gente está de olho na convocação de Carlo Ancelotti, né? A gente sabe que o É Tudo Brasil fala de música, mas a gente podia tocar uma partida de futebol quando sair a escalação, né? Escalação do Ancelotti. Mas, de qualquer maneira, você vai repercutir todo esse assunto e no mundo da bola. Hoje, na mesa de som, a gente tem o Jaca Sães e na assistência de estúdio, a nossa Rosalina Rocha. Uma excelente tarde para você. Virou espetáculo, hein, gente? Vou te falar que a convocação da seleção brasileira virou espetáculo. Mas a gente abre o programa de hoje desse jeito.

A gente abre, né, o É Tudo Brasil dessa segunda-feira com a devida homenagem à Noca da Portela, o sambista que nos deixou nesse domingo aos 93 anos aqui no Rio de Janeiro.

Imagens, que reuniu composições dedicadas a Portela. Naquele mesmo ano, ele recebeu tributo na coletânea Coleção Flores em Vida, projeto que contou com participações de artistas da música brasileira. Em nota à imprensa, a Portela divulgou a seguinte mensagem, abre aspas, Oswaldo Alves Pereira, o Noca, chegou a Portela levado por Paulinho da Viola na década de 60. Integrou o trio ABC da Portela ao lado de Picolino e Colombo. Venceu 7 vezes a disputa de samba enredo na Majestade do Samba, marca que o coloca como um dos maiores vencedores da história da agremiação. Entre seus sambas vitoriosos estão Recordar é Viver, de 1985, Gosto que me enrosco, de 1995, Os Olhos da Noite, de 1998 e Imaginário, 450 janeiros de uma cidade surreal, de 2015. Noca da Portela deixa um legado de amor à música popular brasileira, ao samba e à nossa majestade. Fecha aspas. O sambista assinou obras como Portela Querida, que você ouve agora no É Tudo Brasil.

0: O velório do cantor e compositor vai ser amanhã, né, terça-feira, dia 19, e os fãs poderão prestar suas últimas homenagens. A despedida do Baluarte vai acontecer na quadra da Escola de Samba, né, da Portela, em Madureira, na zona norte do Rio de Janeiro, entre 8 da manhã e 2 da tarde. Nossa breve homenagem a esse grande nome do samba termina com um dos grandes sucessos de Noca, Virada, com Bete Carvalho. Viva Noca da Portela, obrigada por esse imenso legado no samba.
1: Seguinte,

Agora são 5h13. Futeando é um novo projeto audiovisual Dian que acaba de chegar às plataformas de streaming e também no YouTube. O registro é inspirado nos encontros que o cantor promove semanalmente após partidas de futebol com os amigos aqui no Rio de Janeiro e que frequentemente viralizam nas redes sociais pela atmosfera descontraída e pela conexão da galera. O repertório é dedicado a regravações de grandes sucessos do pagode, onde Ian faz feats com Camisa 10 e com Nego da Mué. O artista ainda revisita clássicos de grandes nomes do samba e do pagode: Péricles, Zeca Pagodinho, Revelação, Grupo Clariô, Exalta Samba, entre muitos outros. Nascido e criado em Campo Grande, zona oeste do Rio de Janeiro, Ian cresceu jogando bola na rua, cercado de amigos, música e sonhos. Palavras do Ian: a favela tem potência, tem talento, tem gente trabalhadora e cheia de vontade de vencer. É o que diz Ian, que se formou como artista e pessoa nascida em comunidade, e você ouve agora no É Tudo Brasil.

0: Rosin, bom esse, hein? Deja Vu Desejo é o nome do primeiro single que está sendo lançado pelo Manacá da Serra. E tem esse som de forró na musicalidade do grupo, né? A gente vai conversar com o Theo Lustosa para conhecer mais o trabalho do Manacá da Serra. Tudo bem, Theo? Boa tarde, seja bem-vindo ao É Tudo Brasil.
1: Boa tarde, Glaucia. Bom demais. Prazer estar aqui. Abraço aí para todos os ouvintes. Prazer
0: todo nosso estar conversando com você. Theo, Deja Vu Desejo é uma parceria sua com Paulinho Mota, né? E é o primeiro single desse álbum que vocês vão lançar ainda esse ano, né?
1: Isso, exatamente. Essa faixa Deja Vu Desejo, o álbum se chama Deja Vu, né? A gente lançou primeiro essa faixa, agora no final desse mês entra a segunda faixa e logo na sequência o álbum completo, né?
0: Uhum.
1: Mas essa aí é a primeira.
0: Esse é o primeiro, segundo, terceiro álbum de vocês?
1: Esse álbum completo é o segundo.
0: Segundo, né? Álbum completo.

0: completo.
1: Isso, mas no ano passado teve um EP com 5 faixas, e além dessas a gente tem mais 7 singles lançados anteriores aos álbuns, sabe? Uhum. Então são 7 singles, um EP com 5 faixas e esse agora vai ser o segundo álbum.
0: Manacá da Serra é uma banda de forró, Theo?
1: É uma banda de forró, Gálcia. É uma boa pergunta, claro, né? O álbum Trio, ele mostra exatamente isso. O Trio é um álbum só de sanfona, zabumba e triângulo, que é a formação clássica do forró, né? Então, nesse álbum, a gente evidencia o forró na essência dele, né? Nessa uhum. formação clássica e tudo mais. No álbum, que é no EP, aliás, do ano passado, já mostra um pouco da mistura, né, do forró com a região que nós somos originais, né, assim, de Minas Gerais, né? A gente é de Minas, então nesse do ano passado mostra um pouco essa mistura do forró com o som mineiro, né, que a gente, né, como a gente é de Minas, a gente tem um pouco disso. Esse agora, né, volta a evidenciar mais o forró, como tocou aí um pedacinho da música, né? Uhum. É um shot clássico, né? Um shot clássico, claro, com elementos, né, além do clássico, né, da formação clássica do forró, que é a sanfona, zabumba e triângulo, né, tem uma guitarra e tal, tudo mais, mas é uma sonoridade clássica do forró mesmo.
0: Primeiro, uma curiosidade, o que é Manacá?
1: Manacá da Serra é o nome de uma planta, né? Uhum. Tem uma árvore, né? Característica da Zona da Mata, mas tem muito também em regiões de transição, onde tem um pouco já do cerrado, né? Mas tem muito, é uma planta, o Manacá da Serra.
0: Manacá
1: muito
0: da Serra.
1: No Rio, né? Em Minas, aquela que ela é branquinha, com a flor, né? Tem ela branquinha, lilás e roxa. É uma mistura das 3 cores.
0: Eu já devo ter visto, agora eu não sei o nome, tá? Mas com certeza eu já devo ter... Ah, agora eu tô olhando aqui no Google, sei qual é. Aí. Morria sem Isso. saber que o nome dela era Manacá da Serra.
1: Isso. Parece um pouco a quaresmeira também, né? Assim, é da mesma família, né? A quaresmeira normalmente é roxa, né? Uhum. E o Manacá é parecido.
0: É muito bonitinho. E por que esse nome, Théo?
1: Então, Manacá da Serra, né? O forró é pé de serra.
0: Então, ah, tá.
1: Né? E também porque, né, a Bárbara, que é a cantora, né, ela é bióloga, né? Tem como formação bióloga também, além da música, né?
0: Então, uhum. Faz todo sentido,
1: muito,
0: né?
1: Todo sentido desse contexto, né? Uhum. Mas o nome, né, de ser Manacá da Serra, traz um pouco disso, né, do forró pé de serra, né, e Minas tem muita serra, tem, né, a Serra do Araripe lá em Pernambuco, ali no Nordeste também, então é essa mistura, né, dessa brasilidade, né, tanto
0: vocês,
1: da árvore quanto do som.
0: Vocês três são de Minas? Vocês se conheceram em Minas?
1: Eu e a Bárbara, sim, somos de Minas, né? E o Zabumbeiro, né, que é o Dio Brasil, né? Ele é natural, nascido em Dunas de Itaúnas, fica lá no Espírito Santo, né? Mas mora em Minas já há 25 anos. Então é mineiro com capixaba, né?
0: Uhum. Então, assim, o Dio é o Zabumbeiro, a Bárbara canta e você fica no triângulo ou na sanfona?
1: Na sanfona. Eu tô sanfoneiro.
0: Legal. E como é que surgiu essa vontade do Theo de tocar sanfona?
1: Pois é, olha, né, é uma boa pergunta, né, Gal? Assim, eu sou de Minas, né? Na época que eu comecei a tocar sanfona, hoje já tem muito, né, um instrumento, está bem difundido, né, tem tanto no sertanejo quanto no forró, né? Mas naquela ocasião, que foi ali no final dos anos 90, não era comum. E veio surgindo aquele movimento do forró ali já no final dos anos 90 e não tinha sanfoneiro e eu tocava teclado e piano. Aí eu falei, não, eu tenho que aprender a tocar sanfona. Então daí que veio essa coisa da sanfona. Mas o detalhe é que a partir daquele momento eu fiquei só com a sanfona. Nunca mais voltei a tocar, né, teclado ou piano. Já então aí 30 anos quase, né, só no instrumento, né, na sanfona e no forró.
0: Que geralmente, né, quem gosta de música, assim, quer aprender a tocar alguma coisa, ou vai pro violão, que é mais fácil do que o piano, ou se tiver a possibilidade, né, tiver alguém que tenha um piano, tem alguém na família, aí vai pro piano. Mas geralmente a gente não pega sanfona, né, Théo?
1: É, a sanfona é um instrumento assim mais...
0: Mas é lindo, eu acho maravilhoso, cara. Eu fui ver o mestrinho, né, no, na turnê com o João Gomes, com o JP, e é muito legal.
1: Não, demais, né, assim, a gente... O mestrinho, né, é o grande nome hoje, né, do instrumento, né, da sanfona, mas ele sempre andou lá com o Dominguinhos, quando o Dominguinhos era...
0: Sim. Isso,
1: né? Então, ele é... Vamos dizer assim, né? O discípulo do mestre, né? Dominguinhos inventou, né? Esse jeito de tocar sanfona, que o mestrinho é o maior representante, né? Da sequência desse trabalho do Dominguinhos, né?
0: E é que é legal porque traz uma galera mais nova, né? Renova o público, né, Théo?
1: Renova o público tanto para despertar esse interesse pelo instrumento quanto pelo forró, né? Está sempre presente aí. E o nome Deja Vu, né, ele traz isso, essa memória do forró, né, que está sempre aí, é presente na vida de todos nós, né, faz parte da vida, da memória musical do brasileiro, né, então, Deja Vu tem a ver com isso, né, dessa coisa assim, eu já vi isso, né, assim, todo mundo traz um pouco do forró na memória, né.
0: Gente, eu não sei dançar forró, mas que é uma delícia, mesmo quando a gente não sabe, é uma delícia. Você esquece, né, que você tá... Assim, esquece dos seus problemas, esquece da sua rotina, esquece do seu dia a dia e se joga no forró, né?
1: Claro, é muito bom. Não só dançar, que é muito bom, né, sem dúvida, mas eu também não sou nenhum grande bailarino, mas eu gosto muito de ir no forró pra ouvir, né? Pra ouvir, porque tem uma grandiosidade, né, muito ampla. Quando fala em forró, não é só forró, o forró clássico, né? A gente pega aí Alceu Valença, por exemplo, né? La Belle de Jour é um forró, mas é mais direcionado ou chamado de MPB, mas é um forró, né? Então, o forró é muito amplo.
0: É muito legal e ainda ter pessoas, nomes, né, como o seu aí em plena atividade também, acho que é muito representativo, né?
1: Claro, o seu tá aí na turnê de 80 anos, né, com aquela energia ali, é impressionante, né? Então, tem o Alceu também tá com a mesma idade, né, o Geraldo Azevedo também tá fazendo uma turnê de 80 anos.
0: Tá. Que vai ter aqui no Rio agora, no final de maio.
1: É, tá legal demais, né? Então são grandes nomes aí da MPB, mas que são, uma boa parte do repertório são de músicas do forró, né? Então, forró é muito amplo, né? Muito, muito bacana.
0: Foram inspirações para você também, Théo?
1: Não, sem dúvida, né? Esses nomes que a gente já falou aqui, né? Além de Zé Ramalho, também tem, né, um repertório muito grande no forró, né? Dominguinhos, Luiz Gonzaga, sem dúvida são grandes nomes, né? E nomes atuais, você falou, né? Mestrinho, João Gomes, é sensacional, né? Essa renovação, né? E esse álbum vem para somar no contexto, né? Dessa pra trazer o forró, né?
0: Muito bom.
1: Para as pessoas.
0: São...
1: É isso aqui,
0: a maioria das músicas são composições suas?
1: Sim, são 9 músicas no álbum completo, né? São 9. Das 9, 8 são minhas e uma de um parceiro aqui de Minas também, chama Afonsinho, né? É a única que não é da nossa autoria, mas o álbum é todo inédito.
0: Então, Deja Vu Desejo já foi lançada, vem mais uma agora no final do mês e logo na sequência teremos o álbum completo Deja Vu.
1: Isso.
0: E eu vi que Bárbara também já cantou por aí, né, com o Milton Nascimento também, né?
1: Pois é, isso aí é uma lenda, né?
0: Que legal.
1: Viva, viva, né? O Milton né, ao lado desses grandes nomes que a gente falou aí da MPB, do forró, né? Milton é um pouco mais, né? Tem um pouco mais já de 80 anos, mas é um grande nome. E a Bárbara fez realmente uma turnê por 2 anos com o Milton, né? Rodando aí todo o Brasil, América do Sul, né? Eu falo com a Bárbara, falo, Bárbara, isso que você realizou, né? É o sonho de praticamente todo músico da geração, né? De acompanhar o Milton Nascimento, né?
0: Imagino. Imagino que honra, que prazer. Theo, foi prazer meu também conhecer um pouquinho da história de vocês, do Manacá da Serra. Obrigada pela sua participação. A gente vai ouvir Deja Vu Desejo, né, que é esse primeiro single desse segundo álbum, né, do Manacá da Serra, e torcendo para que, entendeu? Cada vez mais vocês estejam por aqui. Quem quiser saber mais, conhecer vocês, encontra vocês nas redes sociais, aonde?
1: Obrigado, né, Glaucia, pelo convite, pelo espaço aqui. E, né, Manacá da Serra tá no Instagram. Manacá da Serra Forró. Só buscar lá no Instagram, Manacá da Serra Forró.
0: Manacá da Serra Forró. Agora, só é porque tá todo mundo na expectativa da convocação do Ancelotti, que tava um espetáculo, né? Ainda não saiu. Você quer Neymar ou você não quer Neymar, Theo?
1: Ah, eu sou tão alheio, Glaucia, que eu falei com um amigo, eu falei que eu não queria, ele brigou comigo. Aí ele me convenceu. Você não entende nada de futebol, você não tem conhecimento para falar disso, não. Eu falo, não, tudo bem, desculpa a minha ignorância.
0: Mas você torce por quem? Cruzeiro, Galo?
1: Sou cruzeirense, né? Minas, uhum. Cruzeiro, Galo e América. Sou cruzeirense. Mas, assim, eu tô em dívida com o meu clube, sabe?
0: Sei qual é. Mas tá tudo. Tá valendo. Tá em dia com a música. Isso é que tá valendo, Theo.
1: É isso. Meu time é a música e o forró. Estamos mais para jogar nesse time aí.
0: Ai, que legal. Theo, obrigada. Um beijo. Sucesso para vocês. Manda beijo para Bárbara e para Dil. E até uma próxima oportunidade.
1: Obrigado demais, Glaucia. Um beijo grande.
0: Beijo. Tá aí, então. Manacá da Serra, Deja Vu Desejo aqui no É Tudo Brasil.

0: Muito legal, né? Muito bom esse forró. 5h37. Olha, a gente vai dar um pulinho ali no sul. Vamos lá, Joca Sanz.
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0: Vamos pro sul com Marta Schmidt, radialista da FM Cultura 107,7 de Porto Alegre. E é de Curitiba o destaque de hoje, a cantora Bruna Lucchesi. Boa tarde, Marta.
2: Olá, ouvintes do É Tudo Brasil, Rádio Nacional. Hoje eu trago aqui o trabalho da Bruna Lucchesi, cantora, compositora, instrumentista curitibana, que está radicada em São Paulo. Ela esteve aqui em Porto Alegre fazendo a estreia do seu novo álbum, Bandoleira. Foi uma mini turnê pela região sul, passou também por Florianópolis e Curitiba. Bandoleira é o terceiro álbum em carreira solo da Bruna Lucchesi. Ela começou como intérprete na banda Telecoteco, formada durante o período da faculdade lá em Campinas, né? A Universidade de Música Popular de Campinas. O primeiro EP, Blur, é de 2019. Ela aí já radicada em São Paulo, mas veio a pandemia, né? E a Bruna, em isolamento, mergulhou na obra de Paulo Leminski, seu conterrâneo. O resultado foi o segundo álbum de 2023, Quem Faz Amor Faz Barulho, todo com canções do poeta e músico curitibano, inclusive algumas inéditas. A Bruna conta que a partir desse trabalho da obra do Leminski, ela viajou bastante, né, pelo Brasil e despertou, acentuou um olhar, né, um perfil aventureiro, de se arriscar, de se permitir. Ela começou a compor mais e mais, e Bandoleira traz isso, né, somada às vivências que teve nos Estados Unidos durante uma residência artística com artistas de 18 países, né, isso em 2018, e também um mestrado na Berkeley, na Espanha, na cidade de Valência. Bandoleira é um disco com muitas parcerias, né? Traz também a figura do cavalo, muito presente, né? A questão da terra, né? Que faz parte das vivências junto à família durante a infância, né, da Bruna, no interior do Paraná, no Distrito Maravilha, que é o nome de uma das canções. A música da Bruna Lucchesi é intensa, cativante, né? Tem uma interpretação única, né? Uma sonoridade muito arrebatadora. E a gente vai ouvir No Lombo de um Cavalo, que tem a participação do Hélio Flanders, da banda Vanguard. Certo? Beijo!

aí, então, a participação de Marta Schmidt, ela que é da FM Cultura de Porto Alegre. Bom, lá do sul, a gente vem aqui para São Gonçalo, porque os Garotim acabaram de lançar a Força da Juventude, os Garotim de São Gonçalo, né? Aqui no Rio de Janeiro, no estado do Rio de Janeiro. Segundo álbum de estúdio do trio, que dessa vez carrega na música pop. O novo álbum inclui participações da Marina Sena, de BK, Lineker, Lenine e Arthur Verocai. Esse nome, Força da Juventude, é muito forte pra gente como responsabilidade, né? O que diz Cupertino, um dos Garotim. Ele disse que é a coisa de ser responsável, mas não se levar a sério, não achar que é o centro do mundo, que aí ele completa dizendo que a gente, eles, né, não podem abandonar essa essência jovem, assim como Arthur Verocai não abandonou, assim como Lenine não abandonou. Cupertino, né, falando aí sobre esse trabalho. Destaque do novo álbum, Sou Brasileiro, é uma parceria com Lenine e o bandolinista Milton de Holanda. Numa outra faixa no final do disco, o Arthur Verocai comanda a orquestra de Uma Noite Só. O compositor e maestro, na ativa desde os anos 60, tem contribuído cada vez mais com artistas da nova geração. Vamos então com essas duas, Sou Brasileiro e Uma Noite Só, os Garotim no É Tudo Brasil.

Muito bom, né? Os garotinhos aqui no É Tudo Brasil. E a gente segue celebrando o mês do reggae no Maranhão. Quarta, dia 20, a partir das 8 horas da noite, o Quarta no Solar abre suas portas para uma edição que reúne Aziz Júnior e Beto Erronk. No show, Erronk é reggae, beats, sax, guitarra, percussão e vozes garantem uma viagem a sonoridades que não têm fronteiras. Acompanhado de Beatriz Soufer, Beto Erronk traz uma noite de música e reverência e poesia. Para dar o tom dessa celebração, Aziz Júnior sobe ao palco muito bem acompanhado, com um time de peso. O virtuosismo de Eduardo Pinheiro na guitarra e o groove certeiro do Gus no baixo. No repertório, uma seleção poderosa dedicada à música pop, temperada com doses generosas de rock, country e blues. Show Aziz Júnior e Beto Erronk nessa quarta no Solar Maria Firmina. Rua Rio Branco, 420, no centro de São Luís, a partir das 8 da noite, e a entrada é franca. Tem Aziz Júnior aqui no É Tudo Brasil.

então, Aziz Júnior, quarta-feira, lá no Solar Maria Firmina, no centro de São Luís. 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Apresentação de Glaucio Araújo, mesa de som de Joca Sanz, coordenação geral da Raquel Júnior e assistente de produção, a nossa Rosinha. Daqui a pouquinho tem no Mundo da Bola com Bruno Mendes e Brenda Balbi repercutindo a convocação de Carlo Ancelotti, que começa agora, né? Porque até agora foi só folia, a gente ficou aqui aguardando e não saiu nada. Vai ser a partir de agora e você acompanha tudo em No Mundo da Bola. Pra fechar o É Tudo Brasil de hoje, sobe o som, Joca Sanz. A gente traz um aniversariante, Jacques Morellenbaum, né? O violoncelista, compositor, arranjador, maestro carioca. Está completando hoje 72 anos de vida e segue incansável na música brasileira há mais de 50 anos. Ele vai estar no Vinícius Bar na próxima segunda-feira, dia 25, às 8 da noite, com o Cello Samba Trio, que foi criado em 2004 pelo violoncelista, unindo erudição e popularidade. O cello de Morellenbaum se une ao violão e guitarra de Lula Galvão e a percussão de Marcelo Costa Real, reinterpretando mestres da MPB com uma sonoridade intimista e sofisticada. Na apresentação do cello samba trio, o convidado da vez vai ser o Maurício Einhorn com a sua harmônica. E acreditem, né? Maurício está há 11 dias de completar 94 anos de idade. Encontro marcado para você que está aqui no Rio de Janeiro com Jacques Morellenbaum no Vinícius Show Bar, na rua Vinícius de Moraes, 35, Ipanema. E a gente deixa aqui nosso grande abraço, nosso parabéns, desejo de muita saúde para o violoncelista, para esse grande músico, Jacques Morellenbaum, que é a saideira de hoje do É Tudo Brasil. Um beijo, boa noite e até amanhã.

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0: Muito boa noite, galera esportiva. Estamos começando mais uma edição do programa No Mundo da Bola. Vamos direto ao Museu do Amanhã com a convocação da seleção brasileira.
1: Ederson, Fenerbahçe. Everton, Grêmio.
2: O Everton do Grêmio, a primeira surpresa.
1: Defensores, Alexandro, Flamengo. Bremer, Juventus. Danilo, Flamengo. Douglas Santos, Zenit. Gabriel Magalhães, Arsenal. Ibáñez, Al Ahly. Leo Pereira, Flamengo. Marquinhos, PSG. Wesley, Roma. Mediocampista, Bruno Guimarães, Newcastle. Casemiro, Manchester United. Danilo, Botafogo. Fabinho, Al Ittihad. Lucas Paquetá, Flamengo. Agora vem lo bonito. Atacantes. Hendrik Lyon. Gabriel Martinelli, Arsenal. Igor Thiago, Brentford. Luis Enrique, Zenit. Mateus Cunha, Manchester United. Neymar Junior Santos.

0: him.
1: Não, não. Tem mais dois.
0: Mais três.
1: Não.
2: Seguimos.
0: Seguimos, seguimos.
2: Momento. Rafinha, Barcelona. Ryan, Bournemouth. Vinicius Junior, Real Madrid. Obrigado.
3: Tá certo então.
4: Muito bem. Aí a lista de Carlo Ancelotti.
5: Do Carlo Ancelotti. A seleção brasileira com o Ryan como uma das surpresas aí do técnico Carlo Ancelotti. E na hora do Neymar, que era a grande dúvida, o grande apelo brasileiro, parte da torcida brasileira muito queria o Neymar. E, portanto, o Neymar está convocado para a Copa do Mundo de 2026. Eu estou aqui ao meu lado, Brenda Balbi, nos comentários. Trabalhos técnicos desse programa no Mundo da Bola. Extremamente especial com Carlito Gondim, Joca Sanz, o Jorge Brum, o Lucas Alexandre, o Roberto Barrucho, o Franklin, o Virgílio dos Santos aqui ao meu lado, o nosso querido Josemar França. Produção executiva do Luiz Ferreira e do Wagner Gomes. 18 horas e 6 minutos. Brenda Balbi, muito boa noite. O que você achou dessa convocação feita agora pelo nosso querido Carlo Ancelotti? Alguma surpresa? Boa noite, Brenda.

Bruno, boa noite pra você, pra quem tá acompanhando a gente aqui no Mundo da Bola. Eu acho que não tem como não falar de Neymar Júnior, né? A grande surpresa dessa lista de Carlo Ancelotti, jogador que não tinha

0: É um jogador que vem crescendo absurdamente, né? Um jogador que antes de ir para a Europa vinha se destacando super no Vasco, um jogador com muita força física, poder de decisão, tem o drible ali um contra um. Então acho que apesar de ser um jogador em ascensão ainda, é um bom nome para a seleção brasileira. Acho que vai ajudar. Um jogador que, querendo ou não, quando tá ali com a camisa da amarelinha, não sentiu tanta responsabilidade assim. Uma responsabilidade paralisante, né? Digo, como a gente vê em alguns outros jogadores na seleção brasileira. Acho que esses dois nomes, Bruno, para mim foram os grandes destaques, né? As grandes surpresas nessa lista. Apesar de já imaginar que o Neymar fosse estar convocado para a Copa do Mundo, né? O Rayan ainda tinha minhas dúvidas, mas fiquei. Achei interessante essa lista do Ancelotti. A gente sofreu com algumas. Sofremos algumas perdas também por causa de lesão. Mas se for para destacar, destaco esses dois nomes. Acho que vai ser interessante demais ver essa seleção brasileira nessa Copa do Mundo, Brunão.
1: Tá certo, Breno. Vamos repetir aqui então a convocação feita agora há pouco pelo Carlo Ancelotti lá no Museu do Amanhã, no Rio de Janeiro. O Alisson, goleiros, Alisson do Liverpool, Ederson do Fenerbahçe da Turquia. E uma das surpresas aí, o Everton do Grêmio, Bento, vinha sendo convocado, falhou no último jogo do Al Nassr. E aí pode ter aberto essa vaga para o goleiro Everton do Grêmio. Multicampeão pelo Palmeiras e também campeão olímpico com a seleção brasileira. Os defensores: Alexandre do Flamengo, Bremer da Juventus, Danilo do Flamengo, Douglas Santos do Zenit, Gabriel Magalhães do Arsenal, Ibanhas do Al-Ahly, Léo Pereira do Flamengo, Marquinhos do Paris Saint-Germain e Wesley da Roma. Os jogadores de meio-campo: Bruno Guimarães do Newcastle, Casemiro do Manchester United, Danilo do Botafogo, Fabinho do Al-Ittihad e Lucas Paquetá do Flamengo. Os atacantes: Endrick do Lyon, Gabriel Martinelli do Arsenal, Igor Thiago do Brentford, Luiz Henrique do Zenit, Matheus Cunha do Manchester United, Neymar, jogador do Santos, Rafinha do Barcelona, Rayan do Bournemouth e Vini Júnior do Real Madrid. Brenda, você falou agora pra gente aqui que você tem as suas ressalvas. Quais seriam essas ressalvas na convocação do Carlo Ancelotti, Brenda?
0: Olha, mais sobre Neymar, Bruno, porque assim, para mim é indiscutível a qualidade técnica do Neymar, a qualidade do futebol que ele já apresentou. Mas para mim, o que é discutível é o nível de futebol que ele apresenta hoje, né? O que ele tá apresentando hoje. Não é um jogador que tenha tanta regularidade assim no seu time. Sofre com muitas lesões, um jogador que constantemente precisa ser poupado, né? Para controle de carga, para evitar novas lesões ou evitar um lastro maior de lesões. Então, essas são as minhas ressalvas quanto ao Neymar na Copa, mas entendendo, né, que é uma competição de tiro curto, entendendo que é um jogador acima da média, que tem os seus lapsos ali dentro de campo que fazem muita diferença. A gente acompanha isso, com ele ali no Santos. Mas, em suma, é isso. Pelo momento que o Neymar vive hoje, eu acho que ele está muito distante de ser o Neymar que a gente conheceu, né? Que a gente tanto admira, que a gente sabe do potencial e etc. Eu acho que ele não joga um futebol de altíssimo nível há um tempo, né? Mas ainda assim, ele é uma figura, uma personalidade muito forte com a camisa da seleção brasileira. Eu acho que essa parte é indiscutível. É indiscutível também o quanto a torcida se identifica com o jogador, né? Ou considera um ídolo. Então, acho que por esse prisma, o Neymar pode ser importante sim para a seleção brasileira nessa Copa do Mundo, até para puxar, né, um pouco dessa responsabilidade, dos holofotes. Enfim, eu acho que tem os seus prós e contras com a convocação do Neymar, mas acho que é isso, né? O que tá feito, tá convocado, tá na Copa, que ele ajude a seleção brasileira a chegar o mais longe possível nessa edição de Copa do Mundo.
1: Ô, Brenda, alguns nomes que eram bastante ventilados, Thiago Silva, na última semana, o pessoal começou a comentar, não sei se isso nem passou pela cabeça do Carlo Ancelotti, o Pedro também, que não teve nenhuma convocação com o Carlo Ancelotti, o João Pedro teve algumas convocações. Alguns jogadores que a gente, de repente, esperava que fosse fazer parte, por exemplo, o próprio Bento, apesar da falha. Eu particularmente achava que o Bento já estava garantido pelas últimas convocações, inclusive jogando como titular.

0: Esses, então, devem ter ficado decepcionados, porque eles estavam sendo chamados, no caso de João Pedro e Bento, e ficaram fora da lista final.
1: Ah, com certeza, né, Bruno? Eu acho que para todos esses jogadores que estavam nessa pré-lista, né, da seleção brasileira, se tinha uma expectativa muito grande, até para os próprios jogadores que não estavam sendo convocados, você está numa pré-lista para uma Copa do Mundo, acho que naturalmente já te gera uma expectativa, né, para representar a seleção brasileira. Mas é isso, eu acho que o futebol é momento, o futebol é o que os jogadores estão apresentando agora. Eu também confesso que fiquei surpresa com a não ida do Bento, né, um jogador que estava ali numa regularidade grande com a seleção brasileira a nível de convocações. Mas é isso, o momento do Everton do Grêmio é interessante, é bom. Não sei se o Bento também conseguiria na seleção brasileira meio que passar, né, por esses momentos que ele tem tido no seu clube, né, de falhas, etc. Não sei como ele chegaria mentalmente à seleção brasileira, que eu acho que já tem uma pressão muito grande em cima dessa seleção. Enfim, não sei como ele chegaria de rendimento. E uma decepção pro Bento, óbvio, né, mas uma festa gigantesca, acredito que pro Everton e pros jogadores que foram convocados agora, representar a seleção brasileira numa Copa do Mundo deve ser realmente uma coisa indiscutível, né? Indiscutível e também, não sei, eu não sei nem expressar, Bruno, porque deve ser de fato uma coisa muito incrível você representar seu país, um país mega campeão na Copa do Mundo, um país que, por mais que a gente dentro de campo não esteja sendo ali uma das grandes seleções favoritas ao título dessa Copa, ainda assim tem que respeitar muito a história da seleção brasileira nas Copas do Mundo, a única seleção que participou de todas as edições da Copa até o momento, então é isso.
0: Tá certo. Por outro lado, Brenda, alguns jogadores foram convocados, é claro que quando você está na seleção brasileira é por méritos, mas a meritocracia, você já deu até um toque nisso, no Rayan do Barnemouth, destacaria esses dois jogadores, o Rayan do Barnemouth e o Léo Pereira. Léo Pereira jogou um 2025 que foi barbaridade, tanto que começou a chamar atenção e ele foi convocado na última vez, na última data FIFA, pelo Ancelotti, permaneceu na lista. E o Rayan, que eu acho que pode ter sido nessa lista o possível substituto do Estevão, que acabou ficando de fora por contusão, né, Brenda?
1: Sim, com certeza. E também falando do Léo, Bruno, eu acho que um dos fatores que pode ter pesado para a convocação do atleta é que, apesar de ser um zagueiro, ele pode fazer outras funções dentro de campo, né? Um jogador que pode jogar um pouco mais avançado, pode jogar ali pelas laterais se o Brasil começar jogando numa linha de três. Então, é um jogador que pode, de fato, fazer a diferença por ser um cara que pode jogar em mais de uma posição. Tudo bem que, né, entendendo ali as suas características, mas ainda assim, um cara que pode ser uma alteração técnica e tática dentro de campo para a seleção brasileira, sem o Brasil precisar fazer necessariamente uma substituição, né? E o caso do Rayan é isso, né? Um jogador que tá numa ascensão, um jogador que, pra mim, o que mais chama atenção no Rayan é a força física, um jogador muito forte, um jogador que não tem medo de ir pra cima. E aí, de fato, né, com o Estevão se machucando, um jogador que também é indiscutível pela sua qualidade técnica e tática, pelo seu drible, pela sua criatividade dentro de campo, eu acho que o Rayan pode substituí-lo, né, à altura, justamente por estar vivendo um grande momento no Barnemouth. Então, de fato, um jogador que pode surpreender nessa Copa do Mundo. Acho que ainda tem muita lenha para queimar, né? Mas tê-lo nessa Copa do Mundo pode prepará-lo para ser um jogador ainda maior daqui para frente.
0: Tá certo. A gente vai ficar na expectativa, assim, aqui, assim que o Carlo Ancelotti, claro, dentro do nosso, no mundo da bola, se o Carlo Ancelotti começar a falar na coletiva de imprensa, a gente vai ouvir um pouquinho também do técnico da seleção brasileira repercutindo ainda mais essa convocação dos 26 nomes para a Copa do Mundo, confirmada agora há pouco, lembrando, para a rotatividade do rádio. Neymar está convocado para a Copa do Mundo de 2026. 18:16, falar um pouquinho de Campeonato Brasileiro, falar um jogo que marcou a despedida do Alexander Barbosa do Botafogo. Para contar como é que foi esse duelo do Brasileirão, que terminou 3-1 para o Fogão diante do Corinthians, vem aí Rafinha Monteiro. Salve, salve, Rafinha!
2: Salve, salve, salve, salve, amigos ligados no programa No Mundo da Bola. Logo após a vitória por 3-1 contra o Corinthians, Corinthians no estádio Nilton Santos, o técnico do Botafogo, Franklin Carvalho, se mostrou satisfeito com a equipe.
3: Foi um jogo muito difícil, nós sabíamos que íamos defrontar um adversário com muita qualidade, e desde que entrou o ministro Fernando Diniz só tinha uma derrota em 10 ou 11 jogos, acho. Portanto, nós sabíamos que o adversário estava num momento bom e que íamos ter um jogo muito difícil. Preparámos o jogo como preparamos todos os outros, e eu, se na última partida, após a última partida, referi que aquela não era a nossa cara, no final do primeiro tempo principalmente, aquele primeiro tempo não era a nossa cara, hoje tenho que dizer que esta é a nossa cara. E eu disse isso já aos jogadores. Este é o nosso Botafogo e isto é o que nós queremos.
2: O treinador também destacou a atuação de Arthur Cabral, autor de 3 gols no jogo.
3: E depois, quando nós temos um jogador que como o Cabral, que tem estas características, e quando está numa noite ou numa tarde inspirada, que engata, para nós é importante, obviamente. Nós sabemos que queremos sempre situações de gol ou oportunidades para. Portanto, estou feliz pelo Cabral, mas já lhe disse que ele pode e deve e vai fazer mais golos. Eu acho que nós temos 12 jogos desde que chegamos, o Cabral tem 7 golos, creio eu. Portanto, tem que fazer mais golos. Eu disse aqui já na primeira coletiva que o Cabral ia fazer muitos golos connosco e vai fazer mais. Estou satisfeito por ele, estou muito satisfeito pelo Huguinho, que foi o primeiro jogo no Brasileiro, só tinha jogado estadual. Uma grande resposta do Huguinho, depois daquele primeiro golo do adversário, primeiro e único. Foi um homem, foi um senhor. E obviamente também tenho que referir que estou satisfeito com o Barbosa. Eu já referi isto, o Barbosa é um dos nossos e está aí cravado nas paredes todas, porque ele contribuiu para os últimos títulos do Botafogo, para as últimas conquistas, e até o último dia que vestir este manto sagrado, esta camisa, este escudo, ele vai honrar como honrou hoje.
2: Já o zagueiro Barbosa, que fez o último jogo no Campeonato Brasileiro com a camisa do Botafogo, tendo em vista que ele está se transferindo para o Palmeiras, ele foi questionado sobre a saída do clube alvinegro.
4: Eu não quero falar de Palmeiras agora, porque ainda tenho jogos pelo Botafogo, jogos de Sul-Americana. Falarei tudo o que foi a escola do Palmeiras e demais quando estiver lá, quando seja a minha apresentação lá. Sim, falei, obviamente, porque eu estou saindo do clube, falei com seus colegas lá. O clube precisa de dinheiro, o clube precisava pagar o salário dos jogadores. Ligaram para mim falando que eu tinha que ir embora, porque a realidade é que a minha renovação no clube estava parada, porque eu pedi a segurança de que eu não queria ser vendido quando eu saí, quando eu renovar, desculpa. Eu queria ter a certeza que não ia ser vendido, como aconteceu com outros jogadores. Eu queria ter certeza que o clube também ia ter um projeto ganhador, porque ficar aqui, na realidade, para brigar pelo rebaixamento ou para não ganhar nada, eu sou um jogador que gosta de ganhar. Então, o clube não conseguiu me dar essas duas coisas que eu pedi, e por isso a renovação estava travada. E como a renovação estava travada, o clube decidiu que o melhor era me vender.
2: Pelo lado do Corinthians, o treinador Fernando Diniz falou sobre a relação com o Yuri Alberto, que deu entrevista dizendo que pode estar de saída do clube paulista.
5: É um jogador que eu sempre gostei e admirei muito. Então, na minha relação pessoal com ele, é uma relação que ele já tinha falado esse desejo e eu já tinha falado para ele que eu achava. É uma coisa que tem que construir para ele ficar aqui e ficar com a mesma vontade que ele ficou esses 4, 5 anos que ele está aqui, porque ele é um jogador muito importante e vai continuar sendo importante para o time.
2: O Corinthians volta a campo na quinta-feira para enfrentar o Peñarol no Uruguai pela Libertadores. Já o Botafogo encara o Independente Petroleiro na Bolívia pela Copa Sul-Americana na quarta-feira. Forte abraço!
0: Valeu, forte abraço, Rafinha. Belíssima vitória do Botafogo para dar um ânimo para a moçada que está com grandes problemas fora do campo, né, Brenda?
1: Muita coisa, Bruno. De fato, uma vitória para colocar, para trazer moral de volta para essa equipe do Botafogo, que tem vivido muita instabilidade, né? Não só fora de campo, mas dentro de campo também. Uma equipe que oscila muito, mas contra o Corinthians foi muito dominante. É um jogo em que, de fato, conseguiu dominar todas as ações do jogo. Na segunda etapa, conseguiu imprimir o mesmo ritmo, né? Tinha até um receio, né, de que o Botafogo, no segundo tempo, relaxasse e acabasse entregando o resultado. Enfim, como aconteceu com o Remo, que acabou tomando tomando a virada ali no segundo tempo de jogo. Mas enfim, um Botafogo que de fato conseguiu se mostrar muito efetivo dentro de campo contra o Corinthians. Vamos ver se de fato vai conseguir manter aí essa sequência, porque as coisas não estão muito boas no Botafogo, né? Falando também um pouquinho sobre essa saída do Barbosa, né? Ele que largou o verbo, falou, né, que, enfim, o Botafogo que falou com o staff do jogador que ele deveria sair pelos problemas financeiros do clube. Então, de fato, acredito que tenha ficado ali um clima um pouco ruim, né, entre clube e jogador, mas enfim, agora é bola pra frente, tanto pro Botafogo quanto pro Barbosa. Barbosa que vai pro Palmeiras, né, que seja também um momento bom na carreira desse jogador, que de fato fez o seu nome, escreveu o seu nome na história do Botafogo, e agora vai alçar outros voos, mas que o Botafogo, como clube, consiga aí uma estabilidade um pouco maior, não só no Campeonato Brasileiro, mas na Sula também.
0: Tá certo. Vamos ao Museu do Amanhã. O Tchelote está falando. Uma pergunta sobre a convocação do Neymar.
6: Lo que la evaluación de todo el año ha sido solo la parte física, hemos siempre hablado de eso, era solo para animar, solo un tema físico. Los últimos juegos jugó con continuidad, puede ser que él tenga posibilidad de mejorar su condición física en este periodo hasta el primer juego de la Copa. Él tiene esa oportunidad, pero pensamos que aparte de eso, la experiencia, este tipo de competición, el cariño que tiene un grupo, puede crear también un ambiente mejor en el grupo y ayudar al equipo a sacarlo mejor.
7: Pedro. Michelotti, aquí un poquito a su derecha, Pedro Evo, da ESPN, ¿todo bien? Pasado el debate si Neymar iría o no para la Copa y él va, vai se colocar também no debate si él va a jugar. Me chama a atención que na primera respuesta que se da ao Carlos Gil, você fala que tem que estar preparado para jogar, para não jogar, para estar em campo, para não estar em campo. Você comentou com a gente lá em março que já tinha um time ideal na cabeça, se não tivesse problema. O Neymar, ele está nesse time ideal hoje para você?
6: Eu quero ser claro, limpo e honesto. Ele vai jogar, se merece jogar. Aí temos treino e o gramado do treino vai decidir que vai jogar. Eu tenho uma ideia de que puede ser el equipo titular en este momento, pero después tengo que ver cómo la gente se entrena, cómo el jugador está preparado, si tiene buena condición física y mental para poder ser el equipo titular. Repito, Neymar tiene el mismo papel que tienen los otros jugadores, de aportar, porque yo creo que es importante no fijar toda la expectativa sobre un jugador. Yo creo que tenemos una responsabilidad común como equipo y cada uno tiene que aportar y meter las propias calidades solo para una cosa, ayudar a la selección a ganar la Copa del Mundo. Yo no pido otra cosa, no quiero estrellas, no quiero, quiero solo jugadores disponibles para ayudar al equipo a ganar los juegos.
0: Tá certo.
8: Mister, aqui na frente, Monique Danello, TNT Esportes. Vou sair um pouquinho do tema Neymar, porque...
0: Um pouquinho da coletiva do Carlo Ancelotti. Claro que as primeiras perguntas, Brenda, seriam em torno do Neymar. E assim deve ser durante o período da Copa, até o Brasil estrear essas dúvidas agora. Primeiro, se ele estaria na Copa. Agora, se fisicamente ele vai ter... a oportunidade de começar como titular e começar como reserva, e isso o Ancelotti vai ter que aturar até lá, né, Brenda?
1: Ah, com certeza, Bruno, e eu acho que vai ser uma novela, tanto antes da Copa, como depois da Copa. Eu acho que o assunto Neymar tem vai render muito ainda, né? Assim como tem rendido até o momento. Eu acho que, se eu não for exagerar, essa expectativa sobre o Neymar ser convocado ou não permeou muito mais as discussões do que propriamente a convocação em si do Carlo Ancelotti, né? Então, acho que, de fato, até o Brasil estrear, essa vai ser a grande dúvida, né? Se o Neymar vai ser um jogador que vai começar iniciando as partidas ou se vai ser um cara que vai entrar ali no segundo tempo para, de repente, tentar decidir alguma coisa, né? Enfim, vamos torcer para que ele esteja bem fisicamente. Acho que ele vai ajudar, mas... iniciar os jogos, eu acredito que não, Bruno. Ou, de repente, o primeiro jogo da Copa, né? A estreia do Brasil, de repente, com ele titular, com a camisa 10. Enfim, vamos ver, né? Cenas dos próximos capítulos, mas que o Ancelotti não vai conseguir fugir, né? Desse assunto, Neymar, eu acho que não vai estar dando, não.
0: Vai realmente ficar bastante difícil. O Campeonato Brasileiro da 16ª rodada, além do Botafogo, a vitória do Botafogo 3-1 para cima do Corinthians. Tivemos o Atlético Mineiro vencendo o Mirassol 3-1. O Internacional goleando o Vasco 4-1. Fluminense vencendo no Maracanã o São Paulo por 2-1. Palmeiras e Cruzeiro empataram em 1-1. Na Neoquímica Arena, o

0: Santos passou vergonha, perdeu para o Curitiba 3-0. O Bahia empatou com o Grêmio em 1-1. Rogério Ceni está numa corda bamba danada. Rapidamente, Brenda, o Rogério Ceni está numa corda bamba lá no Bahia, hein?
1: Ô Bruno, e o Bahia vive o pior momento dele, né? Depois ali da entrada do Grupo City, eu acho que vive muita instabilidade. O Rogério Ceni, de fato, é um treinador que desde um tempo já, né, é contestado por alguns torcedores não gostam muito da filosofia de jogo do Rogério Ceni, mas eu acho que agora tá chegando no momento em que vai ficar um pouco insustentável para a diretoria segurar o treinador se ele não começar a conquistar alguns resultados positivos com o esquadrão.
0: Tá certo. 2-0, o Bragantino venceu Vitória. O Remo bateu a Chapecoense fora de casa 3-2. Atlético Paranaense e Flamengo empataram em 1-1. Brenda, forte abraço. Até a próxima. Obrigado, hein, Brenda?
1: Valeu, Bruno.
0: Valeu, então. Para nossa técnica, vou encerrar com o gol nacional. É, meu amigo, vamos encerrar o programa de hoje com o terceiro gol do Botafogo sobre o Corinthians, narrado por André Luiz Mendes. Programa No Mundo da Bola fica por aqui. Vem aí o Repórter Nacional com as últimas notícias no Brasil e no mundo. Uma ótima noite para você. Tchau, tchau, Brasil!
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0: Bola bem esticada agora para o jogador que é o Yuri Alberto. Brincou com a bola, ele, bola tudo, acabou o campo para ele. A bola vai direto para ali no fundo. É tiro de meta para o Fogão, Botafogo firme na balada. A bola Dudu, olha a bola, Djalma de primeira, Cauã vai fazer, parou, olhou ele de novo. Gol! Dele, o dono do jogo, o dono do jogo, sabe quem? De novo, vai pedir música logo mais, galera. Beleza, Fogão, a bola espirrou na briga, na luta do Cauã Toledo. Ele veio com aquela categoria que ele é habitual, que tapa lindo que ele deu na gaveta do estufando o barbante do Coringão, galera. Estufando o barbante do Coringão, tem rede balançando no tapetinho, galera. Beleza, Coringão, beleza, Botafogo, beleza, Fogão, beleza, estufa a rede, ele mesmo, aos 24 minutos do meu, Arthur Cabral, dose tripla dele, hat-trick dele, o Vata tá de olho, mas o placar também tá de olho, ele vai lá e assina. Fogão 3-3 do Arthur Cabral.
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4: Seis e meia no horário de Brasília.
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4: Olá, uma ótima noite para você sintonizado nas emissoras da Rádio Nacional em Brasília, São Paulo, Rio de Janeiro, Amazônia, Alto Solimões, São Luís e Recife. E para você que nos acompanha em todo o Brasil, junto às emissoras parceiras da nossa Rede Nacional de Comunicação Pública. Eu sou Juliana Batista e você ouve a partir de agora as principais notícias desta segunda, dia 18 de maio de 2026. Dada a largada para a Copa do Mundo no Brasil, técnico Ancelotti convoca os 26 jogadores para a Copa do Canadá, Estados Unidos e México. Neymar está na lista. E mais.
6: Brasil amplia a capacidade de pesquisa em saúde, energia, agricultura e outros setores estratégicos.
7: Investigação da Polícia Federal sobre as fraudes do Banco Master completa 6 meses, revelando uma teia que envolve a família Vorcaro, políticos, servidores públicos e facções criminosas.
8: Governo eleva a previsão de inflação para 4,5% este ano e atinge teto da meta. Revisão reflete impactos da alta do petróleo por causa da guerra no Oriente Médio.
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4: 6:31 e vamos ao assunto do dia. Saiu a lista de convocados da seleção brasileira para a Copa do Mundo deste ano e vai ter Neymar. O técnico

0: Carlo Ancelotti anunciou os 26 jogadores que vão vestir a amarelinha rumo ao tão sonhado Hexa. Será? Vamos saber todos os nomes com o André Luiz Mendes, da nossa equipe de esportes, que está ao vivo. Boa noite, André.
1: Boa noite, Juliano. Um abraço para você e para os amigos ligados aqui no jornalismo da EBC. Olha, o técnico Carlo Ancelotti, que está de contrato renovado até 2030, ou seja, vai dirigir a Copa do Mundo agora e também já para 2030 dirige o Brasil, caso não aconteça nada, na Copa do Mundo de 2030. Ele hoje deu pontapé oficial, a partir de agora, para nós brasileiros, a Copa do Mundo já começou. E nem mesmo a maior novidade da Copa do Mundo nesta convocação conseguiu superar a expectativa, até porque a novidade foi o goleiro Everton do Grêmio, que entra no lugar do Bento, que não anda muito bem. Mas a expectativa era Neymar, claro, e ele foi convocado, ele vai se juntar a um seleto grupo, vai ser o nono jogador brasileiro a disputar 4 Copas do Mundo, estará ao lado de Castilho, de Djalma Santos, Nilton Santos, Pelé, Emerson Leão, Cafu, Ronaldo e Thiago Silva, jogador que também foi chamado para a seleção brasileira. Vamos à lista, goleiros Alisson do Liverpool da Inglaterra, Ederson do Fenerbahçe da Turquia e o Everton do Grêmio. Os defensores, Alexandro do Flamengo, Bremer da Juventus, Danilo do Flamengo, Douglas Santos do Zenit, Gabriel Magalhães do Arsenal, Ibanhas do Al-Ahli, Léo Pereira do Flamengo, Marquinhos do Paris Saint-Germain e Wesley da Roma. Para o meio-campo, teremos Bruno Guimarães, do Newcastle, da Inglaterra, Casemiro, do Manchester United, também da Inglaterra, Danilo, do Botafogo, Fabinho, do Al-Ittihad, da Arábia Saudita, e Lucas Paquetá, do Flamengo. Para o ataque, Endrick, do Lyon, que é jogador do Real Madrid, Gabriel Martinelli, Arsenal, Igor Thiago, jogador do Brentford, da Inglaterra, Luiz Henrique, do Zenit, Matheus Cunha, Manchester United, Neymar, Santos, Rafinha, do Barcelona. Outra novidade, Rayan, o jovem que veio do Vasco da Gama, joga no Bournemouth da Inglaterra, e Vinícius Júnior, atacante do Real Madrid. Técnico da seleção lamentou que não seria a melhor seleção, afinal de contas, ele perdeu o Estevão, perdeu outros jogadores importantes, né, nessa remada, nessa subida. Militão está fora, foi cortado, enfim. Ele deve estar lamentando mais ou menos a ausência de jogadores que, na opinião dele, são jogadores importantes. Rodrigo, do Real Madrid, era um jogador que estava mais ou menos dentro do foco. Desses 55 jogadores, ele vai poder alterar a seleção brasileira até o próximo dia 24, apenas informando a FIFA. No dia 24 deste mês, ou dia 11 de junho, ele, se tiver alteração, terá que informar a FIFA oficialmente o porquê da alteração. E 24 horas antes de cada partida da seleção brasileira em que o jogador for cortado, ele tem até esse tempo para informar a FIFA o motivo com o laudo médico, e a FIFA terá um grupo de médicos para avaliar a situação e a contusão real do jogador que foi cortado da seleção brasileira para que ele possa ser substituído. Na realidade, o Brasil agora tem pela frente, dia 25, Granja Comari se apresenta, 2 amistosos antes da Copa do Mundo. Dia 31 de maio contra o Panamá no Maracanã e no dia 6 de junho já nos Estados Unidos, em Cleveland, contra a equipe do Egito. 7 dias depois, o Brasil estreia na Copa do Mundo, vai jogar no dia 13 de junho em New Jersey contra o Marrocos. Depois, do dia 19 do mesmo mês, pega em Filadélfia o Haiti e fecha sua participação aí na primeira fase diante da Escócia em Miami, também nos Estados Unidos. Da equipe de esportes da Rádio Nacional, André Luiz Mendes.
0: Muito obrigada, André Luiz Mendes, falando conosco ao vivo. Agora é só esperar e torcer pelo Brasil nesta Copa do Mundo, 6h35. Vamos mudar de assunto para falar de investimentos em inovação científica. O Centro Nacional de Pesquisa em Energia e Materiais, que fica em Campinas, no interior de São Paulo, ganhou 4 novas linhas do acelerador de partículas Sirius. Com isso, o Superlaboratório Nacional vai ampliar a capacidade de pesquisa em áreas estratégicas como saúde, energia, agricultura, clima, nanotecnologia e novos materiais. A reportagem é de Sayonara Moreno.
2: O Brasil quer fazer parceria com qualquer país que queira explorar as terras raras nacionais, desde que dentro do nosso território. É o que voltou a dizer nesta segunda-feira o presidente Lula.
3: A gente vai ter que contar com a inteligência e a ciência para a gente dar um salto de qualidade. Nós não temos veto a ninguém. Aqui pode vir chinês, alemão, francês, pode vir quem quiser, desde que tenha consciência de que o Brasil não abre mão da sua soberania, para dizer os minérios críticos são nossos, as terras raras são nossas e a gente

0: quer explorar aqui dentro.
1: Lula citou os minerais críticos e as terras raras durante a cerimônia de inauguração de 4 novas linhas de luz Sincroton, do acelerador de partículas Sirius, que fica no Centro Nacional de Pesquisa em Energia e Materiais, em Campinas, interior de São Paulo. Apesar do nome complexo, essas linhas de luz são um tipo de radiação eletromagnética em raio-x muito potente, capazes de revelar características da estrutura molecular e atômica de uma matéria. Com isso, o Brasil amplia a capacidade de pesquisa em áreas estratégicas como saúde, energia, agricultura, clima, nanotecnologia e novos materiais. Na ocasião, o presidente Lula afirmou que o Brasil só tem 30% de conhecimento do que possui em minerais críticos no território. Segundo ele, vale investigar de que forma o Sirius pode contribuir para mapear melhor os minerais críticos no Brasil. A ministra da Ciência e Tecnologia e Inovações, Luciana Santos, também participou do evento e destacou a importância do Centro de Pesquisa para a soberania da ciência brasileira.
2: Antes do Sirius, pesquisadores e pesquisadoras brasileiras dependiam de laboratórios estrangeiros para realizar estudos avançados em materiais, proteínas, vírus e tecnologias estratégicas, o que atrasava pesquisas e limitava profundamente a capacidade do Brasil de produzir conhecimento em áreas fundamentais.
1: O acelerador de partículas Sirius tem 68 mil metros quadrados e atua como um supermicroscópio. Essa máquina, segundo a ministra, é a maior e mais complexa infraestrutura científica já construída no Brasil e uma das mais avançadas das fontes de luz Sincroton no mundo. Da Rádio Nacional em Brasília, Sayonara Moreno.
3: E o presidente Lula também participou de uma visita à refinaria de Paulínia, em São Paulo, onde a Petrobras anunciou investimentos que superam 30 bilhões de reais até 2030 somente no estado. Nesse evento, Lula falou sobre os efeitos da guerra no Irã no preço dos combustíveis aqui no Brasil e houve anúncio de expansão da produção nacional de diesel. As informações com Leandro Calisto.
4: O presidente Lula disse nesta segunda-feira que o governo federal criou medidas para subsidiar o preço da gasolina e também do diesel, para que a alta dos combustíveis não seja sentida pelo consumidor final. Segundo Lula, com a guerra no Irã, a Petrobras tem utilizado parte do lucro de exportação com essa finalidade.
5: A Petrobras está ganhando mais dinheiro exportando petróleo porque o petróleo subiu com a guerra do Irã. Então, esse dinheiro a mais que a Petrobras está ganhando, as outras empresas também, nós estamos cobrando o imposto das exportações do petróleo para que a gente possa subsidiar o preço do diesel, o preço da gasolina, para não sobrar no bolso do povo brasileiro, para não sobrar no motorista de caminhão, para não sobrar no motorista de carro.
4: A declaração do presidente Lula foi feita durante visita à refinaria de Paulínia, no interior de São Paulo. Durante o evento, a Petrobras anunciou investimentos de 37 bilhões de reais até 2030 somente no interior de São Paulo. Os recursos serão utilizados para refino, exploração e produção e geração de energia sustentável. Parte desse valor, cerca de 6 bilhões, será aplicado na maior refinaria da Petrobras, que abastece mais de 30% do país. A presidente da Petrobras, Magna Chambriard, anunciou um planejamento ousado. Ela afirmou que a empresa trabalha para alcançar autossuficiência na produção de diesel até 2030 no país.
6: A Petrobras é responsável pelo abastecimento de 75% do diesel do território nacional. Temos projeto no nosso plano estratégico 2630 para chegar a 85%. E no âmbito dessa discussão de segurança energética do nosso país, nós nos perguntamos por que não 100%. E aí nos comprometemos com o presidente Lula a sermos autossuficientes em diesel até 2030 neste país.
4: Com os investimentos da refinaria de Paulínia, a Petrobras estima gerar cerca de 40 mil novos postos de trabalho. Da Rádio Nacional em São Paulo, Leandro Calisto.
3: 6h41, e os impactos da alta do petróleo causados pela guerra no Oriente Médio fizeram com que o Ministério da Fazenda alterasse a previsão de inflação para este ano e a revisão prevê aumento de preços. Vamos ter os detalhes sobre esse assunto com Ossam Elgauri. Boa noite, Ossam, explica para a gente.
0: Boa noite, Juliana. Boa noite, ouvintes. Olha, Juliana, o Ministério da Fazenda elevou de 3,7 para 4,5 a projeção de inflação para este ano, levando a estimativa oficial ao teto da meta definida pelo próprio governo. A revisão, divulgada nesta segunda-feira, reflete, segundo a pasta, os impactos da guerra no Oriente Médio, que fez o preço do petróleo passar dos 110 dólares por barril. O subsecretário de Política Macroeconômica, Rafael Leão, detalhou os reflexos da alta que afastaram a previsão da inflação deste ano do centro da meta, que é de 3%.
7: Até o início do conflito, nós víamos observando uma inflação que apontava para uma convergência ao centro da meta, né? E a partir de março, isso começou a mudar. A gente teve choque nos preços do petróleo, que passou a pressionar combustíveis, insumos industriais, parte dos custos de transportes também foram afetados, e que tem possíveis desdobramentos também na cadeia, inclusive de alimentos, né? Que é outro vetor de pressão inflacionária.
0: Olha, Juliana, apesar do cenário inflacionário, a estimativa para o crescimento da economia para este ano foi mantida em 2,3%, medido pelo PIB, o Produto Interno Bruto. Vale destacar que as previsões do governo são mais otimistas que as do mercado financeiro, que projeta aí inflação perto de 5% e crescimento econômico abaixo de 2%. Juliana.
3: Samir, nesse cenário de inflação um pouco mais alto, manutenção do PIB, como é que fica a arrecadação do governo federal?
0: Olha, se por um lado a alta do petróleo empurra a inflação para cima, por outro, reforça o caixa aí da União. A expectativa é de um ganho extra de 8,5 bilhões de reais por mês. O subsecretário de Política Fiscal do Ministério da Fazenda, Rodrigo Toneto, explicou a importância desse dinheiro a mais.
8: Entendemos que as famílias brasileiras não precisam ser vítimas do conflito, uma vez que o Brasil, felizmente, tem condições de absorver parte desse choque com parte das receitas extraordinárias derivadas do aumento do preço do petróleo. Essa é uma sorte, de fato, do Brasil frente a outros países. Então, acho que essa é a fortaleza do Brasil, que nos permite chegar num momento de um choque e absorver esse choque de um jeito que não seja transferindo o custo para as famílias, que nada tem a ver com os bombardeios no Irã.
0: Olha, Juliana, segundo o governo, o dinheiro extra vem de royalties, dividendos, imposto de renda de pessoa jurídica, contribuição social sobre lucro líquido e imposto de exportação, todos ligados aí ao setor do petróleo. Juliana?
3: Obrigado, Sama Elgauri. 6h44 agora, hora certa no horário de Brasília. Você vai ouvir daqui a pouco.
9: Museu Nacional recupera negativos fotográficos raros perdidos no incêndio de 2018.
3: 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Pouquinho vamos ouvir essa reportagem do João Barbosa sobre o Museu Nacional, mas antes, espaço para as notícias internacionais. Irã responde à proposta dos Estados Unidos para encerrar o conflito no Oriente Médio. No Caribe, aumentam as tensões entre Cuba e o governo americano. Vamos ao nosso giro internacional de notícias com César Heiser, da TV Brasil.
10: No Oriente Médio, o Paquistão entregou aos Estados Unidos uma nova proposta do Irã para tentar encerrar a guerra na região. O governo iraniano confirmou que enviou sua posição a Washington, mas não revelou detalhes do possível acordo. Entre as exigências de Teerã, estaria um fim definitivo dos conflitos, a retirada das sanções econômicas e a reabertura do Estreito de Hormuz, rota estratégica para o transporte mundial de petróleo. Enquanto isso, novos ataques israelenses no sul do Líbano provocaram grandes colunas de fumaça e mobilizaram ambulâncias da região. Em meio à escalada da violência, manifestantes foram às ruas do Iêmen em apoio ao Líbano, ao Irã e à causa palestina. Organizações internacionais também denunciaram o aumento das execuções e da repressão a dissidentes dentro do Irã desde o início da guerra. A crise entre Cuba e Estados Unidos ganhou um novo capítulo. O presidente cubano, Miguel Díaz-Canel, disse que uma possível ação militar americana contra a ilha poderia provocar um banho de sangue e ter consequências incalculáveis para a região. A declaração foi feita depois que o site americano Axios publicou uma reportagem afirmando que Cuba teria comprado mais de 300 drones militares da Rússia e do Irã. Segundo a reportagem, o armamento poderia ser usado contra alvos dos Estados Unidos. O governo cubano negou as acusações e disse que Washington está fabricando um pretexto para justificar uma possível intervenção militar. Catar. A tensão entre os dois países aumentou ainda mais depois da expectativa de que o ex-líder Raul Castro possa ser formalmente acusado pela justiça americana por um episódio ocorrido em 1996. Com informações da agência Reuters da TV Brasil, em Brasília, César Reiser.
3: Às 6h47, voltando aqui às notícias do Brasil, um passageiro chileno foi preso e está sob investigação da Polícia Federal após ofensas de teor racista e homofóbico contra o funcionário da Latam durante um voo internacional. Gésio Passos está aqui com os detalhes para a gente. Boa noite, Gésio.
11: Boa noite, Juliana. Boa noite, ouvintes. É isso, Juliana. A Polícia Federal prendeu na última sexta-feira um cidadão chileno acusado, como você disse, de injúria racial e homofobia praticadas contra um comissário de bordo em um voo internacional entre Guarulhos e Frankfurt, na Alemanha. A Polícia Federal informou que o passageiro tentou abrir a porta do avião durante o voo e, após ser contido, proferiu ofensas de cunho racial e homofóbico contra a tripulação. O voo ocorreu no último dia 10 de maio. Em vídeo que circula na internet, o chileno aparece ofendendo um funcionário da Latam, enquanto outros comissários pedem para que ele se sente. O passageiro afirma ter problemas com pessoas homossexuais e negras, reclama do cheiro dos negros e de brasileiros, chama um dos funcionários de macaco e passa a imitar o animal. Após o ocorrido, as vítimas denunciaram o passageiro à Polícia Federal. O homem foi preso preventivamente e é alvo de investigação. Em nota, a Latam informou que colabora com a investigação e repudia qualquer prática discriminatória e violenta, inclusive crimes de racismo, xenofobia e homofobia. A companhia ainda afirmou que presta acolhimento psicológico e suporte jurídico ao funcionário que foi vítima dessa violência. A ANAC, a Agência Nacional da Aviação Civil, considerou inadmissível as atitudes discriminatórias e agressivas dirigidas à tripulação, especialmente em ambiente operacional, onde a segurança, o respeito mútuo e a integridade física e emocional de passageiros devem ser preservados. A agência ainda comunicou que, a partir do dia 14 de setembro, Juliana, as regras envolvendo passageiros indisciplinados no Brasil serão mais duras e casos como o do chileno poderão ser enquadrados na categoria gravíssima, com aplicação de multa de R$ 17.500 e inclusão na lista de impedimento de embarque. Com você, Juliana.
3: Perfeito, Gésio. Fica aqui também o nosso repúdio a essas atitudes lamentáveis e criminosas desse passageiro contra esse comissário de bordo da Latam. 6h49. Começou hoje e vai até 24 de maio, a 13ª Semana Nacional de Educação Financeira. O tema desta edição é Construindo um Futuro com Longevidade e Prosperidade. O objetivo da medida, segundo o governo federal, é ajudar as famílias a tomar decisões financeiras sólidas e sustentáveis a longo prazo. Osama El Ghauri está de volta com as informações. É com você, Osama.
0: Vamos lá, Juliana. Olha, esse objetivo aí do governo, ele está de olho no despreparo, no desconhecimento das famílias em geral. O relatório mais recente do Banco Central sobre cidadania financeira, lançado no ano passado, mostra que os adultos bancarizados no Brasil chegaram a 175 milhões no final de 2024, um crescimento aí de 10% em relação a 2020. O número representa 96,4% da população adulta do país. Apesar disso, o estudo mostra que a maioria das pessoas não sabe lidar com as finanças. Pelo estudo, o desconhecimento, por exemplo, sobre juros simples é alto, com 87% das pessoas errando cálculos, seguido aí de juros compostos, 53%, e diversificação de risco, 42%. O consultor financeiro Rogério Olegário diz que as famílias, em geral, fazem a gestão intuitiva do dinheiro.
12: É muito comum eu ouvir frases assim: ah, eu recebo 10, gasto 5, e aí eu pergunto, ah, o que você faz com a sobra? Ah, eu gasto. E isso mostra que muitas vezes aquilo que não é obrigação imediata, obrigatória, não é tratado como despesa. O dinheiro acaba sendo consumido por completo, sem que haja reservas, sem que as pessoas planejem investimentos, nem nada. Falta gestão financeira clara, com definição antecipada sobre o que fazer com o dinheiro antes mesmo de recebê-lo.
0: Outra dificuldade é reconhecer bons investimentos.
12: Se as pessoas soubessem reconhecer bons investimentos, nós não teríamos no nosso mercado poupança, títulos de capitalização, consórcios e aquela quantidade enorme de fundos nos bancos que rendem menos do que a taxa básica de juros do país. Então, falta educação financeira, falta conhecimento também em relação às questões sobre investimentos.
0: Segundo o Olegário, a falta de planejamento e as dívidas não são apenas uma questão matemática e econômica da família. As implicações financeiras e emocionais têm efeitos para a sociedade e também para o desenvolvimento do país. Mas esse é o assunto da nossa próxima matéria da série Educação Financeira. Juliana?
3: Já estou ansiosa, Osama, para ouvir amanhã. É amanhã a próxima?
0: Amanhã.
3: Então, amanhã vamos ouvir essa segunda matéria que, olha, a carapuça serviu um pouco aqui para mim. Vamos que vamos. 6h52. Vamos falar da Operação Compliance Zero da PF, Polícia Federal, que investiga aquela que já é considerada a maior fraude financeira do país envolvendo o Banco Master. Teve início há 6 meses e já acumula 21 prisões temporárias, 116 mandados de busca e apreensão, além do bloqueio de 27 bilhões de reais. Vamos trazer de volta Gésio Passos, ao vivo, que vai relembrar para a gente várias fases dessa investigação. Gésio?
11: Olha, Juliana, as 6 fases já executadas da Operação Compliance Zero até essa segunda-feira indicam, como você disse, a maior fraude do sistema financeiro nacional já registrada, com prejuízo estimado em dezenas de bilhões de dólares. As fraudes revelam uma intricada teia de relações envolvendo o dono do Banco Master, Daniel Vorcaro, com políticos, servidores do Banco Central e da Polícia Federal e facções criminosas. A primeira fase da Compliance Zero ocorreu em 18 de novembro, com a prisão de 7 pessoas, incluindo Daniel Vorcaro. A investigação aponta a fabricação de carteiras de crédito sem lastro financeiro, ou seja, sem garantia real. Neste processo, o BRB, o Banco de Brasília, pertencente ao governo do Distrito Federal, negociava a compra do Banco Master, mas acabou impedido pelo Banco Central antes da operação da PF. O BRB acabou adquirindo parte desses títulos fraudados do Master, o que pode levar ao banco público à falência caso não consiga empréstimos para continuar sua operação. A investigação policial levou ao afastamento do então presidente do BRB, Paulo Henrique Costa, que hoje está preso e negociando uma delação premiada. Vorcaro também tenta acordo com a justiça para esclarecer seus crimes em troca da redução da pena. Em meio à operação, o Banco Central oficializou a liquidação judicial do conglomerado do Banco Master, incluindo Let's Bank, Will Bank e Banco Pleno. Até o momento, o Fundo Garantidor de Crédito, Juliana, gastou 49 bilhões de reais para ressarcir parte dos clientes do Master.
3: Gésio, vamos lembrar que outros alvos importantes também surgiram em novas fases da operação realizadas este ano, não é?
11: Isso, Juliana. As outras fases, realizadas em janeiro, março, abril e maio, revelaram a complexa rede de influência do Master. Entre os envolvidos estão o pastor da Igreja Lagoinha, Fabiano Zettel, que é cunhado de Vorcaro, o empresário Nelson Tanuri, o ex-gestor do Fundo REAG de Investimento, João Carlos Mansur. A polícia investiga ainda as relações desse fundo com o crime organizado. Com a quebra de sigilo de Vorcaro, ainda foi detectado que o banqueiro tinha uma milícia particular para intimidação e coação de desafetos, chefiada por Luiz Felipe Machado, conhecido como Sicário, que tirou a própria vida na carceragem da PF em Belo Horizonte, de acordo com a conclusão do inquérito da corporação. A Compliance Zero revelou ainda relações do senador Ciro Nogueira, do PP do Piauí, com a família Vorcaro. Ele é suspeito de atuar em pró de interesses do banqueiro no parlamento, recebendo uma mesada de 300 a 500 mil reais mensais, além de outras vantagens. A última fase da operação, realizada em 14 de maio, na semana passada, prendeu mais 6 pessoas preventivamente, entre elas o pai do banqueiro, Henrique Vorcaro, após a revelação de que ele seguia no gerenciamento da milícia que atacava os opositores do esquema. E na última semana, Juliana, novas revelações do site Intercept Brasil revelaram a relação de Daniel Vorcaro com o senador e pré-candidato à presidência da República, Flávio Bolsonaro, que em áudios cobrava do banqueiro o repasse de mais de 130 milhões de reais, alegando que os recursos eram para a realização do filme sobre o ex-presidente Jair Bolsonaro. Com você.
3: Muito obrigada, Gésio Passos. Até amanhã, 6h56. Parte importante da memória científica e cultural do Brasil retornou ao acervo do Museu Nacional.

0: tradicional. O conjunto reúne negativos fotográficos e uma lanterna de projeção utilizados pelo antropólogo Edgar Roquette Pinto. Vamos conferir com João Barbosa.
1: O Museu Nacional recuperou um conjunto raro de 8 negativos fotográficos em vidro e uma lanterna slide utilizados pelo pai da radiodifusão brasileira, Edgar Roquette Pinto. Os itens estavam preservados sob a guarda da Fundação Biblioteca Nacional há mais de um século e agora passam a integrar a coleção da Seção de Memória e Arquivo, a SEMEAR, do Museu Nacional. Tratam-se de chapas fotográficas antigas que funcionavam como um molde inicial para a geração de fotografias positivas em papel. As imagens, expostas em uma conferência na Biblioteca Nacional em 1913, retratam culturas indígenas, elementos da natureza e exemplares associados à pesquisa científica. O historiador Gustavo Alves Cardoso Moreira e a conservadora restauradora Ana Luísa Castro do Amaral, chefe do Laboratório Central de Conservação e Restauro da UFRJ, analisaram as imagens. O processo envolveu associações entre os negativos preservados da Biblioteca Nacional, a coleção histórica de pranchas fotográficas e os registros documentais da antiga coleção de negativos em vidro do Museu Nacional, perdido no incêndio de 2018. O diretor do Museu Nacional, Ronaldo Fernandes, afirma que a colaboração entre as instituições é fundamental para a preservação histórico-cultural do país.
2: A verdadeira alma do Museu Nacional está na memória, nas ideias. Por isso, receber de volta esses negativos de 1913, que a Biblioteca Nacional guardou com tanto cuidado por anos, é como encaixar uma peça fundamental do nosso mosaico de artefatos, memórias e ideias. E o mais importante disso tudo é que garante que as próximas gerações conheçam o nosso passado para poderem olhar para o futuro.
1: A restituição desses registros visuais significa um marco simbólico para o museu, ao permitir o reencontro com documentos históricos insubstituíveis que preservam aspectos singulares da ciência, da cultura e das práticas institucionais de sua trajetória. Com informações da Agência Brasil e sob supervisão de Fábio Cardoso, da Rádio Nacional do Rio de Janeiro, João Barbosa.
0: 6:59, o Repórter Nacional de hoje fica por aqui. Trabalhos técnicos de Paulo Meirelles. A gente volta amanhã, tenha uma ótima noite. Tchau!
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4: Em Brasília, 19:00.
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4: Boa noite para você que nos acompanha em todo o país. Segunda-feira, 18 de maio de 2026. Vamos ao destaque do dia, ciência e tecnologia. Em São Paulo, o presidente Lula anuncia novos investimentos no Cirus, que funciona como um super microscópio de alta precisão. Será ampliada a capacidade brasileira de pesquisa em áreas estratégicas como saúde, energia e novos materiais.
5: Qualquer quantidade de milhões que nós colocarmos é muito pequeno diante da quantidade de milhões que isso aqui vai render para o futuro da sociedade brasileira.
4: E ainda, a Petrobras anuncia 37 bilhões para São Paulo até 2030. O investimento vai gerar cerca de 38 mil postos de trabalho diretos e indiretos. Além do refino, os recursos serão aplicados também em gás natural, energia renovável e na expansão do Porto de Santos. Pablo Mundim.
6: Projetos que aumentam a soberania e diminuem a dependência do país de crises externas.
7: Novidades sobre o novo Desenrola Brasil.
4: Ministério da Fazenda lança calculadora que permite simular valores para pagamento da dívida com melhores condições.
7: E a partir de agora, a renegociação pode ser feita também em uma das 10 mil agências dos Correios.
4: Hoje, na apresentação da Voz do Brasil, eu, Mariana Jungmann e Luciano Seixas.
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4: Investimentos em exploração e produção de petróleo.
7: E ampliação da capacidade de processamento dos derivados, como diesel, nas refinarias.
4: Sem esquecer da transição energética.

0: energética, apostando em cadeias mais limpas e sustentáveis.
1: A Petrobras anunciou hoje um pacote de investimentos de 37 bilhões de reais no estado de São Paulo.
0: O presidente Lula esteve no evento na refinaria de Paulínia, que terá sua capacidade ampliada.
2: A refinaria de Paulínia, no interior de São Paulo, é a maior da Petrobras. Sozinha, a Replan abastece 30% do território brasileiro e seu faturamento representa cerca de 1% do produto interno bruto do país. Estrutura que deve crescer ainda mais com o pacote bilionário anunciado pelo presidente Lula. Até 2030, a Petrobras vai investir 37 bilhões de reais no estado de São Paulo. Do total, 17 bilhões serão destinados ao setor de refino e só na Replan serão 6 bilhões de reais em novos projetos. Com isso, a refinaria será capaz de processar 460 mil barris de petróleo por dia, 5% a mais do que a capacidade atual. Segundo a presidente da Petrobras, Magda Chambriand, os investimentos estão alinhados com a meta de buscar a autossuficiência na produção de diesel.
3: A Petrobras é responsável pelo abastecimento de 75% do diesel do território nacional. Temos projetos para chegar a 85%. E no âmbito dessa discussão de segurança energética do nosso país, nós nos perguntamos por que não 100%. E aí nos comprometemos com o presidente Lula a sermos autossuficientes em diesel até 2030 neste país.
2: O plano da estatal vai além do refino. Outros 9 bilhões de reais serão destinados à exploração e produção de petróleo, com foco no pré-sal da Bacia de Santos. Também estão previstos investimentos em gás natural, energia renovável e na expansão da infraestrutura logística do Porto de Santos. Projetos que aumentam a soberania e diminuem a dependência do país de crises externas, como reforçou o presidente Lula.
4: Fortalecer a Petrobras é uma coisa muito importante. É fazer a Petrobras voltar a ser motivo de orgulho. Sabe o que é motivo de orgulho? É a gente fazer tudo o que for necessário para que esse país seja soberano na prospecção e no refino de biocombustível e de combustível, de gasolina, de óleo diesel, de nafta, tudo que a gente puder produzir.
2: Com os investimentos, a Replan deve aumentar a produção de diesel S10, mais puro e menos poluente, e passará a produzir combustível sustentável de aviação, o SAF. Os investimentos anunciados para o estado de São Paulo devem gerar 38 mil empregos diretos e indiretos, segundo a Petrobras. De Paulínia, São Paulo, Pablo Mundim.
1: Considerado a maior infraestrutura científica do Brasil, o acelerador de partículas Sirius, instalado em Campinas, São Paulo, entrou numa nova fase.
0: Com a inauguração de mais 4 estações, o Sirius amplia a pesquisa e desenvolvimento de novas tecnologias estratégicas para o país.
1: Também foi lançada a pedra fundamental do Polo, que vai desenvolver tecnologias para o Sistema Único de Saúde.
5: O Sirius, em Campinas, funciona como um gigantesco microscópio de alta precisão. O equipamento possui uma das mais avançadas fontes de luz síncrotron do mundo e consegue analisar diferentes materiais em escala atômica. As primeiras linhas de pesquisa começaram a operar em 2019. Hoje foram inauguradas mais 4 estações. As novas linhas ampliam a capacidade de pesquisa do Sirius em áreas estratégicas, como o desenvolvimento de novos medicamentos, avanços em telecomunicações, análise química de materiais complexos como terras raras e minerais críticos e desenvolvimento de supercondutores. As 4 linhas receberam investimento total de 230 milhões de reais, sendo 30 milhões do novo PAC. Com a inauguração, o Sirius chega a um total de 15 linhas em funcionamento. A ministra da Ciência, Tecnologia e Inovação, Luciana Santos, disse que o investimento eleva a qualidade das pesquisas científicas no país.
6: Estamos construindo autonomia científica, capacidade nacional, um Brasil forte, independente e soberano, prova de que o Brasil pode ocupar um lugar de liderança científica, tecnológica e industrial no mundo.
5: O presidente Lula também visitou o canteiro de obras do Orion, que será o primeiro laboratório de biossegurança máxima, voltado ao estudo de patógenos de alta periculosidade. Durante o evento, também foi lançada a pedra fundamental do primeiro polo do Programa Nacional de Inovação Radical em Saúde, voltado ao desenvolvimento de tecnologias para o Sistema Único de Saúde. O ministro substituto da Saúde, Adriano Massuda, destacou a importância

0: do polo para a saúde do país.
1: Estamos falando de infraestrutura integrada voltada para a produção de radiofármacos, diagnósticos avançados, terapias inovadoras, insumos

0: Pesquisadores do Brasil e do exterior. Quase 90% dos componentes dos sírios foram produzidos ou desenvolvidos no Brasil. Reportagem Dima Soldi.
1: Hoje, 18 de maio, é Dia Nacional de Combate ao Abuso e à Exploração Sexual de Crianças.
2: O governo do Brasil vem fazendo um trabalho transversal com vários ministérios para enfrentar esse problema de maneira mais efetiva e segura para as crianças.
1: Esse trabalho envolve educação, levantamento de dados para a formulação de novas políticas públicas e, principalmente, estímulo à denúncia por parte da sociedade.
2: Hoje a gente conversa com a ministra dos Direitos Humanos e da Cidadania, Janine Mello, sobre cada uma dessas ações. Boa noite, ministra. Bem-vinda.
3: Boa noite, Luciano. Boa noite, Mariana. Obrigada, gente. Um prazer estar aqui com vocês.
2: Ministra, hoje foram feitas várias entregas relacionadas aos direitos da infância. Vamos começar, então, falando sobre as ações normativas para fortalecer o combate ao abuso sexual de crianças e adolescentes. Que atos foram feitos hoje nesse sentido e como eles ajudam nessa luta?
3: Luciano, hoje eu assinei uma portaria para a gente muito importante, que é a portaria que institui a Política Nacional de Enfrentamento e Combate ao Abuso Sexual contra crianças e adolescentes. Então, a gente, mais um avanço do ponto de vista normativo em relação a essa agenda. A gente garante aí o compromisso do governo do presidente Lula em organizar as ações do governo federal como um todo, para que a gente consiga efetivamente melhorar tanto a etapa de prevenção, quanto a etapa de encaminhamento dos casos e também de responsabilização dos assediadores e dos abusadores de crianças.
1: E hoje, ministra, foi lançada uma campanha de enfrentamento à violência sexual contra crianças e adolescentes. Eu vou até chamar, vamos ouvir um trechinho dela.
4: O silêncio não protege a criança. O silêncio protege quem comete a violência. Proteger a criança é agir. Acredite, escute, não julgue. Denuncie qualquer abuso. Disque 100. Disque Direitos Humanos.
1: Pois é, ela vem com essa ideia para reforçar essa ideia da importância da sociedade denunciar, não ser omissa e não ter esse olhar julgador sobre a criança,
3: É isso, Mariana. A gente precisa, assim, a prevenção, o enfrentamento à violência sexual contra crianças e adolescentes, ela tem três grandes etapas, vamos colocar assim. Então, tem uma parte que é de prevenção, então a gente precisa falar sobre isso. Então, o silêncio, ele não ajuda as crianças, ele não protege as crianças. O silêncio, ele só protege o abusador. Ele só protege aquele que é violento essas crianças e que abusa dessas crianças. Então, o que a gente precisa garantir é, efetivamente, canais de denúncia para que, no momento em que o caso aconteça, a gente consiga encaminhar isso adequadamente e que a gente consiga que o Estado dê respostas, junto a diferentes autoridades competentes aí, dependendo do caso, para a gente conseguir garantir, efetivamente, que também, aí uma terceira fase, é que a gente responsabilize e puna aquelas pessoas que estão envolvidas nesses crimes.
2: Outra ação transversal lançada hoje foi com o Ministério da Educação, com o caderno temático Papel da Escola no Enfrentamento à Violência contra Meninas e Mulheres. O que é esse material? Ele será entregue nas escolas, aos pais?
3: Então, esse material a gente tem, em parceria com o Ministério da Educação, assim como a gente tem também em parceria com outros ministérios, esse material é um material que vai servir de orientação para os profissionais de educação. Então, professores, todo mundo que está na sala de aula. A escola, para a gente, é um dos principais locos de ensino para acho que para as crianças conseguirem se proteger e para a gente garantir que também a escola, como parte dessa rede de proteção social, seja um lugar em que os professores que estão junto com essas crianças diariamente consigam identificar eventuais sinais de que as pessoas estão passando por algum tipo de situação de violação ou de violência. Então, para a gente é muito importante que os professores e professoras estejam orientados adequadamente para conseguir identificar e encaminhar esses casos para onde a gente precisar, para as autoridades competentes, polícia, quando for o caso, conselhos tutelares.
1: Saber também como abordar,
3: E não
1: compactuar com essa rede de silêncio.
3: Exatamente. Esse material já está disponível nas redes do MEC e ele vai estar disponível para todos os professores e professoras do Brasil.
1: Agora, foi lançada também, ainda falando em educação, foi lançada a matriz Educação que Protege, que é uma parceria com a Unicef, e também um guia para os municípios lidarem aí com a proteção das crianças em festas populares, eventos públicos. Que tipo de orientações esses documentos trazem?
3: Então, acho que a gente tem uma parceria já histórica com o Unicef de muitos anos, então tem esse é mais, esses são dois materiais que são exemplos dessa parceria aí muito frutífera que a gente tem com eles. A nossa preocupação foi garantir isso para municípios e para instituições que organizam grandes eventos, saberem como se a gente tivesse um passo a passo do que fazer para a gente ter cuidado com essas crianças, porque a gente sabe que nesses momentos é muito comum que aconteça situações, que a criança às vezes fica desacompanhada, as pessoas às vezes não estão totalmente totalmente atentas ao que está acontecendo, e a gente precisa garantir que tenha, inclusive no âmbito desses eventos, estruturas de atendimento para evitar que esses casos fiquem sem encaminhamento naquele momento.

0: imediato em que acontecem.
1: Ministro, outra parceria importante, ou outras parcerias importantes, são com a Polícia Rodoviária Federal e os conselhos tutelares, né? A ideia é contar com essas instituições nas localidades de, uhum, de difícil acesso, não é isso?
0: É isso. Com a Polícia Rodoviária Federal, a gente tem a polícia já tem uma metodologia que chama MAPIAR, que é implementada para exatamente identificar e fiscalizar pontos que a gente tem nas rodovias federais, em que a gente sabe que tem uma incidência grande de violação contra crianças. Então, na verdade, hoje a Polícia Rodoviária Federal está atualizando essa metodologia para a gente conseguir qualificar e aprimorar esse atendimento, para a gente ter tempestividade e agilidade na identificação desses casos e no encaminhamento policial em relação a isso. Então, essa é uma parceria para a gente super importante com a Polícia Rodoviária Federal, que está em andamento já há um tempo, mas a gente agora atualiza para aprimorar. A outra que a gente tem com os conselhos tutelares, na verdade, é uma atuação, né, no âmbito do nosso ministério em várias dimensões, vamos colocar assim, e a gente tem principalmente uma preocupação em fortalecer e garantir que os conselhos tutelares consigam executar suas atribuições na proteção, na defesa dos direitos das crianças e dos adolescentes. Então, a gente tem programas de equipagem, fortalecimento via capacitação desses conselheiros e dessas conselheiras. Então, tem uma série de medidas que a gente faz junto aos conselhos para garantir que eles possam aí nos apoiar na implementação das políticas de defesa de criança e adolescente.
2: Eu acho que é até importante a gente ressaltar esse trabalho que a Polícia Rodoviária Federal faz, porque há lugares onde, basicamente, é a PRF ali que, exatamente, tem mais condição de atuar, né? Porque é mais difícil de chegar, mais difícil de manter, às vezes, alguém do Estado por lá, né?
0: Exatamente.
2: Ministra, a gente não pode deixar de falar aqui das novas formas de, uhum, violência sexual, principalmente no ambiente digital, né? A senhora pode falar um pouco pra gente sobre o ECA digital e como é que tem sido o enfrentamento da violência nesse ambiente virtual?
0: Claro, então, o ECA, bom, foi um avanço histórico, importantíssimo, que o Brasil deu no último, né, agora no último, a gente aprovou, sancionou a lei no ano passado, esse ano a gente conseguiu publicar o decreto que regulamenta e que indica, inclusive, para o setor de tecnologia e das plataformas, como é que o ECA digital vai ser efetivamente implementado. A gente precisa, acho que, caminhar em duas direções. Uma é garantir que, efetivamente, o ECA digital seja implementado, se torne uma realidade na vida das famílias. Havia uma preocupação muito grande de todas as famílias brasileiras com a forma com que o acesso à internet tem se dado de maneira cada vez mais precoce e cada vez menos supervisionada. Então, para a gente é importante garantir que haja uma parceria entre famílias, Estado e iniciativa privada para a gente criar e permitir que o ambiente digital seja um ambiente protegido para as crianças, um ambiente seguro para que elas naveguem. O acesso à internet, à tecnologia é uma realidade. A gente não tem como lutar contra isso, mas a gente precisa garantir que esse espaço seja um espaço mais seguro para crianças e adolescentes. Então, o ECA, acho que trouxe exatamente essa perspectiva. E para a gente é muito importante afirmar e acho que reiterar que o Brasil, ele define, ao estabelecermos o ECA digital, o que o Brasil diz é: eu estou definindo um limite enquanto país para o que a gente permite em relação à operação ou regras de negócio, ou modelos de negócio que a gente não quer que sejam baseados na vulnerabilidade da infância. O Brasil diz isso de maneira muito explícita e evidente, inclusive servindo de exemplo e de referência aí para outros países.
1: Nesse contexto, né, ministra, temos também o guia sobre dispositivos digitais, uhum, né, o uso por crianças e adolescentes. Que tipo de orientações estão nesse guia? E ele tem tido, a população tem demonstrado interesse nesse guia?
0: Muito, Luciano. Esse guia, ele foi um guia que, né, antecedeu ali a parte da regulamentação do ECA digital e ele, na verdade, serviu para isso. Vários pais, várias mães e pessoas que, né, responsáveis por as crianças não sabem exatamente como mexer em determinados tipos de aplicativos ou de rede social. Então, o guia, ele, inclusive, ajuda a fazer a supervisão parental. Então, tem várias famílias que acessaram, né, e que nos retornaram e nos deram um feedback em relação a isso, de que foi importante para orientar essas pessoas de quais são os instrumentos e quais são os mecanismos que a gente pode contar para garantir que as crianças tenham acesso mais seguro a esses aplicativos e a essas plataformas de maneira geral. E aí a gente também tem ali parte que vai dedicado para as outros equipamentos da rede de proteção de crianças e adolescentes, para os profissionais de saúde, para os profissionais de assistência social, profissionais de educação. Então, ele é voltado para famílias, mas também para todos aqueles que, de alguma forma, interagem com o dia a dia e cotidiano dessas crianças, para que a gente tenha ali orientações meio coordenadas em relação a isso.
1: isso.
2: Onde é que a gente consegue acesso ao guia, ministra?
0: Ele tem uma plataforma específica, um site, ele está disponível para download. A gente tem também vários materiais impressos que foram distribuídos em diferentes locais. Mas ele está disponível hoje, inclusive no site do nosso próprio Ministério.
2: Então vamos lá, é Guia sobre o Uso de Dispositivos Digitais por Crianças e Adolescentes. É assim que é possível buscar na internet e encontrar ele, então,
0: O apelido dele é Guia de Telas. Pode botar Guia no Google aí, Guia de Telas, que eu acho que vocês acham de maneira mais fácil também.
2: Tá ótimo. Nós conversamos com Janine Mello, ministra dos Direitos Humanos e da Cidadania. Ministra, muito obrigada pela sua entrevista à Voz do Brasil.
0: Obrigada, Mariana. Obrigada, Luciano. Boa noite, gente.
1: De crédito, cheque especial, financiamento estudantil, o Desenrola chegou para ajudar os brasileiros a se livrarem de vários tipos de dívidas.
2: E entre as novidades do programa está um simulador que calcula os prazos, descontos e o valor final da dívida a ser quitada.
1: Outra facilidade é ter atendimento presencial em uma agência dos Correios.
3: Luciana Abreu é fisioterapeuta e conta que na época da faculdade recorreu ao Fundo de Financiamento Estudantil, FIES, para custear as mensalidades. Já formada, ela acabou atrasando os pagamentos do financiamento e viu o débito virar uma bola de neve. Só em 2023, Luciana conseguiu renegociar a dívida graças ao programa Desenrola Brasil do governo federal.
4: Hoje eu já quitei a minha dívida. Isso me proporcionou liberdade e autonomia financeira.
3: Para ajudar pessoas que desejam limpar o nome, o governo do Brasil lançou neste mês o programa Desenrola Brasil Famílias, ou Desenrola 2.0. Além das condições especiais, o programa trouxe ainda uma novidade. Nesta edição, os interessados podem realizar uma simulação com uma nova calculadora digital. Desenvolvida pelo Ministério da Fazenda, a calculadora mostra uma estimativa das condições de renegociação antes que a pessoa procure uma instituição financeira. Segundo o secretário de Reformas Econômicas do Ministério, Regis Dudena, outra função disponível é a possibilidade de calcular o uso do Fundo de Garantia do Tempo de Serviço, FGTS.
5: Automaticamente, esse simulador já faz uma projeção de qual vai ser o tamanho do desconto e como ele poderá vir a parcelar essa dívida, inclusive utilizando-se do saque do FGTS para abatimento dessa dívida. Então, é uma ferramenta para ajudar o cidadão a saber se a política pública está sendo aplicada corretamente para ele.
3: A calculadora pode ser acessada no endereço simuladordesenrola.fazenda.gov.br. Para quem prefere atendimento presencial ou não tem facilidade com as ferramentas digitais, também é possível renegociar as dívidas indo a uma das mais de 10 mil agências dos Correios espalhadas pelo país. Reportagem Gabriela Noronha.
2: E na hora de renegociar as dívidas, cuidado com golpes.
1: O Ministério da Fazenda alerta para um golpe que usa um site falso do novo Desenrola Brasil para enganar pessoas interessadas em renegociar dívidas.
6: A página imita canais oficiais e promete limpar o nome do usuário em até 5 dias. Segundo o Ministério, os golpistas pedem consulta de CPF para verificar uma suposta elegibilidade ao programa, coletam informações pessoais e cobram pagamentos via Pix sob a justificativa de taxas administrativas e processamento eletrônico. O site também usa um chat para levantar informações sobre o tipo de dívida, como a do cartão de crédito, por exemplo. A pasta reforça que não existe cobrança de taxa para participar do novo Desenrola Brasil. Vale lembrar que o site oficial do programa está disponível na página do Ministério da Fazenda, gov.br/fazenda. Dilson Santa Fé, para a Voz do Brasil.
2: Proteger a Amazônia e as fronteiras para fortalecer a soberania nacional.
1: É o que pretende o programa Território Seguro e Amazônia Soberana, lançado hoje em Manaus.
2: A iniciativa tem como foco 7 territórios prioritários, onde vivem 38 etnias indígenas.
7: A iniciativa faz parte do Plano Brasil contra o Crime Organizado e integra várias forças do governo federal para enfrentar a criminalidade. O ministro da Justiça e Segurança Pública, Wellington César Lima e Silva, destacou que as facções que agem na Amazônia Legal são diferentes dos grupos criminosos de São Paulo e Rio de Janeiro. Por isso, o programa deve atender a segurança regional e combater crimes divididos em 4 pilares.
8: O primeiro pilar é o lucro. Aqui, o ouro do garimpo ilegal, a madeira sem origem, a terra grilada,
9: a cocaína que desce os rios. O segundo pilar é o controle a partir das prisões e dos territórios dominados, de onde lideranças articulam atividades criminosas. O terceiro pilar é o poder armado, alimentado pelo mercado legal de armas que cruza as fronteiras norte e oeste do país. E, finalmente, o quarto pilar é a violência letal contra ribeirinhos, contra lideranças indígenas, contra agentes públicos.
7: O programa tem

0: como foco 7 territórios prioritários, onde vivem 38 etnias indígenas e tem investimento inicial de 209 milhões de reais. A ideia é combinar ações de repressão, prevenção e fortalecimento das economias locais a fim de evitar que indígenas sejam cooptados pelo crime, como explica o ministro dos Povos Indígenas, Eloy Terena.
1: Nós detectamos aí dentro dos territórios, além dessas facções, elas vão assediando os indígenas. E muitos indígenas acabam sendo assediados por falta de oportunidade, por não ter outros meios de sobrevivência, sem ter também o apoio para realizar suas atividades próprias, né? Então, não tem perspectiva de vida. Então, é a partir dessa dimensão que o Estado precisa agir.
0: O programa Brasil contra o Crime Organizado foi lançado no dia 12 de maio para desarticular as estruturas econômicas, operacionais e territoriais que sustentam as organizações criminosas. Reportagem Luana Karen.
2: Mais de 19 milhões de famílias em todo o país começam a receber hoje a parcela do mês de maio do Bolsa Família.
3: O repasse foi unificado em 217 municípios brasileiros às famílias que vivem em áreas em emergência ou calamidade pública reconhecidas pelo governo do Brasil.
2: E uma novidade, a partir de hoje as famílias beneficiárias podem contar com um aplicativo renovado.
3: Quem explica pra gente é o ministro do Desenvolvimento e Assistência Social, Família e Combate à Fome, Wellington Dias.
4: É uma ferramenta que permite a cada família beneficiária poder dar solução a problemas que tenha. Por exemplo, por que que teve o bloqueio? Lá no aplicativo você vai conseguir saber e vai conseguir ali dar a solução. Também é uma ferramenta para acessar vários programas além do Bolsa Família. O Minha Casa Minha Vida, como é que eu faço para me cadastrar? O programa Gás do Povo, Luz do Povo, o programa Pé de Meia, ou seja, são várias portas que se abrem para o público do Bolsa Família.
2: E essas foram as notícias do Governo do Brasil.
3: Fique agora com as notícias do Poder Judiciário e do Congresso Nacional. Boa noite.
2: Boa noite para você e até amanhã.
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6: Você vai ouvir agora notícias do Poder Judiciário.
7: STF invalida lei do Espírito Santo que permite aos pais vetar filhos em aulas sobre gênero e sexualidade.
8: STJ recebe nova denúncia contra ex-governador do Acre em ação por fraude e desvio em obras públicas.
7: TSE realiza confirmação do teste público da urna.
8: Boa noite, eu sou Marcela Luiza.
7: E eu sou Walter Lima.
8: Supremo Tribunal Federal invalida a lei do Espírito Santo que permitia a pais vetar filhos em aulas sobre gênero e sexualidade.
7: Na mesma sessão virtual, o STF também declarou inconstitucional uma lei de Betim, em Minas Gerais, que proibia o uso da chamada linguagem neutra nas escolas. Marta Ferreira.
9: A norma capixaba foi questionada no Supremo pela Aliança Nacional LGBTI+, pela Associação Brasileira de Famílias Transafetivas e pela Associação Comunitária Cultural e de Apoio Social, Fórum Nacional de Travestis e Transsexuais Negras e Negros. Prevaleceu o voto da relatora ministra Carmen Lúcia. Para ela, o legislativo capixaba extrapolou sua competência constitucional ao tratar de diretrizes e bases da educação, matéria reservada à União. Na avaliação da ministra, a norma interferiu indevidamente no currículo pedagógico, cujas regras são disciplinadas pela Lei de Diretrizes e Bases da Educação Nacional. Na mesma sessão virtual, os ministros também declararam inconstitucional a Lei 7.015 de 2022 do município de Betim, em Minas Gerais, que proibia o uso da chamada linguagem neutra nas escolas. O relator da ação, o ministro Luiz Fux, afirmou que o tribunal tem jurisprudência consolidada, segundo a qual estados e municípios não podem proibir o uso da linguagem neutra em instituições públicas ou privadas de ensino, por se tratar de matéria vinculada às diretrizes educacionais, cuja competência é da União.
8: Corte Especial do STJ recebe nova denúncia contra o ex-governador.

0: Acre, Gladson Cameli.
1: Agora, o político é acusado pelos crimes de peculato, desvio e fraude à licitação por supostas irregularidades na contratação de obras para rodovia estadual em Cruzeiro do Sul. Fátima Uchoa.
2: Com a decisão, o ex-governador se tornou réu em mais uma ação penal. A Corte Especial já o havia condenado a 25 anos e 9 meses de reclusão, a maior pena já aplicada pelo STJ em uma ação penal originária. Segundo o Ministério Público Federal, no início do primeiro mandato no governo do Acre, em 2020, o então governador Gladson Cameli teria articulado esquema para frustrar o caráter competitivo da licitação para obras de duplicação da AC-405, direcionando o contrato para a Construtora Colorado, empresa ligada à família dele. A acusação também aponta suposto superfaturamento no contrato. A relatora na Corte Especial é a ministra Nancy Andrighi.
0: Moradores da Ilha do Marajó, no Pará, buscam atendimento no Mutirão da Justiça do Trabalho.
1: O Mutirão é uma parceria com o Conselho Nacional de Justiça. Luma Soares.
3: Os atendimentos começaram cedo em Portel, na Ilha do Marajó. Centenas de pessoas enfrentaram filas na madrugada para garantir serviços como orientações trabalhistas, emissão de documentos, previdência e atendimento de saúde. Os atendimentos vão até sexta-feira, dia 22, das 8 da manhã às 6 da tarde.
0: O Tribunal Superior Eleitoral realizou a confirmação do teste público da urna.
1: Os investigadores validaram as correções e aprimoramentos nos sistemas eleitorais. Fábio Ruas.
4: O teste de confirmação foi realizado entre os dias 13 e 15 de maio. Os testes comprovaram mais uma vez a segurança do sistema eleitoral brasileiro. Ficou constatado que nenhum dos quatro achados do teste da urna, realizado no final do ano passado, fragilizou o sigilo e a integridade do voto, que são os pilares do processo eleitoral do país.
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0: Uma boa noite.
1: E até amanhã.
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7: Eu sou Paula Groba.
8: E eu sou Ricardo Nakaoka.
7: E estes são os destaques de hoje do Jornal do Senado, que começa agora.
8: Cinco estados são premiados no Senado por avanço na alfabetização infantil.
7: Presidente do Banco Central participa de audiência com senadores para prestação de contas e esclarecimentos sobre o Banco Master.
8: Senado debate criação do Estatuto da Poupança para proteger famílias endividadas.
7: Boa noite.
8: Boa noite.
7: Aprender a ler e escrever na idade certa pode definir todo o futuro escolar de uma criança. E alguns estados brasileiros têm conseguido avançar nesse desafio.
8: Hoje, o Senado homenageou cinco governadores que se destacaram pelos resultados na alfabetização de crianças de até 8 anos, reconhecendo políticas públicas que melhoraram o desempenho dos alunos nos primeiros anos da educação básica. Os detalhes na reportagem de Rodrigo Rezende.
9: O reconhecimento é feito a partir de critérios técnicos que levam em conta 4 eixos de avaliação: resultados de alfabetização, equidade, formação de professores e regime de colaboração. O senador Cid Gomes, do PSB do Ceará, que propôs a iniciativa e presidiu a homenagem, afirmou que a premiação é um incentivo para que mais governantes invistam em educação.
10: Hoje, consolidamos a tradição que iniciamos em 2025. Confirmamos o compromisso desta casa com a educação, com a democracia e com a superação das desigualdades. Deixamos claro que os esforços dos governantes que lutam por uma educação de qualidade não passarão desapercebidos.
9: Juliano Manzeppi, representante do governador de Mato Grosso, Otaviano Pivetta, afirmou que o prêmio é resultado de um trabalho coletivo.
11: Esse prêmio não é apenas do governo. Nós dedicamos ele também a todos os gestores, professores, diretores de escolas, prefeitos municipais e toda a classe educadora.
9: Erivonaldo Alves, secretário de Educação da Paraíba, representante do governador Lucas Ribeiro, ressaltou que a alfabetização na idade certa abre diversos

0: essas portas durante a vida.
1: Em nome de cada aluno paraibano de 6 a 7 anos de idade que descobre o mundo através da leitura. Alfabetizar não é apenas um favor, é um direito que todas as crianças têm.
0: O governador do Piauí, Rafael Fonteles, saudou a parceria entre os entes federados na conquista de bons números de alfabetização no estado.
2: Sabemos que essa é uma política executada pelos municípios diretamente, mas pode e deve ser apoiada pelos estados e pelo governo federal.
0: O governador do Ceará, Eumano de Freitas, ressaltou a longevidade das políticas educacionais no estado.
3: É também motivo de orgulho fazer parte de um projeto educacional que se tornou referência nacional e que foi construído com visão de longo prazo, compromisso público e continuidade administrativa.
0: O Comitê Técnico da Comenda conta com representantes do Ministério da Educação, do INEP, do Unicef e de instituições ligadas à educação, caso da Fundação Roberto Marinho, Fundação Lehman, Associação Bem Comum e o Instituto Natura.
4: O senador Marcelo Castro, do MDB do Piauí, cobrou uma decisão definitiva do Supremo Tribunal Federal sobre a divisão dos royalties do petróleo. Hoje, a maior parte desses recursos fica concentrada em três estados produtores: Rio de Janeiro, São Paulo e Espírito Santo.
5: Em 2012, o Congresso aprovou novas regras para ampliar a participação dos estados não produtores, mas a lei acabou suspensa pelo STF em 2013. Neste mês, o julgamento foi retomado, mas voltou a ser interrompido após pedido de vista do ministro Flávio Dino.
6: 86% ficam no Rio de Janeiro. 4,4% no Espírito Santo, 0,6% em São Paulo. Somando tudo, 94% dos royalties do petróleo do Brasil ficam em três estados, especialmente em um único estado do Brasil.
4: E outra decisão recente do Supremo Tribunal Federal teve impacto direto nas relações de trabalho e nos direitos das mulheres.
5: O STF considerou constitucional a lei aprovada pelo Senado em 2023, que prevê medidas para promover a igualdade salarial entre homens e mulheres nas empresas. A norma vinha sendo questionada por entidades empresariais e trabalhistas. A reportagem é de Raíssa Abreu.
7: A iniciativa do governo, aprovada pelo Senado em junho de 2023, obriga empresas a divulgarem periodicamente salários e critérios de remuneração de seus funcionários e a adotarem medidas para a correção de desigualdades entre salários de homens e mulheres na mesma função. O ministro Alexandre de Moraes considerou que a lei cumpre o objetivo de promover a transparência e enfrentar a desigualdade. Para a relatora da proposta no Senado, a senadora Tereza Leitão, do PT de Pernambuco, ainda há muito por fazer.
8: Eu acho que o primeiro ponto a ser feito é essa radiografia da situação, porque existe já a disparidade e quando você dá o corte racial, ela aumenta, como também cortes regionais, cortes territoriais. Então, esse mapa, a gente precisa se valer dele para poder fazer as políticas de reparação, de superação dessa realidade.
7: Mulheres recebem, em média, 21% a menos que os homens. Quando o recorte é racial, a diferença salarial entre homens brancos e mulheres negras é de 53%.
4: Audiência com o presidente do Banco Central, renegociação de dívidas rurais e propostas para garantir a gratuidade do PIX movimentam a agenda das comissões do Senado nesta semana.
5: Projetos sobre protocolo antirracista e militarização de escolas também estão entre os destaques. Repórter Marcela Diniz.
9: Na terça, a Comissão de Assuntos Econômicos ouve o presidente do Banco Central, Gabriel Galípolo, entre outros assuntos, sobre a fraude do Banco Master e as providências do BC com relação ao BRB, Banco de Brasília. O colegiado também pode votar a utilização do Fundo Social do Pré-Sal para renegociação de dívidas de produtores rurais. Para o presidente do colegiado, senador Renan Calheiros, do MDB de Alagoas, a crise é grave e demanda solução urgente.
10: Problemas climáticos, com problemas macroeconômicos, guerras, câmbio baixo, mercado reduzido, juros altíssimos, as suas garantias foram comidas pela remuneração desses juros absurdos.
9: Também na terça, a Comissão de Educação analisa o protocolo antirracismo, misoginia e demais preconceitos nas escolas. Na quarta, a Comissão de Constituição e Justiça poderá votar a PEC que amplia a autonomia do Banco Central e garante gratuidade do PIX. E na quinta, tem debate na Comissão de Educação sobre militarização de escolas públicas.

0: públicas. O pedido de audiência cita agressões, punições desmedidas e outras violações em ambiente escolar.
1: Já no plenário, os senadores devem votar nesta semana o projeto de lei complementar que garante a manutenção de incentivos de tributos federais a pessoas jurídicas sem fins lucrativos, independentemente de sua qualificação.
2: A pauta de votações desta semana também inclui indicações para a representação do Brasil no exterior e para o Conselho Nacional de Justiça, aumento de prazo para contestar a autoria de crimes praticados no ambiente doméstico e ainda a criação da Política Nacional para Estudantes com Altas Habilidades ou Superdotação.
1: Guardar dinheiro no fim do mês ainda é um desafio para milhões de brasileiros endividados. Para estimular a criação de reservas financeiras e reduzir o superendividamento, um projeto em análise no Senado cria o chamado Estatuto da Poupança.
2: A proposta prevê mudanças no FGTS, incentivos ao hábito de poupar e novas regras para contratos de crédito. Os detalhes com a repórter Patrícia Oliveira.
3: A proposta do senador Confúcio Moura, do MDB de Rondônia, cria uma política de orientação para o consumo consciente, por meio de educação financeira, além de incentivos à poupança. Entre as medidas está a criação de prêmios para trabalhadores com saldo no FGTS e para bons pagadores. O projeto também prevê o direito ao arrependimento, com um prazo para reflexão de quem solicitar um empréstimo bancário antes que seja finalizado. Confúcio Moura destaca que facilidades como compras pela internet estimulam o consumo desnecessário por impulso e o endividamento pode levar a decisões arriscadas, como apostas online ou empréstimo consignado.
4: O crédito, que deveria funcionar como apoio momentâneo, passou a ocupar o espaço da renda. Virou ponte para atravessar o mês. Virou instrumento de sobrevivência.
3: O projeto ainda proíbe o aumento automático do limite do cartão ou do cheque especial. E as faturas deverão informar o valor total dos financiamentos em reais.
2: Com edição de Paula Gromba e trabalhos técnicos de João Lira, o Jornal do Senado fica por aqui. Acompanhe agora as notícias da Câmara dos Deputados. Boa noite.
1: Boa noite e até amanhã.
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6: Avança a proposta que cria a política de proteção às pessoas com ostomia.
7: Câmara analisa projeto que regulamenta a atuação do síndico profissional.
6: Deputados debatem obrigação do SUS aceitar exame em clínica privada.
7: Boa noite. Plenário pode votar projeto que obriga o SUS a aceitar exames feitos em clínicas privadas. Entenda na reportagem de Antônio Vital.
8: Ganhou o regime de urgência e pode ser votado a qualquer momento no plenário da Câmara projeto que obriga o Sistema Único de Saúde, o SUS, a aceitar exames realizados em clínicas privadas. A justificativa é que isso poderia acelerar o tratamento de pacientes que enfrentam filas e demora na realização de exames no sistema de saúde público. A proposta condiciona a aceitação dos exames privados aos prazos de validade e padrões de qualidade a serem definidos pelo Ministério da Saúde. Com regime de urgência, o projeto pode ser votado diretamente no plenário da Câmara sem passar pela análise das comissões permanentes da Casa. Mas a votação da urgência provocou debate no plenário. Deputados aliados ao governo criticaram a proposta, com o argumento de que os médicos do SUS hoje não são impedidos de aceitar esses exames e que, se o projeto virar lei, pode beneficiar pacientes que têm condições de pagar. Foi o que disse o deputado Jorge Sola, do PT da Bahia.
9: Não existe nenhuma barreira para que exames feitos na rede privada sejam utilizados pelo SUS. O que existe são critérios da qualidade dos exames que são realizados, serem confiáveis ou não. Esse projeto vai oficializar problemas graves, onde muitas vezes um paciente passa na frente de uma fila existente porque ele tem condição de pagar os procedimentos diagnósticos.
8: O autor do projeto, o deputado Nicolas Ferreira, do PL de Minas Gerais, diz que o uso de exames feitos em clínicas privadas poderia resolver o problema das filas e atrasos no atendimento da rede pública.
10: Quero dizer bem claro que isso é um projeto técnico, um projeto que vem de uma demanda de pessoas reais que precisam de agilidade, tempo e recurso, que serão ali realmente beneficiados, porque ele pode fazer o exame privado e já chegar com o SUS com esse exame.

0: para poder ajudar no atendimento. Então, realmente, a união, tanto do SUS quanto da rede privada, para poder melhorar a saúde no nosso país.
1: Ainda não há data para votação no plenário da Câmara do projeto que obriga o Sistema Único de Saúde a aceitar exames realizados em clínicas privadas. Da Rádio Câmara de Brasília, Antônio Vital.
2: Votação.
3: Câmara aprova projeto que garante acesso à reprodução assistida para mulheres em tratamento de câncer. A repórter Sofia Peçanha nos conta como deve funcionar.
4: A Câmara dos Deputados aprovou o projeto que estabelece a Política Nacional de Atenção Integral em Reprodução Humana Assistida. Apresentada pela deputada Isa Arruda, do MDB de Pernambuco, a proposta garante o acesso a serviços de reprodução assistida a mulheres em tratamento de câncer que possa afetar a sua fertilidade ou com diagnóstico de endometriose. Segundo a relatora na Comissão de Saúde, a deputada Jandira Fegali, do PSDB do Rio de Janeiro, a medida é necessária para garantir que a política, hoje baseada em portarias do Ministério da Saúde, tenha perenidade e aplicação uniforme em todo o país, oferecendo atendimento seguro a todas as pacientes.
5: A colaboração entre diferentes esferas é fundamental para assegurar a qualidade e a uniformidade dos serviços prestados, já que a governança colaborativa melhora os resultados de políticas públicas complexas como as da saúde.
4: O projeto prevê que o Sistema Único de Saúde, o SUS, assegura o acesso a serviços de reprodução assistida em todas as unidades federativas. Porém, quando a rede do SUS for insuficiente, o poder público poderá recorrer a serviços privados filantrópicos ou sem fins lucrativos. Além disso, o texto garante o acesso ao congelamento de óvulos e a outros serviços de reprodução assistida para mulheres que passam por tratamento de câncer, protegendo o direito à maternidade e à preservação da fertilidade antes de procedimentos que possam prejudicá-la, como afirma a deputada Jandira Fegali.
5: Dessa forma, a possibilidade de preservar a fertilidade oferece uma perspectiva positiva e um ganho significativo na qualidade de vida para as pacientes oncológicas, o que reduz o impacto psicológico associado à perda da capacidade de ter filhos biologicamente.
4: Quando a proposta estiver valendo como lei, todos os procedimentos de reprodução assistida deverão constar da tabela de procedimentos do SUS, garantindo financiamento adequado e acesso integral aos serviços. O projeto que garante acesso à reprodução assistida para mulheres em tratamento de câncer segue para análise do Senado. Da Rádio Câmara de Brasília, Sofia Peçanha.
2: Saúde.
6: Pessoas que passaram por um procedimento cirúrgico chamado ostomia são foco de um projeto que está sendo examinado na Câmara. O repórter José Carlos Oliveira tem os detalhes.
7: Avança na Câmara dos Deputados a proposta de criação da Política Nacional de Proteção às Pessoas com Ostomia, ou seja, aqueles pacientes que passaram por cirurgia para fazer uma abertura de ligação direta entre um órgão interno e o exterior do corpo. A intenção é garantir direitos, inclusão social e assistência integral a essas pessoas. A proposta do deputado Clodoaldo Magalhães, do PV de Pernambuco, já havia sido alterada na Comissão de Defesa dos Direitos das Pessoas com Deficiência. O texto ganhou ainda mais abrangência após a aprovação na Comissão de Trabalho com relatoria da deputada Flávia Moraes, de Goiás.
8: A gente busca justamente abranger aos outros tipos de ostomia, então a gente trata da ostomia, tanto pode ser na traqueia, quanto pode ser no intestino, e também da situação daquela ostomia provisória, que é temporária, aquela que vai ficar por um tempo e depois ela fecha, e aquela que é constante, permanente, né? Então tudo isso requer cuidado diferenciado e a gente fez então esse detalhamento. E com isso a gente vai ter aí um marco legal importante em relação ao paciente ostomizado.
7: Entre os benefícios previstos estão distribuição gratuita e regular de equipamentos e materiais de ostomia pelo SUS, isenção de impostos sobre produtos e acessórios específicos para a ostomia, centros de referência especializados com atendimento multidisciplinar em todo o país, programas de reabilitação física e reinserção social e laboral, adaptação de banheiros públicos e campanhas de conscientização e educação. O texto ainda protege o paciente de demissão desde a indicação médica para a cirurgia até 12 meses após o retorno ao trabalho. Flávia Moraes comentou a importância da política nacional.
8: Projeto muito relevante, com certeza ele vai trazer uma dignidade, uma qualidade de vida muito diferente para esse paciente, que muitas vezes sofre constrangimento no local de trabalho por falta de adaptação, nos banheiros por falta de adequação.
7: A proposta de política nacional de proteção às pessoas com ostomia ainda vai passar pela análise das comissões de saúde, de finanças e tributação e de Constituição e Justiça. Da Rádio Câmara de Brasília, José Carlos Oliveira.
2: Trabalho.
3: Charles Fernandes.

0: Mendes, do PSD da Bahia, defende a votação urgente de proposta que regulamenta a aposentadoria especial dos agentes comunitários de saúde e de combate a endemias. O deputado afirma que o texto garante justiça e valorização aos trabalhadores.
1: O que que é esse projeto? Vai trazer a segurança jurídica, vai trazer uma segurança para todos os agentes comunitários de saúde, uma aposentadoria especial. Os homens com 52 anos e as mulheres com 50 anos. Os agentes comunitários de saúde, eles trabalham no dia a dia, caminhando nas ruas com poeira, com lama, com sol quente. Então, é necessário e é importante regulamentar aposentadoria especial dos agentes comunitários de saúde.
2: Charles Fernandes lembra que os agentes comunitários de saúde e de combate a endemias prestam a primeira assistência às famílias, exercendo papel essencial na atenção básica ao acompanhar de perto a realidade dos bairros, das comunidades rurais e do interior do país.
3: Comissões.
0: É cada vez mais comum que condomínios tenham como síndico alguém que não mora no local. Por isso, a Câmara está examinando uma proposta que regulamenta a atividade do síndico profissional. A reportagem é de Luiz Cláudio Canuto.
4: Projeto aprovado na Comissão de Trabalho regulamenta a profissão de síndico profissional. O autor da proposta, deputado Paulo Alexandre Barbosa, lembra que o Código Civil de 2002 estabelece que a Assembleia do Condomínio pode escolher síndico que não more no condomínio para exercer a administração, o que possibilitou o surgimento do síndico profissional, uma alternativa cada vez mais comum nos condomínios brasileiros. Há, inclusive, empresas condominiais. Na opinião do deputado, isso mostra busca por mais profissionalismo na gestão condominial, além de resolver o problema de muitos condomínios onde ninguém quer assumir a função. O projeto foi apresentado para regulamentar a figura do síndico profissional no ordenamento jurídico brasileiro e estabelecer regras de contratação, atribuições e responsabilidades, e também prevenir conflitos, dando maior segurança jurídica para todos. O relator da proposta na comissão foi o deputado Léo Prates, da Bahia. Ele modificou o texto original, que previa como pré-requisito para o síndico profissional ter completado o ensino médio. Pela nova versão, a formação exigida é de tecnólogo em gestão de condomínio ou graduação em administração ou direito, além de inscrições nos conselhos regionais de administração ou na OAB.
5: Surgiu a necessidade do Congresso Nacional regular essa atividade. Esse projeto, logicamente, nos interessou porque é um bom debate e nós conseguimos a aprovação, graças a Deus, unânime na criação da profissão de síndico profissional, protegendo a sociedade, porque a gente acha que tem que ter uma qualificação para se exercer, já que não é uma atividade tão simples. Ele tem que cuidar de terceirização de mão de obra, ele tem que cuidar de obras de engenharia, uma série de atividades que são atinentes à vida condominial. Então, nós aceitamos a profissão, por exemplo, de técnico em administração, que é nível médio, mas é o mínimo que a gente pode exigir de uma pessoa que vai cuidar de tantas vidas. Então, a gente acha que o projeto saiu redondo, agora ele segue a tramitação na Câmara e eu acho que ele com certeza vai ter um fim, porque é necessário regular essa profissão que já é exercida por uma série de pessoas.
4: O projeto que regulamenta a profissão de síndico profissional já está na Comissão de Constituição e Justiça. Da Rádio Câmara de Brasília, Luiz Cláudio Canuto.
0: Democracia não é só voto, mas sem voto não há democracia. Há 94 anos, em 24 de fevereiro de 1932, as mulheres brasileiras finalmente conquistaram o direito de eleger seus representantes e de serem eleitas. Tornaram-se, assim, sujeitas plenas de direitos políticos em âmbito nacional. Um passo decisivo na consolidação da cidadania feminina. Democracia só é plena com participação feminina nos espaços de decisão. 24 de fevereiro, dia da conquista do voto feminino no Brasil.
3: Segurança Pública.
2: Os deputados aprovaram participação social na elaboração de políticas no plano para enfrentar violência contra a mulher. Acompanhe na reportagem de Júlia Lopes.
6: A Câmara dos Deputados aprovou o projeto que assegura a participação de instituições da sociedade civil na elaboração das políticas de segurança previstas no Plano Nacional de Prevenção e Enfrentamento à Violência contra a Mulher. O projeto muda a Política Nacional de Segurança Pública e Defesa Nacional, que tem entre seus instrumentos o Plano de Enfrentamento à Violência contra a Mulher. A proposta do deputado Marangoni prevê que a participação da sociedade civil no plano tenha caráter opinativo e seja voltada principalmente à rede de atendimento à mulher. Entre as diretrizes do plano estão a proteção da família, o atendimento humanizado, a não revitimização da mulher, além da assistência às vítimas e seus familiares e o incentivo à denúncia. Para a relatora da proposta na Comissão de Defesa dos Direitos da Mulher, deputada Laura Carneiro, do PSD do Rio de Janeiro, a medida fortalece o combate à violência contra a mulher.
7: À disposição do Estado, nas suas três esferas, favorecer a atuação pela defesa da vida da mulher, com o auxílio opinativo das instituições da sociedade civil, que dispõe de conhecimento e atuação sobre o tema, e estou convencida, portanto, que promoveremos avanços concretos na incorporação do olhar e da experiência da sociedade civil num problema da violência contra a mulher.
6: Atualmente, o Brasil conta com diversas ONGs que atuam na defesa dos direitos das mulheres, na promoção da igualdade de gênero e no enfrentamento à violência. Aprovado pelas comissões, o projeto amplia a participação da sociedade no Plano Nacional de Prevenção e Enfrentamento à Violência contra a Mulher, poderá seguir diretamente para o Senado, sem necessidade de votação pelo plenário. Da Rádio Câmara de Brasília, Júlia Lopes.
3: Política.
8: O Conselho de Ética da Câmara dos Deputados aprovou a suspensão de parlamentares envolvidos na ocupação da mesa diretora ocorrida em agosto de 2025. Para Chico Alencar, do PSOL do Rio de Janeiro, a medida é importante para a preservação do decoro e da democracia.
2: Chico Alencar destaca que o placar de 15 votos favoráveis e 4 contrários reflete o entendimento do colegiado sobre a gravidade da obstrução dos trabalhos da Câmara. O deputado também critica a posição de operadores do direito que apoiam atos contra o Estado Democrático.
3: Justiça.
8: Boletins de ocorrência poderão ter o mesmo modelo em todo o país. A ideia é garantir que as informações importantes estejam no documento e facilitar a comparação dos registros de crimes entre os estados. A reportagem é de Maria Neves.
9: A Comissão de Segurança Pública da Câmara dos Deputados aprovou o projeto que exige a utilização de boletins de ocorrência padronizados por todos os integrantes do Sistema Único de Segurança Pública. Atualmente, cada estado adota um modelo próprio de coleta de dados sobre crimes. A proposta do deputado Eduardo Veloso, do Acre, determina ainda que os dados dos boletins de ocorrência sejam incluídos no Sistema Nacional de Informações de Segurança Pública, prisionais, de rastreabilidade de armas e munições, de material genético, de digitais e de drogas. De acordo com Eduardo Veloso, a padronização dos boletins de ocorrência vai possibilitar a uniformidade dos registros e garantir que todas as informações relevantes sejam coletadas. O parlamentar ainda defende que a centralização dos dados no Sistema Nacional de Informações de Segurança Pública vai permitir a análise mais detalhada das ocorrências, o que facilita a identificação de padrões e tendências de criminalidade. Com isso, ele acredita que será mais fácil, inclusive, combater o crime.
10: Essa proposta vai facilitar, padronizar e agilizar a ocorrência em si, fazendo com que a gente tenha também uma resposta mais rápida para o cidadão, vai fazer com que a polícia seja mais efetiva e vai fazer com que aqueles criminosos sejam capturados mais rápido, né? Porque hoje a gente tem uma dificuldade, principalmente nesses pequenos furtos, de uma interligação dos sistemas. E isso aqui vai fazer com qualquer que seja o tipo de ocorrência, essa ligação. Então, eu acredito muito nessa proposta.
9: Ao defender a proposta, o relator, deputado delegado Fábio Costa, do PP de Alagoas, também sustentou que a padronização e a integração dos dados vai facilitar a cooperação entre as forças de segurança e melhorar o combate à criminalidade. Para o parlamentar, a uniformização dos registros vai resultar em dados mais completos, consistentes e comparáveis entre os estados, o que melhora a qualidade das análises. Na opinião de delegado Fábio Costa, esses avanços vão abrir espaço para novas ferramentas de inteligência, estatística e monitoramento. Ele afirma ainda que, com isso, a administração pública poderá tomar decisões mais eficazes. bases. O projeto que padroniza os boletins de ocorrência em todos os estados do país ainda será analisado pela Comissão de Constituição e Justiça. Da Rádio Câmara de Brasília, Maria Neves.

0: turismo.
1: A Câmara aprovou o projeto que cria a rota turística religiosa do Cariri, interligando os municípios cearenses de Juazeiro do Norte, Crato, Barbalha e Santana do Cariri. Autor da matéria, Yuri do Paredão, do MDB, afirma que a intenção é valorizar o patrimônio cultural e histórico da região.
2: Essa conquista fortalece a fé, valoriza a cultura do nosso povo e gera mais emprego, renda e oportunidades para a nossa região. O Cariri ganha ainda mais reconhecimento nacional como um dos maiores patrimônios religiosos e culturais do Brasil. Seguimos trabalhando com compromisso para levar mais desenvolvimento ao Cariri e a todo o Ceará.
3: O texto prevê que o governo federal poderá cooperar com o Estado e os municípios para melhorar a infraestrutura e o atendimento aos romeiros que visitam os monumentos da fé. Yuri do Paredão acredita que o reconhecimento oficial vai atrair mais investimentos para o turismo religioso no Ceará.
1: Termina agora o Jornal Câmara dos Deputados com trabalhos técnicos de Everson Urani e apresentação de Val Monteiro e Márcio Aquilissardi. Uma boa noite para você.
3: Você fica com as notícias do Tribunal de Contas da União. Boa noite.
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3: 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O Trio de Ataque está em campo. 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E sabe quem está na seleção? Neymar. Neymar está na seleção. Carlo Ancelotti curvou-se à pressão. Como vai, José Trajano? Confesse, você pouco ligou para a convocação. Estava vendo o Arsenal ganhar do Burnley e se manter na frente do Manchester City, não?
4: Boa noite, Juca. Boa noite a todos. Olha, não, eu estava de olho também, porque não saía, foi se ligar. O circo foi armado lá no Museu da Manhã. Uma parafernália imensa. A vitória do Market, né? E a cereja do bolo seria a convocação do Neymar. Já que foi um reduto de marqueteiros, tudo preparado para uma grande festa, a CBF mesmo disse que seria a maior festa em todos os tempos em relação à convocação de algum jogo da lista de jogadores para uma Copa do Mundo, e foi a cereja do bolo, seria o grande marqueteiro brasileiro, que é o Neymar. Eu não convocaria, mas eu não sou o Ancelotti. Mas eu acho que as surpresas, tirando o Neymar, que agora no finalzinho, Já se falava, já se cogitava, o nome do Neymar foi crescendo. Há 2 meses atrás, 1 mês atrás, talvez não estivesse. A pressão foi grande, ele cedeu, mas o nome do Neymar já aparecia na lista, assim, como possível estar na lista. Mas eu acho que a maior surpresa, que as maiores surpresas, para mim, se deram no gol, né? No gol com Everton, que não teve Hugo Souza, não teve o Bento, não teve Carlos Miguel, e ficou Alisson, o Everson e o Everton, que agora foi ex-goleiro do Palmeiras, está no Grêmio. E também no meio de campo, com a volta do Gerson, e também do Ederson, jogador que joga no futebol italiano. Quer dizer, que não era cotada, todas as listas que saíam, falavam, não constava o nome, de lista possível, de cogitação, dos jornalistas, das redes sociais, outros nomes apareciam. E o nome do Pedro, que desapareceu da lista, que não, aliás, nunca esteve na lista, né? O nome do Pedro, que era cogitado, ele foi ver o jogo do Pedro contra o Atlético Paranaense, e outro Pedro também saiu fora, que é o João Pedro. Então, portanto, tudo foi preparado, essa grande festa com música, sei lá o quê, papá, para que a cereja do bolo, o Neymar, fosse chamado. Enfim, o Mister, que agora também é um homem muito ligado ao Master, faz anúncio de cerveja, está saindo de carro daqui a pouco para ir até a Bolsa de Valores, lá vai pegar um helicóptero para participar do Jornal Nacional. Então a festa está completa, segundo a CBF, com a presença do Neymar, mas para nós, estou incluindo eu e você, o Lúcio e tal, que não gostaríamos de ver o Neymar na lista, nós tomamos fomos para o chuveiro, como tem um quadro do nosso programa.
3: Muito bem. Lúcio de Castro, que nota você dá para essa convocação?
5: Ah, Juca, seu Zé, todo mundo que está vendo a gente, uma boa tarde, boa noite. Eu ficaria ali com 6. Olha, um 6 ali com esforço, porque, primeiro, a gente vai falar muito sobre isso, né? São 48 seleções, só uma fez esse circo todo. É muito estranho. A gente vai, acho que, poder comentar aqui por que esse jabuti subiu na árvore. E uma lista, assim, que A gente só pode entender a convocação do Neymar, um cara que não vinha jogando em alto nível, nada indica que ele tenha caixa para enfrentar jogadores de alto nível, nível de europeu. A gente só pode entender sob a ótica do sucumbiu à pressão. Fora isso, assim, eu até gosto da ideia do terceiro goleiro ter sido o Everton, eu acho realmente, acho que ali tinha um buraco. O resto, não muita surpresa, mas é uma lista meio... Quem olha assim, não acha que essa seleção tem caixa para encarar e trazer um título mundial. Eu acho bem fraquinha. E essa decepção, o Ancelotti é um cara que, quem sabe a história dele, é um cara que ali conviveu muito bem sempre com esse tipo de arranjo, né, de pressão, e com Berlusconi, com Abramovich. Ele sempre soube lidar ali com os arranjos. Então, acho que mais uma vez ele... E aqui não estou falando nenhuma armação, eu estou falando pressão mesmo. Sucumbiu ali a ficar bem com todo mundo. Enfim, um pouco decepcionado. A lista meio bem meia dúzia. Vamos falar muito sobre isso ainda. E vamos falar sobre esse circo que se armou, entender a razão dele.
6: Muito bem.
4: Olha, o Juca, eu fiz uma lista com o Gerson. Que eu peguei uma lista aqui, mas eu não acho que ele não está. Eu quero que o Rubens confirme para a gente.
7: Não está.
4: Eu achei que pegou uma lista anterior.
7: Não tem Gerson, não. Nós vamos fazer o seguinte. O programa hoje, assim, ao pé da letra, será todinho dedicado à Copa do Mundo, à convocação da seleção brasileira.
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0: dele. Sabe que é a última Copa do Neymar. Portanto, ele leva. Se ganhar, olha que maravilha, vamos tomar champanhe. Se perder, que é o mais provável, infelizmente, ele está com as costas seguras, como todos aqueles jogadores que queriam porque queriam. Porque essa que é a verdade. Os jogadores queriam, ex-jogadores queriam, os patrocinadores queriam. E esta festa de hoje teve as mesmas pegadas de empresas que, em passado recente, causaram escândalo na chamada Terra Cap de Brasília. Não por acaso do senhor Guilherme Dias, que vem a ser vice-presidente da CBF. Guilherme não, Gustavo, né, Lúcio?
1: Gustavo Dias Henrique, que é o grande mandatário, como você mesmo já mostrou isso.
0: Exatamente, que é quem de fato manda hoje em dia na CBF. Muito bem, e aí então temos Neymar, temos alguém com as costas largas, alguém que tampona os Vini Júnior, os Endrick, tampona a garotada, não deixa a garotada assumir suas responsabilidades, mas a garotada o adora. Então eles que sejam muito felizes e contarão com a nossa torcida, porque não nos resta outra coisa. Agora, você quer ver a diferença antes de Trajano e Lúcio fazerem a análise mais esmiuçada deles? Veja, por exemplo, qual é a seleção favorita para ganhar a Copa do Mundo? Quase unanimemente. Talvez desafiada pela Espanha, mas a seleção que toda a imprensa especializada coloca como a grande favorita é a da França. Veja como a França soltou a lista dos seus convocados. Veja a diferença.
2: Olha só, uma tranquilidade, aí vai jogador por jogador. Dembélé, Barcola, aí só tem craque, né? Onde? Olha que beleza. Pessoal trabalhando no escritório. Esse joga muito, esse Cherki, hein? Turan, que é filho daquele Turan. Turan. Agora já Rabiot. Comendo Romos, com certeza, ali. Saliba, jogador do meu Arsenal. Olha só. E esse, o craque, também há uma campanha no Real Madrid contra ele, contra Mbappé, mas é o craque do time, né?
0: Sim. O Pelicano.
2: Os irmãos, né?
0: Olivier,
2: considerado o melhor jogador da Bundesliga. Meu melhor jogador da Bundesliga.
0: Enfim, dessa maneira singela...
2: Não teve parafernália nenhuma, né, Juca? Não teve nada confete e serpentina, né?
0: Não se gastou nenhum dinheirão, não se fez festa para nenhum patrocinador e não se submete a nenhum escrutínio de repórteres, digamos, mais exigentes e atilados, que vão atrás de detalhes. Eu sei, por exemplo, de um deles que foi atrás de detalhes. Por exemplo, Lúcio de Castro, parece que foi, publicou no portal dele Spotlight. Conte-nos, Lúcio de Castro, o que você apurou?
2: Ô, Juca.
1: Pois é, Juca.
2: Ô, Juca, só um minutinho. Ô, Lúcio, só um minutinho. Eu preciso fazer uma correção, porque eu abri logo de cara citando jogadores que não estão na lista. Então, eu tenho que fazer, antes de qualquer coisa, uma correção. Porque senão eu vou... Como foi uma coisa muito apressada a nossa entrada e tal, eu coloquei o Gerson e o Ederson, jogador da Itália, como convocados, não foi nada disso. Depois a gente vai esmiuçar um a um, né? Porque normalmente, tirando o Neymar, que já era aquela dúvida, o resto foi mais ou menos isso. Né? A gente vai comentar jogador a jogador. Só para fazer essa correção. Vai, Lúcio.
1: Tá bom. Você vai lembrar que há um tempo atrás, quando anunciou que essa festa seria no Museu do Amanhã, eu cheguei a comentar aqui. E a gente comentou, coisa estranha, né? Essa farra, essa não sei o quê. A partir daquele momento, a gente conhecendo um pouquinho de estrada, né? Jabuti não sobe árvore. tinha algum motivo para fazer

0: esta festa no Museu da Manhã? E aí eu fui entender, tentar entender o que estava por trás disso, qual o grande motivo dessa festa. A gente tá falando de uma galera que a gente conhece bem, né? E aí fui entender, quando a gente começa a entender quem está por trás da festa, você tem lá, a produtora da festa tem um histórico, é muito ligada ao vice, que é o grande mandatário, como a gente está falando, Gustavo Dias Henrique. Essa produtora, o Gustavo Dias Henrique, ocupou vários cargos na Terra Cap, uma estatal do Distrito Federal, onde essa produtora da festa organizava, fazia, recebia patrocínio da Terra Cap, e a Terra Cap, que atua na gestão dos terrenos de Brasília, liberava os terrenos para essa produtora. Uma investigação da Polícia Civil concluiu que essa produtora superfaturava os eventos e subfaturava, a Terra Cap subfaturava o aluguel dos eventos para ela. Na resposta para mim, o chamado do outro lado, Gustavo Dias Henrique fala que ele não ocupava a diretoria que cuidava disso. Mas eu mostro na reportagem que ele ocupava várias diretorias e estava no tempo que aconteceu isso. Isso gerou uma operação policial, Operação Praia de Goa, que mostrou todo esse escândalo que está por trás dessa produtora e a relação dela com a Terra Cap. Aí, anos depois, nessa festa da CBF, a gente vai reencontrar o senhor Gustavo Henrique Dias, produtora. E aí isso explica por quê que essa festa, esse enredo todo. A gente fica de inocente porque esse circo, Museu do Amanhã, festa, a única entre as 48 que fez essa farra toda. Então, quem quiser, vai lá e vai entender. Não só a produtora, como quem faz a arquitetura de todos os eventos da CBF, inclusive dessa, também tem ligação com essa produtora. Então, você imagina quantos milhões aí não custou isso e como isso funciona. Jabuti não sobe em árvore, e a grande questão para mim é o seguinte: quem pensou em nova CBF, vai lá e entende o que aconteceu nessa festa.
1: José Trajano, goleiros Alisson, Ederson, Everton, até tudo som.
2: Não, acho que satisfazem. O Alisson não vem bem, ficou muito tempo sem jogar no Liverpool, o Ederson também não está numa boa fase. E o Everton, bem experiente. Ainda bem que não entrou o Bento. O Bento tinha cadeira cativa na seleção e eu não sei por que era sempre convocado. Ainda bem que não foi. Então, em termos de goleiro, é que temos para o momento. E ficou de fora o Hugo Souza, que era tido por muitos como figura carimbada, né?
1: Eu tenho para mim que a convocação do Hugo Souza não se justificava mesmo. O Everton é mais goleiro do que ele, campeão olímpico, um goleiro experiente, já passou por tudo que um goleiro pode passar no Palmeiras. O que, que você achou, Lúcio, da convocação dos três
0: goleiros? Acho que não tinha muita coisa para fazer, Ederson. Há muito tempo. Acho que a gente há muito tempo não vai tão mais. O Alisson já não é mais o Alisson que já foi. Eu acho que o Bento rodou essa semana na Arábia Saudita, que ele tomou um frango, né? É bem possível que ele tenha rodado, que fosse ele o goleiro, ele tenha rodado essa semana. Mas eu gosto do Everton, acho que goleiro não tinha muita coisa para fazer, não.
1: Laterais, Zé Trajano. Alexandro do Flamengo, te agrada?
2: Não. Está numa fase horrorosa, mas é homem de confiança do Mister. Mas vem jogando muito mal. E quem teve, aí é coisa de saudoso, né? Quem teve Roberto Carlos, quem teve Marcelo, que o lateral esquerdo sempre avançava bem, chutava bem, empurrava o time para frente, vê o Alexandre, que deverá ser o titular, é lamentável. Ou na direita você tem
1: Danilo,
2: o Wesley e o Danilo. Danilo vai como lateral direito, né? E na reserva do Alexandre, você tem o Douglas Santos. Estamos mal de lateral.
1: Então, você concorda com isso, Lúcio, que das maiores deficiências não é nem da lista de convocação, é dos brasileiros no momento, estão exatamente no gol, nas laterais e no meio de campo?
0: que sobra? No gol, nas laterais, no meio de campo?
2: Não, no meio de campo eu não falei, não. No meio de campo eu não falei, não, Ju.
1: Calma.
2: Você está incluindo o meio de campo pro Lúcio? Ah, mas eu não falei, não.
1: Eu tô falando, eu vou voltar ao assunto, eu tô falando.

0: Né?
1: Tá.
0: Não temos um grande armador nesse time, mas vamos voltar às laterais.
1: Tá, vamos lá. A Alexandre tá bem cansadinho, né? Tá muito cansadinho. Já foi, já teve seu momento. Não era, nem no seu auge era, no nível desses outros aí que o seu Zé falou, que você falou. Mas dava conta do recado. Agora tá muito cansadinho. Você vê ele no Flamengo, tudo bem, jogar aqui no Brasileiro, ainda dá conta. Mesmo assim, não consegue ter uma sequência. Então, esperar numa Copa do Mundo. A gente tem uma entre-safra. Embora eu acho que o Wesley tá fora dessa análise. Eu acho que o Wesley é um grande lateral. Se provou, foi para a Europa, está se provando, embora não esteja jogando na lateral, ele, eu acho que segura a onda. Um bom lateral, quer dizer, a gente não vai, vai saber como vai ser na Copa. Ele, acho que não vejo muito problema, e já na esquerda, não. O Danilo, eu acho que se justifica a convocação dele. Está muito claro que ele vai para ser o líder, ele não vai pelo que ele joga a bola, ele estava na reserva, esses últimos jogos ele tem jogado, ele estava na reserva e o Ancelotti já tinha convocado. Acho que é um papel que se justifica, você ter uma liderança, e ele é. Mas assim, a gente tem muito problema ali nas laterais, porque não tem talvez um reserva para o Wesley, e na esquerda o Alexandre, como eu falei, cansadinho, o Douglas Santos é meio incógnito, então temos problemas.
0: Muito bem, na zaga... A gente perdeu o Militão, houve quem apostasse no Thiago Silva, Militão não podia, Thiago Silva não foi chamado. Bremer, Gabriel Magalhães, Ibanez, Léo Pereira e Marquinhos. Eu diria que temos aí quatro bons zagueiros, né? E uma dupla, Gabriel Magalhães e Marquinhos, que é uma dupla internacional de grande valor. Que você... Aí eu tô tranquilo, Zé. No miolo de área do
2: Tabuinho.
0: E você?
2: Eu também estou. Então, só falta essa zaga, que é muito boa, experiente. O Marquinhos é muito mais experiente que o Gabriel Magalhães. Mas os dois se destacam. Né? O Gabriel Magalhães, zagueiro do Arsenal, está cotado para ganhar o prêmio de melhor jogador da Premier League esse ano. E se o Arsenal for campeão, está prestes a ser, certamente ele ficará com esse prêmio. Os reservas são bons, agora só falta chegar na hora lá, a gente ter os laterais começarem a jogar e o miolo de zaga, que a gente confia, começar a jogar mal. Mas não, são experientes. E outra coisa, uma característica curiosa desses dois, o Marquinhos e o Gabriel Magalhães, não só são bons defensores, como fazem gol. As bolas cruzadas na área, nas escanteias e tal, o Marquinhos costuma fazer gol e o Gabriel Magalhães no Arsenal é mestre.
0: Sem dúvida nenhuma. Como é que você avalia a zaga, Lúcio de Castro?
1: Acho uma senhora zaga titular e tem alguma desconfiança jogando contra o patrimônio, contra a nação, do Léo Pereira na reserva. Acho que é um bom zagueiro para nível nacional. A gente não tem nenhuma ideia, nenhuma referência do que ele pode render lá fora numa Copa do Mundo. E a gente está lembrando aqui, 94, por exemplo, você tinha uma zaga titular e ela muda totalmente antes da Copa. Isso acontece em Copa do Mundo. Então eu fico cabreiro, assim, com não ter uma referência com que esse cara pode ser a nível internacional. Nenhuma. Então acho que a gente tem uma senhora zaga titular e incógnita na reserva.
0: Muito bem. E aí vamos para um setor que me preocupa muito, que é exatamente o meio-campo, que é o coração de um time onde nós não temos um armador. Chamou-se Paquetá, não me convence. Eu gostaria de ter visto o Matheus Pereira testado, não foi. Então temos Bruno Guimarães, Casimiro, Danilo, que é um belo jogador, está fazendo uma belíssima campanha no Botafogo, Fabinho e Lucas Paquetá. Para quem já viu o Gerson, Rivelino, Didi, meu Deus, tantos, que você achou, Zé?
2: Não, não cabe comparação, porque se a gente comparar, a gente vai começar a chorar aqui. O meio de campo já vem sendo assim faz tempo. A falta de um meia mais esperto, mais elegante, mais inteligente, que municie bem o ataque, que ainda chuta e faz gol, como você citou aí, Gerson, Rivelino e tal, não, isso não existe há muito tempo no futebol brasileiro. A dupla Casimiro e Bruno Guimarães é boa, em termos defensivos. O Bruno Guimarães vem muito bem no campo da Premier League e o Casimiro também. Agora, o Danilo...

0: foi uma grata surpresa que surgiu nos últimos tempos. Ele voltou no futebol inglês, começou a jogar pelo Botafogo, começou a se superar, jogou pela seleção, foi bem. É uma grata surpresa e talvez seja muito útil durante a Copa. Eu me preocupo com esse meio de campo, mas não do jeito que você se preocupa comparando com o que nós já tivemos. Eu me preocupo porque falta um pouco de talento, pouco não, falta talento na armação. Mas defensivamente, nós estamos bem ali.
1: Lúcio.
2: Eu fecho com os dois, Juca. Eu fecho com os dois, assim, na opinião de... Não tem nada muito abaixo, você tem ali a meia dúzia para sete, que seja oito nesse meio campo, mas não tem ninguém exuberante, aquele cara o cara que vai desequilibrar no meio campo. É, esse cara que vai desequilibrar, eventualmente, eu acho que a gente vai chegar quando falar ali, chegar que pode desequilibrar se acontecer, é lá na frente o Vini Júnior, mas no meio campo não tem. Concordo, acho que a gente tem ali uns caras regulares, o Danilo. Ele faz, o Danilo do Botafogo, apareceu, já se confrontou um pouco lá fora, faz atuações exuberantes aqui no Brasil. Vamos ver numa Copa do Mundo como ele reage, mas também um pouco incógnita. Mas o problema é esse, eu acho que o meio campo ali na média, mas que não tem ninguém ali para desequilibrar um jogo.
0: Ô, Juca.
3: E aí vamos ao nosso
0: resta saber, Juca, onde ele vai colocar o Neymar. Será que o Neymar vai jogar, quando jogar, se jogar, enfiado lá na frente, ou será um jogador de vamos dizer, de meio de campo? O meia?
1: Ah, não.
0: Não sei.
1: Ah, Zé.
0: Não, pode ser.
1: Se ele fizer...
0: Não sei o que ele está pensando.
1: Se ele fizer isso, eu acho que a única hipótese do Neymar é o Neymar jogar perto do centroavante. É o Neymar jogar fundando a área. Né? O Neymar buscando bola e tomando pontapé não dura 10 minutos. Não dura 10 minutos. Eu não tenho dúvida sobre isso. Bom, vamos ver. Atacantes. Tá convocado entre os atacantes. Endrick, que é um belo jogador. Martinelli, que é outro. Igor Thiago, que é mais um. Luiz Henrique, que também é. Matheus Cunha, que cumpre ali uma função, né, de trabalho que é valorizada. Rafinha, que é ótimo, pelo menos no Barcelona, Rayan, que despontou, Vini Júnior, que não precisa falar, e o menino Ney. E olha que o Estevão não pôde e o Rodrigo não pôde. Imagina, eu tenho até para mim que se o Estevão estivesse e se o Rodrigo estivesse, o Neymar não estaria. Mas acho que não, eu já achei que sim, mas acho que não, acho que o Neymar já estava desde sempre. O Neymar é a cara do SAMU, do Saúde, da CBF, é isso, é essa cara, então tinha que ter. E olha, seu Ancelotti, para renovar o contrato, garante aí para nós que vai convocar o Neymar. E assim foi feito. Lembre-se, a cerimônia hoje estava prevista para ter como notícia a renovação do Ancelotti. Anteciparam a notícia para a notícia ser o Neymar com claque, com tudo, como vimos no auditório lá do Museu da Manhã. Quero a sua avaliação sobre o nosso ataque e que trio você escalaria, Zé Trajano. Lúcio já vai pensando no trio dele. Trio de ataque.
0: Eu tinha essa impressão que o Neymar, se tivesse o Estevão e o Rodrigo, os dois se machucaram, ficaram fora da Copa, o Neymar não seria convocado. Mas não. Depois veio essa, o que foi acontecendo nos últimos tempos, como você falou, a renovação do contrato do Mister, a preparação para essa festa grandiosa, exuberante, marqueteira, lá no Museu do Amanhã, né? Me levou a acreditar que o Neymar seria convocado de qualquer maneira, independente da ausência do Estevão, do Rodrigo, e tiraria fora talvez o Endrick, talvez o Martinelli, talvez sei lá quem, mas o Neymar teria sua vaga garantida. Trio, antigamente a gente falava que trio maravilhoso, Regina, no meu tempo de criança, era presente que as pessoas davam para as outras, as mães principalmente. Era o talco, água de colônia e o sabonete. Trio maravilhoso, Regina. Você quer que eu dê... O nosso programa é o trio de ataque, né? Bom, eu acho o seguinte. O Ancelotti gosta de ponta, aberto. Luiz Henrique. É o que nós temos. Não sei se nos treinos também, o Rayan nos treinos vai surpreender.

0: tal. Mas ele gosta de pontas abertas. Então, talvez, o Rafinha também pode jogar ali. Pela qualidade do que vem jogando, eu acho que garantiria a vaga Rafinha e Vini Júnior. A outra vaga pode ser com um ponto aberto pela direita, o Luiz Henrique, pode ser um centroavante, o Matheus Cunha, que tem jogado como titular, porque ele faz um papel de atacante ao mesmo tempo e recua. É difícil. Eu acho que vaga assegurada, se eu fosse técnico, teria com Rafinha e Vini Júnior. O resto, o restante, eu testaria. Todos temos que ver o seguinte também, Juca. Tem uma notícia boa para o lance, é lógico que nós não estamos levando em conta. Até a Copa do Mundo começar, tem dois amistosos. Depois tem um tempo de treino. Depois nós temos uma fase inicial que não deixa de ser um treinamento também. Porque, tudo bem, Marrocos é um jogo perigoso. Mas Haiti, cá entre nós, se classificam dois, né? Então, ele tem um mês e meio para ir tempo, colocando um time titular, porque ele não tem um time. O Ancelotti não tem um time titular. Ele convocou 26, mas ele não tem um time titular ainda. Ele teria um time titular se o Militão estivesse na lateral direita, se o Rodrigo estivesse na meia, se o Estevão estivesse na ponta direita, mas ele não tem. Então, ele vai ter um tempo para organizar esse ataque. Mas, de certa forma, nós temos um potencial bom ali na frente.
1: Lúcio, meu trio de ataque seria, para que eu não fico no muro, meu trio de ataque seria Luiz Henrique, Endrick e Rafinha. O seu?
2: O meu seria Luiz Henrique, Rafinha e Vini, mas o Endrick... Diga, Juca.
1: Não, eu tirei o Vini do meu? Não. Eu disse Luiz Henrique, Endrick e Vini.
2: Não. Sim. Isso. E o meu seria Luiz Henrique, Rafinha e Vini para começar, com o Endrick entrando sempre. Acho que o ataque tem um grande justiçado dessa história, eu acho que é o João Pedro, né? João Pedro fez um belíssimo Mundial de Clubes, João Pedro fez uma grande Premier League, e aí, para entrar o Neymar, e a gente está abordando isso aqui, as circunstâncias que Neymar entra, teve que sacrificar alguém. E o sacrificado, evidentemente, mais evidente, é o João Pedro. Então tem uma grande ausência aí que me parece uma injustiça. E pior,
0: mas,
2: injustiça,
0: Lúcio,
2: pelas circunstâncias. Diga.
0: Não, você fala injustiça com o João Pedro, mas na comparação lá na Premier League, quem se destacou mesmo foi o Igor Thiago, que correu por fora, correu por fora, correu por fora, e é o segundo maior artilheiro da liga, num time médio. E o Chelsea, que é um time que gasta milhões, tinha sido campeão fora e tal, teve um campeonato pífio. Isso prejudicou muito o João Pedro. Então, na comparação de como centroavante entre João Pedro e o Thiago acabou se destacando mais agora nessa reta final, porque ele só perde o número de gols para o Haaland. Veja que feito.
2: Eu sou meio cabreiro, né, seu Zé, com essa coisa assim de última hora, né? E acho que o Igor Thiago está um pouco nessa. Mas assim, e aí acho que o João Pedro tem um histórico maior. A gente tem a ausência do Estevão, essa é irreparável. Esse iria para ser o grande nome, talvez, da seleção. Eu vejo, eu falei do Vini agora há pouco, o cara desequilibrante aí. Mas o Luiz Henrique, eu acho esse cara também. Acho um cara, em algum momento, também exuberante. O ataque a gente não tem tanto problema. Não vejo tanto problema assim.
1: Agora, tem uma ironia no episódio João Pedro. Sabe qual é a ironia? Ele disse em entrevista que queria muito Neymar na Copa. Pronto. Eu gostaria que perguntasse para ele agora.
0: Ele deu lugar para o Neymar, então. Perdeu.
1: Então, João Pedro, você gostaria mesmo de ver o Neymar na Copa? Vai ver pela TV, né? Eu acho uma injustiça com ele também, Zé. Mas eu estou de acordo contigo. Não que ele devesse ir no lugar do Igor. Mas, para mim, ele devia ir no lugar do Neymar. Paciência. Eu achei que o Rayan seria o cara que ia perder o lugar. Por ser o mais novo e tudo mais. Mas não. Né? Porque o Endrick não podia, né? Depois que o Endrick fez no Lyon. Mas, ainda falando de Vini... Mas antes de falar de Vini, vamos falar ainda de Copa do Mundo,

0: porque pelo menos algumas coisas que são já tradicionais no nosso trio de ataque, a gente precisa manter. E uma delas, ou pelo menos ela, é sobre a nossa aniversariante, que faz 90 aninhos nesta temporada de 2026. Vamos lembrar da Rádio Nacional.
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2: Eu
0: Zé
2: sempre
0: Trajano
2: procurando,
0: continua
2: catando a Copa
0: fazendo
2: de 50. Estou
0: isso.
2: procurando gols da Copa de 50, Juca. Só lembrando a Copa de 50, que teve um quadrangular final: Brasil, Espanha, Suécia e Uruguai. O jogo Brasil-Uruguai foi o último jogo do quadrangular. Não era uma partida isolada como decisão. O Brasil goleou, estreou goleando a Suécia de 7 a 1. Esse foi 7 a 1 a favor da gente, não aquele 7 a 1 vergonhoso que tomamos lá em Minas. O segundo jogo do Brasil foi 6 a 1 na Espanha. E o terceiro foi a fatídica derrota para o Uruguai. Eu separei aqui um gol do Ademir contra a Espanha. Aquele famoso jogo que o Maracanã todo entoou, cantou, Touradas em Madrid, a música do Braguinha e do Alberto Ribeiro, né? O João de Barro, o Braguinha, o João de Barro estava presente, se emocionou. Antes do gol do Ademir, a gente vai ver também um fala-fala entre o Antônio Cordeiro, Jorge Cury, o pessoal que estava na transmissão. Vamos lá.
3: Vai ser iniciado no Estádio Municipal Brasil e Espanha. A saída pertencerá aos espanhóis por intermédio de Sarra. Os brasileiros vão atuar mais uma vez no arco situado junto à Estrada de Ferro, com Jorge Cury, portanto, com a defesa brasileira e a nossa cabine, o locutor que vos fala com o ataque. O juiz Mister Ellis está dando as últimas instruções a Sarra, está agora acertando o seu cronômetro e vai começar a grande batalha Brasil e Espanha pela Copa do Mundo de 1950. 150. Nota. Triaça combina
2: Eu
3: com
2: não
3: Ademir.
2: estou ouvindo
3: Vai levando
2: nada.
3: Ademir
2: Eu
3: pela
2: não
3: meia direita.
2: estou ouvindo.
3: Vai progredindo. Abriu para a ponta. Prepara o centro. Demorou. Executou na direção de Chico. Recebe Chico dentro da área. Atraiu Alonso. Bateu Alonso. Tenta bater a segunda vez. Atrasou para Jair. Jair devolveu para Chico. Muito mal na fogueira. Chico então choca-se contra Alonso e ainda leva vantagem no lance. Prepara o centro. Executa na direção de Ademir. Ademir dentro da área. Atenção. Não consegue atirar. Não tem ângulo. Virou. Atirou. Gol!
0: Muito
2: Eu
0: bem,
2: estava
0: da Espanha
2: pipocando
0: nós
2: muito, né, para
0: ganhamos
2: mim.
0: então. Não, está pipocando só para nós, no ar não está. Fica tranquilo, Zé.
4: Ô, Juca!
0: Eu queria. Diga.
4: Deixa eu só dar uma fala. O seu Zé, eu sou um obsessivo por 50, né? Acho a das maiores histórias da nossa história. Agora, 50 tem dois grandes obsessivos, eu faço já uma homenagem aqui. Genetton Moraes Neto e Paulo Perdigão, que eram absolutamente. Tem livros sobre. Genetton era o cara que mergulhou em 50. O seu Zé tá roubando o lugar dos dois como obsessivo de 50. E o meu também.
2: Muito bem lembrado, Paulo Perdigão. Eu acho que Anatomia de uma Derrota é o livro dele, se não me engano, é o título.
4: Isso.
2: E
4: É espetacular.
2: o Genetton conseguiu a proeza de anos depois de 50, quando todos estavam vivos ainda, de reunir todos eles numa foto histórica no gramado do Maracanã, uma foto do saudoso Luiz Mambrinho.
4: Exatamente.
0: Já que estamos falando de imprensa, embora não tenhamos hoje a nossa vinheta do Observatório da Imprensa em homenagem ao Alberto Diniz, ô Zé, o que está acontecendo com o álbum de figurinhas da Copa? De um lado, ressuscitou as bancas de jornal. De outro lado, está dando uma confusão terrível nas escolas. E pior do que isso, eu vi uma conta que para preencher o álbum, o cara tem que gastar 7 mil reais, é verdade isso?
2: Eu coloquei essa matéria na pauta, mas o meu enteado discordou dessa pauta, da matéria. Ele fala que o não levar em conta o troca-troca, que as pessoas trocam muito as figurinhas repetidas. Isso alivia o valor que você vai gastar, o valor final. Agora, e essa confusão nos colegas?

0: colégios, também sempre aconteceu. No recreio, a professora chamando a atenção, porque é um fenômeno, né? E a grande legal, a grande notícia boa é as pessoas irem de novo às bancas de jornal que estão, de anos para cá, perdidas, vendendo jornal para cachorro, para pet, para xixi, né? Vende de tudo, menos o jornal, também tem poucos jornais para vender, mas o corre-corre para as bancas é muito interessante. Eu comprei um álbum, está aqui, ó. Eu comprei um álbum, está aqui. Não vou colecionar porque eu não tenho muita paciência, mas eu comprei para ver de que se trata, sabe? Porque tem algumas informações também sobre a Copa, os artilheiros, onde foi realizada a Copa tal, a Copa sei lá o quê. Mas o fenômeno álbum de figurinhas é sempre presente em todas as Copas e tem gente, e tem um bafo, famoso bafo-bafo, que vem de longe, né? De você ter ganhado outro na escola, do colégio. É muito legal. Salve o álbum de figurinhas.
1: Muito bem, você sabe que tem uma enquete correndo na nossa YouTube, no nosso YouTube. Você gostou da lista do Ancelotti? O sim tem 41% e o não tem 59%. Eu queria ouvir você agora, senhor Lúcio de Castro, porque na semana passada o senhor fez um vai dar ruim com a possibilidade da Copa do Mundo não ser transmitida para a China. Mas isto mudou. Os chineses parece que conseguiram fazer o preço que queriam e a FIFA assim acedeu. Conte para nós o que foi isso.
2: Que história incrível, né? Como eles são negociadores e pacientes. Eles botaram a FIFA no canto do ringue. A FIFA começa pedindo 600 milhões, depois abaixa para 300 milhões de dólares pelos direitos para a China, e a China avisa 60 milhões e lamba os beiços. Esperou, ficou esperando. Há 20 dias da Copa, você não vai perder um mercado de 1 bilhão de pessoas, os patrocinadores não vão deixar. O que aconteceu? A FIFA acertou. A China fez como quis e lamba os beiços da FIFA.
1: É isso. A paciência invencível. É uma coisa impressionante. Ô Zé, pois mantendo não. A tradição, vamos dar parabéns, vá.
3: Parabéns pra você.
1: O Super Zé, o capitão do Corinthians e lateral da seleção brasileira, completa 77 anos neste dia 18. Fala-me de Super Zé, Zé Trajano.
0: Não, foi um zagueiro, um lateral direito, né? Reserva do Carlos Alberto Torres na Copa, mas ele era muito forte, muito parrudo, começou na Portuguesa de Esporte, mas se destacou muito no Corinthians, no seu Corinthians, né? E super, deu o apelido de Super Zé porque ele era muito raçudo, ia muito à frente, muito dedicado. Não, não foi, era um craque, mas um jogador muito dedicado, muito forte, contribuiu muito para vários times do Corinthians. Times que
1: ele famosos, faz 77 anos, ele estava no time campeão paulista de 77, que tirou o Corinthians do jejum, e foi titular na Copa de 74. Quem faz anos também hoje, mas faz 90 anos e numa situação triste, é Moacir, que começou a Copa de 58 como titular e acabou cedendo o lugar para o Rei Pelé. Fale-nos deste ídolo do Flamengo e que acabou fazendo a vida todinha dele quase depois da Copa no Peru, Lúcio de Castro.
2: O Moacir era de um grande ataque até do Flamengo, fez parte de um grande ataque, tem uma grande história. É triste ver o Moacir assim, a gente saber que ele não está numa boa condição, que sem maior amparo. Eu espero que, quem sabe, a gente falando aqui, acenda um pouco a luz para isso.
0: Joel Moacir,
1: Henrique, né? Dida e Babá.
0: Dida e Babá.
1: Era uma baita.
0: Vamos falar um pouco do Moacir. O Moacir depois jogou no River Plate. River Plate. Depois vou jogar lá no

0: aquilo. E há anos atrás, faz muitos anos, Roberto Salim, na ESPN, descobriu o Moacir lá em situação dramática, ele já estava muito mal, fez uma matéria emocionante nos Histórias do Esporte. Então a situação de saúde dele já vem há muitos anos. E tem ele resistindo. Bravo, Moacir.
1: Bom, anteontem fez 2 anos de uma das datas mais tristes da história da imprensa esportiva brasileira, que é a data que marca o falecimento do nosso queridíssimo Antero Greco. Também, no dia 2 anos atrás, faleceu o grande narrador da TV Record, Silvio Luiz, que fez época na narração da TV brasileira ao lado de Luciano do Valle. Grandes figuras. Também seria dia 18 de maio, hoje, 26 anos da morte de Domingos da Guia, um dos maiores zagueiros da história do futebol mundial, pai de Ademir da Guia. Dizia Armando Nogueira, Ademir da Guia, nome, sobrenome e futebol de craque. Numa homenagem a Ademir de Menezes, a Domingos da Guia e ao seu futebol extraordinário. E não podemos fechar o programa de hoje sem lembrar rapidamente de Vini Júnior e o seu escritório em defesa da ideia de que o 13 de maio é mais que uma data, Zé Trajano. Ganharia o prêmio para João Saldanha de hoje.
0: Ele criou um escritório antirracista que vai abrigar pessoas que sejam ofendidas. Ele, que é o jogador que mais sofre problemas com racismo jogando pelo Real Madrid, jogando o Campeonato Espanhol. Uma atitude... Ele já faz um trabalho muito legal com crianças lá em São Gonçalo, ele é daquela região lá. Parabéns ao Vini Júnior com esse escritório antirracista.
1: Muito bem. Hoje, nessa correria, ficamos por aqui com o nosso trio de ataque. Voltaremos na segunda-feira, 8h, na Rádio Nacional. E vamos que vamos. Quem sabe o Hexa vem contra tudo e contra todos. Até.
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0: Ave Maria, Deus o livre, apanhar da sogra. É, Deus o livre, rapaz. Boa noite, meus amigos e minhas amigas. Estamos começando agora, 9:02, né? Toda segunda-feira, o nosso programa começa mais tarde, começa às 21 ou às 9 da noite, né? Tem o programa, o trio de ataque de 8 às 9 e agora até às 11, a Fátima, o Anderson Vareta, o meu amigo Celso está de licença médica, hoje e amanhã só vem na quarta-feira. Alô, Celsão Ribeiro do Amorim, um grande abraço, e eu sou Maurício Rabelo, cumprimento você sempre com a graça de Deus e Nossa Senhora. Boa noite, Maria do Rosário.
1: Boa noite, Maurício. Boa noite, Ana.